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3: 9:30.
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8: 10 horas.
9: Está no ar a Voz do Brasil. As notícias do governo federal que movimentaram o país no dia de hoje.
10: Olá, boa noite.
11: Boa noite para você que nos acompanha em todo o país.
10: Quinta-feira, 11 de junho de 2026.
11: Vamos ao destaque do dia, habitação.
10: Mais de 100 mil famílias terão posse de imóveis em periferias de 31 cidades.
11: Novo PAC vai investir 138 milhões de reais para que as prefeituras transfiram a titularidade dos imóveis.
10: Presidente Lula destaca que imóveis públicos ociosos também serão destinados a moradias e outras políticas.
12: A minha ideia era fazer uma prateleira de terra disponível para que a gente não precisasse ter invasão.
11: E ainda, queda no desmatamento.
10: Na Amazônia, a redução foi de 61% em maio desse ano, comparado a maio do ano passado.
11: E no Cerrado, a queda foi de 12%. O presidente disse que apresentará os dados aos Estados Unidos para reverter tarifas contra o Brasil.
10: E nós vamos falar também do Exame Nacional do Ensino Médio.
11: Inscrições terminam amanhã e o presidente do INEP, Manuel Palacios, conversa conosco sobre o que você precisa fazer para não perder a chance de fazer a prova.
10: Na apresentação da Voz do Brasil, Mariana Jungmann e Luciano Seixas.
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10: Mais de 100 mil famílias de 31 municípios serão beneficiadas por contratos de regularização fundiária.
11: Os documentos foram assinados hoje em cerimônia no Palácio do Planalto com a presença do presidente Lula.
10: Uma parceria com o programa Imóvel da Gente, que destina imóveis sem uso ou ociosos para atender necessidades da população, como saúde, educação e moradia.
13: Com a assinatura dos novos contratos nesta quinta-feira, mais de 100 mil famílias em 31 municípios serão beneficiadas com a posse definitiva do imóvel onde vivem. A iniciativa faz parte do programa Periferia Viva e prevê investimentos de 138 milhões de reais do novo PAC para que as prefeituras transfiram as titularidades dos imóveis. De acordo com o ministro das Cidades, Vladimir Lima, é o primeiro passo para dar dignidade a esses brasileiros.
14: Além da gente levar a regularização fundiária, a gente leva a urbanização de assentamentos precários, a gente leva água, drenagem, esgoto, melhoria habitacional, de forma a impactar positivamente vidas.
13: Os novos contratos somam-se a outros 14 em execução. O programa Periferia Viva é uma das ferramentas de democratização e destinação social do patrimônio da União e funciona em parceria com o programa Imóvel da Gente. A ideia é é direcionar imóveis sem uso ou ociosos para políticas públicas, como afirmou o presidente Lula.
12: Não é preciso a gente ficar esperando que o movimento ocupe uma terra para a gente distribuir essa terra. A minha ideia era fazer uma prateleira de terras disponíveis, de terras ociosas, para que a gente não precisasse ter invasão, que a gente invadisse o movimento e entregasse para eles.
13: Desde 2023, o imóvel da gente destinou mais de 1.900 áreas em imóveis federais para atender necessidades da população, superando em quase 20% a meta estabelecida até o fim de 2026. A estimativa, segundo a ministra Esther Dueck, da Gestão e da Inovação em Serviços Públicos, é que as ações de moradia, titulação fundiária e instalação de equipamentos públicos beneficiem cerca de 400 mil famílias.
0: O patrimônio da União deixou de ser um conjunto de imóveis para se tornar, mais uma vez, um instrumento de justiça social, de desenvolvimento territorial e de fortalecimento de políticas públicas. A gente já está chegando hoje, com as entregas de hoje, a quase 1.900 imóveis, com a possibilidade de beneficiar 400 mil famílias.
13: Ao todo, as áreas destinadas somam mais de 18.500 quilômetros quadrados, cerca de 3 vezes o tamanho do Distrito Federal. Reportagem Gabriela Noronha.
11: O desmatamento na Amazônia legal teve redução de 61,4% em maio deste ano em relação ao mesmo mês de 2025.
10: É a maior queda percentual já registrada na região.
11: O mês também registrou queda de 12% no desmatamento no Cerrado.
10: Durante a apresentação dos dados hoje, o presidente Lula destacou que eles serão usados para reverter as sobretaxas impostas pelos Estados Unidos ao Brasil.
8: Os dados são do Sistema de Detecção de Desmatamentos em Tempo Real, DETER, feito pelo Instituto Nacional de Pesquisas Espaciais, o INPE, e mostram que foi registrada uma queda expressiva no desmatamento na Amazônia e no Cerrado brasileiro. Na Amazônia, em maio deste ano, a redução foi de 61% na comparação com o mesmo mês do ano passado. Em relação a maio de 2024, a queda foi de 26%. O ministro do Meio Ambiente, João Paulo Capobianco, destacou essa redução significativa.
15: Monitoramos isso dia a dia, o IBAMA indo a campo, fazendo os embargos remotos, o ICMBio indo a campo, impedindo o desmatamento em unidades de conservação federais e também agindo em terras indígenas e assentamentos, conseguimos esse feito fundamental.
8: Também foi registrada queda dos números de desmatamento no Cerrado em maio. A redução foi de 12% em relação ao mesmo mês do ano passado. Já na comparação com 2024, a queda foi de 25%. A ministra da Ciência, Tecnologia e Inovação, Luciana Santos, apontou que os dados são históricos e demonstram um compromisso do país com a ciência.
16: Essa divulgação dos dados é importante, unidade de pesquisa do nosso ministério, que é o Instituto Nacional de Pesquisas Espaciais, reconhecida internacionalmente, faz valer aqui a sua diretriz, que é exatamente colocar a ciência a serviço dos grandes desafios nacionais, como o combate ao desmatamento e a proteção dos nossos biomas.
8: O presidente Lula, que acompanhou a divulgação dos dados, voltou a afirmar que o combate ao desmatamento é uma prioridade do governo brasileiro e que os avanços precisam ser reconhecidos pelos Estados Unidos, que alegam questões ambientais entre as justificativas para impor maiores tarifas comerciais.
12: Isso é importante porque nós vamos ter que pegar esses dados, mandar para o cidadão do comércio dos Estados Unidos, que coloca a questão do desmatamento como justificativa para punir o Brasil com uma taxação maior, e vamos comparar o que acontece no Brasil com o que acontece nos Estados Unidos. Eles não sabem o trabalho que nós fazemos para fazer com que o desmatamento chegue a desmatamento zero até 2030.
8: Para o Ministério do Meio Ambiente e Mudança do Clima, a queda no desmatamento é resultado de um trabalho amplo que passa pela intensificação de ações de fiscalização, aumento de investimentos no setor ambiental e pelo trabalho do governo federal na fiscalização das normas de acesso ao crédito rural. Reportagem Márcia Fernandes.
11: O Enem, Exame Nacional do Ensino Médio, é a última etapa do ensino básico no Brasil.
10: É ele que abre a porta de entrada para o ensino superior e seleciona os estudantes para as vagas nas universidades públicas e privadas e nos institutos federais.
11: No caso dos estudantes do PEDMEI, a participação no Enem garante também uma bolsa adicional de R$200.
10: As inscrições acabam amanhã e hoje nós conversamos com Manuel Palacios, presidente do INEP, o instituto responsável pela execução do exame. Boa noite, presidente. Bem-vindo.
17: Boa noite. É um prazer estar aqui com vocês. Boa noite para todos que nos acompanham.
10: Presidente, as inscrições foram prorrogadas até amanhã. Até que horas os estudantes podem fazer a inscrição? E há previsão de nova prorrogação no prazo?
17: Não, essa já foi a prorrogação possível. Às 23 horas e 59 minutos, ou seja, até a meia-noite de amanhã, todos podem fazer as suas inscrições na plataforma do INEP, enem.inep.gov.br.

0: pública em todos os estados brasileiros. Essa inscrição automática, ela significa que estão todos devidamente registrados para fazer o Enem lá em novembro. Mas é preciso entrar na plataforma do INEP, entrar na página do participante para, primeiro, dizer qual é a língua estrangeira que vai fazer prova no final do ano, escolher entre inglês e espanhol. Também dizer se tem necessidade de algum tipo de atendimento especializado. É também na página do participante, na hora do preenchimento dos formulários, que essa solicitação é feita. E há um questionário do candidato, do participante, que deve ser respondido. Nos casos daqueles estudantes que querem fazer uma transferência para um outro município. Enfim, mesmo mental, essas ações, algum atendimento especializado de estudante.
1: Sem isso, não está inscrito, né?
0: Sem isso, a inscrição fica ainda pendente de seleção da língua e não estará concluída. Efetivamente, não estará concluída.
2: O mesmo vai...
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4: Para os estudantes do Pé de Meia, né? Eles precisam concluir a inscrição, né?
0: O Pé de Meia está na mesma situação. Eles estão todos inscritos automaticamente, mas precisam entrar na plataforma para realizar essas ações.
1: Agora, presidente, e o pagamento da inscrição para esses estudantes de escolas públicas, do Pé de Meia, principalmente, eles ficam automaticamente isentos? Não, né? O prazo para pedir isenção de pagamento já foi concluído, também foi prorrogado. Como é que fica nesses casos?
0: Todos os concluintes de rede pública estão isentos. E como a inscrição foi feita automaticamente, eles não vão precisar pagar a taxa, mesmo que não tenham pedido a isenção no tempo certo. A decisão de fazer a inscrição automaticamente isentou os concluintes. Os estados brasileiros informam quais são os estudantes que estão concluindo o ensino médio e, com base nesses dados, nós fizemos a inscrição automática e isentamos a todos eles. Especialmente os que estão inscritos no Pé de Meia também estão isentos.
4: E aí o pagamento para quem precisa fazer vai até que dia?
0: Até dia 17 de junho, aqueles que precisam pagar, ou porque não foram isentos, ou porque não estão previstos mesmo nas categorias de isenção, eles precisam até dia 17 pagar o boleto. O sistema emite o boleto, vai no banco e paga a taxa de inscrição de R$ 85,00.
1: Bom, então vamos lá. Precisa, mesmo quem já está com a inscrição pré-preenchida, precisa entrar na página do participante, concluir a sua inscrição, fazer essas seleções que o senhor mencionou. Essas pessoas que são de escolas públicas e Pé de Meia estão isentas. E quem não está isento precisa pagar a taxa de inscrição até a semana que vem.
0: Perfeitamente. É exatamente isso que precisa fazer para assegurar a sua participação no Enem dia 8 e dia 15 de novembro, como está previsto.
1: Então, antes de concluir, presidente, a gente tem também uma pergunta, mas agora não é temática inscrição, já é temática prova. Vamos ouvir.
5: Olá, meu nome é Manu Azevedo, tenho 17 anos e eu estudo em escola pública, mas precisamente no Instituto Federal Goiano, Campus Cristalino, em Cristalina, Goiás. E minha dúvida é sobre a redação do Enem. Quais são os erros mais comuns que fazem os estudantes perderem pontos e o que podemos fazer para evitá-los durante a prova?
0: Olha, eu recomendo muito que você entre lá no site do INEP, na página do participante, para consultar o manual da redação. Todo ano, o INEP publica um manual com orientações para aquele que vai participar do exame, para justamente informar como é que é avaliada a redação, para que tenha uma noção clara do que é esperado. Mas eu posso dizer para você que uma das principais preocupações que tem crescido nos últimos tempos é a de que a redação não seja feita com base em argumentos pré-elaborados, que servem para qualquer situação, porque eles acabam fazendo com que o argumento desenvolvido pelo estudante, pelo participante no Enem, fique frágil, fique sem relação com o tema proposto. Então, aquelas frases feitas, aquilo que muitas vezes um estudante mais desavisado prepara para colocar na prova, não funciona. Então, pense no tema e escreva de forma bem vinculada ao assunto que está sendo solicitado na prova.
4: Muito bem, nós conversamos com Manuel Palacios, presidente do INEP, o Instituto Nacional de Estudos e Pesquisas Educacionais, Anísio Teixeira.

0: Teixeira, muito obrigado por sua entrevista à Voz do Brasil.
1: Eu que agradeço, estou sempre à disposição.
2: Todos os anos, mais de 80 mil pessoas desaparecem no Brasil e 40% delas não retornam para casa.
0: Por isso, o governo do Brasil está fortalecendo a Política Nacional de Busca de Pessoas Desaparecidas.
2: Três novas ações foram elaboradas para aumentar a resposta aos casos de desaparecimentos.
3: Num piscar de olhos, em qualquer lugar, alguém simplesmente pode desaparecer, deixando para trás um grande vazio. O país registrou 84.760 casos de desaparecimento de pessoas em 2025, um aumento de 4% em relação a 2024. Ivanise Esperidião perdeu a filha aos 13 anos e há 3 décadas a dor ainda persiste.
4: São 30 anos de busca por respostas, de busca por melhorias no sistema de identificação e localização de pessoas desaparecidas.
3: E o que antes era uma jornada solitária ganhou força com a Política Nacional de Busca de Pessoas Desaparecidas. O governo federal, sociedade civil e organismos internacionais discutem a melhoria da integração, da atuação em rede, de cooperação entre as instituições para a busca dos desaparecidos. 3 publicações vão contribuir para o fortalecimento de ações conjuntas entre as instituições. Os materiais são para orientar, capacitar e servir de referência para a localização de pessoas desaparecidas em todo o país, como explica o diretor do Sistema Único de Segurança Pública, João Nogueira Júnior.
5: A cartilha, atuação da Polícia Militar e Guarda Municipal da busca de pessoas desaparecidas, o guia de orientações às autoridades centrais e estaduais e o diagnóstico da gestão de pessoas falecidas com identidade desconhecida. Nosso objetivo é fortalecer a capacidade institucional dos entes federativos e estimular a atuação articulada entre todos os atores envolvidos.
3: Dados da Secretaria Nacional de Segurança Pública apontam que, no Brasil, 60% dos desaparecidos são encontrados. Reportagem Cleide Lopes.
0: A violência contra a mulher pode se esconder atrás de uma tela de computador ou celular.
2: Ofensas virtuais, ataques de ódio, perseguição e exposição da nudez são casos vividos por muitas mulheres no ambiente digital.
0: O governo federal editou medidas voltadas às plataformas para que elas tenham mais agilidade e rigidez nesses casos.
6: Uma em cada 10 brasileiras com 16 anos ou mais sofreu violência digital no último ano, segundo dados levantados pelo Data Senado, Instituto de Pesquisa do Senado Federal. São quase 9 milhões de vítimas de crimes como perseguição, o chamado stalking, ataques de ódio online e exposição não consentida de imagens íntimas. Em muitos casos, o agressor é parceiro, ex-parceiro ou alguém do convívio da vítima. Rose Leonel faz parte dessas estatísticas. Ela teve fotos íntimas divulgadas na internet, sofreu linchamento moral e chegou a perder o emprego. Hoje é uma ativista.
7: Eu falei, assim que eu puder, se sair a condenação do meu ex, eu vou criar uma ONG para ajudar essas mulheres. E foi o que eu fiz. Nós criamos a ONG Marias da Internet e de lá para cá nós temos trabalhado atendendo vítimas em todo o Brasil e fora do Brasil também.
6: No mês passado, foi assinado um decreto com normas para as plataformas digitais. Segundo o texto, as empresas devem atuar rapidamente nesses casos, principalmente de exposição não consentida de imagens íntimas, com prazo de até 2 horas para a retirada do material. E também terão que reforçar o combate aos ataques de ódio. Outra mudança é que as plataformas precisam ter um canal específico e de fácil acesso para denúncias e informar os usuários sobre o Ligue 180, Central de Atendimento à Mulher. Janara Kalini, chefe da Assessoria Especial de Comunicação do Ministério das Mulheres, fala sobre a importância de atuar junto às plataformas.
8: Fazer com que as plataformas sejam mais rápidas e proativas em retirar esse conteúdo, em banir perfis ofensivos, isso é muito mais eficiente para manter um ambiente de paz para as mulheres.
6: No caso das plataformas que vendem anúncios na internet, elas terão que guardar informações sobre quem pagou por aquela publicidade. O objetivo é identificar os responsáveis caso aquele conteúdo cause prejuízos ou seja usado para cometer crimes. A fiscalização das plataformas digitais vai ficar a cargo da Agência Nacional de Proteção de Dados. Reportagem Luciana Colares de Holanda.
2: Amanhã, os cidadãos de Belém, no Pará, terão uma ótima oportunidade de renegociar dívidas pelo programa Desenrola.
0: É que a cidade vai receber o Governo do Brasil na Rua, iniciativa que leva serviços do governo federal para as capitais, em parceria com o governo do estado e prefeitura.
2: Com isso, quem quiser vai poder ter ajuda para fazer a renegociação pelo Desenrola.
9: O Governo do Brasil na Rua chega ao Parque da Cidade em Belém, no Pará, nesta sexta-feira, 12 de junho. A capital é a 22ª cidade do país a receber o programa do Governo Federal, com o apoio do Governo do Estado e da Prefeitura Municipal. O projeto aproxima serviços públicos essenciais da população. Entre os mais procurados está o novo Desenrola Brasil, para renegociação de dívidas. A coordenadora de Participação Social e Diversidade do Ministério da Fazenda, Ana Sobral, explica que a medida é importante, principalmente para ajudar as famílias que precisam de orientação para acessar o programa.
10: Muitas pessoas ainda têm dúvidas sobre como acessar o programa, verificar as condições de renegociação ou entender quanto realmente podem pagar para quitar suas dívidas. Nós orientamos sobre como acessar o Desenrola pelos aplicativos dos bancos, fazemos simulação utilizando a calculadora do programa e ajudamos as pessoas a compreenderem melhor as opções disponíveis para a negociação.
9: Estandes da Caixa Econômica Federal e do Banco do Brasil estarão no local para auxiliar a população na adesão ao programa. Segundo Ana Sobral, isso é importante para que as pessoas tomem conhecimento do valor da dívida e consigam as melhores condições possíveis.
10: E quando a dívida é com o Banco do Brasil ou com a Caixa, nós fazemos um encaminhamento para os estandes desses bancos, onde a negociação pode ser realizada na hora. Uma dúvida muito comum é quando a pessoa não sabe exatamente o valor atualizado da dívida. Nesses casos, nós utilizamos a calculadora do Desenrola para fazer uma estimativa do valor que poderá ser pago após a negociação.
9: A programação será no portão 9 do Parque da Cidade, das 9 horas da manhã às 5 horas da tarde desta sexta-feira. O acesso é pela Avenida Senador Lemos. Além do Desenrola Brasil, outros serviços serão ofertados, como perícias do INSS sem agendamento prévio, pé de meia e reforma Casa Brasil. Reportagem Joxan Natividade.
0: Mais 300 pessoas aprovadas no último Concurso Público Nacional Unificado, CPNU2, foram nomeadas.
2: A portaria do Ministério da Gestão e da Inovação em Serviços Públicos prevê a nomeação dos analistas técnicos executivos e a formação de cadastro de reserva do Ministério.
11: Foi autorizada a nomeação de 300 aprovados na segunda edição do Concurso Público Nacional Unificado, o CPNU2, e também a formação de cadastro de reserva do quadro de pessoal do Ministério da Gestão e da Inovação. As 300 vagas, todas de nível superior, são para o cargo de analista técnico executivo, que permite a atuação dos servidores em diferentes áreas e órgãos da administração pública federal. As nomeações individuais e os procedimentos relativos à posse serão publicados posteriormente pelos canais oficiais do Ministério da Gestão e da Inovação em Serviços Públicos. Informações sobre documentação, prazos e entrada em exercício podem ser acessadas no portal do servidor e na página oficial do Concurso Público Nacional Unificado, que é gov.br/gestão/concurso-nacional. Daniele Popov para a Voz do Brasil.
0: A agricultura brasileira deve registrar mais uma safra recorde.
2: A Companhia Nacional de Abastecimento prevê que serão colhidas 358 milhões e 600 mil toneladas de grãos, aumento de 1,8% em relação ao ciclo anterior.
0: O levantamento indica crescimento nas culturas de soja, milho e café na safra 2025-2026.
2: Já o Instituto Brasileiro de Geografia e Estatística trabalha com uma estimativa de 358 milhões e 400 mil toneladas, em crescimento de 1,2%.
0: O IBGE mede a safra de janeiro a dezembro e a Conab adota ano safra, que geralmente vai de setembro de um ano a agosto do ano seguinte.
2: E essas foram as notícias do Governo do Brasil.
0: Uma realização da Secretaria de Comunicação Social da Presidência da República.
2: Com produção da Empresa Brasil de Comunicação.
0: Fique agora com as notícias do Poder Judiciário e do Congresso Nacional. Boa noite.
2: Boa noite para você e até amanhã.
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14: STF julga recursos sobre responsabilidade de redes sociais.
15: STJ mantém indenização à família que pagou por tratamento após descumprimento de ordem judicial pelo Estado.
14: Senado Federal inspeciona códigos-fonte dos sistemas eleitorais.
15: Boa noite, eu sou Marcela Luiza.
14: E eu sou Walter Lima.
15: O plenário do Supremo Tribunal Federal votou na sessão plenária desta quinta-feira pelo aprimoramento da decisão que definiu parâmetros para a responsabilização das plataformas digitais por conteúdos publicados por terceiros.
14: Os ministros analisaram recursos contra a decisão que alterou a aplicação do artigo 19 do Marco Civil da Internet. A questão envolve a tese fixada pelo STF, que alterou o regime de responsabilização das empresas provedoras de aplicações de internet.
15: Pela regra anterior, as plataformas só respondiam civilmente por danos gerados por terceiros se descumprissem ordem judicial específica de retirada. Pelos novos critérios, as plataformas podem ser responsabilizadas se não atuarem imediatamente para retirar publicações que envolvam crimes graves, como terrorismo, racismo, homofobia, tentativa de golpe de Estado, instigação ao suicídio ou mutilação, além de crimes contra mulheres e crianças.
14: Na sessão de hoje, o relator de parte dos recursos apresentados ao Supremo Ministro Dias Toffoli propôs que esse entendimento tenha efeitos apenas para o futuro, a partir da publicação da ata do julgamento em 27 de junho de 2025. Com isso, a nova interpretação não alcançaria fatos antigos que ainda não haviam sido levados ao judiciário.
15: Quando o poder público não cumpre ordem judicial para garantir tratamento de saúde, a obrigação de custear o atendimento pode ser convertida em indenização.
14: O entendimento é do STJ. Fátima Uchoa.
16: Uma mulher entrou na justiça para garantir a internação compulsória do filho com vários problemas de saúde. Segundo ela, não havia vaga adequada para o tratamento no estado onde a família morava, então pagou a internação na capital paulista. Como o estado não cumpriu a ordem judicial para custeá-la, a mulher pediu que a obrigação fosse convertida em indenização pelos gastos. O ente público foi condenado a pagar pouco mais de 20 mil reais e a segunda turma do STJ manteve a determinação. Para a relatora ministra Maria Tereza de Assis Moura, não houve decisão fora do pedido da ação e, como a ordem judicial não foi cumprida, a indenização foi uma adaptação à realidade do caso, o que é permitido por lei.
15: Semana da Conciliação Trabalhista 2026 atendeu mais de 500 mil de pessoas.
14: Os valores movimentados superam os 2 bilhões de reais. Marla Lacerda.
17: Os números são recordes. Na 10ª edição do mutirão, que aconteceu de 25 a 29 de maio, foram realizadas mais de 97 mil audiências de conciliação em todo o país. Foram fechados mais de 30 mil acordos. No TST, mais de 100 mil reais foram arrecadados em processos encerrados. A ideia da campanha é incentivar os acordos e reduzir o volume de ações e o tempo de espera dos trabalhadores para resolver pendências na justiça. Um ganho que vai além de resultados financeiros. O fim de uma disputa é um alívio tanto para a empresa quanto para o trabalhador.
15: Senado Federal inspeciona códigos-fonte dos sistemas eleitorais.
14: Os códigos foram abertos para inspeção em outubro do ano passado. Fábio Ruas.
18: O representante do Senado foi recebido pela equipe da Secretaria de Tecnologia da Informação do TSE. Ele viu uma urna desmontada e analisou a programação dos códigos-fonte. O Senado é a segunda instituição a fazer a inspeção. A primeira foi o Partido União Brasil, que foi ao TSE em maio. Os códigos-fonte são o conjunto de instruções que orientam o funcionamento da urna e dos sistemas eleitorais. A inspeção pode ser feita até setembro, quando será realizada a cerimônia de assinatura digital e lacração dos sistemas eleitorais. A Confederação Nacional do Comércio tem inspeção agendada para a próxima segunda-feira, dia 15 de junho.
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15: Uma boa noite.
14: E até amanhã.
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19: Está no ar o Jornal do Senado.
20: Eu sou Paula Groba.
21: E eu sou Ricardo Nakaoka.
20: E estes são os destaques de hoje do Jornal do Senado, que começa agora.
21: Renegociação de dívidas rurais. Linha de crédito vai atender produtores com perdas de safra entre 2019 e 2025.
20: Brasileira que inventou caneta detectora de câncer defende tecnologia no SUS.
21: Ensino domiciliar recebe apoio em debate no Senado.
20: Boa noite.
21: Boa noite.
20: Em uma tentativa de dar fôlego a produtores rurais afetados por crises climáticas e oscilações do mercado internacional, o Senado aprovou um projeto que cria mecanismos para a renegociação de dívidas no campo. A proposta autoriza o uso de recursos do Fundo do Pré-Sal e de outras fontes para financiar novas linhas de crédito destinadas a agricultores que acumularam prejuízos nos últimos anos.
21: O texto, aprovado com alterações, segue agora para a nova análise da Câmara dos Deputados. Repórter Alexandre Campos.
22: Pelo texto, poderão ser beneficiários da linha de crédito especial os produtores rurais, associações e consórcios que no período entre 2019 e 2025 tenham registrado em duas ou mais safras perdas de no mínimo 30% da renda bruta agropecuária comprovadas por laudo técnico. Ex-ministra da Agricultura, a senadora Tereza Cristina, do PP de Mato Grosso do Sul, afirmou que a renegociação é essencial para o setor agrícola, que enfrenta um cenário de dificuldade motivado por diversos fatores.
23: Nós temos as commodities em baixa, nós temos os juros em alta, nós plantamos uma safra com o dólar a 6 e estamos colhendo com o dólar a 5. Isso é mortal para os preços dos agricultores, fora o problema que o Rio Grande do Sul teve climático e outros estados brasileiros.
22: O texto ainda permite a concessão de desconto para liquidação até o final de 2027 de dívidas de mini, pequenos e médios produtores rurais referentes a operações de crédito contratadas até 31 de dezembro de 2018 e a renegociação de dívidas de produtores de municípios nas áreas de atuação da SUDENE e da SUDAM.
20: E a regularização de áreas rurais embargadas por questões ambientais poderá se tornar mais ágil no país.
21: A Comissão de Agricultura aprovou por unanimidade um projeto que altera o Código Florestal e permite a celebração de acordos entre produtores rurais e órgãos de fiscalização para facilitar a recuperação e a regularização dessas propriedades. Repórter Marcela Cunha.
24: O projeto do senador Sérgio Petecão, do PSD do Acre, prevê que o produtor poderá buscar a regularização da área rural junto ao órgão ambiental. Esse processo será feito por meio de um termo de compromisso, com obrigações para interromper a irregularidade, reparar o dano e regularizar a área. E não vale para atividades como garimpo ilegal, grilagem e infrações em terras indígenas ou unidades de conservação. O relator, senador Zequinha Marinho, do Podemos do Pará, defende que o embargo, criado para interromper danos ambientais, não vire uma punição sem prazo definido.
25: Lá no meu estado, o estado do Pará, o que tem de gente que já cumpriu tudo, mas continua embargado, alguma coisa assustadora. A gente precisa regularizar isso, para que a economia rural não venha quebrar, como está acontecendo em função desses embargos.
24: Entre as mudanças feitas pelo relator está um cronograma para análise de embargos que já estão em vigor, priorizando os mais antigos. Durante a discussão, senadores defenderam que o embargo fique limitado à área onde ocorreu a infração, sem comprometer toda a propriedade ou outras áreas vinculadas ao produtor.
20: A possibilidade de pais assumirem integralmente a educação dos filhos dentro de casa voltou ao centro do debate no Senado.
21: Defensores do chamado ensino domiciliar ou homeschooling afirmam que a modalidade amplia a liberdade das famílias e pode oferecer uma formação mais personalizada para crianças e adolescentes. Os detalhes com Márcio Maturana.
1: O presidente da Associação Nacional de Educação Domiciliar, Carlos Vinícius Reis, defendeu o chamado homeschooling com argumentos religiosos.
3: Quando Deus estabeleceu, de maneira ainda mais clara, que os pais deveriam educar os seus filhos, transmitir para eles a sua fé, seus valores, a sua moral, a sua concepção. E isso, nenhum Estado, nenhum regime, nenhuma Constituição poderia atentar contra.
1: O senador Eduardo Girão, do Novo do Ceará, foi o requerente da audiência e presidiu a reunião. Ele revelou que já foi feito um pedido de urgência para o projeto ser votado no plenário do Senado e disse que, no Brasil, o ensino domiciliar vem sendo prejudicado pela justiça.
4: Nós temos a presença de pais aqui que foram ameaçados, né, inclusive com determinação de um juiz, com todo respeito a quem pensa diferente, para mim um militante.
1: A família citada por Girão participou da reunião e a experiência da condenação dos pais foi relatada pela filha Alicia Denardi, de 11 anos.
5: Meus pais foram condenados a 50 dias de detenção em regime semiaberto. E esse é o único modo da gente conseguir continuar junto, sem eles terem de dormir durante 50 dias com bandidos.
1: A presidente da Comissão de Direitos Humanos, Damaris Alves, do Republicanos do Distrito Federal, disse que o ensino domiciliar é uma tendência mundial.
7: O Brasil quer sentar no mundo inteiro com as nações ricas. As nações ricas têm um ensino domiciliar. Por que que a gente ainda, com relação a esse tema, quer ficar na Idade das Trevas, na Idade Primitiva?
1: A Comissão de Educação, onde o projeto está sendo analisado, já fez 3 audiências públicas sobre homeschooling. A maior parte dos debatedores considerou a medida equivocada por fazer uma contraposição entre família e escola, quando as duas são necessárias. O ensino domiciliar foi associado à falta de socialização, ao risco de violência no ambiente doméstico, à desvalorização dos professores e à desconsideração das crianças com deficiência.
20: E uma tecnologia brasileira capaz de identificar células cancerígenas em tempo real durante cirurgias foi destaque em audiência pública na Comissão de Assuntos Sociais.
21: A chamada caneta que detecta o câncer, desenvolvida por uma cientista brasileira, foi apresentada como uma inovação com potencial e parlamentares defenderam a incorporação da tecnologia ao Sistema Único de Saúde. Repórter Marcela Diniz.
8: A Maspec Pen é uma caneta que identifica em mais ou menos 10 segundos células cancerígenas. Testada em cerca de 450 cirurgias para a retirada de 12 tipos de tumores, a tecnologia permitiu uma operação precisa, sem retirada de mais tecido do que o necessário, o que reduziu o tempo de recuperação dos pacientes, a necessidade de novas operações e também de quimio e radioterapias complementares. A invenção é da cientista brasileira Lívia Schiavinato Eberlin, formada pela Unicamp e que atua hoje na Baylor College of Medicine, em Houston, no estado americano do Texas. No Brasil, o Hospital Albert Einstein é o primeiro fora dos Estados Unidos a conduzir testes clínicos em pacientes com cânceres de pulmão e tireoide. Em audiência no Senado, Lívia Eberlin defendeu a incorporação da tecnologia ao Sistema Único de Saúde.
26: Todos os dias a gente recebe uma mensagem perguntando: Lívia, quando que estará disponível no SUS? E essa é a realidade que a gente precisa mudar, né? O acesso à tecnologia de ponta tem que ser para todos.
8: A senadora doutora Eudócia, do PSDB de Alagoas, que presidiu o debate, defendeu rapidez nas análises da Anvisa e da Comissão Nacional de Incorporação de Tecnologias no SUS, a Conitec, para que a caneta detectora de câncer possa ser oferecida nos tratamentos oncológicos da rede pública de saúde.
20: Música. Enquanto o mundo volta as atenções para o futebol com a abertura da Copa do Mundo masculina nesta quinta-feira, o Brasil segue avançando nos preparativos para receber a Copa do Mundo feminina de 2027.
21: O Senado aprovou um projeto que estabelece regras para a isenção do ISS sobre serviços ligados à organização e à realização da competição. A medida busca garantir o cumprimento dos compromissos assumidos pelo país junto à FIFA para sediar o torneio. Repórter Pedro Pincer.
0: A medida não cria automaticamente o benefício, mas estabelece uma base legal para que os municípios decidam, por meio de legislação própria,

0: se vão ou não adotar a desoneração. A adoção de incentivos fiscais costuma fazer parte desse tipo de acordo internacional, com o objetivo de garantir a estrutura necessária para a realização da competição. Para o relator, senador Romário, do PL do Rio de Janeiro, a realização da Copa no Brasil transcende a questão econômica.
1: Agora, na Copa Feminina, sem projetos e obras faraônicas, estamos falando do mais importante, da essência do esporte, o legado social que ela deixará. Estamos falando de jovens e crianças que certamente irão se inspirar com as atletas e com a festa nos estádios.
0: O evento será disputado em Brasília, Belo Horizonte, Rio de Janeiro, São Paulo, Recife, Salvador, Fortaleza e Porto Alegre. O texto segue agora para a sanção presidencial.
2: Com edição de Paula Gromba e trabalhos técnicos de João Lira, o Jornal do Senado fica por aqui. Acompanhe agora as notícias da Câmara dos Deputados. Boa noite.
3: Boa noite e até amanhã.
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5: Relator apresenta nova versão à proposta que criminaliza a misoginia.
6: Projeto prevê redução de desigualdades regionais no tratamento do câncer.
5: Câmara pode votar adesão do Brasil a medidas contra a violência no trabalho.
6: Boa noite. A Câmara pode votar a adesão do Brasil à Convenção Internacional que prevê punições e reparações para assédio e violência no trabalho. O repórter Antônio Vital tem os detalhes da proposta.
7: Ganhou o regime de urgência e pode ser votado pelo plenário da Câmara a proposta que aprova a adesão do Brasil à Convenção da Organização Internacional do Trabalho, a OIT, com medidas contra violência e assédio no trabalho. O regime de urgência permite que o texto seja votado diretamente no plenário sem passar pela análise das comissões permanentes da Casa. Mas a votação provocou discussão com críticas da oposição. A Convenção 190 da OIT é o primeiro tratado internacional a reconhecer o direito de todas as pessoas a um mundo de trabalho livre de violência e assédio. Os países que ratificarem o texto ficam obrigados a adotar medidas, como proibir violência e assédio contra trabalhadores e garantir reparação às vítimas e sanções aos autores. A Convenção considera violência e assédio baseados no gênero como práticas inaceitáveis e inclui o assédio sexual como violência praticada contra as pessoas em razão do seu sexo e gênero. Outro trecho estabelece que as medidas previstas na Convenção se aplicam à violência e assédio que ocorre no trabalho, inclusive durante os deslocamentos do empregado. Deputados da oposição criticaram a adesão do Brasil à Convenção. Para o deputado Cabo Gilberto Silva, do PL da Paraíba, o texto pode acarretar punições aos empregadores, mesmo que a violência ocorra fora do ambiente de trabalho. Já o deputado Márcio Marinho, do Republicanos da Bahia, sugeriu alteração para que a expressão gênero seja interpretada como uma referência ao sexo da pessoa. O deputado Kim Kataguiri, do Missão de São Paulo, disse que os termos do tratado são vagos.
8: Obviamente, sempre se coloca palavras bonitas para tentar justificar enfrentamento a assédio, coisas que todos são favoráveis, mas quando você vai ver nas definições, você coloca aqui a violência e o assédio, a definição. Um conjunto de comportamentos e práticas inaceitáveis ou ameaças de tais comportamentos que sejam suscetíveis de causar dano econômico. O que é uma ameaça de um comportamento inaceitável capaz de causar um dano econômico?
7: A Convenção entrou em vigor em 2021 e até 2023 já tinha sido ratificada por 27 países, entre os quais a Inglaterra, Espanha, Itália, Uruguai, Peru e Argentina. Na Câmara, parecer pela aprovação do texto apresentado pela deputada Fernanda Melchiona, do PSOL do Rio Grande do Sul, não chegou a ser votado pela Comissão de Relações Exteriores. Ela citou estudos que indicam que uma em cada três mulheres afirma ter sofrido algum tipo de assédio sexual no ambiente de trabalho. Ao defender o regime de urgência para a proposta, a deputada Jaque Rocha, do PT do Espírito Santo, disse que a convenção amplia o combate à violência.
9: Essa ratificação, ela cria uma base internacional para fortalecer e ampliar os instrumentos de combate à violência e principalmente fortalecendo leis, como nós aprovamos aqui, que cria o programa Emprega Mais Mulheres, para dar mais suporte às medidas administrativas e de proteção no serviço público e privado.
7: Ainda não há data para votação no plenário da Câmara da proposta que aprova a adesão do Brasil à Convenção da OIT sobre combate à violência e assédio no trabalho. Da Rádio Câmara de Brasília, Antônio Vital.
4: Trabalho.
5: Alexandre Lindemaier, do PT do Rio Grande do Sul, celebra a aprovação na Câmara de proposta que acaba com a escala 6x1. O parlamentar afirma que

0: A redução da jornada para 40 horas semanais representa um avanço para a qualidade de vida dos trabalhadores.
1: Alexandre Lindemeyer critica projeto apresentado no Senado que permite regime flexível de trabalho com pagamento baseado nas horas cumpridas. Ele avalia que a medida ameaça direitos trabalhistas ao reduzir a previsibilidade de jornada, salário e descanso.
0: Enfermeira Rejane, do PCdoB do Rio de Janeiro, critica o que classifica como terceirização da saúde pública por meio das organizações sociais. Ela avalia que o modelo das chamadas OSs impõe metas e cobranças que precarizam o trabalho de profissionais responsáveis pelo cuidado dos pacientes.
1: Enfermeira Rejane defende a criação de uma CPI na Assembleia Legislativa do Rio de Janeiro para investigar a atuação das organizações sociais. Ela afirma que essas entidades adotam contratos marcados por pejotização com relatos de salários atrasados e perda de direitos trabalhistas.
2: Desenvolvimento regional.
0: Um pedido de vista adiou a votação de uma proposta que aumenta os repasses federais para municípios e cria fundos para as regiões Sul e Sudeste. A repórter Noelle Nobre tem mais detalhes da votação.
3: Um pedido de vista coletivo adiou para o próximo dia 17 de junho a votação da proposta de emenda à Constituição que aumenta em um ponto percentual os repasses da União para o Fundo de Participação dos Municípios, o FPM. A proposta, em análise em comissão especial da Câmara, também cria fundos constitucionais de financiamento para as regiões Sul e Sudeste. O adiamento foi solicitado pelo deputado Reginaldo Lopes, do PT de Minas Gerais, um dos autores da PEC original, para que os parlamentares tenham mais tempo de dialogar sobre o texto elaborado pelo relator, deputado Arnaldo Jardim, do Cidadania de São Paulo. Lopes explicou.
4: E a ideia é que pudesse, então, construir uma transição para a aprovação desta emenda constitucional. Se for possível, eu preferia, então, que a gente pudesse, sei lá, suspender ou deixar para a gente apreciar na semana que vem.
3: O parecer de Arnaldo Jardim prevê que a União entregue a estados e municípios 53% da arrecadação do imposto de renda, do IPI e do novo imposto seletivo. Atualmente, esse índice é de 50%. Com a mudança, o FPM passará a receber uma parcela adicional de 1% em março de cada ano, somando-se aos repasses já existentes de julho, setembro e dezembro. O relator argumentou que o reforço no FPM é vital para prefeituras que lidam com custos operacionais crescentes. Além disso, o texto institui fundos para o Sul e Sudeste, destinando 1% da arrecadação federal para cada região financiar o setor produtivo local por meio de bancos regionais. O objetivo, segundo Arnaldo Jardim, é dar tratamento igualitário às regiões do país.
5: A região Nordeste já tem um fundo de desenvolvimento, a região Centro-Oeste também o tem, a região Norte tem um fundo de desenvolvimento e exatamente as duas outras regiões. As regiões Sul-Sudeste não têm.
3: O texto atual incorpora sugestões de outras propostas que tratam do assunto e estão sendo analisadas na Câmara. Da Rádio Câmara de Brasília, Noelle Nobre.
2: Economia.
1: Beto Preto, do PSD do Paraná, apresentou o projeto de lei que prevê a extinção do Conselho Administrativo de Recursos Fiscais, o CARF. Ele argumenta que o modelo atual contribui para a demora no julgamento de processos envolvendo grandes débitos tributários.
0: O deputado apoia um novo sistema de contestação fiscal no qual os contribuintes tenham acesso mais célere à análise judicial de seus casos. Para Beto Preto, a ideia é modernizar os procedimentos e tornar a relação entre cidadãos e administração tributária mais simples e eficiente.
2: Agricultura.
1: Rafael Simões, do União de Minas Gerais, cobra do governo federal medidas contra a concorrência desleal no comércio de leite importado da Argentina e do Uruguai. O legislador afirma que produtores brasileiros estão decepcionados com a falta de ação por parte do executivo.
0: Rafael Simões destaca a força da pecuária leiteira do Brasil para a economia nacional. Ele também defende a aprovação de propostas que criem uma linha especial de renegociação de dívidas de produtores rurais afetados por eventos climáticos com o uso

0: de recursos do Fundo Social do Pré-Sal.
1: Transportes.
2: Eduardo Bismarck, do PV do Ceará, pede ao DENIT medidas para aumentar a segurança na BR-304, no trecho que corta o município de Aracati. Entre as reivindicações estão a retirada de lombadas das pontes sobre o rio Jaguaribe e a adoção de alternativas que reduzam os acidentes.
0: O parlamentar também defende a implantação de uma rotatória e o reforço da sinalização no acesso às praias de Canoa Quebrada, Marjolândia e Quixaba. Segundo ele, as intervenções são necessárias para melhorar a mobilidade e acompanhar o crescimento do turismo na região.
1: Segurança Pública.
2: A relatora da proposta que criminaliza a misoginia apresentou ajustes ao texto principal que está em debate na Câmara. A expectativa é que o projeto seja votado ainda este mês no plenário, como informa o repórter José Carlos Oliveira.
3: A coordenadora do Grupo de Trabalho de Criminalização da Misoginia, deputada Tabata Amaral, do PSB de São Paulo, anunciou ajustes no projeto de lei sobre o tema, já aprovado no Senado e com possível votação no plenário da Câmara dos Deputados ainda neste mês, com relatoria da própria deputada. O texto original equipara a misoginia ao crime de racismo, o que a torna inafiançável e imprescritível. Tabata alterou principalmente a definição de misoginia.
4: A fim de preservar a uniformidade conceitual da legislação penal e processual penal sobre o tema, propomos a substituição dos termos ódio e aversão previstos no projeto para a caracterização da misoginia pelas expressões menosprezo ou discriminação em razão da condição de mulher.
3: Tabata Amaral afirmou que a aprovação da proposta será avanço civilizatório essencial. A misoginia é descrita como fenômeno estrutural profundamente enraizado em relações de poder historicamente marcadas pela desigualdade de gênero. A deputada também identificou crescente disseminação de comunidades e redes de conteúdo na internet associadas à chamada machosfera, que difundem narrativas de hostilidade ao feminino e promovem processos de radicalização, sobretudo entre jovens. Entre outros pontos, o novo texto de Tabata Amaral prevê suspensão temporária de conta ou perfil de internet que veiculem conteúdo ilícito.
4: A gente precisa aprovar esse texto ainda nesse mês, porque enquanto a gente não atualiza a legislação, a gente vai ter criminosos que não só se sentem à vontade, mas estão sendo autorizados todos os dias a dizerem que mulheres podem e devem ser assassinadas, podem e devem ser humilhadas, podem e devem ser estupradas. É isso o que a gente quer combater.
3: Segundo a deputada, as audiências do grupo de trabalho da Câmara mostraram que o feminicídio é muitas vezes uma morte anunciada, precedida por violência verbal e simbólica. Tabata Amaral manteve a previsão de pena de 2 a 5 anos de reclusão e multa para crimes praticados em razão de misoginia, mas incluiu, entre os agravantes, o crime contra criança, adolescente e pessoa idosa ou com deficiência. O texto ainda poderá passar por novos ajustes até 16 de junho, quando será votado no GT e depois levado ao Colégio de Líderes e ao plenário, possivelmente na mesma semana, de acordo com a deputada.
4: E aí, fiquem muito à vontade nos próximos dias para me procurar, para que a gente possa ir ajustando e que traga, de fato, um consenso de todos os membros do nosso grupo de trabalho.
3: Tabata Amaral também definiu propostas prioritárias complementares ao projeto de lei principal. Duas já estão formalizadas e tratam do enfrentamento à violência digital contra as mulheres. A outra proposta é um anteprojeto sobre investigação e atendimento das vítimas de ato de misoginia com medidas de prevenção à violência doméstica e familiar contra a mulher. A deputada Talíria Petroni, do PSOL do Rio de Janeiro, manifestou otimismo quanto à rápida aprovação dos textos no Congresso.
5: Tem muitas diferenças que constituem as deputadas da bancada feminina, mas tem também muitas coisas que nos unem e, lamentavelmente, a violência é uma delas. 367 meninas menores de 18 anos foram vítimas de feminicídio nos últimos 5 anos. Uma vida inteira interrompida pelo feminicídio. Isso é chocante num país que, infelizmente, todo ano mata quase 1.500 mulheres por serem mulheres.
3: O grupo de trabalho ainda apresentou uma indicação ao Ministério das Mulheres para a regulamentação de medidas de prevenção e enfrentamento à violência digital contra a mulher, além de ações preventivas em articulação com os órgãos federais. Da Rádio Câmara de Brasília, José Carlos Oliveira.
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1: Política.
0: Rogério Correia, do PT de Minas Gerais, exige apuração sobre documentos divulgados por reportagem a respeito de pagamentos do Banco Master ao filme Dark Horse, ligado à trajetória do ex-presidente Jair Bolsonaro. Ele afirma que o material indica repasses em dólar entre 2025 e 2026.
2: Rogério Correia questiona a origem dos recursos envolvidos. O deputado pede investigação sobre uma possível conexão entre as transferências feitas ao projeto cinematográfico e verbas da Previdência dos Servidores do Estado do Rio de Janeiro.
0: Coronel Crisóstomo, do PL de Rondônia, elogia a postura dos políticos da direita diante dos desafios enfrentados pelo Brasil. Ele afirma que os parlamentares de oposição têm contribuído para o fortalecimento da segurança pública, do agronegócio e de valores ligados à família.
2: Coronel Crisóstomo acrescenta que o país também precisa de mudanças na condução da economia para evitar mais pressão sobre a população. O deputado critica a política econômica do governo federal, citando o editorial da imprensa que alerta sobre o aumento de gastos públicos.
0: Ricardo Maia, do MDB, faz um balanço de sua agenda no interior da Bahia, destacando encontros com lideranças políticas e comunidades locais. Ele afirma que sua presença nos municípios fortalece o diálogo com a população e permite acompanhar de perto as demandas regionais.
2: Ricardo Maia também ressalta a participação em inaugurações e visitas a obras em andamento. Ele defende que a atuação no interior é fundamental para contribuir com ações voltadas ao desenvolvimento local e à melhoria da qualidade de vida da população.
1: Saúde.
0: A Comissão de Finanças e Tributação da Câmara aprovou proposta para ampliar o combate ao câncer e a assistência aos pacientes, reduzindo as desigualdades regionais de acesso ao tratamento. A repórter Sofia Peçanha tem os detalhes.
7: A Comissão de Finanças e Tributação da Câmara dos Deputados aprovou a criação de um Programa Nacional para Combate ao Câncer. Originalmente, o projeto estabelecia o Fundo Nacional de Combate ao Câncer e de Assistência a Portadores. Mas, por recomendação do relator do texto, deputado Merlong Solano, do PT do Piauí, a comissão optou por substituir o fundo pelo Programa Nacional de Combate ao Câncer e de Assistência a Portadores. Entre as prioridades previstas estão a prevenção e o diagnóstico precoce da doença, a ampliação do acesso aos serviços de oncologia, a qualificação de profissionais de saúde e apoio à pesquisa científica. Se a proposta for transformada em lei, o Ministério da Saúde deverá regulamentar o programa e definir as ações necessárias para sua implementação. Segundo Merlong Solano, ações de prevenção e diagnóstico precoce são fundamentais para aumentar as chances de sucesso no tratamento.
8: A gente sabe que o câncer é uma das enfermidades que mais agrava a vida das pessoas, mas felizmente ele cada vez mais tem cura, desde que haja cuidados preventivos e tratamento rápido, até mesmo precoce, se for possível, melhor. O que implica na montagem de toda uma rede de informação e de diagnóstico precoce.
7: O texto também determina que o programa prioriza a redução das desigualdades regionais no acesso aos serviços oncológicos. O relator afirma que a intenção é reduzir a necessidade dos pacientes se deslocarem longas distâncias para realizar exames, consultas ou tratamentos especializados.
8: Também no projeto, a gente estabeleceu a necessidade do Ministério dar especial atenção a 10 descentralização dessa rede, no sentido de diminuir a desigualdade regional que existe em relação ao tratamento do câncer.
7: A criação de um Programa Nacional de Combate ao Câncer será analisada agora pela Comissão de Constituição e Justiça, antes de seguir ao Senado. Da Rádio Câmara de Brasília, Sofia Peçanha.
1: Direitos Humanos.
2: Robinson Faria, do PP do Rio Grande do Norte, quer impedir a aplicação de punições baseadas na lei do silêncio em situações relacionadas a comportamentos de pessoas com transtorno do espectro autista. A ideia é evitar constrangimentos contra famílias atípicas.
0: Robinson Faria afirma que a proposta surgiu após o relato de uma mãe de crianças autistas que teria sido ameaçada e intimidada em seu condomínio. Para o deputado, é papel do legislativo garantir mais respeito às necessidades das pessoas neurodivergentes e de seus familiares.
2: Termina agora o Jornal Câmara dos Deputados, produzido pela Rádio Câmara, com trabalhos técnicos de Wellington Teles e a apresentação de Val Monteiro e Luciana Vieira. Uma boa noite para você.
0: A Voz do Brasil está de volta amanhã. Boa noite.
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1: 11:59.
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1: Meia-noite e 29.
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0: 1h48.
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2: 2 e 2.
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2: 6 e 7.

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1: 3:38.
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1: 3:45.

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2: 453.
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3: 24.
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1: Olá, muito bom dia, ouvintes da Rádio Pop Cariri. Cá estamos nós, prontos, preparados e querendo. Daqui a pouco, às 6 horas, Jornal 101, com as últimas informações da região de Campina Grande, compartimento da Borborema, na realidade, da Paraíba, do Nordeste e do Brasil. A gente vai destacar tudo no Jornal 101. Ontem foi aberto aqui em Campina Grande o Salão do Artesanato. Comparecimento em massa, grande público, inclusive o governador Lucas Ribeiro, que teria prometido no ano passado realizar o maior salão do artesanato paraibano do mundo, e ele conversou com a equipe Jornal 101 e disse que cumpriu a promessa. E realmente, salão aumentou, espaço amplo, uma área gastronômica ainda maior, estacionamento, espaço kid. Salão do artesanato paraibano realmente está muito bonito. Na área policial, a gente destaca o desfecho do caso do ex-delegado da polícia que desapareceu, e ontem a polícia esclareceu o fato. Ele foi morto por um ex-funcionário, teve o corpo enterrado, e pasmem o motivo: o ex-funcionário queria ficar com o rebanho bovino dele, da vítima. A gente trata isso daqui a pouco com mais detalhes, porque o Romildo Nascimento já está aqui e vai falar sobre o mundo da bola, dá um spoiler sobre o que vai noticiar daqui a pouco nas rapidinhas do esporte. Bom dia, Romildo.
2: Bom dia, Bastos. Bom dia, Toninho. Bom dia, Bianca, Dani, você que nos acompanha aí do outro lado. Destaque maior, claro, para a Copa do Mundo, né? Aberta ontem no México, e amanhã será a vez da seleção brasileira. A gente vai trazer os resultados dos dois primeiros jogos, né? O anfitrião vencendo lá no estádio Azteca, no México. E, claro, também preparação final do 13 para o jogo de domingo contra o Retrô em Pernambuco. E muito mais daqui a pouco nas rapidinhas do esporte, dentro do Jornal 101.
1: Pois é, o Jornal 101 começa exatamente às 6 horas, daqui a pouquinho. A equipe já está aqui, repito, pronta, preparada e querendo. Eu participo desta equipe, eu sou Bastos Farias, Romildo Nascimento também, e a Daniela Pimentel já está por aqui, a exemplo da Bianca Pinheiro. Você que está acompanhando a programação musical da Rádio Pop Cariri, não perde por esperar.
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1: Em Campina Grande, Rainha da Borborema, são 6:04.
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2: Hoje é sexta-feira, 12 de junho de 2026.

0: O Jornal 101 desta sexta-feira, 12 de junho, entra no ar.
1: Você acompanha agora o que é destaque nesta sexta-feira.
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0: Abertura do Salão do Artesanato da Paraíba reúne lideranças políticas. E governador Lucas Ribeiro destaca a importância do equipamento para a economia local.
4: E coloca aqui uma opção também diferente, uma opção onde o turista vai ter aqui, e o paraibano também, né? Porque vai ter aqui a produção paraibana, a criatividade, a cultura, a força da Paraíba aqui presente.
1: Coordenadora do programa tem expectativa de vendas superar os 3 milhões de reais. E Polícia Federal rejeita nova proposta de delação premiada do ex-banqueiro Daniel Vorcaro.
5: Inscrições para o Enem 2026 vão até hoje.
6: Os interessados devem acessar a página do participante no site do INEP. Além de confirmar a participação, os estudantes devem complementar informações, como o município de realização das provas, a língua estrangeira escolhida e, se necessário, a solicitação de recursos de acessibilidade.
1: E o presidente da Assembleia Legislativa da Paraíba, Adriano Galdino, critica a visita de Flávio Bolsonaro e Romeu Zema ao São João de Campina Grande. Na ronda policial, vamos destacar:
5: corpo de delegado, ou melhor, corpo de ex-delegado que estava desaparecido, é encontrado em São José da Mata, distrito de Campina. Duas pessoas são presas, suspeitas de participação no crime.
7: A vítima colocou essa cabeça de gado, em torno de 30, na propriedade do autor. E o autor arquitetou todo o crime, junto com outros comparsas, no sentido de atrair a vítima para a propriedade, sob a desculpa de fazer uma contagem de gado, do gado ali colocado, e os indivíduos já estavam esperando. A vítima foi surpreendida com um golpe inicial de foice.
0: Homem é preso por manter esposa em cárcere privado no município de Lagoa de Roça.
1: E dois homens são presos em um carro de luxo em João Pessoa por porte ilegal de arma de fogo. Nas rapidinhas do esporte, vamos destacar:
5: morre zagueiro da seleção brasileira, campeã da Copa de 1990.
0: Copa do Mundo começou com show de Shakira, gafe de árbitro brasileiro e vitórias do México e da Coreia do Sul. Amanhã, prepara o coração, é a vez do Brasil.
1: A partir de agora serão 3 horas de muitas informações, política, polêmica e forró.
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0: A produção é de Bianca Pinheiro, a sonoplastia de Antônio José, direção de Bastos Farias e Reni Cláudia, é a superintendente do Sistema Pop de Comunicação.
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1: Agora são 6:10, 6:10. Estamos começando o Jornal 101 desta sexta-feira, dia 12 de junho. Dia dos namorados, muito bom dia a essa bancada, bom dia a todos os campinenses, campinagrandenses, bom dia Toninho. Quem não comprou presente, que cuide, viu? Hoje é sexta-feira.
0: Vem direto pra alguém, né?
1: Hoje é sexta-feira, dia de jornal especial de São João. Hoje tem forró aqui no estúdio do Jornal 101. Hoje tem entrevista com a secretária Tâmela Fama. Hoje também tem o ex-governador João Azevedo batendo um papo aqui com a gente nesse jornal especial de São João. E hoje é o Jornal 101 falando do Salão do Artesanato, que teve a abertura no dia de ontem, na noite de ontem. Um salão que esse ano está muito maior em termos de estrutura. E eu não tenho dúvidas de que esse ano vai ser um sucesso, assim como no ano passado. E a expectativa é de 3 milhões em vendas, superando, inclusive, as vendas do ano passado, que alcançaram aí 2 milhões e 700 mil reais em vendas, em negócios, é economia aquecida, girando aqui na cidade de Campina Grande, a cidade que mais uma vez inicia hoje, né, o segundo fim de semana do maior São João do mundo, com muita festa, com muita alegria.
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1: Com muitos eventos acontecendo, aditos expositores. E além, né, do... Nossa, é muito... É, a gente é suspeito para falar, né, mas eu digo que é a melhor do mundo, a nossa culinária. Então, destacar a abertura do Salão do Artesanato e todos esses eventos que acontecem em Campina Grande a partir de hoje, sexta-feira.
5: Pois é, e o Salão do Artesanato foi verdadeiramente invadido. Muita gente compareceu, o governador Lucas Ribeiro esteve lá, ele que no ano passado, na condição de vice-governador, já esperava esse momento, e no ano passado ele disse que iria fazer o maior salão de artesanato do mundo dentro do maior São João do mundo. E ontem eu fiz uma entrevista com Lucas, inclusive exclusiva, e o governador disse que realmente estava ali cumprindo a promessa, que na realidade eu fiz depois que o salão foi aberto, já passando das 10 horas da noite, e ele disse, cumpri a promessa. Aí destacou a ampliação do espaço, estacionamento, espaço kid, a área gastronômica com um número maior de lanchonetes, de bodegas, enfim, tá muito bacana o Salão do Artesanato. É por isso que eu digo que Campinas supera Caruaru nas opções, né? O São João de Campinas vai além do Parque do Povo. E realmente o salão tá bacana, tá grande e é um grande atrativo.

0: também. É um jornal sempre muito especial, né? É o da sexta-feira, muito mais agora, né? Que a gente se alonga um pouco e recebe tantas pessoas especiais. E um final de semana também especial, né? A gente vem falando a semana inteira sobre tantos eventos que orbitam, né, em torno do maior São João do Mundo, né? E Campina Grande tendo essa oportunidade de mostrar, sobretudo a quem vem de fora, as suas riquezas, né, culturais, a sua gastronomia. Isso tudo é muito legal. E neste final de semana, especialmente, né, a gente ganha um elemento que só aparece a cada 4 anos, né, que é o clima de Copa do Mundo com a estreia da seleção brasileira, né? Imagina então com a vitória amanhã, né, a festa e o amarelo e verde tomando conta ali do Parque do Povo, né? Se juntando, tomara que a vitória do Brasil, né, Bianca? A Henry Freitas, Mário Fernandes, Avni Vini, etc.
1: Deus.
0: E tal, né? Bom dia, Bianca.
1: É verdade. Bom dia, Romildo, Bastos, Dani, Toim. Você que está aí sintonizado na 101.1 ou nos acompanhando, né, pelas nossas transmissões ao vivo. Destacar também que o Salão do Artesanato tem um espaço, viu, para você assistir aos Jogos da Copa do Mundo. É um espaço em parceria com a Sebrae, né? Espaço muito amplo, Salão do Artesanato. Também estive presente ontem, como o Dani e o Bastos destacaram, né, foi bastante prestigiado, tanto por lideranças políticas, quanto pela população, turistas também. Era muito interessante você ver o olhar, né, de cada empreendedor também que estava ali comercializando, né, a sua arte, seja em forma de bonecas, que esse ano o Salão do Artesanato está homenageando as bonequeiras, né, seja também através da culinária, das nossas cachaças, enfim. Então é mais um equipamento, né, que fortalece a nossa cultura, que fortalece esse período junino, né? A gente vai trazer daqui a pouquinho a entrevista, como o Bastos destacou, e a projeção é de uma arrecadação econômica bastante considerável, né? E para além disso, as polêmicas da política, que a gente também vai trazer daqui a pouquinho, né? Porque com muitas declarações fortes, quando políticos se juntam, é a certeza de que alguma declaração nesse sentido vai vir, e a gente vai trazer tudo hoje aqui no Jornal 101, e já convida a conhecer com a gente, interagir pelo nosso WhatsApp 3201-8651.
2: Dani, mas a gente falando de Salão do Artesanato, a gente não pode deixar de destacar o nosso forró, mesmo porque o Salão do Artesanato é incluído, né, inserido dentro da programação do maior São João do Mundo. Eu quero falar sobre o show feito ontem. Pena que já foi tarde da noite, já no finalzinho do horário de funcionamento do Salão do Artesanato, o show do campinense Fabiano Guimarães. Porque a abertura oficial aconteceu tarde, porque o governador levou muito tempo. O governador e sua equipe, né, levaram muito tempo para atravessar aquele labirinto.
3: E é grande.
2: É muito grande.
3: Inclusive, quem for visitar o salão, vá com um sapato bem confortável, evite os saltos.
1: Não tomo muito café, viu?
3: Eu ontem corri, meus pés já estavam em brasa, porque eu tava de salto.
2: É grande, viu?
3: Eu vou voltar, mas eu tenho que vir de rasteira ou de tênis.
2: Porque... Dani, para você ter uma ideia, eu participei no início da entrevista com o Lucas Ribeiro, na entrada do salão, e saí acompanhando, pegando algumas imagens do salão, ele tirando foto, fazendo vídeo, selfie com a galera, tal. E eu tava com problema no meu equipamento, eu tinha esquecido, enfim, em casa
3: uma parte do equipamento.
2: Aí eu digo, rapaz, eu vou buscar. Aí peguei meu carro no estacionamento, enfrentei trânsito, voltei e ainda passei uma meia hora lá no espaço gastronômico esperando a comitiva chegar. Mas aí eu fiquei até o fim, inclusive tem uma entrevista exclusiva com o governador Lucas Ribeiro, no final da abertura, já passando de 10 horas da noite, mas ainda teve um show de abertura. O Fabiano cantou para pouca gente, mas deu um verdadeiro show. Vamos ver para quem está acompanhando a gente através do YouTube e ouvir para quem está acompanhando a gente aí através da rádio. Vamos ouvir aí o Fabiano Guimarães.

0: Pois é, tá aí. Um verdadeiro show, viu? Parabéns aí o Fabiano Guimarães, que é aqui de Campina Grande, filho, inclusive...
1: Prata da casa.
0: É, prata da casa. Filho, inclusive, do poeta Francinal.
1: Muito bem, a gente é, deixa o forró clima... um pouquinho, dá uma pausazinha no forró, né? E vamos conferir as informações da Ronda Policial.
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3: E a gente começa falando sobre aquele caso do ex-delegado que estava desaparecido, né? Foi encontrado, como as probabilidades todas praticamente apontavam, encontrado morto, né? Walter dos Santos Oliveira, de 61 anos, estava desaparecido desde o dia 20 de maio. Foi encontrado morto na zona rural do distrito de São José da Mata, em Campina Grande. Duas pessoas foram presas suspeitas do crime. Um dos suspeitos da morte do ex-delegado, delegado aposentado, Walter dos Santos Oliveira, que estava desaparecido, já havia trabalhado, inclusive, como caseiro do aposentado e atualmente era responsável por cuidar de cabeças de gado pertencentes à vítima. A informação é do delegado Francisco Júnior. Walter dos Santos de Oliveira estava desaparecido, repito, desde o dia 20 de maio. O corpo foi encontrado na manhã da quinta-feira dentro da propriedade de um dos suspeitos que indicou...
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3: No local do corpo, a polícia na zona rural São José da Mata, distrito aqui de Campina Grande. E a gente tem o delegado, né, Paulo Enio, que nos traz mais detalhes acerca deste caso.
5: Excelente trabalho realizado pela Delegacia de Roubos e Furtos aqui de Campina Grande, pela Delegacia de Homicídios também aqui de Campina Grande. Trata-se de um desaparecimento inicialmente comunicado à Polícia Civil no dia 20 de maio. E desse desaparecimento, todos os dias,
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5: As equipes vêm praticando as diligências sobre esse desaparecimento. De um latrocínio, onde a vítima colocava na propriedade do autor algumas cabeças de gado para...
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5: Utilizar o pasto. E esse indivíduo, né, que já conhecia a vítima, já tinha uma relação de confiança anterior. Por quê? Porque esse autor, ele já tinha trabalhado e residido numa das propriedades da vítima, localizada no município de Barra de São Miguel, aqui no Cariri, aqui nas proximidades de Queimadas. E, em razão disso, já havia uma relação de confiança. A vítima colocou essa cabeça de gado, em torno de 30, na propriedade do autor. E o autor arquitetou todo o crime, junto com outros comparsas, no sentido de atrair a vítima para a propriedade sob a desculpa de fazer uma contagem de gado, do gado ali colocado, e os indivíduos já estavam esperando. A vítima foi surpreendida com um golpe inicial de foice e também possivelmente foi utilizada arma de fogo com tiro na cabeça. A gente está aguardando a confirmação de laudo pericial para poder afirmar isso. É claro que eu quero deixar aqui registrado que trata-se de uma colaboração, de uma ação integrada das forças de segurança. Por exemplo, o Bombeiro Militar do Estado da Paraíba nos cedeu e foi suas equipes, né, foram até o local no auxílio para encontrar o cadáver da vítima, indicado pelo autor, que está...

0: thoughtbossmindmst.com. Um quilômetro da cidade. Esse cadáver foi ocultado. Os cães do bombeiro militar foi fundamental, como também a GEOSAC da Polícia Militar. Todo o quadrante na zona rural, nesses 20 dias, vem fazendo.
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0: Turnamente, a gente saiu excluído de inteligência da polícia, que é de alguns celulares, todo crime e
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0: Com a prisão temporária de dois indivíduos no dia de hoje, e com o cumprimento de diversos mandados de prisão. O crime foi patrimonial, com interesse patrimonial. Foi um latrocínio, que é um crime hediondo, e a ocultação de cadáver posterior.
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0: Claro que continua de se recuperar o velho, um L200 de cor preta, que foi em Nambuco, para a participação de outros indivíduos nesta empreitada criminosa.
2: Tá aí esclarecido, né? Porém, ainda tem.
3: O carro foi visto pela Itaquaritinga do Norte, né? Este deve estar sendo procurado também. Acredita-se aí que outras pessoas, além desses três que a gente está mencionando, dois foram presos. A polícia está à procura do que fugiu com o carro, mas com certeza tem mais gente por trás. Quer dizer, é uma situação triste, né?
2: Pelo menos encontrou o corpo, né, Baixo? Porque para a família é uma angústia muito grande.
3: É um alento para a família, né?
2: Saber que pelo menos tem o direito de enterrar,
3: exatamente,
2: né, seu ente querido.
3: Porque já pensou, a família, é Fátima, né, o nome da esposa dele, funcionária do Banco do Brasil. Quando eu vi as imagens, eu conheço a Fátima. Eu ia muito falar com o irmão meu, Alfeu, que é funcionário do Banco do Brasil, e ela, o caixa dela era vizinho ao de Alfeu. Eu conheço.
2: Bora.
3: Tristeza muito grande. Pois é, e a Polícia Civil da Paraíba, por meio da Delegacia de Lagoa Seca, prendeu em flagrante, nesta quinta-feira, portanto ontem, um homem de 29 anos de idade que residia naquela cidade pela prática dos crimes. Um jovem de 24 anos de idade compareceu à unidade policial acompanhada de duas crianças, relatando que havia fugido de um cárcere privado mantido pelo companheiro, com quem conviveu por cerca de 10 anos. Segundo a vítima, ela estava impedida de sair de casa há mais de um mês e conseguiu escapar aproveitando-se do estado de embriaguez do agressor. Ainda bastante abalada, ela informou que ele já estava à sua procura. Minutos depois, o acusado foi visualizado nas imediações da unidade policial procurando pela vítima. Diante da situação, os policiais realizaram a captura e efetuaram a prisão em flagrante.
2: E a gente vai agora para Solânia, onde uma ação da Polícia Civil prendeu um homem, né, que era inicialmente investigado por violência doméstica e familiar também contra a mulher e filhos. A ação da Polícia Civil foi realizada ontem e eles conseguiram apreender uma arma de fogo, uma arma branca e materiais que são do tráfico de drogas, né, como balança de precisão, embalagens também utilizadas para armazenar os entorpecentes, já deixar pronto ali para venda. Também foi encontrado um caderno de uma organização criminosa que atua aqui no estado da Paraíba, né? A arma também não tinha registro. E aí, de um mandado de busca e apreensão contra um homem que era investigado por violência doméstica, entrou aí nesse jogo o tráfico de drogas também, né? E esse homem foi preso, a polícia segue investigando também para tentar identificar, né, outros integrantes dessa organização criminosa lá na cidade de Solânia. Seguindo aqui com a ronda policial, ontem em João Pessoa, a polícia prendeu dois homens que estavam ali circulando na praia de Cabo Branco em uma BMW. E aí você pergunta, o que é que tem a ver? Esses homens estavam com duas armas de fogo, duas pistolas dentro do carro, além de quatro carregadores. E contra um desses homens tinha um mandado de prisão em aberto, todo o material. E os homens foram conduzidos para a central de polícia. Trazer ainda uma informação a respeito de um acusado de guarda. Teve um julgamento, né, do Yuri Ramos Coutinho Nóbrega. Ele é acusado de matar a Luana Alverga com um tiro de espingarda. Foi condenado a 6 anos de prisão em regime semiaberto. Esse julgamento se iniciou essa semana, durou aí quase 10 horas. E após deliberação do júri, né, foi destinado aí a regime semiaberto, atendendo aí algumas atenuantes.
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2: Estabelecidas como ele ser menor de idade na época do crime e ter confessado o assassinato, esses atenuantes diminuíram a pena inicial estipulada em 8 anos. O crime aconteceu em julho de 2017.
4: E lá vem Cabedelo de novo, né? Cidade linda, portuária, turística, e que só deveria está nas páginas de turismo, né? Volta a figurar novamente em outra página, a página policial. Queria saber o que é que falta acontecer lá na cidade de Cabedelo. A Polícia Federal cumpriu na manhã desta quinta-feira um mandado de busca e apreensão na Secretaria Municipal de Saúde de Cabedelo, na Grande João Pessoa, durante uma investigação que apura a suposta contratação de médicos fantasmas pela administração pública municipal. Segundo a PF, as investigações apontam indícios de que profissionais da área médica estariam recebendo remuneração paga com recursos públicos sem a correspondente prestação dos serviços para os quais foram contratados. Os agentes estiveram na sede da Secretaria de Saúde para recolher documentos, registros administrativos e outros materiais que possam contribuir para o avanço das apurações. O objetivo é verificar a regularidade das contratações e a efetiva prestação dos serviços pelos profissionais investigados. Em nota, a Prefeitura de Cabedelo informou que a investigação trata de supostas irregularidades relacionadas a plantões médicos realizados em 2025 durante a gestão do então prefeito André Coutinho. Segundo o município, os fatos apurados não têm qualquer relação com a atual administração, nem com o prefeito Evilásio Cavalcante, e que está, inclusive, colaborando com as investigações.
2: Do caso de ontem, né, um vídeo que a gente circulou aqui no Jornal 101 também, daquela quase uma pista de corrida que fizeram na BR, né, e terminou no capotamento de um carro. O motorista da van, ele era da prefeitura de Alhandra, a Dani trouxe ontem essa informação, que foi preso, né? Mas acontece que teve a audiência de custódia e a justiça decidiu pela permanência da prisão preventiva, né? Ele agora vai responder pelo crime de tentativa de homicídio. Ele também foi exonerado da prefeitura de Alhandra, ele que trabalhava aí como motorista, né, da Secretaria de Saúde do município, e foi exonerado do cargo também.
5: Imagina os pacientes dentro dessa van, esse homem com aquela loucura todinha. Meu Deus do céu.
2: Minutos 6h34, a gente vai para o intervalo comercial, mas antes tem um recadinho de Romeu do Nascimento.
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0: intervalo, viu, Toinho? Daqui a pouquinho a gente volta com mais informações aqui no Jornal 101, destacando, inclusive, a abertura da Copa do Mundo. É isso, Romildo Nascimento?
1: Aberto ontem com Shakira, né? Protestos, inclusive, também lá no México. A gente vai mostrar tudo, né? Vitórias da anfitriã do México e também da Coreia do Sul. E lamenta, né, a morte de um tricampeão mundial com a seleção brasileira em 1970, zagueiro Brito. Daqui a pouco, detalhes nas rapidinhas do esporte.
0: É, depois do intervalo, é breve, não saia daí.

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0: e com esqueleto.
1: Daqui a pouco.
0: Dançar com a cabeça.
2: Ah, facinho demais, mano. Você passa a noite toda.
0: Tem grandes dançadores.
1: 6:42, 6:42. Estamos de volta já com o Jornal Centurinha. A gente volta conferindo aquele recadinho.
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1: 6:43, chegou a hora da gente saber o que é que está acontecendo no Brasil e no mundo. Bora lá?
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1: E a gente começa destacando a Agência Brasil de Brasília. Polícia Federal rejeita segunda proposta de delação de Daniel Vorcaro.
0: UOL São Paulo, Coreia do Sul vira sobre Chequia em jogo com colapso e lugares vazios.
2: Jornal do Brasil, desmatamento na Amazônia tem maior queda percentual já registrada.
5: Gazeta do Povo de Curitiba, Paraná, oposição investe na redução da maioridade penal e amplia pressão sobre Lula na segurança.
1: Imirante.com de São Luís, no Maranhão. Menino de 2 anos é salvo por bombeiros após engasgo e crise convulsiva no Maranhão.
0: Diário é Fortaleza. El Niño começa e Ceará deve sentir efeito na elevação. De temperaturas.
2: Jornal Pequeno de São Luís, do Maranhão. Polícia localiza corpo de empresário que estava desaparecido em Imperatriz.
5: Diário de Pernambuco, do Recife. Polícia Federal rejeita segunda proposta de delação de Vorcaro.

0: Mas a PGR ainda analisa pedido do banqueiro.
1: Pop Notícias de João Pessoa. Polícia Civil prende suspeito de tráfico de drogas em um buzeiro.
2: Polêmica Paraíba, João Pessoa, capital, Matuê, Jonas, Esticado e Cavaleiros do Forró animam noite no São João de Campina Grande.
3: Destaque do portal da Paraíba de Campina Grande. Assassino de ex-delegado cometeu crime para se apropriar de gado.
0: Blog do Márcio Rangel de Campina Grande. Suspeito é detido após agredir e enforcar a companheira no Presidente Médici em Campina Grande.
1: E depois dessa viagem pelos portais, chegou a hora dela. As rapidinhas do esporte com Romildo Nascimento, o gogó de ouro.
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3: Valeu, valeu, Cecília, um abraço, um cheiro grande aí no seu coração, viu? E claro que a gente, embora é bom lembrar que só a Série A do Campeonato Brasileiro parou, viu? As outras, elas continuam, mas convenhamos, né? Os olhos do mundo, né? Estão praticamente, para quem gosta, sobretudo, claro, né? O mundo está voltado para a Copa do Mundo, que pela primeira vez acontece nos países Canadá, Estados Unidos e México. E ontem aconteceu a abertura no México. A gente vai tentar aqui objetivar, né, para mostrar alguma coisa, algumas curiosidades, e não tomar muito tempo, porque o nosso jornal hoje está super, hiper concorrido. Um pouquinho do show de Shakira, por exemplo, que abriu o Mundial lá no estado Azteca. Dai, dai, né?

0: a rainha da Copa.
1: Nota pra Shakira,
0: Bianca. Ah, meu Deus, mil. Porque ela sempre chega pra salvar, né, a Copa. É, primeiro foi com o Waka Waka, agora isso, com essa.
1: Na África.
0: É a mais, viu?
1: E o Brasil estreou, né? E o Brasil estreou.
2: Com o árbitro, né?
1: E gostei, pensei que ia ter pegadinha no teve. É, o Brasil estreou, mas foi com o árbitro Wilton Pereira Sampaio, que cometeu lá um gafe, foi falar inglês, né? Os jogadores ficaram, né, sem entender bem o que ele estava dizendo. É, poderia ter aportuguesado, virou meme. O Wilton Pereira Sampaio, né, foi o árbitro do jogo do México, anfitrião. Aliás, o trio é brasileiro, né? É, o Wilton Pereira Sampaio, o Bruno Bosquilha e o Bruno Pires apitaram, né, dirigiram a partida em que o México venceu pelo placar de 2-0 ontem, na abertura da Copa do Mundo lá no México. E teve um show bonito lá de sombreiros, né? Que é um chapéu assim, grandão, muito conhecido lá no México, é um dos símbolos, né, do México. E houve uma chuva de sombreiros. Olha que imagem linda ontem. Mais de 80 mil pessoas no estádio Azteca, lá no México, né? Show de sombreiros no México, na vitória do México sobre a África. Uma vitória fácil pelo placar de 2-0. Pessoal, mas nem tudo tem sido, infelizmente.
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1: Festa na Copa do Mundo. Eu não lembro, não estou dizendo que não aconteceu na história, mas eu não lembro de uma marcada por tanta tensão como é que acontece simultaneamente no Canadá, Estados Unidos e no México também. Muitas questões diplomáticas, muitos protestos. O Irã acusa Estados Unidos de usar a Copa do Mundo para humilhar e discriminar outras nações, né? É, muitos iranianos, inclusive integrantes da comissão técnica, foram proibidos de entrar nos Estados Unidos, passaportes negados. Os jogadores só podem ir aos Estados Unidos realizar a partida. Tem que voltar, eles treinam numa cidade lá do México, jogam nos Estados Unidos, né? O árbitro da Somália impedido também de entrar. Então, muitos protestos, inclusive ontem, nas proximidades do estádio Azteca, onde aconteceu a abertura lá no México, bombas, correria.

0: Ação enérgica da polícia, policiais feridos, né? E uma coluna, né, de policiais evitando que o pior acontecesse, porque cada vez mais os protestantes se aproximavam do estádio de abertura da Copa do Mundo, um dos estádios, né? Então, México, Canadá e... Então, nós tivemos ontem a abertura, né? Conforme a gente já falou aí, com a Shakira, com o Maná, né, etc e tal. Hoje mais duas aberturas vão acontecer neste 12 de junho, né? A gente vai ter no Canadá, claro, com bola rolando, mas muitas atrações, muitas atrações locais. E a gente vai ter a cerimônia de abertura nos Estados Unidos. E vai ter a Katy Perry e vai ter o Future também, né, nos Estados Unidos. E a brasileira Anitta também será uma das atrações na abertura da Copa nos Estados Unidos. Mas o pessoal quer saber mesmo é da seleção brasileira, não é? Que amanhã entra em campo contra Marrocos. Ancelotti repete time, observa variações, trabalha bola parada. Agora, o time em si, a escalação propriamente dita, essa continua sendo mistério. Chegou a nossa hora, Brasil. Vamos lá, vamos torcer. Ó, pessoal, fugindo só um pouquinho da Copa pra gente caminhar aqui pro encerramento. A gente falou ontem sobre estúpido e vulnerável, essa série de coisas, né? Pornografia infantil. E, pasmem, na sede do Palmeiras aconteceu um estupro de vulnerável. A polícia investigou em sede social do Palmeiras, né? A vítima é uma criança de 4 anos. O clube se posicionou em nota e promete, inclusive, ajudar as autoridades, um caso lamentável. Outra notícia que chama a atenção é que o Real Madrid anunciou José Mourinho como seu novo treinador. Bom, no futebol paraibano, Souza e América de Natal. Souza basta vencer para se classificar. E Luiz Henrique é a dúvida para esse jogo. O Botafogo anuncia a saída do volante Dudu Nardini, que aceitou o convite de uma outra equipe, né? E arbitragem definida para o jogo do 13, que joga domingo lá em Pernambuco, né? Contra o Retrô, time aí em preparação final. A arbitragem será do Daniel Alejandro Hidalgo Blanco, da Federação Roraimense de Futebol. Será o árbitro principal do jogo. Assistente um Alexandre Fontão e o 2, Eduardo Nunes. Então, paralelamente à Copa do Mundo, vamos ter também, não é, as séries C, D do Campeonato Brasileiro normalmente. E falando de arbitragem, não é, o Wilton Pereira, o que trabalhou ontem no jogo de abertura entre o México e África do Sul, ele já apitou a final aqui, ele já pisou, viu, em solo paraibano. Ele apitou a final do Campeonato Paraibano entre o Souza e a representação do Botafogo, né? Botafogo e Souza. Teve a presença do árbitro Wilton Pereira Sampaio, não é? Então são curiosidades que a gente traz para você aqui nas rapidinhas do esporte. E no final, né, a gente lamenta, sem dúvida alguma, uma grande perda para o futebol do Brasil e do mundo, né? A gente perdeu o tricampeão mundial, né, em 1970 no México, né? Morreu o grande zagueiro Brito, né? Já vinha doente, já vinha internado, e em plena Copa do Mundo o Brasil perde
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0: Dos seus grandes heróis da conquista do tricampeonato em México, no estádio Azteca, ontem, onde inclusive ontem aconteceu uma das aberturas da Copa do Mundo. Está aí na nossa imagem, para quem nos acompanha nas redes sociais, na época de seleção brasileira, né? O grande Brito. E assim a gente apresentou as rapidinhas do esporte hoje em clima junino e na véspera da estreia da seleção brasileira na Copa do Mundo amanhã.
2: Calma,
0: 7
2: aí
0: da noite contra o Marrocos.
2: Calma,
0: né?
2: Aí, eu quero bolão aqui. Eu quero bolão.
3: Antes desse bolão, Dani, deixa eu me fazer só uma pergunta, Romildo, com relação ao Brito. Foi o Brito que passou
0: treinou
3: aqui.
0: Treinou o Campinense.
3: Exatamente isso.
0: E muito bem lembrado.
3: Eu tava com dúvida, mas eu lembro que
0: treinou,
3: ele teve uma passagem muito rápida. Uma passagem meteórica.
0: Até a moça está com...

0: passagem por aqui também.
1: Olha, tá aí o registro. O bolão, vamos lá. Eu vou arriscar um 2-1 para o Brasil.
0: Também. Não, mas não pode mesmo placar.
1: Não, gente, pode.
0: Vão dividir o prêmio?
1: Sim. É. Não. O prêmio não, é uma canjica na próxima sexta, viu?
2: 3-1.
1: Vamos lá. 3-1 para o Brasil.
0: 1-0
1: Brasil. Tá confiando? Era...
2: Tá, não, eu não tô confiando.
1: Eu vou ser humilde.
2: Eu tô torcendo.
1: Bora lá. Não, tem que anotar, viu? Senão de boca não vale, não.
2: Ah, de boca aí. Só beijo, é?
3: Vou ser humilde. 2-1, né, Dani?
1: Deu 2-1.
3: 2-1.
1: Vamos lá.
3: Dani, Felipe tá aqui, ó. Os ouvintes já estão participando também.
1: Bianca, 2-1.
3: 2-1.
1: Né?
3: Botaram 3-0. 3-0 pra o Brasil, colocaram aqui. Tá muito humilde,
1: Romero.
0: Mais humilde, mais humilde que você, 1-0.
1: 1-0, Toninho.
0: Tá bom. 2-1 também. É pra não empolgar demais.
2: O prêmio vai ser dividido por 3, né?
1: Quem foi aí dos ouvintes já tá participando aí?
3: Já estão participando, viu? 3-0 pra o Brasil, o Felipe colocou.
1: Eita, como tá empolgado. Tá ele embaixo.
3: E pedi também.
2: Não, na realidade eu não tô empolgado, não. Eu tô jogando o jogo, né? Como se diz, eu quero ganhar esse bolão,
1: vamos,
2: né?
1: Vamos lá. Ai, meu Deus. Vamos lá. Vamos chamar nossos ouvintes, né? Pra palpitar.
2: Eu não tô usando o coração. Eu tô usando... Digamos assim.
1: Você tá feito o lado, tio Patinhas, vendo
2: o, né? Lado jogador. Entendeu? Eu quero ganhar o prêmio.
1: Eita, então vamos lá, vamos ver quem tá palpitando aí. Quanto vai ser o placar do Brasil na estreia?
0: É, como a gente ainda tá nesse clima, né, de esporte, né? Me perguntaram assim: o Brito morreu do quê? Na verdade, o Brito já vem doente, já vem de cadeira de rodas, né? Ele tinha um quadro de pneumonia causado por uma bactéria, evoluiu e acabou piorando seu estado de saúde. É um nídio e Patrícia, não é?
1: Muito
0: descanse
1: bem.
0: Em paz, grande Brito, né? E obrigado, né, pelo tricampeonato em 1970.
1: Verdade. Bianca, antes de vai para o intervalo, mas vamos a enquete aí no YouTube.
3: No YouTube, né?
1: No YouTube, aí o palpite para o jogo de abertura do Brasil, né? Na Copa do Mundo. A gente já fez aqui, já está anotado, ninguém muda mais o placar, viu? A gente vai só trazer agora a participação dos ouvintes do Jornal 101. Quem quiser também pode botar aqui no YouTube, tá?
0: E confirmando os resultados de ontem, viu, na abertura da Copa do Mundo, o México venceu, né? Jogando em casa contra a África do Sul. E no outro jogo, que aconteceu às 23 horas, viu? Era bem tarde, mas a gente pegou o placar hoje pela manhã. E a Coreia do Sul venceu a República Tcheca de virada por 2-1. E hoje muito continua, conforme a gente já disse aqui, aberturas no Canadá e nos Estados Unidos.
1: Jobson já está aqui opinando também, 2-0 ou 3-0. Muito bem.
0: Também tem que ser um.
1: Tem que ser um só, né?
0: Decida aí, Jobson.
1: 2-0 ou 3-0.
2: Ele está fazendo duas apostas. Ele está investindo dobrado.
0: Ele está fazendo relembrar a loteria esportiva. Você podia fazer um duplo ou triplo.
1: E
0: né?
1: ele vai estar aqui em Campinas, já deixa o prêmio aqui, viu?
2: Traz aí uns 50 quilos de pães.
1: Traz um saco de pão pra gente. Vamos embora pro intervalo. Vamos participar aí. Qual é o seu palpite de placar para o jogo de abertura no Brasil na Copa? Participa com a gente no 3201-8651. 3201-8651. Vamos embora pro intervalo. Daqui a pouquinho a gente volta. Vamos de música, né?
2: E depois a gente vai falar sobre São João, sobre política, né? Porque a política está ligadinha ao São João. E o São João chegou, viu?
1: Chegou. Luana, 1-1, já tá anotado, viu? Muito bem, vamos embora. Daqui a pouquinho a gente volta. É breve, não saia daí.

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0: cedo.
1: Eita, é bom, viu? Esse aí eu gosto.
2: Expectativa sempre, aí, todos os anos, né? Para o show da Elba, que é dia 23. Né?
1: É. Mas enquanto não chega a Elba, hoje tem Marisa Monte, viu?
2: E ontem teve Matuê, né?
1: É, daqui a pouquinho a gente vai mostrar um trechinho do show de Matuê, mas...
2: Cavaleiros do Forró.
3: Final de semana Jonas com Esticado. Um monte de atrações e emoções.
1: Hoje tem Marisa Monte, que eu particularmente sempre admirei Marisa Monte, eu gosto demais. É, GG Bismarck e Alexandre Tan, né? Dia dos Namorados no Parque do Povo.
2: Eita,
1: mas...
2: Tan?
1: É, Alexandre Tan vai estar no Parque do Povo.
2: Muito bom.
3: Não pode faltar, romantismo de Tan.
4: A artista da terra, né?
3: É, nosso amigo, querido Alexandre Tan, um abraço.
1: Vamos de recadinho?
3: Vamos de recadinhos, Toninho. 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E é São João, o Jornal 101, no Clima Junino. Daqui a pouco, muito mais São João, entrevista. É um jornal especial. Hoje a gente vai, excepcionalmente, até às 9 horas, sob as bênçãos, claro, do Padre Fabrício. 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
1: Vou lá, sim. 7:09, 7:09, Bastos. Daqui a pouquinho a gente vai receber aqui no estúdio do Jornal 101 a Secretaria de Desenvolvimento Econômico aqui de Campina Grande, a Tamela Fama, à frente aí já da pasta, já faz um certo tempo, e ela que vai falar sobre o São João, né? Hoje é jornal especial de São João, ela vai falar sobre essa movimentação do São João.
2: Fazer uma avaliação destes primeiros dias, né?
1: É, já dá pra sentir o clima, né? Nos primeiros dias já dá pra sentir o que é que vem pela frente.
2: Dani, eu só fui no Parque do Povo duas vezes, inclusive para trabalhar. Mas, pelo que eu vejo, a festa este ano será ainda maior. O maior São João do mundo deste ano será ainda, exatamente por conta destes tentáculos, vamos denominá-los assim, esses espaços opcionais, este ano cresceu ainda mais. Eu posso citar aqui rapidamente a Corrida do Bel. A estrutura que o Fábio Nogueira abriu aqui na BR-104, caminho para o Brejo da Paraíba. Aí tem os outros aí, né? A chegada do Cavalheira aqui em Campina Grande, a parceria aí com o Espásio e Vila Forró. A Cidade Forró, que este ano vai funcionar no antigo bar. Aí, se a gente for falar os outros, a gente vai passar aqui amanhã todinha, porque tem a Vila City São João, o Campestre está fazendo grande festa.
1: Vila do Artesão, Campestre.
2: Vila do Artesão, que está bombando. Espásio. Os bares e restaurantes, a exemplo do Bar do Cuscuz. Eu sempre falo no Bar do Cuscuz, porque o Bar do Cuscuz faz uma grande festa, né? Ele nem anuncia aqui com a gente, mas eu não posso deixar de fora. Aí vem Galante. Vem o Salão do Artesanato, que esse ano, sinceramente, como eu te falei ontem, tem que colocar sebo nas canelas, fazer o percurso daquele labirinto, entrando pela porta principal que fica ali na Avenida Brasília, para chegar lá na área das lanchonetes e das bodegas. Por isso que eu digo, esse ano o São João será ainda maior, além dos bares e restaurantes e hotéis que estão promovendo festa.
3: Eu falei ontem, você não estava aqui, citei até seu nome, né? Que não tem como comparar. Porque o pessoal está fazendo a comparação Parque do Povo e o pátio lá de Caruaru. Mas é muito maior, tudo isso que orbita isso, em torno do São João aqui em Campina Grande.
2: Sempre eu falei, Caruaru não tem essa estrutura que Campina Grande tem. Caruaru faz uma grande festa? Faz. Eu conheço, eu posso dizer porque eu conheço, de causa, por isso que eu estou falando. Eu conheço o São João de Caruaru, conheço o São João de Campina. Em termos de grandiosidade, não tem nem comparação.
1: Muito bem. Vamos embora. Ó, daqui a pouquinho, né, como eu disse, a gente recebe a Tamela Fama e também o ex-governador João Azevedo também vai estar aqui com a gente batendo um papo dentro do Jornal 101 Especial de São João. Já tem gente participando, interagindo aqui com a gente, trazendo palpite, né, do placar do jogo de estreia do Brasil. O João Guilherme apostou em 2-1, tá junto comigo e Bianca. Joselito Lucena 2-0 com gols de Vini Júnior, ainda botou quem vai fazer gol. Lavoisier apostou em 2-0 também. Ele disse: vem buscar o prêmio aqui, viu? Vai ser uma canjica, viu, Lavoisier?
2: Um aperto de mão.
1: Pascoal da Educação tá apostando em 1-1.
0: Eita.
1: Luana já falou 1-1 também.
2: Minha prima?
1: Luana Faria, sua prima.
3: Ô, Pascoal, faz uma poesia hoje com a seleção brasileira, Pascoal?
0: A gente quer, viu?
1: E o Francisco tá aqui participando, mas fazendo um apelo ao prefeito para olhar pelo bairro da Catingueira, que tá dizendo muitos buracos no bairro da Catingueira, impossível transitar por lá. E ele ainda apostou também em 2-1 para o placar de estreia, todo mundo apostando na vitória do Brasil.
3: Vocês vão ter que dividir o prêmio. Parece que 2-1, 3-1 aí tá na frente, viu? E eu vou ganhar sozinho esse prêmio, porque eu aposto em 1-0. Um abraço em João Pessoa, o Jotinho Porto, que deve ir para cá também, porque Jobson já está arrumando as malas, né? Zé Carlos disse que vai ser 3-1, Brasil. Ailton tá lá em São José de Mipibu, ali pertinho de Natal. Um abraço para ele. Evandro Ramalho, Edson Maia, lá no de Trauma. Um abraço a Carlos Alberto, também ao nosso querido Gilmar, Rinaldo e Andresa. Ô, Rinaldo, manda o teu placar, rapaz, aí com a Andresa para cá. Vai para tu concorrer a um pratinho de canjica. Mazinho Fashion. Pois é, tem tudo a ver com São João, não é? Então, um abraço a toda essa gente. Vamos participar. O Austin Sosa do Roberto Carlos também. Um abraço para você.
2: Olha, deixa-me registrar aqui, Bianca, a audiência do professor Lugério Batista. O Lugério é assíduo, viu? É ouvinte de carteirinha. Exemplo da Márcia Brito, que também já acenou aqui, dizendo que está ouvindo a gente desde as 6 horas. Abraço aí ao professor Lugério. Bill Silvestre também virou ouvinte de carteirinha, ao lado da esposa, a doutora Cione, que trabalha lá no distrito de Galante. Abraço também para o nosso querido

0: Estamos aqui em Campina Grande, foi superintendente da Polícia Civil Regional Campina Grande, conheço de perto, saiu há pouco tempo para a aposentadoria através da cansando agora, né? Ele que prestou relevantes serviços à nossa briosa Polícia Civil aqui de Campina Grande, Dani.
1: Dani, o Jatá Farmácia disse que apesar de não ter perspectivas muito boas em relação a essa seleção, ele acha que ganha de 1-0 no sufoco, só para dividir o prêmio comigo. Ainda não tinha 1-0 fora o meu.
2: Bom foi o Jobson, colocou 0-0, viu?
1: Eita, que zica, hein?
3: Eita! Vamos embora, ó, 7:16, 7:16. Vamos falar de política, Bastos Farias?
4: Política em destaque.
0: Acabo de receber, antes da gente iniciar na política, que hoje a gente vai fazer aí uma mistura, né? A gente vai entrevistar a secretária de desenvolvimento e a gente vai misturar aí política com São João. Eu acho até, Dani, que a gente já pode antecipar.
3: E tem sanfoneiro já chegando.
1: Exato. Sanfoneiro chegando por aí.
0: Pois é, chega o sanfoneiro juntamente
3: quem
0: com
3: chegar,
0: a secretária,
3: ó,
0: né?
3: Quem chegar...
0: E a gente dá prioridade a quem chega. E a secretária...
3: Pamela Fama,
0: eu sempre costumo trocar os nomes, porque tem a Pamela, que é vereadora do MDB aqui, é a Pamela Vital, que é sobrinha do senador veneziano Vital do Rego e do ministro do Tribunal de Contas da União, Vital do Rego Filho, nosso querido Vitalzinho. Quando eu vou entrevistar a Pamela, aí eu tenho que parar um pouquinho, colocar o cérebro para funcionar, porque sempre eu troco Tamela por Pamela. Mas quem já está conosco aqui é a secretária de desenvolvimento, a Tamela Fama. Ela que vem à frente aí do maior São João do mundo, há várias edições. Conheço de perto o trabalho da Tamela, faz com muita maestria, viu, Dani? Aí eu já sugiro que a gente comece a entrevista com a nossa secretária e depois a gente vai mesclando aí com política, porque hoje aqui o jornal é um jornal especial, um jornal junino. E como eu disse no início, a política anda ao lado do São João, ao lado da festa junina.
3: Muito bem, então vamos seguindo, né? Enquanto ela não chega, a gente vai falando, Bastos, um pouquinho, né, sobre a política, os políticos que estão passando aqui por Campina Grande. Ontem você conversou com Lucas Ribeiro,
0: com
3: o João Azevedo, que vai estar aqui daqui a pouquinho, né?
0: Exatamente.
3: Daqui a pouquinho
0: com a Daniela, Adriana. A Daniela Ribeiro, mãe do governador Lucas Ribeiro. O que é que eu perguntei a Daniela? Perguntei qual a avaliação que ela faz dos primeiros meses de administração de Lucas Ribeiro. Ela, na condição de mãe e na condição de parlamentar de política. Aí ela fez, obviamente, grandes referências, disse que Lucas, ela não estava puxando a brasa para a sardinha por ele ser filho dela, mas ela destacou que Lucas é vocacionado e que acredita muito que até o final da gestão essa administração será exitosa. Falou na dedicação do Lucas à frente da gestão. A Bianca, eu acho que inclusive tem uma entrevista aí com a senadora, né?
3: Sim.
0: A senadora Daniela Ribeiro.
2: Ela que tinha sido questionada, né, mais cedo, como ela avaliava a relação entre o prefeito Bruno Cunha Lima e o Lucas Ribeiro, né? A relação institucional, neste caso. E aí a Daniela tinha falado pela manhã que via como positiva, né? Tendo em vista que, de acordo com ela, a postura do governador Lucas Ribeiro era de conciliador, ele sabia fazer isso em prol da Paraíba, né, do desenvolvimento da Paraíba. À tarde, no Salão do Artesanato Paraibano, ela não deu tempo nem ser questionada a respeito disso, já reformulou aí sua opinião, né, e teceu muitas críticas ao prefeito Bruno Cunha Lima e à gestão municipal. Vamos ouvir.
5: De fazer contato, né, e eu digo mais ainda, tem a institucionalidade de aceitar um contato para que possa conversar sobre Campina Grande. Mas eu acho que Lucas vai fazer o trabalho sozinho.

0: Porque o prefeito só faz pedir uma audiência e depois desaparece, ninguém sabe nem onde ele está. Campina Grande está abandonada, a verdade é essa. Não tem prefeito, e se não fosse o primeiro governador, João Azevedo, que fez um grande trabalho, e agora Lucas, como filho da terra, eu não sei o que seria do nosso povo. Então, por fim, eu digo que quem fala é o povo, né? E a gente reproduz a fala das pessoas, do que elas têm sentido.
1: Senadora, com relação a...
2: Pois é, tá aí a entrevista com a Daniela Ribeiro. Eu conversei depois com a Daniela e ela se disse muito focada com relação a aquele programa que ela está à frente. Como é o nome do programa que a Daniela Ribeiro...
3: Antes que aconteça.
2: Antes que aconteça. Ela disse que está à frente, que está muito empolgada, anunciou inclusive... A liberação de 42 milhões de reais, diz que esse dinheiro aí será investido no programa aqui na Paraíba, e vem conversando com o governador Lucas Ribeiro no sentido de criar as famosas salas lilás. Ela isso. Muito empolgada. Diz também que quando deixar o Senado Federal não vai abandonar o programa. Ela diz que vai dar continuidade, já está pensando também na criação de um instituto para trabalhar a causa. Ela disse que a violência campeia, a violência contra a mulher, e ela quer, inclusive, trazer os homens para o debate. Ela disse que quer evitar, assim, só o sexo feminino, só as mulheres participando da defesa.
3: O debate tem que ser, inclusive, com a participação masculina, porque é quem mais... né, tá ali na autoria, né? Então, realmente, de fato, precisa-se falar, porque por mais que a gente fale, os casos, em vez de diminuir, só aumentam.
2: Pois é, Dani, mas tem um ditadozinho que diz que quartel no trabalho.
3: Soldado no quartel
2: quer trabalho. E a secretária, mais uma vez, pontual, né? Já está aqui, marcou conosco as 7 horas e 20 minutos, a gente é que está atrasado.
3: É verdade.
2: Que ela chegou. Tem um forrozinho aí, Toninho? Já que a gente vai falar sobre São João, põe aí um clima diferente.
3: Gente, daqui a pouco a gente intima o sanfoneiro, está se organizando aqui, aí, pertinho, né? O sanfoneiro. E enquanto ele se organiza, a gente já vai entrando no clima aí do maior São João do mundo. Hoje é programa especial de São João, 101. Jornal 101 especial de São João, e não podia ser diferente, né? Receber a secretária Tâmila Fama, que está aqui com a gente.
2: Conseguiu dormir, secretária?
3: Eu acredito que não. Esses dias deve ser muito puxado para a secretária. Muito bom dia, seja muito bem-vinda, secretária.
4: Bom dia, Dani, bom dia, Baixos, Antônio, Romildo, que estava aqui, né, saiu. Bom dia aos ouvintes, um prazer estar aqui com vocês, né, para que a gente possa fazer um balanço desses primeiros dias. Mas, Dani, dormir é bem pouquinho, viu? Porque, assim, uma coisa eu defini fazer esse ano, não parar a atividade física também, né?
2: Legal.
4: Então, assim, a gente dorme pouco, trabalha muito, mas a gente sabe também, a gente se prepara com muita antecedência, né, para poder se organizar mesmo. Então, assim, a gente dorme pouco, mas a gente tá aqui na ativa, né? Sim. Conversando com os amigos da imprensa, porque é muito importante para que vocês possam propagar a informação que, de fato, a festa, esses primeiros dias, eu vinha no carro já falando um pouquinho no meu Instagram, dizendo que esses dias, de fato, já foram históricos para Campina Grande. A gente teve uma abertura desde a quarta-feira, a gente já teve uma abertura histórica em termos de movimentação, de hotelaria, dos restaurantes, dos comerciantes que a gente vem conversando. Então, isso é motivo de muito orgulho pra gente que tá envolvido totalmente na festa. Então, a gente
3: A escolha dos nomes dos artistas dos primeiros dias, isso influencia nesse resultado aí que você avalia?
4: Com toda certeza. Com toda certeza. A gente, assim que a grade foi divulgada, né, ali no iníciozinho de abril, a gente teve uma conversa com o trade turístico de Campina Grande. E é interessante, Dani, como a grade, a escolha técnica de cada artista influencia diretamente no público que está vindo para Campina Grande, dos segmentos que ficam ainda mais movimentados, né? Como, por exemplo, a hotelaria e a parte dos restaurantes. Então, com certeza, a escolha de cada artista em cada data faz com que a gente consiga ter uma cidade movimentada durante todos os 33 dias de evento.
2: Ô, secretária, eu estava dizendo aqui, fazendo um comentário antes da senhora adentrar ao recinto, que, pela minha avaliação, esse São João deste ano vai superar todas as outras edições. E olhe que eu conheço esse São João. Eu fui piolho do Parque do Povo como brincante e hoje acompanho como jornalista. E eu falava da grandiosidade da festa, fazendo uma comparação com Caruaru, porque eu também conheço o São João de Caruaru. Fui 3 ou 4 vezes lá e eu posso fazer uma comparação. A gente não pode negar que Caruaru faz uma grande festa. Agora eu vejo o São João de Caruaru mais como um São João cultural. Em termos de grandiosidade, era como dizia o nosso saudoso Bilio de Campina, não tem nem comparação. E eu falo isso também calçando com a expansão da festa junina campinense, não só destacando o Parque do Povo. Eu citei aqui, porque vem à mente e às vezes a gente perde por não acumular tanta opção que o São João de Campina Grande oferece. Eu vou começar por aqui. Tem o Sítio São João, aí a gente vai ali pro lado do Catolé, tem o Espásio e tem o Campestre, que isso, faz grande festa. A exemplo de outra que também realiza lá, que é a OAB. Aí você vem descendo, vamos logo a Galante. Tem Galante, aí tem o Bar do Cuscuz, aí tem
3: Vila do Artesão.
2: Vila do Artesão, ali no centro. Aí partindo aqui para Lagoa Seca, Fabinho Nogueira, inclusive a secretária estava lá, abriu um espaço cultural. Aí mais na frente tem o São João, onde o ex-governador Cássio Cunha Lima morou. Aí no lado esquerdo tem a Cidade do Forró.
3: Ainda que tem o Casa de Compadre e o Arraiá de Compadre. Ano passado, se eu não me engano, não teve.
2: Eu não cheguei a Galanta ainda, não. Eu ainda estou aqui. Aí tem.
3: Diga, tenha calma, né?
2: Cidade do Forró, né? Que tem à frente Jomário. Aí mais na frente tem a Vila Forró, que esse ano se junta com o Cavalheira. Aí a gente vai a Galante. Tem a Fazenda Santana, que tem promoção, sim, tem programação. Aí a Casa do Compadre, o São João de Galante. E deve ter muita coisa. Os bares e restaurantes, todos os hotéis. Hoje quem vinha pra cá era o nosso querido chefe Ricardo, lá
3: não
2: do Garde.
3: Não teve como vir, porque tá
2: tem programação. Então, a estrutura de Campina, a grandiosidade da cidade, contribui para fazer o maior São João do mundo. E em Caruaru não tem isso.
4: E, Basto, isso que você falou é exatamente o que eu venho comentando. O São
2: Esse
4: João
2: ano,
4: de Campina
2: sim,
4: Grande...
2: Sim, a namoradrilha, desculpa, secretária, sim, que é uma... Você viu, invadiu, o povo invadiu as ruas de Campina com a namoradrilha. E este ano o Bel fez a corrida. Bel deve estar satisfeito demais, levou muito dinheiro daqui, mas fez a festa.
4: Pois é, e aí é o que a gente vem conversando, que o São João de Campina Grande se transformou num grande ecossistema. Né? A gente, por muitos anos, teve o São João concentrado no nosso Parque do Povo, mas uma das falas que Tupac, o gestor hoje da Vila Cid São João, ele fez um comentário com o prefeito Bruno Cunha Lima, dizendo assim, hoje o Parque do Povo, ele puxa o sucesso de Campina Grande para cima, como a gente diz, né? Ele alavanca. Na verdade, quando o nosso Parque do Povo, ele tem muito sucesso, ele tem muito êxito, todo o ecossistema do maior São João do mundo tem muito sucesso, né? Então, assim, é de fato um ecossistema. A gente, quando fala de festa, para nós é maravilhoso. Fazer comparação com Caruaru, eu acho que está até descartado, né? Porque, embora a Caruaru diz, ah, não, mas a gente tem 70 e tantos dias de festividade. Mas se a gente for comparar só com o nosso palco principal, de 33 noites, nós temos 31 noites com atrações em palco principal. Caruaru acho que não chega a 16, 17 dias de palco principal de festividade. Então, assim, não tem nem como comparar. Acho que a gente é bairrista, claro, mas Campina Grande tem entregue a cada ano uma experiência muito maior. E é o que eu venho dizendo, a festa ela vem passando por atualização, né? Então, são 40 anos só de Parque do Povo, 43 anos, né? 43 edições de maior São João do mundo, e a gente vem passando por atualizações sem perder a nossa essência. Muito pelo contrário, com uma visão de crescimento, uma visão de criatividade, porque afinal de contas, Bastos, Campina movimenta a festa, que é maravilhosa, mas a gente tem

0: olhar também muito voltado para a movimentação econômica, para a geração de emprego e renda, né? O nosso São João é uma data que ultrapassa a movimentação de Natal, que é uma data mundialmente comemorada.
1: Ô, Tâmila, para não dizer que não falei das flores, a gente deve ser justo também ao secretário Dorgival Vilar. A ampliação do Parque do Povo para o Parque Evaldo Cruz, sim, que eu chamo, Dani, de Fonte Luminosa, porque eu sou das antigas, e Açude Novo, que está belíssima aquela área, inclusive com a exposição de Luiz Gonzaga.
0: Bastos, isso foi importante você referenciar, porque do mesmo jeito que a gente fala que o nosso São João, para a nossa cidade, é um ecossistema agregado, né, a nossa festa pública, o nosso Parque do Povo, os nossos distritos, agregado totalmente com os nossos equipamentos privados, o São João só é o sucesso que é por conta de um trabalho colaborativo de todas as secretarias do município. Então, cada uma tem o seu papel fundamental. A gente teve ano passado uma aprovação de mais de 91% na limpeza do Parque do Povo. Então a gente fala que é o maior São João do mundo e a festa mais limpa do mundo também.
2: Isso é importante ressaltar, porque às vezes, quando tá limpo, ninguém percebe, mas se tiver sujo, todo mundo nota e todo mundo fala.
0: Então, assim, é um trabalho muito colaborativo, né, de várias secretarias, para dizer todas as secretarias, na verdade, STTP, porque quando a gente fala assim, mas Secretaria de Obras, por exemplo, sim, tem a ver? Claro que tem a ver. Fez uma preparação antes.
2: Educação, tudo, saúde,
0: com os festivais de quadrilhas juninas, com o maior quadrilhão do mundo. Então, realmente, é um trabalho muito colaborativo. O prefeito Bruno Cunha Lima, desde o primeiro momento, né, sempre liderando toda a equipe de secretários para que, consequentemente, a gente lidere as nossas equipes, porque o sucesso é, de fato, um conjunto coletivo de fatores, inclusive, especialmente de vocês, que propagam a boa notícia, né, o sucesso que o nosso maior São João do mundo é.
1: Ô, Dani, tá vendo que a gente acaba esquecendo? Ontem foi aberto o maior salão do artesanato do mundo.
2: É verdade.
0: É tanta coisa, né, Bastos?
1: É muita coisa. Anteontem teve lá, eu tive a satisfação de ver cantando juntos o Petrúcio Amorim, que é lá de Caruaru, viu? Ficou encantado com o São João de Campina. E a Gitana Pimentel na companhia da Orquestra Sinfônica da Paraíba. São muitas opções, os tentáculos do maior São João do mundo.
2: Vamos fazer só o seguinte.
1: Diga.
2: Vamos fazer uma pausa no bate-papo com a Tâmila, porque Betinho Sanfoneiro tá aqui, já tá querendo cochilar, mas aqui é proibido, viu? É proibido cochilar, viu, Betinho?
3: Cochila não.
1: Cochila não, né?
2: Ó, antes da gente botar aqui Betinho pra trabalhar, vamos de palpite? Secretária, palpite pro jogo de amanhã.
0: Vamos ser otimista, né?
2: Eu já peguei aqui, a gente tá fazendo...
0: Vamos otimista aí, 2-1 pro Brasil.
2: Olha aí, é do meu time confiando. Eu digo, o prêmio do bolão é uma canjica semana que vem.
0: Pronto, tudo certo. Tudo certo.
2: Betinho, qual o palpite?
3: 2-1
2: também. 2-1 pro Brasil também.
4: Brasil!
2: Vamos embora. Vamos embora, Betinho. Bem-vindo ao Jornal 101. Você que tá aí com muita agenda cheia, graças a Deus.
3: Graças a Deus, São João, para mim, tá sendo bom demais, assim, em termos... já no começo, a gente já com muitas festas. Agora mesmo, daqui, já vou direto para um evento, numa loja nova que tá abrindo aí no centro. Aí depois, mais tarde, em outros lugares. Tá bom, para mim, tá primeira.
2: Graças a Deus. Vamos de música, então?
3: Vamos. Só para... não deu para meus companheiros que trabalham comigo vir, por causa do horário, sabe? Mas eu tô fazendo aqui só na sofona, uma capelinha aqui, só para... Mas em breve a gente vai se organizar para trazer, marcar bem legal, porque, como nem eu tava dizendo, a agenda tá muito corrida. Já dei um pulinho aqui só para animar
2: pra
3: mais o nosso
2: dia. Né, Betinho?
3: Mas em breve eu vou trazer os meninos, aí eu vou fazer só uma capelinha aqui com a sofona.

0: passou.
1: Betinho me fez até levantar e dançar com a dama.
0: Ele passou um pouco de sebo de carneiro na canela.
1: É sebo de carneiro na canela e sola no sapato.
0: Pronto. Foi.
1: Não tem como ficar paradão.
2: É uma coisa que eu acho, assim, a música, né, a sofona, os abumba, essa cultura da gente nordestina, assim, de forró pé de serra, é uma coisa que você, mesmo que você não dance, mas se você escutar a sofona, vai, você não tem
0: se
2: coragem.
0: Se remexer de algum jeito.
2: De todo
0: jeito
2: você vai querer. Se você é corajoso, faz que nem ele, né? Levanta e vai dançar. Se você não for, fica ali só por dentro, se mexendo por dentro no pensamento, né?
1: É verdade, é muito bom. O forró é muito bom. Tá na veia da gente, né?
0: Vamos pro intervalo, daqui a pouquinho a gente volta, né? Kiko já chegou, tá por aí. É, vamos pro intervalo, daqui a pouquinho a gente volta com mais conversa, com mais música. Mas vamos pro intervalo. É o som de Betinho, né? Daqui a pouquinho a gente volta com mais música. Aqui no Jornal 101 é breve, não saia daí.

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2: Bom

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0: os olhos dela. Explica tudo direitinho a ela, meu Deus, meu mensageiro beija-flor. Eita, feliz dia dos namorados! Rapaz, o homem é bom, você é uma dádiva divina tocar um instrumento desse, né?
1: Tá vendo, secretário? Aqui é diferente, né?
0: É sim.
1: O rapaz do Mechão é também cantor.
2: Olha, é tão diferente a equipe que tá hoje aqui, viu? Que eu queria fazer uma referência. Eu dei folga à minha equipe hoje. Quem tá me acompanhando é meu marido, no dia dos namorados, inclusive fazendo a captação aqui da minha mídia. Então, essa equipe realmente é diferente, viu?
0: É diferente.
1: Kiko, eu fiquei surpreso, a secretária deve conhecer o nosso colega Iago, né? Não é Iago? Ele tirou férias agora na Arapuã.
2: Ô, Bianca, sim, Iago.
1: Como é o nome de Iago? É Iago o quê? Sabes?
2: Eu não tô lembrado.
1: Ele, inclusive, é da assessoria de imprensa da prefeitura. Meu amigo, sim. Eu só sei que é Iago, o sobrenome eu não sei. É do pai dele essa música, Nanado Alves. Eu não sabia que o Iago era filho do Nanado Alves.
0: Olha, que bacana. Ô, Bastos, bom dia, antes de começar o Mexendo o Armazém Paraíba, eu tinha um sonho, eu não sou cantor, nem você, né? Mas eu tinha um sonho um dia de cantar no Parque do Povo. E isso aconteceu em uma passagem de som do meu amigo Vicente Neri. Ele passando o som, aí eu cantei com ele lá na passagem de som no Parque do Povo. Não tinha ninguém vendo, não tinha a banda, mas eu fiquei feliz do mesmo jeito. Não, secretária.
3: Com certeza.
0: Quando for ano que vem, só quiser que eu faça a abertura, eu tô aqui.
1: Eu cantei no Parque do Povo na época.
0: Vocês não fiquem rindo, não, vocês não?
1: Ocupando o cargo da secretária era o nosso saudoso Everaldo Dantas.
0: Sim.
1: Irmão do João Dantas. Ele foi diretor.
0: Gente finíssima.
1: De turismo e desenvolvimento aqui de Campina Grande. Ele coordenava o Parque do Povo. E eu tomando umas biritas lá do Parque do Povo, eu digo, Everaldo, meu sonho é cantar na pirâmide. Na época que a pirâmide bombava, né?
0: Sim.
1: Eu não sei como é que anda a pirâmide. Pouco vou passo por lá. Aí combinei com o Everaldo, ele disse, tal dia você vai cantar. Beleza, eu coloquei um chapéu de couro, suspensão.
0: Menino, teve o traje, foi.
1: Passei a semana todinha ensaiando Tarek e Mariola. Ainda anteontem minha mulher...
0: É bem que eu tava vendo errar a música.
1: Os vizinhos até hoje eu acho que devem ter raiva de mim. Pá, pá, pá, e na hora lá o apresentador, agora o jornalista Bastos Farias, direto de Itaperuá.
0: Tá, entrou grandão, grandão.
1: Chapéu de couro, tem até a
3: foto. Aí é forrozinho.
1: Ah, meu amigo, e na hora eu esqueci a música.
2: Ei, tô nervosinho, bateu.
1: Arranjo lá tal, mas não ficou legal. Agora foi bom porque a galera não vaiou, né? Aí eu disse isso a Petrus Samurim.
0: Ontem.
1: Eu fui entrevistado, mas Petrus, fui cantar tua música, Tarek Mariola, na época era um mau sucesso.
0: Sim.
1: Esqueci a letra, aí contei a história.
3: Mas ensaio que...
1: Ele riu que só.
3: Ensaio que... Sempre eu tô ali na Vila São João, que nem eu tava ontem. Aí tô com umas festas pra fazer lá também. No dia que você aparecer lá fazendo alguma apresentação aí... Aí você já dá uma palhinha com a gente lá.
2: Olha aí, Bastos.
3: Seja preparado.
0: Se eu fosse Bastos, aproveitava enquanto ele tava aqui.
1: Eu vou ensaiar Tarek e Mariola.
3: Ensaia que quando a gente estiver lá, eu chamo você pra gente fazer com a gente.
0: Puxa o tom aqui, vai. Eu não preciso de você. Bora, Bastos, aqui pra cá. O mundo é grande, o destino me espera. 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Volta pra cá. As flores lindas que eu sonhei do meu verão. Bora, Bastos.

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0: Aí, tá vendo?
2: Aí, o coral ficou bonito, o coral.
0: Ficou bom, ficou bom.
2: Ficou, não, com certeza. Já tá quase ensaiado pra gente tocar no sítio São João.
0: Vamos, vamos, vamos. É. A secretária tá aqui, ela tá dizendo, pelo amor de Deus, esses dois não, não dá, não dá, não dá.
1: Que quer dizer que hoje não tem mexendo o Armazém Paraíba, né?
0: Não, hoje não. Hoje eu quero só dizer um feliz dia dos namorados. Bota aí na tela, Tony. Feliz dia dos namorados pra todo mundo, né? Presentei ao seu mozão. Chega em casa, dê um cheiro no patrão, na patroa e, claro, leve presente. Não chegue só com cheiro e com abraço, não, porque isso a gente já dá todos os dias, né? Volta pra cá, Toninho, ó. No Armazém Paraíba tem smartphone, secador de cabelo, a gente tem barbeador, tem cortador de cabelo, tem um monte de coisa bacana. Já imaginou ganhar um smartphone? E, claro, baixa as Smart TVs do Armazém Paraíba, de todos os tamanhos. Tamanho de Romildo, assim, gigantona, tá vendendo feito água. Então, viva o amor, celebre o que há de melhor. Ó, Dani tá aqui com romântica, né? Vai ganhar presente. Já deixou o presente do patrão, tão baixo. Já deu o presente, dona Ladinha, no seu, eu sei que você já ganhou.
1: Eu comprei um freezer lá.
0: Olha, presente lindo.
2: Não, mas é para aí.
3: Freezer não é presente, não.
0: Não, não, peraí, vai causar uma discórdia do dia dos namorados?
2: Aí tem coisa, parece que é pra gelar a cerveja.
1: Se use, né?
0: É verdade.
3: Então, freezer não é presente dia dos namorados, pode.
0: Lá em casa eu já fui cobrado hoje, né? Eu tinha dado o presente, ela me deu.
3: Perfume, uma bolsa.
0: A patroa ainda me disse, sim, mais tarde a gente vai sair, né? A gente vai pra algum canto. Eu disse, claro que sim, minha filha. O cartão já tá aqui esperando, né? Porque senão, né? Um abraço, ó! Cheiro pra vocês! Tá vendo, baixar?
2: Se Armazém Paraíba vender espiada, eu ia comprar pra pagar o ano que vem, depois de sair.
0: A gente vende tudo. Eu tô fazendo um consórcio pra gente vender sanfona lá também. Secretário, um abraço, viu?
3: Abraço.
1: O Armazém Paraíba tá vendendo até figurinha da Copa.
0: Exatamente.
1: Suspensão.
0: Chega, vamos Copa. Fazer a substituição?
3: Vamos embora continuar aqui o Jornal 101, 7 horas e 52 minutos, 7h52, depois dessa apresentação aí. Aqui a gente faz de tudo um pouco, né? Jornalismo e apresentação de artistas, né?
1: Segundo o Rômulo Azevedo, nosso professor, eterno professor, ele disse que o jornalista tem que saber de tudo um pouco, né? Até dançar, né? E cantar.
3: Pois é. Vamos embora, secretária. Primeira semana, né? Já deu para avaliar que vem coisa boa. E o que é que a senhora destaca, assim, que ainda precisa fazer algum ajuste ou tá tudo como vocês planejaram? Porque acredito que tem coisas que, no decorrer da festa, é preciso se fazer alguns ajustes.
1: Ô, Dani, terminou a pergunta?
3: Sim.
1: Pronto, eu queria só acrescentar, porque ela responde em bloco.
3: Isso.
1: Certo? Pra gente encerrar a entrevista, com relação, secretário, às críticas que vêm de muitos sanfoneiros, de cantores,
3: trios, né?
1: Trios de forró, que esse pessoal reclama do espaço dedicado ao setor, digamos assim, no Parque do Povo.
4: Vamos lá. Primeiro, sobre o que Dani perguntou. Dani, eu venho fazendo um trabalho, inclusive, de escutativa dos comerciantes. A gente até criou um quadro chamado Fala Comerciante no Instagram da sede. Então, @sede.cg. Se você não ouve, que está nos acompanhando, não estiver seguindo, siga para poder vocês acompanharem. E os ajustes, eles sempre são necessários, do primeiro ao último dia. Sempre tem algo. Quer seja uma besteirinha, uma luz que queimou numa determinada rua do Parque do Povo ou algum outro ajuste. Então, a gente vem fazendo essa escuta ativa. Eu, pessoalmente, estou visitando os comerciantes, estou ouvindo eles, né? E a partir dessa escuta ativa, muitas coisas a gente já veio reajustando. Então, isso é natural, né? De uma festa do porte do maior São João do mundo, né? Então, de um a um, eu venho, de fato, ouvindo, colhendo e melhorando. O que a gente não pode melhorar de forma imediata, a gente já deixa num checklist para poder mudar para as próximas edições. Mas muitos dos pleitos que eu estou ouvindo, a gente já está resolvendo de forma imediata. Em relação à parte dos artistas, Bastos, eu acredito que é importante a gente destacar o modelo da festa, né, do maior São João do mundo. A gente já tem falado sobre isso. Esse é o quarto ano que a Prefeitura Municipal de Campina Grande, ela não investe recurso público na festa diretamente. Por exemplo, toda a parte de infraestrutura, de contratação dos artistas, do pagamento dos cachês, essa é uma prerrogativa da empresa que hoje é a Art Produções, que é a licitada, que executa o maior São João do mundo. Mas claro que toda essa ponte a gente faz enquanto Prefeitura Municipal de Campina Grande. Inclusive, antes dessa edição acontecer, houve um pleito, né, dos trios de forró para que aumentasse o cachê. E a gente, enquanto prefeitura, fez a ponte com a Arte Produções e isso aconteceu, né? Então houve aí um aumento, acho que cerca de 10% em relação ao cachê, em relação a lanche, a espaços de camarim. Então tudo isso foi ajustado já para essa edição de 2026. E eu acredito muito nisso, no diálogo, na construção de solução em conjunto, né? Tanto em relação aos nossos artistas que precisam e são valorizados. É, a gente fala sobre o nosso palco principal muitas vezes, mas a gente tem que falar sobre tantas outras áreas que nós temos no nosso Parque do Povo. A exemplo do nosso palco cultural, das nossas ilhas de forró, dos nossos coretos. Mas eu sempre faço uma observação sobre o prestígio. A gente precisa prestigiar. Por exemplo, hoje nós temos uma grande noite no Parque do Povo. É a noite do Dia dos Namorados. A gente tem uma grande atração, que é Marisa Monte, né? A gente tem falado isso há cerca de 10 dias, mas a gente tem outras atrações, como, por exemplo, Alexandre Tan e GG Bismarck, que são duas pessoas incríveis, dois artistas que eu particularmente, especialmente, admiro muito, né? Então a gente faz a convocação para que as pessoas estejam lá para prestigiar os nossos artistas da terra. E você que não gosta muito ali da área de show, a gente vai ter em todas as nossas palhoças, no nosso palco cultural, com certeza os nossos artistas dando aquele show à parte.
1: Muito okay, bem. Ok, falou e disse, né?
3: Falou e disse. Tá todo mundo convidado então, né? Parque do Povo. Quem quiser aproveitar da melhor forma, né, o Dia dos Namorados, só chegar.
1: Boa sorte, né?
3: Boa sorte.
4: Vamos embora, que a gente tem muito... Eu já perdi até as contas de quantos partiu o PP já, mas a gente até dia 5 de julho tem muita programação, né? E com certeza tudo está sendo feito e olhado com muita responsabilidade para que a gente tenha, de fato, uma edição histórica. Muito obrigada mais uma
3: Quando
4: vez.
3: Quando terminar, a senhora volta aqui para...
4: Com toda certeza, para a gente fazer um balanço.
3: Muito bem, obrigada, secretária. Obrigado, mais sucesso ainda, né? Ainda tem muitos dias de São João, muito mais sucesso.
1: Obrigada aí ao videomaker, marido, esposo da secretária, nosso amigo
4: Laércio Fama.
1: Laércio Fama.
3: Muito bem, obrigada.
4: Gente, muito obrigada.
1: Da idade, viu, Laércio? Você vai chegar lá, viu?
4: É sempre muito bom estar aqui com vocês, sobretudo nesse momento aqui tão especial que já aconteceu de tanta coisa, até baixos aqui, dando uma palhinha. Muito obrigada. Um excelente dia e vamos partir o PP.
1: Eu não sei se já chegaram aí os biribotos, né? Se
3: sim.
1: Já chegaram?
3: Já chegaram.
1: A secretária com o Laércio estão convidados.
4: Vamos, né? Muito sim. Obrigada.
3: Pra gente encerrar a passagem da secretária, vamos ter mais música, né?
1: É, a gente já vai
3: pra se despedir da secretária.
1: Tem mais um break, Tuim? Tem não, né?
3: Tem não.
1: Então a gente entra com forró, se despedindo da secretária.
3: E do Betinho também, que vai precisar nos deixar.
1: É isso aí.

0: Parabéns vocês. Sou paraibano, com muito orgulho, forrozeiro.
1: Do Betinho, sim, Dani. Falta vocês. O número e o arroba.
2: Arroba, né? É. Número para contato e arroba, Betinho.
0: Eu tô usando meu nome artístico como Betinho dos Teclados, né? Porque quando ia acabar o São João.
2: Eu disse Betinho Sanfoneiro, olha.
0: O nome do meu trio é Forró Filé, sabe?
2: Forró Filé.
0: É. Aí o Instagram, você vai lá, quiser contar para show, você que esteja ouvindo a gente. Você vai no direct lá, fala comigo, eu passo o contato e a gente faz sua festa. É o Instagram Betinho dos Teclados. Betinho dos Teclados. No Instagram, no Facebook. Toda a rede social é esse nome.
2: Betinho dos Teclados. É. Muito bem.
0: Pronto, em breve vamos... eu peço aqui até vocês para me convidar para eu trazer aqui o teclado e a gente tocar de tudo aqui.
2: Bora sim, bora. Já está convidado.
1: Seja convidado.
0: No teclado eu faço tudo. Dan,
1: o Toninho tem mais um intervalozinho para a gente programar. Para soltar, sim. E daqui a pouco a gente volta. Agradecer mais uma vez a Betinho e
2: então vamos para o intervalo, daqui a pouquinho a gente volta. É breve, não saia daí.

0: 8h05, 8h05, a gente já tá de volta com o Jornal 101 e a gente já volta, né, com mais um convidado aqui no Jornal 101, o ex-governador João Azevedo. Mas antes a gente tem um recadinho de Romildo Nascimento.
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0: Tá dado o recado.
1: Muito bem.
0: Seguindo com o Jornal 101, agora chegou mais uma vez a hora da entrevista. A gente agora conversa com o ex-governador João Azevedo e pré-candidato ao Senado, que está aqui para participar do Jornal 101 Especial dessa sexta-feira. A gente vai falar, como sempre, sobre política, mas também sobre São João, né, Bastos Farias?
2: É verdade.
0: Bom dia, João. Seja bem-vindo ao Jornal 101.
3: Bom dia, primeiramente, a quem nos ouve aqui através da Rádio Pop Cariri, dizer que é uma alegria estar aqui mais uma vez. E com certeza tratar de pautas importantes aí para Paraíba, para que a gente possa primeiro prestar conta. Eu acho que função de quem está em cargo público, essa é uma das obrigações, é sempre prestar conta do seu trabalho, daquilo que faz. Então, para mim é uma alegria, obrigado a vocês, e quero saudar aqui a Bastos, a Daniela, a Romildo, a Bianca e a Antônio José ali na sonoplastia. Agradecer mais uma vez o convite e estou à disposição.
1: Eu gostaria de pedir permissão a Bastos e Bianca, né? E também a Daniela, a gente vai revezar, a Bianca tem suas perguntas também. Ex-governador João Azevedo, satisfação conhecê-lo. Sem qualquer tipo de média da minha parte, mas não há como não registrar a presença constante do governo do Estado aqui em Campina Grande. Infelizmente não tem sido algo comum em várias gestões, né? E certamente a sua torcida é para que o governo do Estado continue presente, né, aqui em Campina Grande, não é puxando para a gente, né, que sejam tratados assim todas as outras demais cidades. Mas o que eu tenho, na verdade, para falar para o senhor João Azevedo, tem nada a ver com política, tem nada a ver com nada. O senhor não sabe, mas o senhor foi uma referência muito forte para mim no momento mais difícil da minha vida. Eu passei por uma cirurgia cardíaca no Hospital Metropolitano. E quando eu fui para lá, transferido aqui do Hospital de Trauma, fiquei longe da família. Para mim, num primeiro momento, era desconfortável, acabou nem sendo tanto. E o que mais me dava, assim, digamos, segurança, além da fé em Deus, era o fato de a maioria das pessoas dizerem: Romildo, vai tranquilo que o hospital lá é top, como de fato é, eu dou esse testemunho. Mas as pessoas, senhor João Azevedo, sempre diziam: vai tranquilo, porque o governador João Azevedo fez lá a cirurgia dele. Então, se ele fez, é porque ele fez com segurança. Então, vá tranquilo que vai dar certo com você também. E eu estou tendo essa primeira oportunidade de primeiro conhecê-lo e fazer essa referência, não é? Em um momento que foi difícil, porém muito importante para a minha vida, como certamente foi para a sua também.
3: Pois é, Romildo, eu sou engenheiro. E eu sempre digo que engenheiro que constrói ponte não tem coragem de passar em cima dela, está difícil. E eu acho que no caso da saúde do Estado, nós verdadeiramente construímos uma estrutura para dar suporte e atendimento às pessoas naquilo que há de melhor em termos de técnica e disponibilidade de complexidade. O Hospital Metropolitano é um hospital referência, verdadeiramente. E eu tive a necessidade de fazer um procedimento e Eu não pensei duas vezes. Eu não pensei duas vezes até por conta de conhecer internamente a estrutura do hospital. E quando meu médico perguntou aonde eu queria fazer a cirurgia, e eu apresentei meu plano de saúde para ele, aí ele disse, sem problema. E no meio da conversa, eu fiz a pergunta, eu disse, no Metropolitano, a estrutura é a mesma? Aí ele disse, não, no Metropolitano a estrutura é melhor. Aí eu disse, bom, se é melhor, então por que não fazer no Metropolitano? Ele disse, não, sem problema, vamos fazer no Metropolitano. E fiz o procedimento, graças a Deus deu tudo certo. Estamos aí aproveitando. E da mesma forma que você, Romildo, e eu, milhares de paraibanos têm tido um atendimento digno no que se refere ao atendimento cardiológico, neurológico, que aquele hospital realmente é referência.
2: Ouça, ex-governador, pré-candidato ao Senado.
1: Já elegeu praticamente. Brincadeira.
2: O Romildo falou, eu me desconcentrei um pouquinho. O senhor, como o Romildo falou, deixou várias obras no estado. Eu pergunto, qual a obra que o senhor sonhava e que não conseguiu entregar? E qual a obra que o senhor entregou que o senhor destaca?
3: Bom, na verdade, eu sempre digo que isso parece um chavão, mas na verdade não é. Eu, na minha compreensão, eu acho que a obra mais importante é a obra que faz uma transformação lá na ponta. Ela pode ser uma obra que tenha absorvido um volume muito grande de recursos, ela pode ser uma obra que, cuja extensão física seja muito grande, mas é evidente que a gente tem que entender. A obra mais importante é aquela que causa um impacto maior na sociedade. Então você tem, desde um ponto d'água que você coloca na casa de alguém que nunca teve, que mora na zona rural, tem um impacto na vida daquela pessoa. Uma ação da saúde de uma cirurgia de catarata em alguém que passou 8 anos esperando é uma ação impactante. Mas no que se refere à obra especificamente, eu acho que a gente... E aqui na Paraíba, quando a gente analisa a matriz de infraestrutura, é óbvio que para você gerar desenvolvimento, você tem que estar equacionado essa questão da infraestrutura. E pela nossa condição de estar numa região de semiárido, a questão de recursos hídricos ainda é uma exigência de investimentos muito alto. Então tem uma obra que eu sou apaixonado por ela, que... porque ela é redentora para toda uma região. Se você for no Cariri hoje, você vai encontrar uma adutora sendo construída, pegando água do São Francisco, que chega em Monteiro, chega na barragem de Poções, na barragem de Poções tem a captação, leva para uma grande estação de tratamento de água, que trata 410 litros por segundo. A cada segundo trata 410 litros. E tem uma extensão de 370 quilômetros de tubo. Então, essa é uma obra... realmente impactante, é uma obra que vai levar segurança hídrica para toda a região do Cariri, chegando até inclusive junto do Siridó. E é complementada essa obra com a adutora do Curimataú, que pega água aqui em Boqueirão, leva água, a água já agora no final do mês já está chegando em Frei Martinho, a última cidade lá do Curimataú, já perto do Rio Grande do Norte. Essas duas obras somadas, a gente chega a mais de 750 quilômetros de tubo enterrados, e que vai levar a segurança hídrica verdadeiramente para uma região inteira da Paraíba, as duas regiões, Cariri e Curimataú. Então essa obra para mim é uma obra pela sua importância, pela importância que vai ter no desenvolvimento dessa região, eu acho que é uma obra extraordinária.
2: Ô doutor João, com relação à Ponte do Futuro, é realmente uma obra necessária? Porque o senhor tem recebido críticas de adversários, por exemplo, o ex-governador Ricardo Coutinho critica, Cícero Lucena, que concorre agora ao governo do estado, faz críticas, diz que inclusive se for eleito governador da Paraíba vai parar. Na sua ótica, é realmente necessário aquele empreendimento, aquela ponte, aquela obra?
3: Primeiro, eu não acredito que quem quer que seja que esteja à frente do governo do estado tenha coragem de parar uma obra daquela. Segundo, basta ter um mínimo de noção do que é mobilidade urbana para entender a importância daquela obra. Terceiro, o impacto que aquela obra tem no desenvolvimento do turismo de todo o litoral norte da Paraíba. Terceiro, passa por dentro da zona urbana de João Pessoa mais de 500 caminhões diariamente em destino ao Porto de Cabedelo, circulando ali aquela região. E o que acontece? Você com essa obra, você está tirando esse problema sério de mobilidade e você está gerando, inclusive, para Santa Rita, uma área de desenvolvimento cujos projetos já estão aparecendo.

0: que essa obra deveria ter sido não priorizada, e sim a entrada do Vale do Piancó, a água, as pessoas não sabem que a entrada do Vale do Piancó é uma obra que 85% dela é dentro do estado do Ceará. E a Paraíba não pode fazer obra no estado do Ceará. Primeiro ponto. Segundo ponto, não sei se por desconhecimento, mas essa é uma obra que o Ministério da Integração já está licitando também. E o estado da Paraíba teria, sim, recursos para fazer as duas obras. Não tem problema nenhum. Mas é uma disputa política. E quando é disputa política, cabe o ex-governador dizer: eu não fiz a ponte porque eu não quis. Na verdade, não fez a ponte porque jamais foi colocado em pauta essa ponte. Eu era o secretário de infraestrutura. E jamais foi colocado em pauta esta ponte. Então, assim, são os argumentos que se perdem num ano eleitoral, porque as pessoas estão querendo atingir outros objetivos. Mas não uma pauta séria. Essa obra jamais vai ser paralisada. Essa obra vai ser redentora. Quem estiver em João Pessoa, em Cabedelo, vai levar 10 minutos para chegar na 101 Norte, passando e liberando todo aquele trânsito em Bahia, Santa Rita, que normalmente é engarrafado ali. Então, é claro que essa obra é importante. Mas, como eu disse, são apenas opiniões de um momento de campanha.
1: Vou falar em campanha, governador, o ex-governador.
2: É até difícil a gente fazer essa referência, né?
0: Se chamar João, já está tudo resolvido.
2: Chamo pelo meu nome, né? Meu nome é João, né?
1: João Azevedo, o senhor falou aí em política, eleições e polêmica. O pessoal sempre fala com relação à relação, vou repetir, do senhor com o Nabô, seu companheiro de chapa. Porque Nabô, para muitos, corre em carreira solo em alguns municípios. Como é que está a relação aí, João Azevedo e Nabô Vanderlei, rumo ao Senado?
0: Extremamente tranquila. As pessoas, às vezes, levantam essas dúvidas, mas internamente a gente sabe, e a nossa relação é uma relação extremamente tranquila. Nós estamos trabalhando na unidade da chapa para que a gente possa eleger, voltar a eleger, a Paraíba já fez isso há algum tempo atrás, há muitos anos atrás, em que se elegeu a chapa completa, governador e os dois senadores.
2: O senhor aposta nisso?
0: Eu aposto nisso, estamos trabalhando para isso, é isso que nós queremos. E muitas vezes, alguém, recentemente foi anunciado o apoio da prefeita de Guarabira, a Nabô. E as pessoas dizem: mas essa prefeita é adversária de João.
1: Se rejeita voto, né?
0: Mas ela, Nabô não ia rejeitar. Ela nunca votou em mim. Então não houve perda para mim. Isso tem que ser compreendido. Isso é o jogo da política. Então não há problema nenhum. Nós temos uma relação excelente. E as dúvidas, as coisas são colocadas na mesa. A gente senta em reuniões constantes, reuniões internas. E aquilo, quando incomoda qualquer coisa, a gente coloca na mesa, que é para deixar mais claro. Porque aquilo que é combinado, que é acertado, não custa caro. Não gera problema, nem desgaste para ninguém. Então a minha relação com o Nabô é extremamente tranquila. Nabô é um cara que está muito focado na busca dessa eleição para o Senado. Tem um trabalho prestado na Paraíba, eu não tenho dúvida nenhuma, não só como deputado, mas como grande prefeito de Patos que foi até recentemente. E isso tudo o credencia a essa condição de pré-candidatura ao Senado. Então não há problema nenhum na minha relação com o Nabô.
3: João Azevedo, com base na gestão que o senhor fez, o senhor se sente cacifado para o Senado, e a mesma colocação eu faço em relação ao atual governador Lucas Ribeiro. Pelo que o senhor conheceu do trabalho dele, ele também estaria cacifado à reeleição?
2: Deixa eu complementar aí em relação a Lucas Ribeiro. Como é que o senhor tem visto a andança de Lucas e essa subida dele nas pesquisas, né? Quando lá atrás Cícero decidiu seguir em carreira solo, né? Fazer o rompimento, ele disse que eram as pesquisas que indicavam e ele, por isso, ele decidiu sair como pré-candidato, né? E agora a gente vê Lucas subindo nas pesquisas. O senhor tem também andado a Paraíba como um todo. O que é que o senhor tem sentido aí? Realmente dá Lucas Ribeiro no primeiro, no segundo? Como é que o senhor avalia?
0: Primeiro é importante entender que Lucas esteve junto comigo

0: Constituição desse último mandato, o tempo todo, compartilhando comigo decisões, compartilhando comigo experiências, representando o Estado em diversas missões. Eu fiz questão de colocar Lucas em missões muito difíceis, em missão na China, em missão na Arábia Saudita, representando o governo na região do na reunião do Fórum dos Governadores do Brasil. Ou seja, Lucas foi se preparando para isso, porque nós sabíamos que tínhamos um projeto pela frente e que esse projeto seria colocado em prática. Então, eu não tenho a menor dúvida com relação à capacidade de governança que Lucas tem. Isso tem sido demonstrado. E aí você cita um fato interessante. As pesquisas lá atrás, ora, apontavam o ex-prefeito de João Pessoa na frente, até porque ele era pré-candidato e ninguém mais era pré-candidato. Lucas era pré-candidato? Não. Lucas era vice-governador. Lucas só passou a ser visto pela população como pré-candidato quando eu anunciei que realmente sairia do governo e ele assumiria o governo. E eu antecipei, inclusive, esse meu anúncio para que as pessoas começassem a ver claramente Lucas como pré-candidato. E a gente acompanha isso, os dados, e a gente percebe o crescimento de Lucas. Até o anúncio era um, quando eu anunciei que sairia do governo realmente para colocar em prática esse projeto de pré-candidatura ao Senado, a curva começa a mudar e, evidentemente, quando ele senta na cadeira de governador, a visibilidade e o fato dele manter no mesmo ritmo acelerado que a gente tinha no governo. É porque eu faço uma pergunta para quem está em casa nos ouvindo. As pessoas perceberam mudança? Transição do governo? Não. Certeza não. O governo continua o mesmo. O governo continua trabalhando, focado, entregando obras. Lucas está entregando obras, assinando ordem de serviço, anunciando novas obras, novas políticas públicas. Isso tudo tem dado a ele essa visibilidade necessária e, logicamente, essa confiança que o povo começa a demonstrar a partir daí. Então, esse crescimento de Lucas era mais do que esperado. Era mais do que esperado e está, no momento certo, acontecendo. O prefeito João Pessoa talvez agora reveja a posição dele, considerando que o argumento que ele tinha era que tinha que se respeitar a pesquisa. Se as pesquisas agora estão indicando, ao invés de entrar com o processo, era melhor reconhecer que Lucas está crescendo nas pesquisas. Eu acho que é assim se faz na política.
1: Governador, eu vou voltar na Nabô Vanderlei, seu companheiro de chapa. Mas vou incluir aí o cabeludo veneziano Vital do Rego, que é do MDB, adversário na disputa. Eu pergunto como é que o senhor avalia e analisa, digamos assim, essa anomalia política, esse imbróglio, porque o PT já anunciou que apoia a sua candidatura e a candidatura de veneziano. O PT nacional, idem, local e o nacional, idem. Só que Lula, dizem que tem 3 candidatos ao Senado aqui. O senhor, obviamente, veneziano, e Nabô, por conta da relação dele com o presidente da Câmara, Hugo Mota, que é filho do Nabô. Como é que o senhor analisa isso aí, essa opção do Planalto por 3 candidaturas aqui na Paraíba?
0: Na verdade, eu acho que eu digo às vezes que o presidente Lula tem um bom problema. Ele tem um bom problema. Porque, na verdade, se você pegar a nota oficial do PT estadual, que anunciou o apoio à reeleição de Lucas, coloca em seu texto que a condição para apoiar os candidatos ao Senado é que esses candidatos estejam comprometidos com a reeleição do presidente Lula. Foi essa a condição. E eu estava em Brasília com o presidente, com o Nabô, quando o Nabô declarou para o presidente a sua intenção de apoiá-lo na sua reeleição. Então hoje você tem os 3 candidatos com essa lógica, né, dessa reeleição ao presidente. Então eu acho que o presidente vai ter que encontrar uma forma de conciliar. Mas são 3 candidaturas postas e cada uma com as suas características, cada uma com a sua história, cada uma com o seu passado, e que será posta a avaliação maior da população. Às vezes os amigos perguntam o que é que eu estou fazendo. Ultimamente eu tenho dito que tenho estudado para concurso. E é um concurso que vai ter no dia 4 de outubro aí, e que tem muitos, muitos, muitos examinadores, né? São mais de 3 milhões de examinadores.
1: As pesquisas lhe tranquilizam? O senhor aparece em todas na liderança.
0: Na verdade, eu sou engenheiro, gosto muito de número, eu gosto de analisar, gosto de fazer essas análises. Mas eu entendo, as pesquisas desse momento, e como todo mundo, isso também já é um chavão, pesquisa é retrato de momento. É, mas é real. O que as pesquisas mostram hoje é o voto de opinião. É o cidadão que está passando na rua e alguém chega e diz: olha, se os candidatos fossem esse aqui, quem você votaria? Aí você vota fulano, beltrano, ciclano, tal. Olha lá. Esse é um voto de opinião que é extremamente importante, claro. É a população, de uma forma muito espontânea, apresenta a sua opinião. O outro voto, que é um voto que só aparece próximo da eleição, é o que eu chamo de voto de liderança. É o voto de liderança. O que é o voto de liderança? Você imagine que, a partir de agosto, quando efetivamente a campanha começar, e que cada prefeito desse estado começar a sair de casa em casa no seu município, apresentando sua própria chapa, dizendo: olha, minha chapa é essa aqui, eu quero o apoio de vocês, tal. Então isso vai ter uma mudança significativa.
2: Aí a pesquisa não vai ser tão fiel.
0: É. Pesquisa de hoje é uma coisa. E a pesquisa que será feita próximo às eleições vão, com
2: é
0: certeza,
2: outro cenário.
0: Dar outro cenário. Eu porque pergunto. É natural. É o voto de liderança, gente. Os prefeitos, quando entram verdadeiramente em campo, fazem a diferença.
1: O senhor trabalha com a possibilidade dos números que hoje lhe favorecem passar por uma desidratação por conta do período? Longo período até chegar ao dia 4 de outubro?
2: Eu queria complementar também em relação à avaliação de cenário, né? Na última campanha, o interior do estado foi determinante para sua vitória. O senhor acredita também nesse cenário para essas eleições?
0: Ah, não tenho dúvida. Eu tenho um orgulho muito grande do governo que nós fizemos, por conta das entregas que nós fizemos. Nós verdadeiramente conseguimos fazer na Paraíba um governo em que fez muitas entregas. Não há um único município da Paraíba que você passe que não sinta a presença do governo. O governo esteve presente. É com a escola, é com a creche, com o ginásio, com o asfalto na cidade, com uma política pública de apoio. Ou seja, verdadeiramente nós tivemos nos 223 municípios da Paraíba. Programas extraordinários na saúde. Opera Paraíba acabou com a fila da cirurgia eletiva. Fizemos 250 mil cirurgias, acabamos. Programa como Coração Paraibano, Paraíba contra o Câncer. Isso tudo faz com que, verdadeiramente, em cada lugar que eu chego, e eu olho que eu já rodei de Abreu para cá, 8 mil quilômetros na Paraíba. Já rodei 8 mil. Então eu estou indo em cada município, conversando com as pessoas, e É impressionante, e quem não entender isso vai ficar fora do jogo, como a população é bem informada. As mídias sociais, as redes sociais hoje, e a própria imprensa, claro, que já é um meio de informação muito, muito consolidado, mas as mídias sociais, elas levam a leitura da realidade para a população, que é um negócio extraordinário. Eu chego às vezes no município e encontro com pessoas e diz assim: não, o senhor lembra que em 2019 foi feito isso e isso? Às vezes eu nem lembro de 2019, já quanto tempo. Mas a população está com isso muito vivo. E na última eleição, isso foi muito claro. As pequenas cidades, elas nos deram uma diferença que nos garantiu a vitória. No caso agora, a motivação para se votar em cada cargo é completamente diferente. Quando o eleitor olha para escolher o seu candidato a governador, é o voto da esperança. É o voto em que ela espera verdadeiramente que, apostando naquela pessoa, você terá melhores condições de vida, você terá condições de desenvolvimento maiores para o seu estado. Espera isso. O voto do legislativo não tem esse apelo. O voto do legislativo tem diversas motivações. Reconhecimento pelo trabalho, a história de cada um, ou seja, são coisas diferentes. Mas eu não tenho dúvida nenhuma que a participação das cidades todas no processo, ela é fundamental. Ela é verdadeiramente fundamental.
1: Com relação às pesquisas, os números?
0: Os números, volta
1: a dizer. Se o senhor teme que possa acontecer uma desidratação por conta do longo período, até o dia 4 de outubro.
0: É, na verdade, a gente também, isso algumas pessoas, alguns veículos da imprensa diziam assim: olha, perdeu a caneta, vai desidratar, vai lá para baixo. Bom, nós estamos há 2 meses e 10 dias fora do governo e até agora as pesquisas não demonstram essa desidratação. Que vai haver uma redução, eu não tenho dúvida nenhuma, porque é natural o crescimento das outras candidaturas. Isso é um processo e você só tem um universo. E à medida que alguém cresce, alguém perde. Não tem isso. Aí não tem para onde. Então, que vai haver uma redução, eu diria que uma redefinição de percentuais, vai, é claro. Mas que vai acontecer.
2: Ainda tem também os indecisos, né?
0: Lógico,
2: que entram aí nessa pesquisa, porque tem muito indeciso. Quando a gente vê as pesquisas, o número de indecisos é muito significativo, né? Então, também tem
3: João,
2: esse detalhe.
0: As pessoas ainda estão muito, nesse momento, sem se envolver na campanha.
2: E
0: é
2: até
0: natural,
2: desacreditadas também, né, João? Assim, ontem a gente, inclusive, conversava sobre isso, o descrédito das pessoas em relação à política. Isso é muito forte e isso influencia também nas pesquisas.
0: Ah, não tenho dúvida.
3: João, o senhor falou muito das entregas, né, do governo do estado, a presença do governo do estado em muitos municípios, mas aqui em Campina Grande a gente tem críticas, inclusive da atual gestão, à falta de participação ou parceria, muitas vezes, entre a gestão municipal e o governo do estado. Ontem o senhor, inclusive, fez críticas, né, ao prefeito Bruno Cunha Lima e à realização do São João, avaliando a parceria que existe hoje através do governo de Lucas Ribeiro. Como é que o senhor responde a essas críticas com relação à falta de apoio por parte do governo do estado enquanto o senhor estava à frente? E como é que o senhor avalia agora essa parceria administrativa e institucional entre Lucas e Bruno?
0: Na verdade, nunca houve falta de apoio. Durante todo o meu período que eu estive à frente do governo, nós apoiamos totalmente, integralmente, o São João de Campina Grande. A estrutura que o governo do estado coloca para que aconteça essa maior festa, maior São João do mundo, é gigante, é muito grande. Os investimentos em termos de segurança, os investimentos naquilo que se refere à saúde que é colocado, eles são muito altos, verdadeiramente são muito altos. A diferença é que em determinados momentos, houve aporte financeiro. Quando se privatizou o São João, na verdade o São João hoje é privatizado, é uma empresa que contrata e faz a festa, não é mais a prefeitura. Então, houve, em alguns momentos, o impedimento até de que o estado não fizesse aporte financeiro. Isso aconteceu. Este ano, porque a equação não fechou, o governo do estado entrou e entrou com aporte financeiro, foi a única diferença. Mas o estado nunca deixou de apoiar o São João. O estado, inclusive...
2: Tinha a oferta e a rejeição?
0: Havia rejeição da não participação. Não havia concordância da participação do estado com aporte, como nós fazemos. E todas as outras cidades, Monteiro, Bananeiras, Patos, Sousa, enfim, toda Santa Luzia, todas essas cidades recebem aporte financeiro com cotas de participação do estado. E Campina Grande era mais do que natural que também recebesse. Mas muitas vezes foi bloqueado. Isso. Então, o que eu disse foi exatamente isso. E não há. E este ano, houve a necessidade, porque a equação financeira não fechou. É bom que se diga. E aí houve a necessidade, o estado foi convidado a participar pela empresa organizadora e o estado chegou e fez o aporte. Lucas agiu corretamente quando fez essa porta para que a gente mantivesse essa festa, gente. É importante entender o impacto na economia de Campina Grande e de toda a região, uma festa desse tamanho. Então, há essa questão. Eu não politizo, eu não levo essas coisas para esse lado de disputa política quando o interesse maior é o interesse da Paraíba. Então, para mim, eu fico muito tranquilo com relação a isso.
1: Lula e Flávio Bolsonaro, como é que o senhor analisa e vê aí esse cenário em nível nacional, na disputa para a presidência?
0: É, na verdade, assim, eu acho que o maior impacto, principalmente nesse ano, é a questão do Banco Master. O Banco Master, ele vai, ao final da apuração desse processo, ele vai gerar um país diferente. Eu não tenho dúvida nenhuma. Pessoas que se achavam acima da lei, pessoas que achavam que poderiam se aproveitar de toda uma estrutura de prestígio e que nunca seriam alcançadas, vão começar a repensar os seus posicionamentos. O Banco Master, ao terminar essa apuração, volto a dizer, trará uma leitura completamente diferente para o Brasil. E no caso do envolvimento da família Bolsonaro com o Banco Master, está mais do que claro. Você dizer de manhã, e isso foi o que aconteceu com o Flávio, quando ele disse, chamou o jornalista de mentiroso, dizendo que não tinha dinheiro do Banco Macho dentro do financiamento do filme. E à tarde teve que dizer que teve. E depois disse que não tinha conversado. E no outro dia teve que dizer que tinha passado uma mensagem. Mas depois disse que era só aquilo. Mas que não tinha tido mais contato. E no outro dia teve que dizer que fez uma visita. Ou seja, tudo isso desgastou a imagem. Mas a gente vive num momento de polarização. E aí vem aquela história. Tem pessoas que não aceitam argumentos. E é isso que, infelizmente, o Brasil está vivendo. O argumento perdeu força. Então as pessoas, muitas vezes, defendem como se fosse torcida de futebol. Eu sou desse lado, então me interessa o que aconteça. E eu acho que é um equívoco. O presidente Lula tem tido uma correção muito grande. Levou o Brasil a uma posição, eu acho, hoje, de respeito mundial, mais uma vez, tirou o Brasil do mapa da fome, gerou emprego, menor taxa de desemprego da história. Ou seja, são avanços significativos. Não há nem como comparar o que foi o governo anterior.
1: Vai para o intervalo, Dani?
2: Vamos dar uma pausa para ele poder tomar uma água, né? Que a gente está bombardeando aqui. Pelo menos dar uma pausa aqui, tomar uma água.
1: Ô, Dani, eu queria deixar uma pergunta para o João Azevedo responder na volta.
2: Na volta.
1: Pode ser?
2: Pode.
1: João, o pessoal fala muito, eu digo o pessoal, a mídia, o pessoal da imprensa, o pessoal que acompanha a política aqui no estado da Paraíba, que um dos sonhos do João Azevedo é governar João Pessoa. João Azevedo, mesmo sendo eleito para o Senado Federal, toparia ser candidato ou poderá ser candidato em 28 à Prefeitura de João Pessoa?
2: Depois do intervalo ele responde, e responde também, vai dar o palpite dele aqui pro Jogo do Brasil, viu? E vai falar sobre o Dia dos Namorados, né? Que a gente não pode esquecer que hoje é Dia dos Namorados e eu sei que ele é um homem apaixonado, né?
1: Ele estava ontem com a
2: digníssima
1: esposa,
2: a dona
1: Ana Lins, né?
2: Muito
1: bem. Eu não sei se ele comprou o presente lá no Salão do Artesanato, porque Lucas estava pedindo para todo mundo comprar o presente do namorado
2: da namorada. Se não comprou o presente,
1: não
2: chega em casa
1: lá
2: sem presente, não.
1: No Salão do Artesanato.
2: Vamos pro intervalo, daqui a pouquinho a gente volta, é breve, não saia daí.

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6: Aí, pessoal, hoje decidi falar sobre amizade. Amizade de todo tipo. Amizade de toda cor, tamanho, forma, em toda condição e em qualquer situação. Amigos próximos morando próximo. Amigos próximos estando a centenas de quilômetros. Alguns com quase o mesmo tempo de existência. Outros conhecidos poucos dias. Na verdade, nunca considerei a cronologia como fator necessário para considerar um amigo de verdade. Sempre a identificação prevaleceu como medida. Amigo solidário na dor, mas principalmente amigo que vibra com o sucesso do amigo. Não é fácil, não. Amigos que partiram e não vão mais dividir momentos. Saudade. Mas não há de ser nada, pois o mundo não é só aqui. Amigos? Ah, amigos a gente encontra. Amigos.

Essa palhinha de hoje, dedicada a todos os amigos que fiz, que tenho e que, se Deus quiser, ainda farei por aí afora. E a esses, quem me levará sou eu.

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0: 8h44, 8h44, a gente está de volta e a gente volta conversando mais uma vez com o ex-governador João Azevedo, pré-candidato ao Senado Federal, e agora ele responde. Vou pedir que Bastos refaça a pergunta para quem chega agora na Rádio Pop, está acompanhando a partir de agora.
1: Eu vou fazer um adendo, viu? Porque a nossa querida Rebeca já deu toque, pode ficar à vontade, né? Pois bem, eu quero fazer um adendo. Eu perguntei com relação se ele sonhava e se tem possibilidade, mesmo ele ganhando, chegando ao Senado, dele concorrer a prefeito de João Pessoa. Todo mundo diz que é um sonho do João, ele pode dizer agora se realmente tem sonho.
0: E aí eu já faço o adendo.
1: Dirigir
0: João Pessoa. Muita gente, antes dele deixar o governo do Estado, já falava que João era prefeito de João Pessoa.
1: Não, mas agora será de fato e de direito, né?
0: Sim.
1: Não só de fato.
0: Certo.
1: Que o pessoal costumava dizer. Bom, e eu faço um adendo, porque o João Azevedo é presidente estadual do PSB. Aí eu quero saber como é que está as tratativas, os bastidores do PSB com relação à nominata para estadual e para federal. Ele responde em bloco, depois responde a sua.
0: E tendo ainda o prefeito hoje, Léo Bezerra, do PSB, né?
1: Isso, vale pode destacar. Ser um blocão aí a resposta.
0: É muita coisa que a gente tem para perguntar, né?
2: E os impasses também envolvendo o Léo Bezerra, né? E a bancada de oposição, que são integrantes do PSB na Câmara Municipal de João Pessoa.
3: Pois é. Então vamos tentar aqui de uma
1: resumida.
0: Uma tacada só.
3: Vamos resumir. Primeiro, ser prefeito de uma capital, ser prefeito de uma cidade como João Pessoa, ser prefeito de uma cidade onde eu nasci, isso honra a qualquer cidadão ou cidadã. Eu não tenho dúvida nenhuma que seria uma honra muito grande. Entretanto, o meu projeto, o projeto que eu estou focado, o projeto que nós estamos trabalhando, é um projeto nessa pré-candidatura ao Senado. Não há nada, absolutamente nada, além disso. Não há como se imaginar que você esteja numa disputa, de uma disputa, trampolim para outro cargo. Não vejo assim, não faço política dessa forma. O meu foco hoje é realmente essa pré-candidatura ao Senado. Então, mesmo entendendo que é uma honra ser prefeito de uma cidade como Campina Grande, como João Pessoa, qualquer cidade, mas não é esse o meu projeto de forma nenhuma. Naquilo que se refere à minha relação com o Léo Bezerra, a minha relação com o Léo Bezerra é muito tranquila. As pessoas às vezes acham que eu não converso com o Léo. E a gente conversa muito. E eu, inclusive, digo a ele as coisas da cidade, eu vejo as coisas da cidade. Eu tive a sorte na minha vida. De 1986, eu era secretário de Serviço Urbano de João Pessoa. E ao longo desses anos, passei por diversas funções que me deu uma visão do Estado, claro, mas também da capital. E eu converso com o Léo e dou minha opinião a respeito de determinadas pautas. Terceiro, o Léo é do PSB.
1: Você espera o voto do Léo?
3: Eu espero.
1: Do pai, não. De Evásio, não.
3: Não, provavelmente não. Não sei, é uma posição. Na verdade, Evásio não tinha... Ele não precisaria justificar para ninguém a decisão de votar em Cícero. Não precisava. Ora, e por quê? Porque ele é o pai de Léo. E Léo iria assumir a prefeitura. Então, você acha que alguém iria cobrar dele esse posicionamento? Ninguém iria cobrar dele. Mas houve uma tentativa de justificar essa decisão de votar em Cícero. Eu acho que foi um equívoco por parte dele. Não havia necessidade.
0: Seria desnecessário.
3: Claro. Ele é o pai de Léo. Léo assumia a prefeitura, então era mais do que natural. Então não precisaria isso. Mas a minha relação com o Léo é extremamente tranquila. Extremamente tranquila. Agora, anunciar apoio, aí é iniciativa e responsabilidade dele. Ele é quem vai fazer, evidentemente. Eu sempre digo que candidato não escolhe eleitor, não. É o contrário, é o eleitor que escolhe o candidato. Então, eu espero ter esse apoio, torço para ter esse apoio. E a gente tem conversado para encontrar esses caminhos.
2: Mas tanto o Léo quanto o Ervásio, né, eles falam que, de certa forma, o Léo está sendo desprestigiado pelo PSB. Apesar de ser da legenda, ele não tem nem o apoio da bancada, e também não tem espaço nas tratativas ali internas.
3: Na verdade, a oposição na Câmara de João Pessoa, ela começou na gestão de Cícero Lucena.
2: Mas isso não poderia ser mudado, tendo em vista que Léo é do PSB?
3: Não, a partir do momento que a própria Câmara, por exemplo, abriu uma CPI contra a Cagepa. Então são conjunturas. As coisas não são... Não é uma chave, que a gente, não é um interruptor que a gente vai lá, liga, desliga e muda a qualquer momento. A gente tem que entender que a política é construção. Política é diálogo. Política, você tem que verdadeiramente ter a capacidade de sentar na mesa, ouvir críticas e poder encontrar os caminhos. Essa é a lógica da política. No caso de João Pessoa passa pelo momento nessa relação de PSB, de Léo Bezerra, de gestão municipal, num momento extremamente, eu diria que, disperso da normalidade política. Ou seja, você tem uma pessoa do PSB, pela qual eu, pessoalmente, João Azevedo, lutou para que ele duas vezes fosse vice-governador, vice-prefeito de João Pessoa. O meu partido, inclusive, na última eleição, queria lançar um candidato, e eu fui contra, apostando na reeleição de Cícero e Léo na condição de vice-prefeito. Trabalhamos isso, mas aí houve uma decisão pessoal do ex-prefeito de romper com o grupo. E a partir desse rompimento foi que gerou toda essa questão. Então, é reconstrução. Eu não vejo dificuldade para se reconstruir. Tem que se defender os interesses? Tem. Tem que se defender os posicionamentos políticos de cada um? Tem, é assim que se faz. E isso que está sendo construído lá em João Pessoa.
0: O senhor acha que Cícero errou ao tomar a decisão de romper ele? E ele teria se arrependido?
1: Se precipitou?
3: Eu disse digo aqui porque eu disse pessoalmente a ele que essa tomada de decisão foi equivocada. Ela foi equivocada, ela foi antecipada. Ela não foi muito bem pensada, tanto que eu acho que as consequências estão aí agora. As consequências estão aí. É um quadro que há um crescimento muito grande de Luca Ribeiro, é natural, todo mundo está vendo isso, e que eu disse claramente a ele que tinha sido antecipada. Naquilo que se refere... Naquilo que se refere às nominatas, o PSB está construindo sua nominata, vai ter as duas nominatas para federal, para estadual, queremos manter o que o partido tem a nível federal, que é um deputado federal, e eleger pelo menos 5 deputados estaduais. É essa a nossa meta, nós estamos trabalhando com uma nominata extremamente importante. E dessa vez, tentar eleger um senador.
1: Dani, deixa eu me dar uma proposta aqui, a gente está a 7 minutos do final, fazer um ping-pongzinho, coisa rápida, a gente pergunta rapidamente e o João Azevedo responde rapidamente.
0: Vamos lá.
1: Vai começar por mim, ok?
0: Ok.
1: John Bezerra e o candidato a vice de Lucas, o que é que o senhor diz?
3: O candidato a vice vai ser ainda construído, na verdade. Nós estamos em discussão, é claro. E esse processo ainda vai acontecer, provavelmente até julho, final de julho, que a gente vai ter esse quadro muito, muito claro. Com relação a Jones, nós somos fruto das nossas escolhas. Cada um, você está nessa condição hoje aqui, porque você fez escolhas ao longo da vida que levou você a estar aqui. E o que aconteceu com o Jones foi isso, foram escolhas que ele fez. E quando se trata de decisões pessoais, eu não discuto. Siga o seu caminho, que nós vamos seguir o outro. Não tem problema com relação a isso.
1: Bianca.
2: Os pré-candidatos ao governo do estado dizem que Lucas pode enfrentar dificuldades, principalmente na pauta da segurança pública, e argumentam falta de ações, né, por parte do governo do estado. Como é que o senhor responde?
3: Na verdade, o debate da segurança pública, ele é extremamente importante. Agora, basta se fazer um histórico do que é a segurança pública na Paraíba. A segurança pública da Paraíba saiu de um tempo em que se empurrava carro porque não tinha gasolina, porque não tinha bateria. Saiu de um período em que se fazia cota nas comunidades para botar gasolina no carro da segurança para ir. Saiu de um tempo em que uma equipe de 10 homens que saía para uma missão só tinha 2 coletes e fazia sorteio para saber quem desses 2 policiais ficava com o colete. Policiais que faziam uso de armamento pessoal e que quando dava um tiro guardava a casca para levar na feira para encher a bala para botar de novo porque não tinha munição. Essa era a segurança pública que existia. A segurança pública da Paraíba hoje, ela é absolutamente respeitada nacionalmente. Existe uma coisa chamada Centro de Lideranças Públicas lá de São Paulo, que faz uma análise do ranking de competitividade dos estados do Brasil, que coloca a segurança pública da Paraíba durante os últimos 6 anos em primeiro lugar, no Norte e Nordeste. Os investimentos que nós fizemos em centros de integrados de comando e controle, lá de Patos, aqui de Campina, lá de João Pessoa, fizeram com que os números, os nossos números, em termos de CVLI, que são crimes violentos, letais e intencionais, permaneçam caindo ao longo dos últimos 10 anos. Isso é a segurança. A segurança pública, que antes um soldado passava para ser cabo, passava 10 anos. E para virar terceiro sargento, passava mais 10 anos, e que nós reduzimos isso aqui ao invés de 20 para 14. Uma segurança que a gente acabou com uma bendita gratificação que tinha, bolsa, que quando um coronel ia para a reserva, perdia 40% do seu salário, e acabamos com isso. Fizemos concurso para 1.400, que depois virou 1.600 policiais civis. Fizemos concurso para quase 2.000 dentro da PM e de bombeiro. A realidade da segurança pública hoje é completamente diferente, absolutamente diferente. Agora, é preciso manter a vigilância? Claro, as facções estão aí. E a gente tem que agir, e agir muito duro, porque as facções saíram do nível da rua, da ponta de rua, para a Avenida Paulista. Lá, para os grandes investimentos. As facções hoje estão investindo é dentro do legislativo. E é isso que precisa ser entendido. A segurança pública, o enfrentamento à segurança pública, agora é outro foco. Mas a segurança pública da Paraíba vai continuar sendo um elemento e uma política pública importante, eu não tenho dúvida nenhuma.
0: Vamos lá. É curto tempo, mas vamos lá. Uma decepção na vida política, um orgulho na vida pública, o palpite para o jogo de amanhã do Brasil e uma mensagem para dona Ana Lins. Dia dos namorados, não pode deixar.
1: Salvou a pele, viu?
3: Não, na verdade, na decepção, eu acho que decepção você tem na sua vida, de forma geral, mas eu acho que a política às vezes decepciona quando as pessoas não conseguem entender que política é mais do que fazer conta. Eu faço política porque eu acredito. Eu faço política porque eu acho que política é a única forma de transformar a vida das pessoas. E quando a gente senta com alguns companheiros que entendem que é só a conta que tem que ser feita, essa é uma decepção para mim em termos de política. Em alegria é chegar no Parque do Povo, alegria é entrar no salão de artesanato e receber o carinho que nós recebemos ontem. Isso verdadeiramente faz bem ao ego. As pessoas agradecendo pelo que o governo fez. Não é porque o que eu fiz, não, porque eu não fiz nada sozinho. E eu não fiz isso. Foi o governo. Então as pessoas verdadeiramente, assim, dando uma demonstração de carinho, isso é uma coisa extraordinária. Eu acho que o jogo não é fácil. Marrocos não existe mais inocente no futebol, não. Vai ser um joguinho ali apertado, 1-0, no máximo 2-0. Mas
0: vitória do Brasil.
3: Mas vitória do Brasil. Vitória do Brasil.
0: Gosta de acompanhar? Vai acompanhar?
3: Ah, gosto.
2: E a mensagem, futebol, né? Pode faltar.
3: Não, a mensagem. A minha companheira são de muitos anos, evidentemente. Eu casei em 1978.
1: Eu não era nem nascido ainda.
3: E me mantenho casado até hoje com a mesma mulher. E me mantenho casado hoje com a mesma mulher. E logicamente, durante todos esses anos, nós fomos sempre um para o outro. Eu acho que o suporte, o apoio que a gente precisa. Isso é natural. E graças a Deus, construímos uma família, para mim, que eu tenho um carinho óbvio, muito grande, pelos 3 filhos, pelos 6 netos que a gente tem, e tudo isso foi construído e com apoio muito grande de Ana. Ana tem uma, ela tem um coração voltado para essa coisa do social, da ajuda das pessoas, que é assim, uma mãezona, eu diria, para esse negócio. Então ela é quem me dá o suporte, é quem segura a barra quando o caba chega em casa de cabeça quente, que não pode botar para fora, lá onde você está muitas vezes, e é em casa que a mulher diz: não, senta aqui, vamos conversar, vamos para cá. Esfria. E aí, né, você vai baixando a temperatura. Mas, graças a Deus, eu levei a sorte de ter tido uma companheira que me ajudou e que me deu suporte essa vida toda.
0: Muito bem. Muito obrigada. Não vai dar tempo para mais nada, né, Basta? Só agradecer.
1: Mas foi muito bom, Dani. Teria ao ex-governador, mais umas 2 horas, né?
0: Só agradecer ao ex-governador João Azevedo, à equipe, Rebeca especialmente, né, que eu conheço demais, acompanho há muito tempo e sempre muito gentil e solícita com os pedidos que eram feitos, que são feitos, né? Agradecer também toda a equipe que acompanha o ex-governador João Azevedo. Desejar aí sucesso na caminhada.
1: Boa
0: muito
1: sorte,
0: obrigada aí por essa disponibilidade de conversar com a gente do Jornal
1: Sapato,
0: 101. Viu? Obrigada, João.
3: Eu que agradeço. Agradecer a você, Dani, a Bastos, a Bianca, ao Romildo, a todos que evidentemente fazem aqui a Rádio Pop. E dizer que para mim foi uma alegria muito grande. E eu sempre acho que quando a gente transforma entrevista em conversa, fica muito mais fácil. E essa foi uma bela conversa. Graças à competência de vocês e à forma como vocês conduziram essa nossa conversa. O que me resta, claro, é agradecer ao povo da Paraíba a oportunidade que me deu, extremamente honrado de ter sido governador da Paraíba, de ter feito o máximo que foi possível. Não fizemos tudo, obviamente, mas fizemos o máximo que foi possível dentro da minha competência, dentro dos limites que o Estado tem. Então, se hoje é um Estado que nos orgulha, é fruto dessa equipe toda, desse time de governo que construiu com a gente isso aqui. Campina Grande toda a vida mereceu um olhar muito atento. Entre os investimentos de 2019 até maio desse ano de 26, são mais de 4,3 bilhões de reais investidos aqui nessa cidade. Esse número, por si só, já demonstra o respeito que eu tenho. E aqui eu trabalhei, aqui eu não morei, mas eu passava 4 dias da semana aqui trabalhando, e eu tenho um carinho muito grande por Campina Grande, por tudo que Campina Grande representa para o Nordeste. A gente, às vezes, fica imaginando essa relação com a Paraíba, mas Campina Grande é um polo de geração de conhecimento, de tecnologia, a história toda que tem de pesquisa, de tudo que Campina Grande produziu, que a gente precisa fortalecer cada vez mais, para que Campina Grande volte a ser o polo maior de desenvolvimento do Nordeste. É isso que a gente fez quando construiu o Centro de Convenções, quando a gente fez tantas obras aqui em Campina Grande. Eu não tenho dúvida nenhuma que o Estado evoluiu, que Campina evoluiu, tanto é assim porque o PIB cresceu, 97% dos municípios da Paraíba cresceram. Enfim, a gente vive um bom momento. E esse bom momento é o que a gente pretende aí fazer com que o Estado continue nessa mesma pisada, tendo à frente o nosso governador Luca Ribeiro.
0: Obrigada. Obrigada à bancada. Obrigada a Romildo, que está ali. Segunda-feira a gente está de volta a partir das 6 horas da manhã. Muito obrigada por sua companhia. Bom final de semana. Feliz Dia dos Namorados e vai Brasil. Simbora, tchau.

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0: Eita, com a musiquinha do Popeye e tudo mais. É, quem tem seu Zenta lembra muito bem do Popeye. Aliás, é no casal, hoje é dia dos namorados, né, aqui no Brasil. Hoje é dia dos namorados, aí lembra muito bem daquele casal. Quem tem seu Zenta lembra muito bem do casalzinho lá do desenho animado do Popeye e da Olivia Palito e o Brutus ali tentando conquistar a Olivia. Eita, é bom demais. Pois é, então, meu amigo Popeye, minha amiga Olivia Palito, vamos curtir hoje o dia dos namorados aqui na nossa Pop Cariri 101.1 FM. Agora, 9:09, 9:09, tá na hora agora da gente chamar os nossos apresentadores e também chamar as nossas apresentadoras. Tá na hora agora da gente chamar os nossos colaboradores e as nossas colaboradoras. Afinal de contas, são vocês que fazem o Manhã Pop aqui na Pop Cariri 101.1 FM. Pra você que tá sentindo falta do programa Força e Vitória, nesse momento de maior São João do mundo, aqui em Campina Grande, o nosso Jornal 101, especial de sexta-feira, está indo até às 9 horas da manhã. E o padre Fabrício Dias, com o programa Força e Vitória, chega às 11 horas da manhã, aqui na nossa Pop Cariri 101.1 FM. Então prepare-se, porque daqui a pouquinho tem um programa Força e Vitória, às 11 horas da manhã, com o padre Fabrício Dias Timóteo. Mas vamos lá, né? Vamos chamar os apresentadores, vamos chamar as apresentadoras, vamos chamar você que apresenta, você que faz e que acontece aqui no nosso Manhã Pop. Então todo mundo está convocado para mandar mensagem de texto, para mandar mensagem de áudio pelo 3201-8651 e num oferecimento do Hemoclin Laboratórios. 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Vamos embora? Vamos começar o nosso Manhã Pop? Os apresentadores e as apresentadoras já estão chegando por aqui? Já, tô vendo por aqui. Já estão chegando. Então é hora do Manhã Pop aqui na sua Pop Cariri 101.1 FM. Pronto, pode botar a abertura do programa, eu já deixei.
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0: E Isso mesmo, seu Manhã Pop aqui na sua Pop Cariri 101.1 FM está entrando no ar. Isso pelo 101.1 MHz da nossa Rádio Pop Cariri 101.1 FM. A gente vai te acompanhando aí na tua casa, no teu trabalho, no teu carro, no teu caminhão, na tua caminhonete, no teu trator, onde quer que você esteja dirigindo e ouvindo a nossa Pop Cariri 101.1 FM. Ah, não? Você é todo tecnológico? Você é toda tecnológica? Então você está ouvindo a gente pelas plataformas digitais, porque a Pop Cariri 101.1 FM está no seu smartphone, é naquele aplicativo RádiosNet. Também está no seu computador ou no seu notebook, pelo radios.com.br. É o seu Manhã Pop, o seu programa de todas as manhãs. E eu, eu cheguei. Ah, se eu não cheguei.

0: Agora 9:16, 9:16. Esse é o seu Manhã Pop aqui na sua Pop Cariri 101.1 FM. São aqueles primeiros momentos do Manhã Pop. E você sabe que você apresenta o Manhã Pop aqui na sua Pop Cariri 101.1 FM. Lembrando que hoje o programa só vai até as 10 horas, porque a partir das 11 horas a gente tem um programa Força e Vitória com o padre Fabrício Dias Timóteo. E das 10 às 11, a gente tem o especial São João Atacadão. Eita, que é bom demais! É oferta com a mistura de muito forró. 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

0: Eita, agora 9 horas e 25 minutos, 9h25, tá tocando aqui a trilha, rapaz, eu aqui procurando, sabe por quê? Porque eu tava procurando, porque eu tô vendo aqui nos monitores, já começou cedo, ela já começou a perrear aqui logo cedo, pois eu tô falando da Inaldete Almeida, e quando a Inaldete chama, aí a gente já coloca ela no ar, tava aqui preparando tudo pra colocar a Inaldete no ar, porque deve ter boa novidade agora, no nosso Manhã Pop, e quando a Inaldete chama no Manhã Pop, ela é a
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0: Então, vamos lá saber quais são as novidades, saber onde é que a Inaldete tá nessa sexta-feira. Ô, minha filha, Inaldete, mulher, diz aí onde é que tu tá agora.

0: Bom dia para você, bom dia.
1: 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Cheiro!
0: Eita, que coisa boa! 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Agora, 9 horas e 30 minutos, essa foi a Inaldete Almeida. Quando ela chama aqui no nosso Manhã Pop, ela é a
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0: Agora 9 horas e 30 minutos, 9h30, e a gente não para aqui no Manhã Pop da sua Pop Cariri 101.1 FM, mas não para mesmo. Sabe por quê? Porque agora é hora de chamar ele que traz a promoção, ele que traz a oferta, ele que traz o preço baixo. 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

0: você deixar o amor aflorar dentro de você. Hoje é o dia de você homenagear, parabenizar, e hoje é dia de você presentear ao seu mozão, isso mesmo, né? As pessoas hoje postam na internet, né? Meu presente de Deus, um bumbum lindo. Então também faça isso, poste na internet, viva o que há de melhor. Presentei a sua pareia, isso mesmo, a tampa da sua panela, a tampa da sua catalora. Presentei. 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Você não liga porque você não tem. Se você tivesse, você ligaria. 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
1: Eita, que coisa boa. Grande abraço, meu amigo Kiko Ferreira, aí direto do Armazém Paraíba. Agora é exatamente 9 horas e 33 minutos, 9h33. Enquanto você tá mandando mensagem de texto e mensagem de áudio pelo 3201-8651, eu vou chamar às 3 mais da manhã. Isso, vai mandando a mensagem de texto ou de áudio pro 3201-8651. Você pode mandar com a bronca, com o apelo, com a denúncia, com a reivindicação. Você pode pedir música, pode mandar alô, pode mandar parabéns, pode mandar seu comentário, pode mandar também a sua opinião. Tudo isso pelo nosso contato de WhatsApp, que é o 3201-8651. 3201-8651. Vai mandando mensagem de texto, vai mandando mensagem de áudio pelo nosso 3201-8651. Enquanto você está mandando mensagem de texto e de áudio pelo nosso 3201-8651, eu lembro a você que no São João, Campina Grande entra em ritmo de crescimento. A cada oportunidade que nasce, a cidade se transforma. É gente chegando, é renda circulando, é trabalho acontecendo em todos os cantos. Todo mundo faz parte dessa dança que não para. Campina avança, se engrandece, se amostra e mostra de verdade, porque tem o maior São João do mundo. Uma mensagem da Câmara de Vereadores de Campina Grande, aqui o povo faz a festa. Agora, 9 horas e 35 minutos, 9h35, e tá chegando, sabe o quê? Tá chegando agora pra você às 3 mais da manhã. É, às 3 mais da manhã. Mas me diga uma coisa, hoje é dia dos namorados. É verdade. E aí, tem noite romântica hoje ali no palco principal do Parque do Povo? Sim, claro que tem. Hoje tem ele, pois é, Alexandre Tan. É bom demais pra gente se apaixonar. Tem Tito também. Tem GG Bismarck. Eita, bom demais. E hoje, pela primeira vez, pisando no palco do maior São João do mundo, Marisa Monte. Eita, só o São João de Campina.
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0: Eita, que é hoje ali no Parque do Povo. Olha só, Marisa Monte, também GG Bismarck, Tito e ele, Alexandre Tan.
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0: Bom demais, né? Eita, bom demais.
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0: É, meu amigo, noite romântica hoje, ali no palco principal do Parque do Povo, com Marisa Monte, com Tito, com Alexandre Tan, com GG Bismarck.

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0: Agora 9 horas e 57 minutos, 9h57, e agora tá na hora do horóscopo do dia. É, vamos saber o que o João Bidu escreveu para você, que é do signo de Áries. Escuta só, sextou. Sextou com dinheiro, viu? É, olha aí você que é do signo de Áries. Pela manhã, os astros favorecem ideias e conversas práticas. Olha aí você que é do signo de Áries. A cor do dia, a dica é azul esverdeado. Tá então a dica para o signo de Áries. E agora tá chegando a vez da gente destacar o signo de Touro.
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0: Atenção, você que é do signo de Touro, escuta só o que o João Bidu escreveu. Você tende a agir com firmeza e confiança, mas se expressar com sensibilidade e simpatia. E João Bidu está dizendo para você o seguinte do signo de Touro: o resultado, ó, vai dar tudo certo. Olha aí você que é do signo de Touro. A cor do dia, a dica é magenta. Tá então a dica para o signo de Touro. E chegou a vez do signo de Gêmeos.
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0: Atenção você que é do signo de Gêmeos. Escuta só o que o João Bidu escreveu. Tudo indica que vai se voltar para a sua segurança financeira, com a mente cheia de ideias e os sentidos abertos. E João Bidu também completa dizendo o seguinte para você que é do signo de Gêmeos: um momento de pausa ou reflexão promete te dar um insight lucrativo. Olha aí você que é do signo de Gêmeos, a cor do dia, a dica é preto. Tá então a dica para o signo de Gêmeos. E chegando agora a vez do signo de Câncer.
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0: Atenção, você que é do signo de Câncer. Escuta só o que o João Bidu escreveu. Precisa apresentar um projeto, participar de reunião ou ir para uma entrevista? É a pergunta que João Bidu está fazendo para você que é do signo de Câncer. E ele responde: seu jeito perceptivo e simpático favorece o network e trocas produtivas com colegas. Olha aí você que é do signo de Câncer. A cor do dia, a dica é cereja. Tá então a dica para o signo de Câncer. E daqui a pouquinho a gente destaca os signos de Leão, Virgem, Libra e Escorpião. Daqui a pouquinho para você aqui no nosso Manhã Pop. 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

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Agora, exatamente 10 horas e 1 minuto, 10 e 1, e você mandando mensagem de texto, você mandando mensagem de áudio, você apresentando o Manhã Pop, mandando pra gente a bronca, o apelo, a denúncia, a reivindicação, pedindo música, mandando alô, mandando parabéns, mandando seu comentário, mandando também a sua opinião, tudo isso pelo nosso contato de WhatsApp, que é o 3201-8651. É, já guardou aí? 3201-8651. 3201-8651. É só você... mandar mensagem de texto ou mandar mensagem de áudio pelo nosso 3201-8651 para você apresentar o nosso Manhã Pop. Eu quero você apresentando o Manhã Pop. Ei, e não esquece não, viu? É, não esquece não. Sabe por quê? 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

0: Eita danada! Agora, exatamente 10 horas e 6 minutos, 10 e 6. Esse é o seu Manhã Pop, aqui na sua Pop Cariri, 101.1 FM. E sabe quem tá chamando por aqui? Deixa eu te contar. Ela tá chamando, a Inaldete Almeida. E quando a Inaldete chama no nosso Manhã Pop, ela é a nossa.
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0: Isso mesmo, isso mesmo. E a partir de agora, no seu Manhã Pop, da sua Pop Cariri 101.1 FM, a gente inicia o especial São João no Atacadão.
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0: Eita, que não é essa chamada não, rapaz. Peraí, tu quer me confundir, é? Não é essa chamada aqui não, rapaz. Peraí, não confunda não. É essa daqui, ó. Vai.
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0: É isso aí mesmo, meu amigo.
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0: Eita, que coisa boa! Agora, exatamente 10 horas e 7 minutos, é hora de chamar a Inaldete Almeida. Ela é a nossa.
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0: Muito bem, dona Inaldete. Onde é que tu tá, mulher? Diz aí pra mim. Fala aí, Inaldete.
3: Bom dia, Jota Salles.
0: Bom dia,
3: ouvintes do Manhã Pop. 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
0: Ai, ai, ai, essa, ó, essa daqui foi até a piada pronta. Quando chegar, ô, minha filha, eu quero de presente de namorado para você trocar os pneuzinhos, os pneuzinhos, quer que você troque meus pneuzinhos. Aí pronto, aí dá certinho, viu, Naldete? Aí ela vai dizer assim, desse jeito, pronto, vamos levar ali para você fazer lipa aspiração, vai ser desse jeito. Eita, trocar os pneus só se for do bucho. Ô, Inaldete, valeu. Grande abraço, mas é uma grande pedida, viu? 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
4: Agora 10 horas e 21 minutos, 10 e 21, vamos lá dar uma olhadinha aqui no horóscopo do dia. O que será que João Bidu escreveu?

0: Para você que é do signo de Leão, agora é de Leão, vamos lá. João Midô escreveu o seguinte: sua determinação e vontade de crescer tendem a ficar fortíssimas. E João Bidu completa também dizendo: e o resultado vai ser excelente para você. Olha aí você que é do signo de Leão. E agora está chegando a vez da gente destacar o signo de Virgem.
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0: Atenção você que é do signo de Virgem. Escuta só o que o João Bidu escreveu. Dia promissor para trocar conselhos, criar boas memórias e viver uma maior conexão com os amigos. E João Bidu completa também dizendo o seguinte para você que é do signo de Virgem: além de ampliar seu círculo social, pode receber um convite interessante ou mensagem de alguém de longe, viu? Olha aí você que é do signo de Virgem. A cor do dia, a dica é amarelo. Tá então a dica para o signo de Virgem. E tá chegando agora a vez da gente destacar no nosso Manhã Pop o signo de Libra.
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0: Atenção você que é do signo de Libra e a internet não tá ajudando. Eita danado, vamos lá, atenção você que é do signo de Libra, deixa eu dar uma olhadinha aqui, pronto, aqui nesse computador aqui é mais rápido. Você que é do signo de Libra, o que será que João Bidu escreveu aqui para você? Escuta só. Transmitindo mais confiança e sensibilidade, negociações, conversas e decisões estão favorecidas. E João Bidu completa também dizendo: bom momento para mostrar suas ideias e usar a intuição na hora de definir o que dizer ou fazer. Olha aí você que é do signo de Libra, a cor do dia, a dica é, deixa eu dar uma olhadinha por aqui, atenção, a cor do dia para você que é do signo de Libra é laranja. Olha aí você que é do signo de Libra. E agora a gente vai destacar o signo de Escorpião.
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0: Atenção você que é do signo de Escorpião, escuta só o que o João Bidu escreveu. Reunião, troca de ideias e entrevista, inclusive online, podem ser produtivas pela manhã. E João Bidu completa também dizendo: à tarde, tende a defender seus interesses e agir com firmeza, só cuidado para não entrar em disputas, viu? Olha aí você que é do signo de Escorpião, a cor do dia, a dica é verde. Tá então a dica para o signo de Escorpião. E daqui a pouquinho a gente destaca os signos de Sagitário, Capricórnio, Aquário e Peixes. Daqui a pouquinho para você no nosso Manhã Pop. Agora é exatamente 10 horas e 25 minutos, 10 e 25. Esse é o nosso especial de São João do Atacadão. 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Agora, 10 horas e 27 minutos. 10 e 27. Tá mandando mensagem em texto? Tá mandando mensagem de áudio? Manda pra gente com a tua bronca, apelo, denúncia, reivindicação, peça música, mande alô, mande parabéns, mande seu comentário, mande também a sua opinião. Tudo isso pelo nosso contato de WhatsApp, que é o 3201-8651. E também pelo 3201-8651. 3201-8651. 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
0: 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Tá bom demais, rapaz. E o cabra vai esquentando nesse dia do namorado. Agora 10 horas e 29 minutos. 10 e 29. 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

0: Agora 10 horas e 42 minutos, 10 e 42, vamos aqui para o horóscopo do dia. E João Bidu escreveu o seguinte para você que é do signo de Sagitário. Escuta só. Pode render mais se organizar a rotina e resolver uma coisa de cada vez. Foco, disciplina, intuição e soluções espertas não devem faltar. Olha aí você que é do signo de Sagitário. A cor do dia, a dica é marrom. Tá então a dica para o signo de Sagitário. E agora tá chegando a vez de você que é do signo de Capricórnio.
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0: Atenção você que é do signo de Capricórnio. Escuta só o que o João Bidu escreveu. Contatos, alianças e trabalhos em equipe estimulam, podendo render mais êxitos de manhã. E João Bidu completa também dizendo para você que é do signo de Capricórnio, chance de conquistar apoio importante usando sua sensibilidade. Olha aí você que é do signo de Capricórnio, a cor do dia, a dica é prata. Tá então a dica para o signo de Capricórnio. E chegou a vez do signo de Aquário.
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0: Atenção você que é do signo de Aquário. Escuta só o que o João Bidu escreveu. Pode render melhor em tarefas que exigem atenção, cuidado e empatia. E João Bidu completa também dizendo para você que é do signo de Aquário. Tudo indica que vai cativar as pessoas com conversas, ideias e respostas criativas e também práticas, viu? Olha aí você que é do signo de Aquário. A cor do dia, a dica é violeta. Tá então a dica para o signo de Aquário. E chegou a vez agora do signo de Peixes.
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0: Atenção você que é do signo de Peixes. Escuta só o que o João Bidu escreveu aqui para você. Sentiu? Eu não sei o que foi que ele perguntou sobre isso, mas você deve saber, né? Que é do signo de Peixes. Olha só, ele está dizendo cheirinho de sucesso. Ah, sim! E ele completa dizendo, os astros aumentam sua determinação e criatividade, facilitando contatos e resoluções de pendências. Olha aí você que é do signo de Peixes. A cor do dia, a dica é azul. Tá então a dica para o signo de Peixes. E com o signo de Peixes, a gente vai finalizando por hoje o nosso horóscopo do dia. Isso que promete voltar na segunda-feira. É, amanhã eu tô por aqui, à noite, né? Amanhã eu tô por aqui à noite no Flashdance 101, mas segunda-feira a gente tá por aqui no nosso Manhã Pop e no seu horóscopo do dia que chega também. 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Agora 10 horas e 47 minutos. Vamos saber quem vai levar para casa? Quem vai levar para casa não, quem vai curtir o Domingão na Vila Sítio São João, com Mara Pavanelli, com Valdonis, com Rafaela Santos.
2: Rafaela Santos.

0: É bom demais, atenção, atenção, quem vamos rápido, rapaz, que eu tenho que dar o programa do Padre Fabrício, rapaz, que tá chegando aí, o Fosse Vitória, vamos lá, atenção, atenção, quem vai levar pra casa, convite, deixa eu ver, mandou direitinho o número do CPF e tal, o contato telefônico, mandou também da acompanhante, aí tá certo, vamos lá, mandou tudo direitinho, mandou, pronto, chegou aqui, atenção, atenção, quem vai levar pra casa, aliás, quem vai curtir, porque não precisa nem vim aqui, viu? É só ir direto lá na Vila City São João, no Domingão. Já tá tudo certinho lá. Olha só, Roberto Antônio Ribeiro, que mora no bairro Santo Antônio. Atenção, Roberto Antônio Ribeiro, você que mora no bairro Santo Antônio, você ganhou os convites de hoje. Eita, pra curtir domingo na Vila Pavanelli, Valdones e Rafaela Santos. Eita, 10 horas e 49 minutos, 10 e 49, a gente já vai finalizando hoje o nosso Manhã Pop. Muito obrigado de verdade pela sua sintonia, muito obrigado por você estar sempre junto com a gente por aqui. Na sexta-feira é assim, bem apertadinho, né? Porque o Jornal Especial de São João tá indo até as 9 horas e a gente, é claro que a gente tem esse espaço todo especial dedicado ao nosso Senhor Jesus Cristo, ao nosso Deus, para que a gente tenha um final de semana maravilhoso, que é o programa Fosse Vitória. Presta muita atenção que está chegando aí o Fosse Vitória com o padre Fabrício Dias Timóteo. Grande abraço para todo mundo. A gente promete voltar com o nosso Manhã Pop e o especial Atacadão de São João na próxima segunda-feira. Amanhã, tô aqui à noite, viu? É eu e os DJs residentes do Flashdance 101.
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8: Sextou. Hoje é sexta-feira, dia 12 de junho de 2026. Quem está aqui conosco, o governador da Paraíba, Lucas Ribeiro. Governador, tudo bem?
9: Tudo bem, Luiz. E você?
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9: 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Feliz, né, a todos aí. 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Quem não comprou, ainda dá tempo de comprar o presente no Salão do Artesanato, que abrimos ontem em Campina Grande. O salão que tá belíssimo. Fizemos uma homenagem às bonequeiras, que fazem um trabalho único, né, na criação de bonecas. E vale a visita, porque você não apenas vai estar presenteando a pessoa amada com um presente único, original, diferente, mas também você estará valorizando o artesanato paraibano, valorizando o que o nosso estado produz de bom, de melhor, o nosso povo com sua criatividade, com seu zelo, carinho. É realmente uma oportunidade de todos aqui ver algo diferente e presentear com algo diferente.
8: Eu quero falar dos cuidados com o meio ambiente, governador Lucas, porque nesse mês, o mês dedicado ao meio ambiente, a Paraíba tem programas específicos, principalmente porque nós estamos no semiárido brasileiro e mais necessidade de cuidar da segurança hídrica e, claro, da vegetação e das pessoas. Que investimentos são esses do programa que chama-se Sertão Vivo, o governador?
9: Luiz, o Sertão Vivo, ele é mais um projeto do nosso governo que foi idealizado, é pensado junto com parceiros como o BNDES, o FIDA, que é o Fundo Internacional de Desenvolvimento Agrícola, que já tem outras parcerias com o nosso governo através do PROCASE, que tem realizado políticas de fomento à agricultura familiar, levado ações extremamente relevantes para todos os territórios do nosso estado, várias partes, né, dos territórios. E agora o Sertão Vivo, ele tem um projeto que tem um viés voltado para o meio ambiente. É o fortalecimento da agricultura familiar, mas também voltado para o meio ambiente, com recuperação de matas ciliares, com ações onde a gente consegue preservar o meio ambiente e trazer ações nesse sentido para poder fortalecer as pessoas, para poder proteger o nosso povo, fortalecer a agricultura familiar, entre outras iniciativas.
8: Quando tem recursos do BNDES, recursos do Banco Mundial, claro, recursos do governo do estado, isso chega a atingir mais atender mais de 38 mil famílias, governador. Agora, eu queria destacar que além da água e do cuidado com a vegetação e o cuidado com as pessoas, eu relembro que dessalinizar a água e recuperar nascentes de rios e de riachos fazem parte também desse projeto, não é isso, governador?
9: Com certeza, Luiz, até porque nós tivemos agora, recentemente, fortes chuvas, né, especialmente ali no Vale do Mamanguape, no Vale do Paraíba. Ali também tivemos em Rio Tinto as cheias e outras regiões como Santa Rita, e isso é ocasionado por chuvas que vieram já da região, né, de Salgado de São Félix, Mogeiro, e desaguaram ali em Santa Rita. Quando a gente faz um trabalho de preservar a mata ciliar, que é aquela área de preservação permanente que fica no leito da margem ali do rio, e nesse caso o rio Paraíba, a gente consegue diminuir o impacto de ações, de chuvas como essas que aconteceram. futuro. Isso aqui, num exemplo simples, eu trago aqui a relevância de ações de preservação do meio ambiente que o nosso governo tem realizado. Então, para a gente é fundamental essa parceria e essas ações que nós teremos agora através do programa Sertão Vivo, que prevê aí mais de 150 milhões em investimentos nessas áreas de preservação do meio ambiente.
8: Quando o governo enxerga isso, porque tem El Niño, tem todas as previsões difíceis do clima, o semiárido e na Paraíba, a gente pode dizer que cuida da população e do meio ambiente.
9: Com certeza, Luiz, e é o que nosso governo está fazendo.
8: Sertão Vivo, mais de 150 milhões de reais, que beneficiará mais de 38 mil famílias na Paraíba. Governador, um abraço, bom final de semana e a gente se encontra na segunda-feira.
9: Eu que agradeço, Luiz, até lá.
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0: É bom o tempo todo, e o tempo todo Deus é bom. Diante de Jesus, de joelhos, diante dos problemas, em pé. Quem tem fé, permanece em pé, e quem tem fé, alcança o que quer.
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abençoe poderosamente a sua vida. Que Deus lhe dê muita força, muita coragem, bom ânimo, meu irmão, bom ânimo, minha irmã, porque a partir de agora tudo vai passar e a bênção de Deus vai chegar.

Em nome do Pai e do Filho e do Espírito Santo. Amém. Senhor Jesus, afasta do nosso coração toda tristeza. Afasta do nosso coração toda angústia, Senhor. Senhor Jesus, afasta do nosso coração toda essa amargura, toda essa inquietude, toda essa perturbação emocional, psicológica, espiritual. Senhor Jesus, não queremos e não podemos mais ser escravos dessa tristeza, desse medo, dessa aflição, dessa amargura interior. Senhor Jesus, minha vida não pode mais ser pautada. Minha vida não pode mais ser orientada pelos projetos de tristeza, pelos projetos do mal, pelos projetos de destruição, de derrota, de decomposição. Não, Senhor Jesus, eu não nasci, e obrigado por isso, eu não nasci para essa tristeza. Eu não nasci para essa amargura. Eu não nasci para essa aflição. Senhor Jesus, eu não nasci para um derrotado, um fracassado, um aniquilado. Eu não nasci para viver nessa humilhação, nessa prostração. Eu não nasci para viver nessa paralisia. Eu não nasci para viver nessa agitação descontrolada, nessa agitação descompassada, nessa agitação desequilibrada de vida. Não, Jesus.

Jesus. Eu nasci para lutar, para batalhar. Eu nasci para combater, mas com serenidade, com suavidade, com equilíbrio, com alegria interior, com fé, com perseverança, determinação e muita vitória. Obrigado, Jesus, porque o coração do Senhor está curando o meu coração. O coração do Senhor está sarando minha alma. O coração do Senhor está libertando o meu espírito.

coração de Jesus, eu coloco hoje a sua vida. Você que diante de tantas agitações, diante de tantas preocupações, diante de tantas inquietudes, você precisa ter o seu coração serenizado, o seu coração suavizado, o seu coração curado, o seu coração libertado. Você que diante de tantas agitações, preocupações, inquietudes, meu Deus, diante de tantos problemas, precisa sentir a suavidade e a leveza que vem do coração de Jesus. Que hoje você sinta suavidade, porque meu jugo é suave, diz-nos o Senhor Jesus, e o meu fardo é leve. O fardo de Jesus é leve. Você que está carregando um fardo muito pesado, que hoje Jesus lhe dê essa leveza, essa suavidade, essa força, essa alegria interiores. Que hoje Jesus renove suas melhores energias. Que você sinta hoje esse alívio, essa força e essa salvação, em nome de Jesus. A partir de agora, eu lhe desejo força e vitória.

Eu fico impressionado com essa palavra do autor sagrado, Eclesiástico, capítulo 30, versículo 21. Receba essa palavra. Eclesiástico, capítulo 30, versículo 21. Não se entregue à tristeza. Ah, padre, mas o senhor não sabe. Ei, aqui não tem conjunções coordenadas adversativas. Mas, porém, todavia, contudo, entretanto, não. Nessa regra geral, não há exceções. Não se entregue à tristeza. Não se entregue à aflição. Nem se aflinja com os projetos de tristeza, com os projetos de destruição, com os projetos malignos de derrota. A exortação é clara. Não se entregue à tristeza. Nem se aflinja com os seus projetos. Meu Deus, eu sei que são muitos motivos para que você tenha e até armazene tristeza no seu coração. Mas hoje, em nome de Jesus, escuta a exortação. Os seus projetos malignos, nebulosos, tenebrosos. Meu Deus, seus projetos de destruição.

0: E hoje eu quero pedir a Deus que essa muralha, a muralha da tristeza, a muralha da angústia, a muralha da aflição, ela seja derrubada hoje, pela força da oração, pela força da graça de Deus, pela força do poder misericordioso do nosso Deus. Que essa muralha que está travando sua vida, bloqueando sua vida, censurando a sua vida, que essa muralha, meu Deus, seja lá por qualquer motivo que seja, por qualquer motivo que for, que essa muralha da tristeza caia por terra agora, em nome de Jesus. E eu tenho certeza que muralhas cairão pela força da oração, pelo poder da oração. Eu quero exorcizar todo mal, toda tristeza e toda angústia do meu coração e do seu coração, em nome de Jesus.
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Olha, gente, Deus é maravilhoso. Ele está derrubando muralhas que estavam obstaculizando a sua vida, que estavam emperrando a sua vida, que estavam impedindo você de caminhar, você de chegar no lugar que Ele mesmo preparou para você. Deus preparou um lugar lindo, maravilhoso e abençoado para você. Todas as muralhas que estavam impedindo você de tomar posse desse lugar estão sendo agora derrubadas e destruídas pelo poder da oração, pelo poder da unção de Deus, pelo poder da misericórdia infinita de nosso Senhor Jesus Cristo. E você vai chegar, e você vai chegar nesse lugar abençoado, próspero, fecundo, feliz. Meu Deus, esse lugar maravilhoso que Deus preparou para você.

Não se desespere, não se desespere. É como diz a canção, é só uma questão de tempo. Ei, meu irmão, tô falando pra você, é só uma questão de tempo. Não se desespere, porque eterno

Deus. Meu Deus, infinito, só Deus. Absoluto, só Deus. E aos olhos de Deus, aos olhos do Senhor, nada é intransponível. Nada é invencível. Nada é indestrutível. Nada é insuperável. Portanto, você vai superar e você vai chegar. É só uma questão de tempo e na fé já comece a celebrar.

quando nós estamos aqui no programa Força e Vitória, Deus está agindo na nossa vida. Deus está fazendo sua obra acontecer na minha vida, na sua vida. Ei, enquanto estamos aqui pregando a palavra do Senhor, cantando, orando, meu Deus, enquanto estamos aqui nos prostrando na presença salvífica do Senhor, Ele está operando grandemente na sua vida. Creia, Deus está agindo nos bastidores da sua existência. Deus, no silêncio poderoso dEle, no silêncio fecundo dEle, está agindo detalhe por detalhe na sua existência. Pode ter certeza, o coração sagrado de Jesus está operando maravilhas e bênçãos na minha vida. E eu tomo posse. E eu tomo posse. Maravilhas e bênçãos na sua vida. Por favor, tome posse, porque Deus está agindo aí. Meu Deus, de uma forma subliminar, subjacente, de uma forma subterrânea, isso na ótica existencial, mas de uma forma poderosa, transformadora, convertedora, misericordiosa e maravilhosa. Deixe Deus agir, deixe Deus ser Deus na sua vida e você vai ver quantas graças e quantas bênçãos irão acontecer em nome de Jesus.

detalhe. E quando estamos aqui orando, e quando estamos aqui rezando, pregando a palavra de Deus, cantando e louvando ao Senhor, Ele está nos curando, Ele está transformando sua vida, Ele está abençoando você, Ele está abençoando os projetos salvíficos, os projetos salvíficos para a sua vida, os projetos benfeitores para você, para a sua família, para a sua casa, para a sua comunidade de fé, meu Deus, para o seu coração. Pode ter certeza, enquanto estamos rezando, Deus está operando. Enquanto estamos louvando, Deus está transformando e abençoando cada um de nós, em nome de Jesus.

Mas a exortação hoje é muito clara, viu? Preste atenção. Preste atenção. Não se entregue à tristeza. Nem se aflinja com seus projetos. Preste atenção. Eclesiástico, livro sapiencial. Eclesiástico, capítulo 30, agora no versículo 22. A alegria do coração é vida para o ser humano. Padre, ô padre, eu não consigo ter alegria no meu coração. São muitas decepções, são muitas desilusões, são muitas frustrações, são muitas traições. É muita gente me traindo, me enganando, me frustrando. É muita gente querendo passar a rasteira em mim, passar a perna em mim. É muita gente com projetos, meu Deus, projetos malignos. Meu Deus do céu, é muita gente se apresentando de uma forma na minha frente e por trás outra forma bem diferente. Padre, são decepções sobre decepções, desilusões sobre desilusões. Padre, eu não consigo ter alegria no meu coração. Ei, hoje eu quero pedir a Jesus. Eu quero pedir a Jesus porque São Maximiliano Kolbe, ele dizia assim: o ódio é como você colocar, você beber um veneno e achar que quem vai morrer é o outro. Não. Toda tristeza só mata você. Todo ódio só mata você. Toda angústia só mata você. Toda amargura só mata você. Toda aflição só mata você. Toda perturbação exacerbada só mata você. Toda inquietude exagerada, toda ansiedade excessiva só mata você. Só mata você. Então hoje eu quero pedir a Deus que exorcize, expulse da sua vida tudo isso que você está negativamente armazenando e guardando no seu coração. Hoje eu quero pedir a Jesus que o coração dele, primeira sexta-feira do mês de junho, primeira sexta-feira do mês de junho, que o coração de Jesus lave o seu coração. Que o coração de Jesus purifique o seu coração. Que o coração de Jesus santifique o seu coração. Que o coração de Jesus retire agora todo esse lixo do seu coração.

Deus, tire todo o lixo. Qual é o lixo que vai sair hoje? Meu Deus, eu preciso dizer, qual é o lixo que vai sair hoje do seu coração? Qual é o lixo que, em nome de Jesus, na fé, você proclama, vai ser retirado hoje do seu coração? Muita gente está dizendo aqui, padre, é o lixo da doença, é o lixo da raiva, o lixo do ódio, o lixo da ira, meu Deus, o lixo do desânimo. Que o Senhor Jesus me dê força para eu seguir, para eu caminhar. Padre, o lixo da decepção, da decepção. Meu Deus, retira esse lixo da inveja. Misericórdia, misericórdia. Esse lixo da inveja que há no meu coração. O lixo da perseguição, da perseguição, meu Deus, e de toda a maldade, em nome de Jesus.

Sagrado ele diz, Eclesiástico capítulo 30, versículo 22, a alegria do coração é vida para o ser humano, a alegria prolonga a vida do homem, a alegria prolonga a vida do homem. Pessoas tristes adoecem com mais facilidade, pessoas tristes envelhecem com mais facilidade, pessoas tristes, elas se desfiguram com mais facilidade. Pessoas tristes, elas se decompõem. Elas se decompõem. Elas se deteriorizam com mais facilidade. Pessoas tristes ficam mais maculadas. Pessoas tristes ficam com mais rusgas. Meu Deus, rusgas e rugas. Rusgas significa aflições, brigas, desencontros e rugas, tanto fisicamente como espiritualmente. Meu Deus do céu, ô filho, ô filha, com todo respeito, por favor, você nasceu belo, nasceu para ser belo, você nasceu para ser lindo, para ser lindo. Tire esse ódio, tire essa tristeza, tire essa angústia, tire essa aflição do seu coração, porque hoje Deus vai realizar um milagre na sua vida. E muita gente dizendo aqui, Padre, que Deus tire o lixo da ansiedade do meu coração. O lixo da ansiedade. Meu Deus, que eu possa retirar tudo que não presta do meu coração agora. No meu coração agora, o lixo dos ansiolíticos, a irmã está dizendo aqui, Lúcia Jesus, o lixo dos ansiolíticos. Meu Deus, e você que me escuta, qual é o lixo que hoje o Sagrado Coração de Jesus, Sagrado Coração de Jesus, que tanto nos amais, fazei que eu vos ame cada vez mais. O Sagrado Coração de Jesus vai retirar do seu coração o lixo da falsidade, da desconfiança, da insegurança. Padre, eu sou inseguro em tudo que eu faço. Eu sou inseguro em tudo que eu realizo. Eu sou inseguro em tudo que eu digo. Eu sou inseguro em tudo que eu busco. Meu Deus, que o coração de Jesus retire agora o lixo da insegurança, da instabilidade que há no meu coração. Coração de Jesus, curai o meu coração.

corações angustiados, Jesus. O Senhor coloca agora no meu coração. Quantos corações angustiados, quantos corações apreensivos, quantos corações amargurados, quantos corações inquietos, muito inquietos. Meu Deus do céu, eu rezando aqui no programa Força e Vitória, e Jesus inquietando meu coração para rezar pelos corações inquietos, pelos corações amargurados, pelos corações desesperados, por você que se encontra desolado, por você que se encontra triste, abatido, por você que se encontra desanimado. Meu Deus, independente da sua luta, independente da sua batalha, independente do seu combate, da sua peleja, independente das suas buscas, dos seus sonhos, independente da sua caminhada, você que se encontra abatido, desolado, desanimado, eu quero colocar agora no Sagrado Coração de Jesus a sua vida, para que você hoje encontre nele, no Sagrado Coração de Jesus, a força que você está precisando, o ânimo que você está precisando, o consolo que você está necessitando e a salvação pela qual você tanto clama agora, em nome de Jesus.

0: agora força e vitória para você apresentar no Sagrado Coração de Jesus o que você mais precisa, o que você mais necessita. Muita luz, muita paz, meu irmão. Que você se sinta agora abraçado. Que você se sinta agora acolhido. Que você se sinta agora perdoado. Que você se sinta agora envolvido pela infinita misericórdia de nosso Senhor Jesus Cristo.
1: Que tudo pode curar.
0: E o telefone pelo qual você vai enviar a sua mensagem. Olha, olha quão poderosa será a sua mensagem. Diretamente do seu telefone para o Sagrado Coração de Jesus. Você vai enviar a sua mensagem para o DDD 83 83 981 17 80 94. Calma que eu repito. É o telefone Força e Vitória. 83 9 81 17 80 94. 981 17 80 94. Esse é o telefone Força e Vitória para você que está desanimado, para você que está desolado, para você que não acredita mais em nada, para você que deixou de colocar Deus no centro, está colocando outras pessoas no centro, outros projetos no centro, meu Deus, entre aspas, mil aspas, outras verdades no centro da sua vida, e só estão vindo desilusões, frustrações, decepções, amarguras, medos, tristezas e derrotas. Ei, é por você e é para você que eu coloco agora toda a sua vida no Sagrado Coração de Jesus.

louvando o Senhor, porque enquanto você está adorando, hoje eu posso dizer, Deus está consolando você. Deus está confortando você. Deus está refrigerando a sua alma. Deus está aquietando o seu.

Gente, essa canção, ela me toca profundamente. Eu rezo muito com ela. É impressionante como Deus, ele me fala através dessa canção. E como eu consigo falar com Deus através dessa canção. Meu Deus do céu, se Deus quiser, hoje à noite em Monteiro, e obrigado ao pessoal que já está nos acolhendo aqui em Monteiro, hoje à noite em Monteiro, se Deus quiser, vamos ministrar, mais do que cantar, vamos ministrar essa canção em oração, em adoração, em louvor, em cura e em libertação. Meu Deus do céu, que Deus, por meio dessa canção, hoje, na cidade de Monteiro, realize muitas bênçãos, muitas graças e muita transformação na vida de cada um de nós.

lado e Deus vai transformar a sua vida. E Deus vai agir poderosamente na sua vida. E aquilo que Ele nos exortou, Ele vai fazendo em mim e vai fazendo em você. Ele vai consolando o seu coração. Ele vai confortando a sua alma. Ele vai tranquilizando o seu espírito. Ele vai suavizando sua mente agitada. Ele vai serenizando o seu interior atribulado. Ele vai curando, salvando e libertando a sua vida em nome de Jesus. Obrigado, meu Deus. A Ti toda honra, toda glória e todo louvor. Em toda e em qualquer situação, Te adorarei.

está aqui no coração de Jesus, uma irmã muito angustiada nesse momento. Meu Deus do céu, Padre, eu peço a graça do livramento dos vícios, especialmente do vício do jogo, meu Deus, do vício de jogos, pois estou quase desistindo da vida. Padre, sozinha eu não consigo mais. Meu Deus, filha, que você se sinta agora tocada pela força de Deus. Que você se sinta agora tocada pelo poder de Jesus. Que toda essa maldição do vício dos jogos, ela seja desterrada. Toda essa maldição seja expulsa da sua vida. Toda essa maldição seja exorcizada da sua vida. Toda essa algema seja quebrada agora. Todas essas correntes malignas que aprisionam, prendem, escravizam você. Todas essas correntes malignas sejam quebradas agora, em nome de Jesus, e a sua vida seja iluminada, transformada e abençoada, minha filha.

como toca meu coração uma irmã dizendo: estou pensando em desistir da vida. Que conversa é essa? O mal existe, sim, mas o mal é muito maior. A força de Deus é muito maior. Meu Deus, o selo de Deus na sua vida é infinitamente maior. Ei, a centelha divina que há em você, a centelha divina que há em você é infinitamente maior. Você que me escuta agora, por favor, bata no seu peito e diga: eu nasci para a vitória. A vitória de Deus está em mim. O selo da vitória está em mim. Eu nasci para a vitória e eu tomo posse dessa vitória agora, em nome de Jesus. Esse mal que existe é real. Nós não somos alienados. Nós não somos lunáticos. Nós não somos fanáticos cegos. O mal existe, é real. Mas o que há de Deus em mim é muito maior do que tudo isso. E é com esse dom que Deus me deu, é com isso que Deus me deu, que eu vou vencer. Você vai vencer. E a glória de Deus, ela vai acontecer na sua vida. Você está escutando? A glória de Deus vai acontecer na sua vida. Por isso, meu irmão, não desista não, viu? Você está me escutando? Não desista. Não desanime. Não se desmotive. Deixe agora o coração de Jesus consolar você, confortar você e fazer você voar. Voar como águia!

atenção, preste atenção. A alegria do coração é vida para o ser humano. E a satisfação prolonga a vida do homem. Anime-se, anime-se. Console o seu coração e afasta a tristeza para longe. Pois a tristeza já matou muita gente. Já destruiu muita gente. E não tem utilidade nenhuma. Não serve para nada. A tristeza não serve para nada. Bata no seu peito e diga: eu sou de Deus. Eu sou de Deus. Não vou guardar tristeza no meu coração. Seja lá por qualquer motivo que seja. Por qualquer motivo que for. Por qualquer motivo que for. Seja lá por qualquer razão que for. Eu não vou guardar tristeza, nem aflição, nem amargura. Meu Deus, nem medo no meu coração. Eu vou é com Deus, eu vou voar, eu vou superar. Eita glória, e a bênção de Deus, ela vai acontecer na minha vida e na sua vida, em nome de Jesus.

0: anime-se, anime-se, console o seu coração, afasta a tristeza para longe, pois a tristeza já destruiu muita gente e não tem utilidade nenhuma. São muitos motivos para nós termos tristeza, para nós termos tristeza, para nós fomentarmos a tristeza no coração. São muitos motivos, mas por favor, você é grande, porque você é filho do Altíssimo, é filho de um Deus grande, poderoso. O projeto de Deus para você é grande, é ousado, é alvissareiro, é maravilhoso, e é com esse Deus que você vai vencer. Declare: eu sou um milagre. Eu sou um milagre e jamais o mal prevalecerá na minha vida. Eu vou colocar agora no Sagrado Coração de Jesus a sua prece. Vou colocar agora no Sagrado Coração de Jesus aquilo que você mais precisa, aquilo que você mais necessita. Já colocando tudo o que vai acontecer hoje em Monteiro. Atenção Monteiro, atenção Cariri Paraibano, hoje à noite, às 7 horas da noite, aí em Monteiro, louvando, glorificando, exaltando o nome de Deus, e Deus operando, e Deus curando, e Deus agindo, e Deus transformando a minha vida e transformando a sua vida. É hoje em Monteiro, no Cariri Paraibano. Coloquemos agora no Sagrado Coração de Jesus.
1: Bom dia, Padre Fabrício. Sou Marilene Isaías e São José de Sabugi. Peço que Jesus derrame bênçãos de paz, de saúde, de amor, de prosperidade sobre a minha vida, sobre a minha família e sobre a vida do Senhor e de todos que escutam esse maravilhoso programa. Não há mal.
2: Bom dia, Padre Fabrício. Sou Gleice Mery, daqui de Candeias, Jaboatão de Guarapes, Pernambuco. Peço oração para meu marido, que está com problema no nervo óptico, que está sem enxergar. Graça e paz a todos.
3: Padre, aqui é Luciana, de Patos, do Jardim Maceta.
4: Em adoração.
3: Padre, meu sonho é de conseguir livrar meu filho.
4: Meu Deus do céu.
3: Tirar ele do mundo das drogas.
4: Hoje,
3: Padre, me ajuda. Eu sofro tanto, Padre, com meu filho. Vendo ele se acabando no mundo das drogas, numa companhia. Padre, eu queria tanto essa graça. Eu vou alcançar, em nome de Jesus, eu vou alcançar essa graça. Com o poder das suas orações, Padre.
5: Bom dia, Padre. Sua benção. Eu sou de Riachão de Jaguípe, na Bahia. Peço oração ao Senhor para a restauração do meu casamento, Padre.
6: Bom dia, Padre Fabrício. Sua benção, eu me chamo Francisca Vilar, moro aqui em Itaperuá. Peço oração para o meu filho, Aldemir, o vício do cigarro. E para Adeilson, o vício do álcool. Que o coração de Jesus cure e liberte meus filhos. Amém. Um bom dia para o Senhor, que Jesus lhe abençoe e lhe proteja.
7: Bom dia, Padre Fabrício, Rangel Lemos, aqui de Souza, na Paraíba. Estamos aqui ouvindo Força e Vitória para seguirmos adorando o Sagrado Coração de Jesus. Um grande abraço aqui para o meu tio, Júnior Almeida, estou aqui ao lado dele, em Souza, na Paraíba. Souza, aguarda Padre Fabrício, que vai estar outra vez com a gente. Grande abraço, Padre. Força e vitória no Sagrado Coração de Jesus.
8: Bom dia, Padre Fabrício, a minha bênção. Peço oração para minha família, para minha mãe, que está um pouco doente, para minha vizinha, que Deus dê saúde a elas duas, e para todos da minha casa. Para mim, que Deus me dê muita força, saúde, para cuidar da minha mãe.
2: Bom dia, Padre Fabrício, sou Gleice Mendes. Sou aqui de Candeias, Jaboatão dos Guararapes, Recife.
9: Bom dia,
4: Padre Fabrício. Meu nome é Maria Aparecida. Estou na clínica de hemodiálise, assistindo a programa. Eu acho uma doença de tudo para nós.
9: Bom dia, Padre. Aqui é Clenilson Almeida. O que eu peço nesse momento, nesse dia 12 de junho, é que Jesus ilumine a vida do meu filho João Guilherme Teotônio, que ele é autista, que ele fale, que ele desenvolva a voz, o entendimento, em nome do Senhor Jesus. E eu creio muito, tenho muita fé, e todas as sextas-feiras eu estou aqui lhe escutando e pedindo por isso. Eu tenho fé em Deus que eu vou alcançar, em nome do Senhor Jesus. Amém.
10: Bom dia, Padre Fabrício. Aqui é Lindinava do Ciro Quixaba de Livramento. Gostaria de pedir a bênção do Sagrado Coração de Jesus para minha casa, minha família, meus três filhos, Fabrício, Franciel e José Felipe, e meu esposo Francinaldo. Que, Padre, eu vou passar pela cirurgia também. Uma cirurgia de hérnia supra-umbilical. Reze por mim, Padre Fabrício, que vai dar tudo certo, Padre Fabrício. Um bom dia.
11: Bom dia, Padre Fabrício. Sou a Adeilda Moreira, de Café do Vento. Quero pedir orações por toda a minha família, pelo Senhor, por todos que estão na escuta do programa e pela paz do mundo inteiro. E também peço orações pela alma da minha irmã Antônia Mércia e do meu pai Francisco Moreira.
12: E nós colocamos todas essas pessoas, todos esses irmãos, todos os seus pedidos no Sagrado Coração de Jesus. O Sagrado Coração de Jesus é um tesouro inesgotável, inexaurível, não se esgota nunca. Um tesouro de bênçãos, de graças, de misericórdia, de perdão e de salvação. Quanto mais mergulhamos nesse tesouro, mais ficamos agraciados, enriquecidos das bênçãos de Deus, cheios das maravilhas, dos prodígios, cheios dos milagres do Senhor, no Sagrado Coração de Jesus. Meu Deus, tesouro inesgotável das bênçãos de Deus, eu coloco a sua vida, eu coloco a sua história, eu coloco a sua família. De um modo bem particular, eu coloco minha irmã, Cláudia Dias Timóteo, que amanhã vai estar aniversariando. Minha irmã amanhã completando 44 anos de vida. Minha queridíssima, meu Deus, minha amada irmã, Cláudia Dias Timóteo, amanhã aniversariando. Que Deus a ilumine, que Deus a proteja e que Deus a guarde. Eu quero colocar você e sua intenção agora no Sagrado Coração de Jesus.

da cidade de Monteiro. Vamos louvar, vamos glorificar. A gente é bom demais louvar o Senhor. Enquanto eu o louvo, ele vai operando graças. E aí os testemunhos vão aparecendo. Meu Deus, ontem mesmo recebi um testemunho de uma graça alcançada da cidade de Santa Terezinha, Pernambuco. Um testemunho extraordinário, estupendo, grandioso dos milagres que só Deus é capaz de fazer. Tenha certeza, Deus é capaz de fazer sim. Eu sei que isso pode parecer um estribilho, isso pode parecer um refrão, ou apenas um bordão pré-estabelecido, pré-fabricado, mas não é não. É certeza de fé. Ele pode fazer, e se Deus quiser, ele vai fazer esse milagre que você mais precisa, que você mais necessita. Não, não, isso não é mantra, não. Ei, filho, isso não é mantra, não. Isso não é provérbio apenas também, não. Não é estribilho.

0: essa água vai ser abençoada. Meu Deus, eu fui no sítio Comunidade do Talhado. Comunidade do Talhado.
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0: Paraíba, 12:02.
1: Confirmando na capital da Paraíba, são 12:02.
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0: O dia é 12, o mês é junho e o ano é 2026.
1: Data em que se comemora o Dia dos Namorados. E para quem ainda está solteiro ou solteira, amanhã é dia de Santo Antônio.
0: Aumenta o som do rádio que o meio-dia Paraíba está entrando no ar.
1: E você acompanha agora o que é destaque no dia de hoje.
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0: Prepara o coração e o gogó para torcer para nossa seleção, que fará sua estreia na Copa do Mundo amanhã contra o Marrocos.
1: Técnico Carlos Ancelotti tem até o início da noite de hoje para decidir se mantém a escalação de Neymar. O jogo será às 19 horas e o meio-dia Paraíba quer saber o seu palpite. Daqui a pouquinho você vai mandar o seu placar aqui pra gente.
0: E o Dia dos Namorados do maior São João do mundo terá Marisa Monte estreia no Parque do Povo, além da cantora. Também o palco trará os artistas Tito, GG Bismarck e Alexandre Tan.
1: Ainda em Campina Grande, casamento coletivo com mais de 90 casais acontece na pirâmide do Parque do Povo neste Dia dos Namorados.
0: E por falar em São João, presidente da Assembleia Legislativa da Paraíba, deputado Adriano Galdino, critica a vinda do ex-governador de Minas, Romeu Zema, à Paraíba.
1: É preconceituoso. Participarão do maior São João do mundo nos próximos dias.
0: No Congresso Nacional, o presidente Davi Alcolumbre trava PEC que acaba com a escala 6-1 e impede avanço da proposta no Senado.
1: Na Câmara Federal, deputado Hugo Mota escolhe Léo Prates para relatar projeto de lei do governo Lula sobre redução na jornada de trabalho.
0: E ainda sobre a CPI da Cagepa, em nota, presidente da Câmara de João Pessoa, Dinho Dausley, sai em defesa da comissão e diz que investigação mira crime ambiental e não a empresa estatal.
1: Atenção, estudantes, prazo para inscrições no Exame Nacional do Ensino Médio, o Enem 2026, se encerra nesta sexta-feira.
0: E as informações da área policial. Namorado é condenado a regime semiaberto pela morte da jovem Luana Alverga. Ela morreu após Yuri Coutinho disparar um tiro de espingarda na sua cabeça durante uma festa de aniversário.
1: E na entrevista do dia, o programa Meio Dia Paraíba recebe nos estúdios o novo diretor-geral do Hemocentro de João Pessoa, José Gadelha Neto.
0: Com ele, vamos conversar sobre as ações do órgão para atrair mais doadores, principalmente durante esse período de festas e também sobre política.
1: E também hoje nos nossos estúdios, num sextou todo especial, todo romântico, em homenagem ao Dia dos Namorados, vamos receber aqui nos estúdios da Pop em João Pessoa o cantor Alisson Dantas, que fará um verdadeiro show especial e romântico para vocês, casais apaixonados.
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0: e Sony Lacerda.
1: A sonoplastia e edição de imagens hoje é com ela, a voz mais bela, Isabela Vilante.
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1: A edição é de Codgens Lira.
0: A superintendência do sistema pop de comunicação é de Reni Cláudia.
1: E você acompanha o Meio-Dia Paraíba em todas as regiões do estado, na rede pop de rádio.
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Pianos, popianas, eu queria que as nossas ondas sonoras pelos rádios chegasse até Macapá, chegasse até o Amapá, melhor dizendo, o estado do Amapá, porque ele não foi votado só em Macapá, mas foi votado em todo o Amapá. Estou falando do senador Maleta Cruzeta, Davi Alcolumbre, o presidente do Senado. O homem brasileiro e brasileira. Vai que tem alguém do Amapá por aqui curtindo o maior São João do mundo, né, Sônia Lacerda? Vai que veio conhecer a bela João Pessoa, né, Fábio Augusto? Pois bem, gente, o Cruzeta, que tem a alcova de Alcolumbre, ele tá prejudicando você, que trabalha 6 dias por semana e só folga um. Ele trabalha 2, e olhe. É? Em tese são 3, mas raramente senadores e deputados participam de sessões nos 3 dias. Aí tem aquela velha desculpa: ah, mas aí o senador está visitando as bases, está participando de projetos, ideias. Papafim engana menino. Papafim engana menino. Maleta. Ou maletas. Isso é uma vergonha pro Brasil. Homem.

do Exército Brasileiro, lá em 1992, Sônia Lacerda. É, o capitão dizia, vai ali na piscina, fica até a preula, ou seja, até o pescoço, gente. Então esse senadorzinho tá envolvido, deve estar envolvido até o pescoço com Daniel Vorcaro. E hoje eu soube, eu não sabia, que são 8 celulares de Vorcaro, né? Nas mãos da PF. Só um, Fábio Augusto, até agora. Só um, notado. Faltam só 7 ao Columbre. Ele deve estar morrendo de medo. Aí briga com o seu Lula, que não tem nada a ver com a história, mas tá de beicinho com Lula. E aí resolve prejudicar quem? Lula? Não, né, cara pálida? Tá prejudicando o trabalhador, o peão que trabalha 6 dias por semana, quiçá 7, quiçá 7 dias. E aí, seu Alcolumbre? E aí, seu Alcolumbre? Faz essa palhaçada com o povo brasileiro, com o trabalhador brasileiro, com o braçal, com o peão. Ele que barrou, travou a PEC do fim da escala 6x1, gente. E ontem o Sonny comentou com muita propriedade que esse cara pálida, o gordinho, um cara pálida, disse que tinha que ter 10 Brasis para bancar os planos de cargo, carreira e salário de algumas categorias. Enfermagem, médicos, entre outras. Pode você curtir o vídeo, Fabinho, de um deputado que ele estava fazendo uma comparação. Ele comparou um presidente da República com um vice, a quantidade de senadores, de deputados federais, estaduais, vereadores, e prefeitos e vice-prefeitos. 130 bilhões, Sony, essa turma custa pra gente. 130 bilhões. Dá pra tu, Fábio Augusto? Então, seu cara pálida, eu lamento que você não mora na Paraíba. Mas eu soube que ele parece que vai visitar o maior São João do mundo. Vai levar uma vaia, viu, seu Alcolumbre? Gigante. Boa tarde a todos.

0: tradição da ex-deputada Carla Zambelli, que aqui eu não quero entrar no mérito se ela foi culpada ou inocente do caso dela. Aí eu não quero entrar, mas eu quero adentrar é sobre a decisão de Alexandre de Moraes, que foi preciso a justiça italiana abrir os olhos ou não, ou apenas identificar o que é claro para todos. Alexandre de Moraes é vítima e é juiz do mesmo processo. Como pode isso? Em nenhum lugar do planeta a pessoa pode ser vítima e pode ser juiz de um processo. Só aqui no Brasil. Só aqui no Brasil nos últimos anos, viu? Nos últimos anos recentes para cá, porque em outrora não se podia isso, mas agora parece que fecharam os olhos. E Alexandre de Moraes podia tudo, ou pode tudo ainda, não sei. Mas a justiça italiana identificou o óbvio de que não pode, ou seja, macula o processo legal das coisas. Segundo a justiça italiana, coloca em risco o processo legal de todo o caso envolvendo a cassação da ex-deputada Carla Zambelli, a sua condenação, porque, segundo a justiça italiana, é bem provável que ela teve tolhido os seus direitos de defesa, em decorrência de Alexandre de Moraes ser vítima e juiz no mesmo caso. Será que a partir dessa decisão da justiça italiana, que abriu, escancarou isso para o mundo, será que agora no Brasil nós vamos rever quase todas as decisões desse ministro Alexandre de Moraes nos últimos anos? Como a pessoa pode denunciar? Porque teve caso aqui no Brasil que ele denunciou, ele mandou investigar, ele julgou e sentenciou. Mas foi preciso a justiça lá do outro lado, do velho continente, na Itália, dizer o óbvio para o país. Não se pode. E aqui eu não estou dizendo que Zambelli é inocente. Só estou falando do processo legal na qual ela está passando. Boa tarde a todos.
1: Somi Lacerda.
2: Olá, meu povo. Eu ia comentar, aliás, vou comentar em cima do tema que nosso colega, nosso amigo Petrônio Torres trouxe com relação à escala 6x1, né? E como a política, a politicagem, ela acaba dominando o Congresso. Claro, existem as exceções, né? Eu ainda acredito em bons políticos. Mas essa questão de Alcolumbre, o que é que ele quer? Para não apoiar a PEC que veio da Câmara Federal, porque ele anda aí numa cruzada contra, né, nos embates aí de quem manda mais, quem tem mais, quem recebe mais afago.
3: The free and open source software.
2: Do presidente Lula e com o presidente da Câmara, Hugo Mota. E aí está em tramitação na Câmara a PEC do trabalho flexível. Porque eles estavam defendendo primeiro a escala 5x2, depois a 7x0, e aí cada um que fosse lá negociar. Agora essa PEC do trabalho flexível, que simplesmente praticamente enterra a CLT. Ok. Agora, que discussão é essa que é feita quando é tudo na base da política? Eu até concordo em alguns pontos dessa PEC do trabalho flexível. Não vale para todas as funções, né? Mas dá para se trabalhar. Agora, quando você fica fazendo picuinha, né, prejudicando, porque só quem é prejudicado é o trabalhador. Porque fica nessa. Não, vou apresentar a PEC daqui e daqui. Essa PEC e outra. Inclusive, o senador Efraim Filho, que é pré-candidato ao governo, que se disse a favor da escala 5x2, né, agora assinou essa PEC do trabalho flexível. E eu queria que as pessoas parassem para pensar. Quando você vai à urna, né, como bem disse o Wesley Safadão, foi chamada a atenção, inclusive, no Parque do Povo. Quando você for à urna, pense.

0: bem no futuro, né? Porque você só vai poder mudar daqui a 4 anos. Porque, sinceramente, pegar um tema tão importante, eu acho até que poderia, concordo quando o Fábio Augusto fala que é preciso ter uma discussão maior, concordo, com certeza eu concordo. Agora, ficar se utilizando de politicagem, porque fulano não recebeu a faga de Lula, ou porque eu sou aquele que recebeu a faga de Lula, eu não quero dar ponto para ele, e o trabalhador mais uma vez sair perdendo, aí, sinceramente, não dá. Boa tarde, Paraíba.
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0: 12h23, meus amigos, chegando para mais uma edição aqui do seu Meio Dia Paraíba, nessa sexta-feira, 12 de junho de 2026, 12 de junho, data mais do que especial, a data dos enamorados, minha querida. Hoje é comemorado, ou seja, aquele dia dos apaixonados, o dia não só dos namorados, mas dos casados, dos amantes, aqueles que gostam de declarar seu amor para o seu companheiro, sua companheira. Então hoje é um dia mais que especial. Hoje as redes sociais é a coisa mais linda do mundo. Acho que é o dia mais lindo, mais apaixonado do ano.
1: Zé, né, queria que fosse todo ano. O nossa, ano todo. Todo dia, né? Sabe, todo
0: desse
1: dia.
0: Jeito, né? Não
1: tem que ser. Claro. Declare o seu amor.
0: Sim, todos os dias.
1: Todos os dias, sim.
0: Dessa forma?
1: Sim. A sua esposa, inclusive nossa querida Thaísa Videsse, foi dizer assim: eu ia comprar um presente pro meu marido, mas só ele aguentar meu bom humor, já tá de bom tamanho. Concordo com ela. E aí?
0: E hoje. Mas, Pepa, hoje é um dia especial pra você também, né, Pepa?
2: Mais do que especial. Pra mim, hoje é um especial dobrado. É, porque há 20 anos nasci a pessoa que
1: bota
2: eu mais
1: a
2: amo
1: aí, Isabela,
2: nesta
1: tiver
2: vida, Isabela. Hoje é aniversário de Maria Vitória Machado Bittencourt Torres,
0: mais
2: a famosa
0: Vivi.
2: Beijo, filha, papai te ama muito, muito, muito.
0: 20 anos já, Pepa?
2: Duas décadas, família.
0: Então eu conheci Vivi, eu acho que Vivi tinha o quê? Uns 6 anos, 7, não
2: isso
0: sei.
1: Tempo passa, tempo só voa.
2: E o engraçado é que Vitória... eu nasci há 20 anos, também em uma Copa do Mundo.
0: Olha que bacana.
2: A Copa 2006, que foi na Alemanha. Engraçado, Vivi nasceu num dia e no outro teve jogo do Brasil. O Brasil jogou contra a Croácia, que eu acho. E 20 anos depois, também aqui, numa Copa do Mundo. Hoje ela completa 20 anos e amanhã o Brasil joga.
1: Isso.
2: Não é? Olha como são as coisas.
1: Já comprou o presente dela?
2: Já. Papai, ela nem sabe. Eu já dei o presente dela, mas eu quero dar hoje um.
1: Um especial, né?
2: Especial pra
1: muito
2: ela.
1: Muito bem, arrasou.
2: Cadê, Bela? Bandinha. Só... não achou, né? Meu Deus.
1: Quem sabe faz ao vivo.
3: Não veio hoje.
2: Vamos lá.

0: muita saúde e muitas bênçãos.
1: Te amo, papai.
2: Deus te abençoe, Vitória. Coisa boa, Pipa. É, parabéns pra você também, né? Pro papai também.
1: É,
2: né?
1: O papai é feliz.
3: Não,
1: presente
3: depois que ele
1: maior.
3: Me disse que foi pro exército, aí eu fiquei preocupada com o exército.
1: Toquei terror.
3: Não sabia nada.
1: Imagina, Sonia, eu era universitário e assim. Aí eu aloprava e ficava detido, mas eu ia pra faculdade.
3: Foi.
1: Que, o capitão liberava. O capitão, mas não pode ir pra casa. Eu ia pra casa. Ia comer a comidinha de mamãe, depois ia pra faculdade. Foi não. Foi um ano, Bela.
3: Não,
1: um
3: nem
1: ano.
3: Precisou. Ele cumpriu só o tempo do cabo, assim, senão ele vai cumprir aqui um ano e tchau.
1: tchau.
2: Mas vamos pro nosso sextou, né, gente?
1: Mas hoje o sextou é especial, Fábio Augusto. Hoje o sextou é com o nosso Alisson Dantas. É com o nosso Alisson Dantas, um sextou romântico, ao vivo.
2: É.
1: Tem uma musiquinha, pode botar. Bote, fica à vontade.
2: Bota um pouquinho pra daqui a pouco. Pronto. Mais. Então, só do nosso pequeno sextou de hoje, Isa.

0: Ah, Bela, vamos lá, vamos começar. Vamos começar a trazer informações para os ouvintes. Bora, Sony.
1: Bora, meu
0: Fábio
1: filho.
0: Augusto. Acuia. É, tá aqui, Sony Lacerda, no portal, no blog Política com K, do nosso colega Allan Kardec. MDB, em nota, confirma ação contra supostos áudios de faccionados que citam Cícero e Veneziano. A assessoria jurídica do MDB na Paraíba confirmou nesta sexta-feira 12 que vai protocolar a representação junto à Procuradoria Regional Eleitoral da Paraíba e também à Superintendência Regional da Polícia Federal para pedir a apuração de áudios que circulam em grupos de WhatsApp. Em nota divulgada, o partido confirmou a reação jurídica da legenda diante da circulação dos materiais. Segundo o MDB, os áudios atribuem a Cícero e a Veneziano Vital supostas ligações com o controle de territórios em comunidades de João Pessoa por facções criminosas. O partido afirma que o caso exige investigação para identificar a origem dos áudios, verificar a autenticidade dos conteúdos e também apurar eventuais responsabilidades criminais e eleitorais. Em nota, o MDB ainda diz que pede a apuração sobre quem produz, compartilha ou dissemina o material, especialmente se houver conhecimento de falsidade ou intenção de causar danos à honra de terceiros e ao processo eleitoral. O partido afirma que não aceitará insinuações, notícias fraudulentas ou qualquer tentativa de associação indevida de seus candidatos a práticas criminosas no debate eleitoral. Tem um áudio aqui, bora ouvir o áudio, bora?
1: Vamos, bota aí o áudio pra gente acompanhar.
0: Vou soltar por aqui, tá, Bela?
2: E aí, meu velho, aqui é o comando do Roger, tá ligado, né? Vou passando a visão aí pra esses políticozinhos aí de fora que vem querer tirar onda aqui na comunidade, tá ligado? E João Pessoa aí, principalmente aí nas comunidades aí do Alto São Mateus, Beira da Linha, Mandacaru, Barra do Ipês, dos estados de Padre Zé, além de Jardim 13 de Maio aí. A ordem de Cícero Lucena aí é apoiar Veneziano. E essa determinação aí, entenderam, nessa porra... Pode apoiar os candidatos aí que estão com o Cícero. Espalhe esse áudio aí pra geral aí. Porque se vier pra cá tirar onda, nós vai pegar e nós vai cobrar nessa porra. Pode espalhar esse caralho aí desse áudio aí, meu velho. Que se vier pra cá, não tá de brincadeira não. Nós vai pegar. Nós vai pegar daquele jeito mesmo, viu?
3: Pessoal, passando o recado que veio da liderança. A orientação é o seguinte, aqui em João Pessoa e nas comunidades que a gente já falou, só é permitido pedir voto para os candidatos de Cícero Lucena. O patrão pediu para avisar para todo mundo, para vocês

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1: Aqui é, no blog, no portal do colega Allan Kardec, Política com K, é acusações sérias.
2: Eu confesso que eu já dei uma busca aqui, eu só vi agora em Allan Kardec. Em Allan Kardec. Né? Eu não vi mais em nenhum outro local, nenhum outro blog, enfim. Né? E também não tinha visto esse áudio, né? Esse é novo, inclusive.
1: Novo, postado agora.
2: É, exatamente. E aí, esperar que o MDB encaminhe essa representação, porque assim, é um caso sério.
1: Isso, muito sério.
2: É muito sério. Primeiro muito acusando sério. Duas pré-candidaturas. É. Né? A gente não chegou nem na campanha ainda.
1: E dois homens ilibados, né?
2: Exato.
1: Tanto sincero quanto veneziano.
2: Quanto veneziano. Então, assim. Ninguém quer se meter com um negócio desse, né, minha
1: não,
2: gente?
1: Não, não.
2: Sabe, nós, o problema que nós tivemos...
1: Olha o que aconteceu em Cabedelo, né?
2: Em 2024, exatamente. E nós tivemos aí resvalando em João Pessoa, inclusive. Isso. Né? Então, assim, é importante a gente encaminhar o mais rápido possível para que a Polícia Federal entre aí, né, junto com o Tribunal Regional Eleitoral da Paraíba, né, o Ministério Público, né, para, enfim, tentar estancar o mais rápido possível.
1: Agora, o Fábio Augusto, eu confesso a você que eu sou leigo nesse mundo de tecnologia, de rede social, assim, eu fico tateando. É possível detectar, é possível identificar os supostos divulgadores ou inventores, né, se for o caso, dessas mensagens, e pedir inclusive desculpas aos nossos ouvintes pelo palavreado chulo.
2: Isso,
1: né?
2: Exatamente.
0: Ô Petrone, boa tarde a você, boa tarde a Sonia, a todos aqui, os amigos do Meio Dia Paraíba. Rapaz, um áudio muito, muito grave, sabe? Muito grave isso.
2: São acusações pesadas,
0: certo? Sim. Assim, coloca sob suspeição tudo aí, principalmente envolvendo o nome do pré-candidato Cícero Lucena. Porque
1: e do senador também,
0: pelo que fala aí, pelo que fala aí, é ordem de Cícero. Ordem, ele chama até Cícero de patrão. O patrão Cícero aqui. Rapaz, é uma coisa muito, muito grave, sabe? E quando você me pergunta se tem como identificar, tem, Petrão. Tem como identificar, sim.
1: A PF tem tecnologia para isso.
0: Tem tecnologia para isso e sabe de onde partiu, sabe? Olha, todo aparelho eletrônico existe, acho que é MEI.
1: É, chamado MEI,
0: né? E-mail. Alguma,
1: é palavra, e-mail, assim. É verdade. MEI é microempresa individual.
2: É e-mail mesmo.
1: É uma espécie de um registro, um RG. De um CPF do aparelho celular.
0: Isso. Todo equipamento eletrônico que acessa a internet, que tem acesso à internet,
1: tem um e-mail.
0: Tem esse e-mail. Ou seja, e a polícia, a justiça, sabe todos. Acompanha todos esses coisas. E da onde. E fora que as redes sociais podem ser decodificadas de onde vem partindo esses áudios. Quem compartilhou. Quem recebeu, quem mandou, ou seja, não é uma coisa de sete cabeças, não. É uma coisa fácil para a polícia identificar, e assim eu espero que a polícia identifique, certo? De onde partiu, de onde surgiu esses áudios aí, porque são áudios muito graves. A gente tá áudio muito grave aí. Agora, se isso é verdade ou não, é outra coisa. Aí eu vou deixar para a polícia responder. Agora, que é uma coisa muito grave, é muito grave isso que está. Isso que está o blog do Allan Kardec está trazendo aí.
1: É, inclusive ele antecipa, né, uma nota que eu não sei se já foi disponibilizada.
2: Não vi na assessoria de imprensa, Cícero, não mandou nada ainda.
0: Também aqui. Nem... Inclusive eu mandei uma mensagem até para o pessoal lá do MDB aqui, estou aguardando.
1: Isso,
0: aqui
1: o MDB
0: também.
1: É quem. É também, obviamente, do pré-candidato Cícero, né, da sua assessoria, mas o partido MDB que é citado, enfim, até o senador veneziano também. Acho que deve se manifestar diante do que trouxe aqui o colega Allan Kardecson.
2: Se tem uma nota do MDB, né, enfim, que a assessoria encaminhe, né? Inclusive eu estou perguntando aqui a nosso querido Vitor Paiva, que é coordenador da campanha de Cícero.
1: Nosso colega Vitor.
2: Para ver se ele vai encaminhar alguma informação sobre isso, né? Ou essa nota, enfim. Do MDB, pra gente, até pra gente disseminar, porque eu acho que é papel da empresa também combater esse tipo de coisa, você entende? Né? Pra que isso não contamine também o pleito, né? Porque é uma coisa muito grave.
1: É lastimável e lamentável. Vamos aguardar aí, né, os desdobramentos dessa denúncia que trouxe o colega Allan Kardec. São 12:38, Bela, vamos pagar o nosso primeiro intervalo comercial. Na volta

0: A gente continua falando de política, continua falando de festejos juninos. Hoje é véspera de Santo Antônio, Dia dos Namorados. Amanhã é o dia do santo casamenteiro, seu Fábio Augusto. Você já tá casado, eu, Sony. Não, né, Sonia? A gente tem que pegar um Santo Antônio
1: não,
0: por aí.
1: Depois eu vou contar a minha história com o Santo Antônio, viu? Pepa. Tem vários, inclusive.
2: Fala, Fabinho. O Pepa já passou pelos 3 casamentos.
0: Dois.
2: Oficialmente 2, né?
0: Não, 2 só mesmo.
2: Oficialmente 2.
0: Não, na igreja nunca, só civil, isso. Civil, bela, viu? Depois do intervalo tem também, gente, tem Alisson Dantas, o cara é bom, viu? O cara é bom. Tem entrevista também com o Zé Gadelha, o novo superintendente, do Hemocentro da Paraíba. Tem muita informação, tem a participação dos ouvintes, tem bolão, viu? Você popiano, você popiana, você pessoas, você meu povo, mande pra cá seu placar de Brasil e Marrocos amanhã, 7 da noite. Tudo isso, Fábio Augusto, e muito mais depois do intervalo, aqui no meio-dia, Paraíba.
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5: Volta aqui com o meio-dia Paraíba desta sexta-feira, 12 de junho, dia dos namorados. A você, eterno apaixonado, apaixonada, comemore muito que hoje é um dia especial. Um dia muito especial, presenteie quem você tem que presentear e também... Espero que receba.
6: Já deu presente a minha amiga Thaisa Videri, já?
5: Já liberei o cartão. Ela tá querendo que eu liberasse o cartão pra ela. Então já liberei pra ela, já organizei as coisas. É isso que ela tava querendo, né? Então, mas tem tudo com limite, viu, Isabela? Tudo com limite. Não posso liberar assim. Então,
7: Dona Thaisa, deixa bem. Aproveita.
5: Não é bem assim não, Isa. Ajude seu amigo. Ajude seu amigo aqui. Mas, rapaz, ontem houve a abertura da Copa do Mundo, Pepa. Você tá aqui, Pepa, pra gente falar um pouco da Copa do Mundo. Ontem teve a belíssima abertura da Copa do Mundo lá no Estádio Azteca. Belíssima apresentação, como sempre, né? A FIFA, eu tava vendo. É esse aqui, Petrônio. Tá, eu já deixei aí já. Tá tudo organizado. A FIFA, eu tava vendo as informações em nível nacional, que a FIFA tem mais federações
6: do que a ONU. Tem mais países filiados
5: do que a ONU. Isso, do que a própria... o COI. Até o próprio COI também. A FIFA tem mais federações associadas. Ou seja, para você ver o tamanho que é quando a gente fala em Copa do Mundo. E ontem teve o jogo da abertura, né?
6: Isso.
5: México contra
6: 2, África do Sul, 0.
5: Outro time fraco, a África do Sul.
6: Com arbitragem do brasileiro Wilton Sampaio Pereira
5: de São
6: Paulo. Do Goiás. Deu 3 cartões a vermelhos.
5: Vermelho.
6: 2 para os jogadores da África e 1 para o México. Mas fez uma boa arbitragem. E foi um jogo bacana, viu? Um jogo corrido, dinâmico. O mexicano é muito apaixonado, né?
5: Muito apaixonado.
6: No lindo, belíssimo, apoteótico, mítico Azteca.
5: Deve ser uma emoção muito grande, né?
6: Onde o Brasil foi tricampeão.
5: Imagina ali você...
6: O único estádio do mundo a... sediar 3 Copas do Mundo.
5: Pois é, você entrando no estádio daquele onde o Brasil em 1970 conquistou a Taça Gilles Rimet.
6: Encantou o mundo, né?
5: Com aquela seleção de 1970.
6: Dizem que foi o melhor time, seleção de todos os tempos. Foi aquele
5: Há
6: time.
5: Controvérsias, né? Que dizem que também que a de 82.
6: Mas não foi campeã, né?
5: Foi mágica aquela
6: foi
5: seleção.
6: Foi mágica.
5: Mas
6: a de 70 foi muito mágica. Aliás, quem tem Netflix, assista. Tá assistindo? A Saga do Tri.
7: Exatamente.
6: Fantástico. Um Rodrigo Santoro vivendo João Saldanha.
7: O ator que faz Pelé.
6: Como João Saldanha era bandido, viu?
7: Era. É corajoso.
6: Detonava a ditadura geral. E assim, ele bota lá gosto ruim, né? Que ele ficou com inveja porque Zagallo assumiu. É. Segundo, a série Netflix, né?
7: E Petrone, o ator que faz o Pelé é muito parecido com o Pelé.
6: Muito parecido.
7: Nossa!
6: É. Aliás, a Netflix é craque nisso, né? Teve já um de Senna, o cara que parecia a cara de Senna, né? A Netflix tem esse dom de pegar os atores, ser bons atores e parecidos, Fabinho. Bacana. Tá assistindo ou não?
5: Não, ainda não. Não assisti.
6: Depois assista. Tá assistindo? Sonia Lacerda, também não?
8: Não.
6: Esse povo tem que comprou a camisa da seleção brasileira?
8: Eu não, que eu não tenho dinheiro. Agora, se quiser me dar uma, eu tô aceitando.
6: Tem bandeira do Brasil?
8: Hein?
6: Tem bandeira do Brasil?
8: Não, mas no meu prédio tá cheio, tá ótimo.
6: E o seu apartamento?
8: Também não tem, não. Não botei nem uma bandeirinha do Brasil.
6: Ah, eu botei uma bandeira. Eu tenho uma bandeira gigante do Brasil, que tem na minha varanda, tá lá.
5: Eu tenho lá na minha varanda, tem uma bandeira.
6: É.
5: É uma bandeira do Brasil, eu sou patriota.
6: Aí disseram assim, você.
5: Sou patriota.
6: E se pensar que você é bolsonarista, eu meto a bandeira do PT, brincadeira. Mas lá, meu Augusto. E amanhã, perspectiva do jogo do Brasil. Brasil e Marrocos. Fazendo um bicho papão desse Marrocos. Parece que é a Argentina, parece que é a Alemanha, parece que é a França. Eu, hein? Não, boa é, mas não é essa coisa toda, não é essa Brastemp toda, não.
5: Rapaz, seu Fábio Augusto. Tradicionalmente. Não é nada, certo. O Marrocos não é nada, mas...
6: Chegou às semifinais em 22, né?
5: Mas atualmente tem uma boa seleção, não pode ser descartado isso, certo? Eu acompanhei o último jogo do Marrocos, foi contra o time de Haaland, qual é a seleção de Haaland?
6: Noruega.
5: É Noruega. O time é muito rápido, o time do meio campo para frente joga muita bola mesmo, muito bem entrosado os caras lá, ou seja, vai dar trabalho, não vai ser um jogo fácil para o Brasil, mas de toda forma, eu acredito em 3-0 para o Brasil.
6: É, e você, Sonia Lacerda?
8: O Brasil amanhã eu vou de 2-0.
6: 2-0.
8: 2-0.
6: 3-1 Brasil. Pode cravar. E você, Belinha?
8: O que vier é lucro.
6: É, vencendo é o que
7: rapaz,
6: vale.
7: Rapaz, eu acho que... Ah, eu sou muito empolgada com Copa. É, eu acho que vai ser uns 3-0.
6: 3-0.
7: Eu acho que o Brasil vai dar uma pena no Marrocos. Eu espero!
6: Esperamos. E você, Popiana, manda pra cá seu placar. Daqui a pouco a gente vai soltar os áudios e também os placares que vocês mandarem aqui pra gente. Mas, Sonia, seu Fábio Augusto, e o presidente da Assembleia, hein? Adriano Galdino, tá irado, tá revoltado, porque Flávio Zema e também o seu Flávio Bolsonaro anunciaram que vão vir a Paraíba curtiu um pouco do melhor São João do mundo. Tem razão, Galdino,
8: assim, que tá revoltado? Não, com relação à crítica que ele fez e com relação ao preconceito de Zema, ele tá corretíssimo, certo? Agora, infelizmente, ou felizmente...
6: É porque Zema disse um bocado em impropério com o Nordeste.
8: Com o Nordeste, né? Não, aí, enfim, por ele, o Nordeste seria enterrado e o Sul e o Sudeste é que tomaria de conta, né?
6: Isso.
8: Então, assim, fora o discurso xenofóbico, você é de coisas. Então, eu não vou nem. Não vou nem repetir aqui para não dar cabimento a esse tipo de coisa. Agora, com relação a ele vir a Paraíba, a gente não pode impedir, né? Não tem como. E outra, ele vem, ele. Não sei quem é. Assim,
6: que vai receber.
8: Que vai recebê-lo, né? Porque quem vai receber Flávio Bolsonaro é Bruno Cunha Lima e Efraim Filho.
6: E Efraim Filho.
8: É fato, porque são do PL, enfim, é o presidenciável do. Do partido, né? Dessa chapa que deve ser registrada. Zema, eu já não sei. Mas...
5: Ô, Sonia,
6: Zé Carneiro,
5: mas...
6: Major Fábio.
5: É. Também? Tem não. A militância do Novo
8: não,
5: aqui.
8: Eu tô falando assim, em termos de lideranças dentro do Parque do Povo, dentro da Prefeitura de Campina Grande, né?
6: Ah, deve arrumar lá um camarote pro Zema.
5: Sim, deve.
6: Pra tomar um quentão, comer um milho cozido, uma pamonha, uma canjica.
5: É, e deve fazer esse network aí juntamente com quem estiver lá.
6: É uma persona não grata?
5: E assim, não.
8: Eu acho que persona não grata não é. Né? Enfim, mas...
5: Ele foi infeliz, uma declaração que ele...
8: Várias vezes.
5: Não sei se foi várias vezes, não.
8: Foi várias vezes.
6: Passa pra não, Fabrício.
5: Não, passa pra não. Vocês estão com raiva demais no coração.
6: Não, não é raiva
5: vocês estão com raiva demais no coração. Olha, eu sempre disse aqui, espírito de vira-lata longe de mim.
6: A gente só não pode esquecer o que ele disse.
5: Espírito de vira-lata longe de mim.
6: Eu não tenho, passa longe de mim também.
5: Longe de mim.
6: Agora, o Cabinha ofende o Nordeste, sabe? Praticamente só tem mulambado. Mulambagem, liso, passador de fome e sede. Não, esse cara não conhece o Nordeste, pô. Aliás, Minas é quase um estado do Nordeste, Sonia Lacerda.
8: Exatamente.
6: E o um cara daquele diz umas bobagens dessas, Fábio Augusto, não passa pano, não.
5: Não, eu não tô passando pano, eu
6: só volto lembrar, a dizer... que não custa nada lembrar. É? Como dizia o finado Luiz Otávio, minha memória
8: é que eu acho eu não... que nós temos eleitores e estão cada vez mais conscientes, e cada um vai fazer a sua leitura, né? Venha, quer vir para Campina Grande? Venha, achando que pode assinar. Campina Grande é uma cidade que flerta, é mais para a direita do que para a esquerda, sempre foi. Isso aí é fato.
6: Sim.
8: Né? Desde o surgimento aí de Jair Bolsonaro. Né? E aí vamos aguardar, né? Claro, aí você falou, citou aí bem citou lideranças como Major Fábio, enfim, tem Zé Carneiro, né? Enfim. E certamente, pronto. Aí uma coisa que o nordestino e o paraibano sabe fazer bem é receber bem as pessoas.
6: Isso. Né? Com, educação, então, com elegância.
8: Então, independente de qualquer coisa, pode vir que será muito bem recebido.
6: É, e ele vai tomar uma água pura, uma água limpa, potável, vai comer bem, sabe?
8: Vai
6: comer
8: dançar um forrozinho sobre dançar.
6: Vai dançar um forrozinho, vai tomar uma cachaçinha boa. As paraibanas são melhores que as mineiras, as cachaças, tá?
8: Ah, a cachaça paraibana é top de linha, né?
6: Isso,
8: então,
6: isso.
8: Não tem nem o que discutir, né?
6: Agora, outro sujeito que pode pintar aqui, e esse vai ser vaiado, eu queria saber quem vai recebê-lo. Quem? É o Davi Alcolumbre.
8: Sim, não, esse aí não vai.
6: Ele tá só com 4 anos de mandato, né?
8: É.
6: É por isso que não tá nem aí pro eleitor esse ano.
8: Pro eleitor, exatamente.
6: É. Se tivesse com o dele na reta. Nas eleições desse ano, eu duvido ele ter, sabe, travado a PEC do fim da escala 6x1, Soninho.
8: Rapaz, depois que eu vi ele falar aquele discurso, eu comentei ontem, né? Um discurso bonito, menino.
6: Bonito.
8: Pegou, mandou imprimir, ó, todos os projetos que pedem pisos salariais. E tava lá sacudindo porque precisa de 10 Brasis pra pagar isso. Aí tirou o foco, daqui a pouco aprovou-se o piso dos médicos.
6: Dos médicos.
8: Aí ele falando que o piso dos garis e das margaridas, enfim, se eu não me engano, a gente tem de... Isso ainda tá lá circulando. Faz um ano, minha gente. Um ano. Então, assim, todo mundo merece ter um piso salarial, óbvio, né? Agora, é engraçado que na hora de discutir o ganho real do salário mínimo... Né? Ave Maria, é um moído. Aí da direita à esquerda, né? Moe para um lado, moe para o outro, reclama, mas ninguém faz nenhum, não tem nenhuma força de vontade pra dizer que não, vamos dar um ganho real aqui. Ó, o médico saiu de 3.500, foi para quase 14 mil reais. Ok. Justo. E por que o salário mínimo não sai de 1.000 para 2.000?
6: E quando se fala.
8: Ah, me poupe.
6: Quando se fala,
8: isso nem é demagogia, não, viu?
6: Não.
8: Isso não é
6: demagogia. Quando se fala. E as emendas individuais, de bancada.
8: Pois é.
6: As emendas PIX.
8: Ninguém quer abrir mão, né?
6: Ninguém quer abrir mão, só aumentam, Sony.
8: Aí vem com um discursinho barato pra cima de mim.
6: Todo ano o orçamento cresce, não é isso?
8: Exatamente.
6: A LOA, que é a lei orçamentária anual que tem no município, que tem no estado e que tem também na União, aumenta. E quando aumenta a LOA, e todo ano aumenta, aumenta o repasse das emendas para eles.
8: Não, e eles só brigam assim, quando é repasse para. Pronto, quer ver travar o orçamento? É,
6: Mexa nas emendas,
8: eu tô no fundão eleitoral. Menino, o mundo desaba lá em Brasília, no Congresso Nacional. Aí Lula veta o fundão astronômico, certo? Que dá de cambão, daqui a pouco vai ser maior do que o orçamento da Paraíba. Você entende enquanto estado. Aí Lula veta, aí pronto, aí o mundo. Não, porque não pode, porque Lula não presta, não sei o que. Aí todo mundo diz que Lula não presta. Isso da direita à esquerda, inclusive o povo do próprio partido dele, né? Agora, para o trabalhador, eu não vejo essa vontade, sabe, minha gente? Eu, sinceramente, não vejo e eu acompanho. Acompanho Câmara, acompanho Senado, sabe? Então, assim, é muita falácia pro meu gosto.
6: Ô, seu Fábio Augusto, mudando de assunto, e o... A CPI da Cagepa, o presidente da Câmara, o vereador Dinho Dausley, saiu em defesa da comissão e disse que a investigação é pertinente, sim, à Câmara Municipal de João Pessoa, porque é um crime ambiental na capital paraibana. E o vereador Ícaro Chaves, o pai da criança, disse que vai recorrer. Tem razão, Ícaro e Dinho, Fábio Augusto?
5: Ô, Petrônio, é questão jurídica das coisas, né? De entendimento. Dinho saiu em defesa da própria Procuradoria da Casa Legislativa Municipal, a qual ele está como presidente. Ou seja, fazendo ofício daquilo que lhe é cabível. defendendo aquilo que ele, ele como preside a mesa, ele autorizou a instalação da CPI. Ou seja, se a Procuradoria da Câmara analisou e disse que tinha condições de ser aberta a CPI, é isso que Dinho está defendendo. Em relação ao vereador Ícaro Chaves, ele tá na função dele, né? Foi o autor, né, o que pediu a abertura da CPI. Eu não sei se ele ia presidir, eu acho que ele ia presidir, né?
6: Presidente.
5: Ele ia presidente, né? Ele ia, já estava como presidente da comissão, então é isso, né? Vamos aguardar a justiça, mas a justiça foi muito lúcida, na qual deu parecer pedindo a suspensão, né? Da CPI, ou seja, é isso, vamos aguardar.
8: Assim, o que a justiça alega é que não há competência da Câmara para investigar a CAGEPA, certo? Por quê? Eu vi uma entrevista do vereador Fábio Carneiro, que foi dois vereadores entraram com um pedido na justiça, né, um mandato de segurança com um pedido de liminar para barrar a CPI. Foi Fábio Carneiro e Zezinho Botafogo. E aí Fábio Carneiro explicou o seguinte: quando eles começaram a pedir documentos sobre a CAGEPA, você já extrapola o assunto do tema. O tema não é falar sobre esgoto, quem é que está despejando esgoto ou não. Para que danado tu quer ver a contabilidade da CAGEPA, vamos dizer assim? Então, sinceramente, eles mesmo desvirtuam o foco.
5: Está fugindo, certo? Daquilo que realmente autorizado a vir.
8: Exatamente, porque se é para discutir poluição ambiental, ok, como é que eu... O que é que o meu dinheiro vai... A não ser que você diga assim, não, eu tô com... Olha, era para a CAGEPA ter investido aqui, colocado mais boca de lobo, sei lá o que nada é. Na praia não colocou ou não fez isso, tá aí o dinheiro em caixa, ok. Mas até você chegar a isso... E outra, minha gente, eles mesmos se colocaram numa situação complicada quando apelidaram de CPI da CAGEPA. Não é a CPI da CAGEPA, se é a CPI da poluição ambiental, isso. Então você entra CAGEPA, você entra Secretaria de Meio Ambiente de João Pessoa, você entra SUDEMA... Sabe, você entra associação de bares e restaurantes. Sim. Que nós vimos aí a Operação Praia Limpa, o que deu. De bares inclusive, e restaurantes. Hotéis. Você entende? Então, assim, casas. Então, se é para fazer uma CPI para investigar a poluição ambiental de quem é culpado realmente, então. Foque nisso aí. Se for focar na CAGEPA, aí entrou a questão da parceria público-privada. Isso é uma questão inerente ao Estado. Ah, porque João Pessoa... Aí é uma outra discussão. João Pessoa hoje é quem é o maior acionista... Não é nem acionista o nome, enfim. Paga o maior quinhão aí da CAGEPA por conta do serviço prestado, é a Prefeitura de João Pessoa. E aí questione-se essa parceria público-privada na Justiça. Já perdeu duas vezes a Prefeitura de João Pessoa. Você entende? É uma outra discussão, né? Ah, eu tô pagando, então eu queria saber. Será que eu tenho o direito de saber? Ou de me meter nessa parceria público-privada, a Prefeitura de João Pessoa? Então, todas as demais que a CAGEPA presta serviço também teriam direito, não é verdade?
6: Sim.
8: Então, é uma outra história. Então, assim, a partir do momento quando você desvirtua o foco e politiza, então aí o vereador Max Henrique, que é do PT, inclusive, disse assim: vamos deixar essa CPI para depois? A essa altura do campeonato, não serão 4 meses que vai resolver o problema da poluição ambiental na Orla de João Pessoa, que não resolveu até agora.
6: E cá pra nós,
8: quer dizer, tem ações, sabe, que estão resolvendo.
6: A gente sabe,
8: né?
6: Qual o objetivo,
8: então,
6: dessa CPI.
8: Minha gente, sabe? Aí, claro, Dinho tá no dever dele, eu acho que tem que defender, tá no papel dele, o vereador e Cruz Chaves também. Agora, vamos né, repensar? Vamos repensar, porque assim, se for para... Já politizou-se. Então, para mim, já está, enfim, já perdeu o sentido, a CPI. Já perdeu o sentido.
6: Também acho. Fábio Augusto, Sonia Lacerda, eu ia chamar o intervalo comercial, mas aqui estou lembrando que a gente tem um recadinho bacana aqui, Isabela, para os nossos ouvintes, nesse Dia dos Namorados, que pode ser até uma opção para você levar seu amor agora ou mais tarde. 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São 13h03, Fábio Augusto. 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Depois de um intervalo, vou colocar os ouvintes. Já deve ter os primeiros, né, os primeiros palpites para o jogo de amanhã. Brasil, a estreia do Brasil na Copa do Mundo de 2026. Brasil e Marrocos, 19h. Tem também mais informação, tem entrevista, tem música boa. Tudo isso e muito mais depois do intervalo, aqui no meio-dia, Paraíba.
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8: Fábio Augusto.
9: São 12. Então, 1h09. 1h09, viu, Petrônio? 1h09. No meu relógio é 1h09 aqui.
10: É 13h10, viu?
9: Olha aí, 13h10.
10: Daqui a pouco tá aquela hora que você ama, que é 13h13.
9: Vou fazer.
11: Sony, Fábio Augusto, o PL vai receber a bagatela de 881 milhões do fundo eleitoral.
10: Foi falando isso aqui ontem? Você estava lá.
11: Valdemar da Costa Neto quer arrecadar mais 300 com doações, Fábio Augusto. Mas
10: é porque não tem
11: milhões.
10: Limite pra esse povo, não. Entendeu?
11: É demais,
10: a gente tava comentando o porquê de não quererem um novo, né? Mas eu tenho quase certeza que é por conta dessa... Da
9: verba.
10: Não, não é nem questão da verba. É Dizema tá contra o Flávio Bolsonaro, entendeu? Porque eles estão querendo investir...
12: EAST.com.
10: Entrevista de Marcelo Queiroga, estão querendo investir em... Inclusive, o ex-presidente Jair Bolsonaro já tinha dito, e o próprio Valdemar Costa Neto, né? Que eles estão fazendo essa campanha para que se eleger mais senadores e também deputados federais, óbvio. Né? Mas o Senado, principalmente, porque o Senado é o ponto neofrágico da oposição. Né? Tem perdido muitas coisas lá dentro, então assim. E eu acho que essa questão de não colocarem o novo, né? O Major Fábio, como pré-candidato, né? A senador na chapa, tem a ver com a disputa também nacional dos presidenciáveis.
11: 1.180.000.000. É dinheiro, viu? Só pro PL. É dinheiro. Deixa eu abraçar aqui meu amigo Ronaldo Andrade, homem lá de Itatuba. Abraçar também meu amigo aqui, Rafael Potência.
9: Grande Rafael, um abraço pra você, meu querido.
11: E abraçar também lá em Campina Grande, meu amigo Milton Figueiredo. Alô, alô, meu tio.
10: Grande Milton. Gente boa demais. Cheiro.
11: E também meu amigo Muribe Macedo.
9: Grandes amigos.
11: Vocês têm abraço pra alguém, Sonia Lacerda?
10: Não, vou aproveitar que tá em Campina Grande. Vou mandar um abraço pra Ana Cláudia Papes, que é jornalista também. Josos Marviana, Jogo Manso.
11: Manso.
10: Gente boa demais. Entendeu? Maria Zita. Então, assim, eu tenho muitos amigos, além do que você citou, né? Valderedo, Márcio Rangel.
11: Márcio Rangel.
10: Valderedo, trabalhei muito tempo com ele também, diretamente. Então, um beijo para todos vocês. A empresa campinense sempre costumava passar uma temporada lá, na época que eu trabalhava no sistema Cabo Branco. E eles sempre me acolheram muito bem.
9: É verdade. Eu também tenho uns amigos lá em Campina Grande também. Vou citar os dois que vocês já citaram: meu amigo Miltinho, meu amigo Márcio Rangel, meu amigo Giovanni Santos. Gosto de
10: Rádio Graça. Giovanni é uma figura, viu?
9: Gosto do meu amigo Arthur Augusto
11: Rômulo
9: também.
11: Rômulo Bomba.
9: Mandar um abraço também aqui para meu ex-chefe lá, Arquimedes de Castro. É. O cara Arquimedes. Sempre foi um cara que.
10: Trabalhei com ele também.
9: Entende muito de rádio
11: também.
9: Uma lenda
11: do rádio jornalismo.
9: Do rádio jornalismo. E o grande Arimatea Souza também, que eu já trabalhei muitos Sim. anos com o Ari também. Mandar um abraço para todas essas figuras lá de Campinas.
11: Rostão Lucena.
9: Rostan também. Rostan. E nosso amigo Kleber Oliveira também, rapaz. Trabalhei com o Kleber Oliveira em outra emissora de rádio também lá. Ele que é a voz oficial do Parque do Povo lá. Ele que dá aquele alô, Campina. Ou seja, então mandar um forte abraço para meu querido Kleber Oliveira. E assim, e eu gostaria de registrar também aqui o aniversário hoje da Maiara Moreno. Ela que é irmã do nosso querido amigo aqui, Eliakim Moreno. Ele é ouvinte assíduo do Meio Dia Paraíba. Eliakim já fez a postagem aqui, parabenizando a sua irmã Maiara Moreno. Então, aqui fica o registro também do Meio Dia Paraíba.
10: Deixa eu esqueci agora de Bastos Farias, certo? Que assim, aperreei muito o juiz dele. Trabalhamos juntos no sistema Cabranco também. Então,
9: Bastos teve uma passagem rápida agora há pouco aqui pelo sistema
10: Pop. Pelo sistema Pop também, mas a gente boa de uma coitada, assim, sofreu um bocado naquele sistema, que comigo isso é Tony, né? Aí. Deu um trabalhinho a ele. Mas um cheiro pra tu, Bastos.
11: Bela, vamos botar os ouvintes pra falar, bora? Que também no Dia dos Namorados eles também têm vez e voz. Alô, boa tarde. Solta aí, Fábio Augusto, os primeiros participantes.
0: Boa tarde, Sali. Boa tarde, Fábio Augusto. Boa tarde, nosso querido Fabão, Pepe, patrãozinho. Boa tarde, ouvintes. Veja bem, Fábio Augusto, todo dia tu tem que dar tua raladinha de peito no chão. Tá com prazer, então você tá distorcendo a coisa como ela é. Ela tá sendo julgada por três problemas. Ela pegou um hacker e tentou desmoralizar uma bandeira do Brasil e segredo do Brasil, a soberania do Brasil. Ela andou com um revólver até matar um colega seu jornalista no meio da rua. Toda ruindade essa mulher fez. Não tem nada desse jeito aí. Tem uma coisa a se discutir. E ela pode ser extraditada ainda. Tenha calma, tenha paciência. Que o que ocorreu de errado foi no governo Bolsonaro. Você está escondendo aí. Demitiu o ministro. O negócio estava aberto, os contrabandos, as safadezas dos outros ministros, tudo que hoje é deputado federal, esse sacana do meio ambiente, que não vale nada. Veja, todos que participaram esse muro com o Daniel, tudo isso. Pegaram o Lula, prenderam, condenaram, disseram o que quiseram, tanto foi no tudo. E ele foi considerado o juiz fuleira, como diz o outro. E até hoje é desmoralizado. Então, meus amigos, tem que ter muita calma nessa hora e saber que o Brasil passa por um mau momento, como disse Sandy aí, sobre a questão do Alcolumbre, querendo se vingar de Lula, de todo mundo, mas não vai conseguir não, porque o Legislativo não pode indicar coisas sem ter a responsabilidade financeira para pagar. Era isso, um abraço.
12: Boa tarde, Pop. Boa tarde a todos. Rapaz, é o seguinte, a minha opinião é o seguinte. O presidente Alcolumbre, ele fez certo. Inclusive, a gente tem que ver a situação do empresário, aquele que emprega, aquele que gera emprego. Quer dizer que agora, para muita gente aí, o camarada tem que trabalhar um dia e folga 15 dias, é muito bom, né? É muito bom, então é melhor ficar em casa sem ganhar nada, né? Entendeu? Tem que trabalhar mesmo. Eu vivi nesse mundo trabalhando, dando duro, e até hoje não morri. Quem não quiser trabalhar, vai roubar, vai vagabundar da rua, entendeu? Ele tá certo, ele tá correto. Outra coisa, o chá do ministro tá 5 anos, viu? É só vocês esperar que vocês vão ver, certo? É só vocês esperar que vocês vão ver a tampa desse Brasil a voar. Muitas coisas estão se preparando para ser descoberta e vão vir por aí, em relação a essa raça ruim que está aí, massacrando e humilhando o povo brasileiro. É só aguardar que vocês vão ver.
13: Zé Carlos, Campina Grande. Bocaro denunciou agora que pagou 30 milhões a Narcolumbre e pagou propina ao pessoal do PT, Partido dos Traficantes. Mas o problema todo é o filme de Bolsonaro. Será se esses esquerdistas, esquerdopatas, vão cair a ficha agora? Por que é que eles não querem?

0: Brasil jogando bem, 0-0. E é isso. Mas vai ser campeão, se Deus quiser.
1: Boa tarde, Rádio Pop, Rafael Jaburu. A imprensa livre, né, é um pilar importante demais para a democracia, sabe? Mas quando a imprensa se propõe, né, membros da imprensa se propõem a comentar certos assuntos, é bom pelo menos ter um conhecimento prévio, né, sobre os assuntos para saber o que está comentando, né? Porque quando a imprensa livre, com credibilidade, tenta passar uma informação que ela não tem conhecimento prévio sobre essa informação, né, termina que ela contamina os ouvintes, né, a audiência, com algo que não é verdadeiro, né? Então, tomar um pouco mais de cuidado, porque teve membro da bancada hoje que comentou algo que não entende e não sabe o que comentou, entendeu? No afã de agradar alguns, ele termina prejudicando muito, né? Que tenta buscar informação na rádio. Um grande abraço, Rafael Jaburu.
2: 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Tá bom, o placar 2-1 Brasil. Vamos trazer esse Hexa.
3: Boa tarde, Pop FM, boa tarde, Petrone, boa tarde, Fábio, boa tarde, Sony, o patrãozinho. O placar da seleção amanhã vai ser 2-1 para o Brasil. Tchau, Gabi. Beleza? Vamos embora, vamos junto. Brasil. Beleza, Leonardo Lustoso aqui do Bessa. Aquele abraço, bom final de semana e um feliz dia dos namorados para todos. Beleza? Valeu. Grande abraço.
4: 2-1 Marrocos.
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6: Boa tarde, bancada. Boa tarde, ouvintes da Pop FM. Em relação a esses áudios, é claro, e demonstram uma demonstração de tentativa de prejudicar a candidatura ou a pré-candidatura de um lado. Porque se esses áudios são divulgados em um blog, porque quem recebeu essa denúncia, recebeu esses áudios, ao primeiro passo não encaminhou a justiça? Porque não encaminhou a Polícia Federal? Porque não encaminhou primeiro ao Ministério Público? E o primeiro passo foi divulgar, jogar nas redes sociais, jogar nos blogs, para que esses áudios rodassem todo o estado, sem antes ter uma investigação da Polícia Federal, do Ministério Público Federal ou do Ministério Público Estadual, da Justiça Estadual, da Polícia Civil da Paraíba. Por que divulgar? Qual é a intenção de primeiro colocar eles ou expor eles ao público sem que primeiro o mesmo cidadão do blog não levasse ou conduzisse ele primeiro à justiça, às instâncias na justiça estadual, o federal, ou seja, o que for, aos órgãos da justiça. Não colocar para que as pessoas escutem em plena pré-campanha é muito...

0: duvidoso. Boa tarde a todos e vergonhoso.
1: Muito bem, tá aí, essa foi, dá uma segurada aí, Bela, que daqui a pouquinho a gente volta a colocar mais participações dos nossos ouvintes, que o nosso entrevistado
2: já tá chegou, por aqui, né? Vamos antecipar o intervalo?
1: Vamos sim, depois... agora Pepa, me dê um minutinho aqui, sim. Bem rapidinho. Vocês me conhecem, e aqui, o que mais leva pau de ouvinte aqui sou eu, certo? E assim, e eu disse, rapaz, os ouvintes podem falar o que quer aqui. Eu não gosto nem de... Deixa o ouvinte falar. O ouvinte pode falar o que quer. O ouvinte pode dizer, pode discordar, pode concordar, pode fazer o que quiser aqui. Eu não gosto nem de rebater o ouvinte. Mas tem um ouvinte assíduo aqui do programa, que é o Rafael Jaburu, que há muito tempo... Rafael não gosta dos meus posicionamentos. Ele se autodenomina o maior esquerdista da Paraíba. Se ele já se autodeclara desse jeito, já está demonstrando o lado dele. Então, tudo que eu trouxer, que eu comentar, que pode ser contra o governo dele, ele vai discordar, ele não vai gostar. Então, Rafael, há algum tempo, ele já vem não só discordando de mim. Ele vem colocando em xeque até mesmo a minha formatura. Eu já disse, Rafael, vem aqui, eu te apresento 2 diplomas de comunicação social da Universidade Federal da Paraíba. Então, 2 diplomas, Rafael. 2. Vem aqui que eu te mostro. E outra coisa, quando eu trago um comentário, eu procuro sim, Rafael, se informar. Agora, se vai lhe agradar ou não, é problema seu. É problema seu. Eu já estava há algum tempo que eu já estava me segurando para não dizer nada a Rafael. Que até já troquei mensagem com ele. E eu não sei por que esse ataque pessoal contra a minha pessoa. Mas dito isso, seguimos, Pepa.
2: O intervalo, já está com o entrevistado aqui. Depois do intervalo, fica ligadinho que tem entrevista com o Zé Gadelha, ele que é o novo superintendente geral do Emocentro da Paraíba. Rapidinho, depois do intervalo, aqui no meio-dia, Paraíba.
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8: Agora são 13 horas.
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8: Horas e 31 minutos invertido, né? 13h31, traz pra frente, dá 13h31.
10: Eu não aguento não, vocês não.
8: É brincadeira, Sônia, só para deixar esse Dia dos Namorados mais descontraído. Gente, estamos já aqui em nossos estúdios, o novo, acho que a nomenclatura é essa, né? Diretor-geral ou é superintendente? Diretor. Novo diretor-geral do Hemocentro de João Pessoa, José Gadelha Neto, mais conhecido como Zé Gadelha. É a hora da entrevista do dia, viu, Bela? Ok, ok. Sônia Lacerda, como sempre, você faz as honras da casa. E primeira pergunta para o nosso entrevistado. É todo teu, Sônia, nosso entrevistado.
10: Zé Gadelha, seja bem-vindo mais uma vez ao Meio Dia Paraíba. Nós estamos em período de São João, aliás, todo período de festa. A gente está aí propenso, infelizmente, mais acidentes, enfim, e se recorrer ao Hemocentro, né, fica até demais. Como é que está essa questão lá do Hemocentro? Eu sei que está chegando agora, mas, enfim, eu sei que já está tomando pé. Está vendo uma campanha em andamento? Tem bolsas de sangue suficiente? Como é que está o estoque do Hemocentro hoje?
11: Boa tarde, Sony. Boa tarde, Petrônio, Fábio, Isabela, todos os amigos da Pop FM, pessoal que acompanha o Meio Dia Paraíba. Sony, a situação do Hemocentro em relação ao estoque de sangue hoje é razoável, é confortável. Nós temos a capacidade de atender nesse momento. Mas como você bem falou aí no seu preâmbulo, junho é um mês complicado. E aí ainda tem no mês de junho, inclusive, que a gente comemora internacionalmente o Dia Mundial do Doador. E o Brasil adotou o Junho Vermelho, que é uma campanha também de conscientização e de estímulo para que as pessoas tenham a iniciativa de ir doar. E Petrônio, na Paraíba e no Nordeste propriamente dito, essa campanha ela ganha uma relevância ainda maior, justamente pelo que Sony teve a felicidade de falar. Quantidade de pessoas viajando, isso por si só já diminui a doação, porque as pessoas estão em período festivo. Outra característica interessante é um período aqui na nossa região onde aumentam a incidência de síndromes gripais, o que causa um impedimento momentâneo da doação. Então existe tradicionalmente uma diminuição de doações nesse período, e é por isso que a gente criou o Junho Vermelho, uma campanha para estimular as pessoas a doarem, para que nós possamos suportar de uma maneira confortável o feriado de São João, que infelizmente muitas vezes há uma procura maior para o sangue.
8: Fábio Augusto.
12: O Zé, quando a gente fala de Hemocentro, ainda existe muito tabu, muita gente ainda.
8: Doação de sangue.
12: Doação de sangue. E não só é doação de sangue lá o Hemocentro, né? Porque geralmente a grande demanda lá é o sangue em si. E como você falou aí, tem épocas sazonais aí que a demanda fica maior. Mas eu gostaria que você falasse também um pouco sobre essas barreiras que ainda existem de pessoas de doar sangue.
10: Preconceito,
12: porque,
10: né? Às vezes, muitas vezes.
12: Também. Não sei se é bem preconceito
8: medo
12: ou não. É
8: também.
12: Medo mesmo. Porque eu me incluo nesse meio. Eu me incluo nesse meio dessas pessoas, sabe, Zé? Que tem medo. Eu realmente tenho medo, tenho pavor, tenho fobia à agulha. certo? E aí existem esses tabus, existem essas coisas, e por isso que existem tantas campanhas. Às vezes a gente recebe pedidos de ouvintes aqui, olha, faz uma força pra gente. Eu gostaria que você comentasse um pouco sobre isso.
8: Tem gente que pensa que fica fraco. Existe muito isso, já ouvi falar.
12: Alguns tabus, assim.
11: Alguns tabus. Na verdade, essa questão do medo de agulha é uma coisa muito particular, né? Que talvez a gente não tenha nem força para poder intervir. Mas o que a gente precisa destacar é que a doação de sangue, ela é um procedimento extremamente seguro. Ele passa por um... Na hora que você... Primeiro você chega no hemocentro e você vai fazer uma triagem. Nessa triagem, vai questionar: Fábio, você tomou algum medicamento hoje, ontem? Você toma algum medicamento frequente? Se houver algum tipo de incompatibilidade, você já é
8: descartado
11: naquele momento. Fábio, infelizmente, com essa medicação você não pode fazer a doação, você vai voltar amanhã. Aí é verificar a sua pressão. Se tiver alteração na pressão arterial, também você vai ter que voltar num outro momento. A quantidade de ferro, exatamente, Isabela, que a questão da anemia, para saber se você está apto a doar, tudo isso é realizado com mais detalhado dos procedimentos.
8: E demora essa triagem, Zé?
11: Petrônio, a triagem demora mais do que a doação propriamente dita. Eu acho que você gasta uns 20 minutos ali, 25 minutos para fazer a triagem, porque você vai passar pelo questionamento do médico, saber seu estado geral de saúde. Acabei de citar aqui a questão das síndromes gripais, que é um impedimento momentâneo para quem vai doar. E a doação propriamente dita, ela dura uns 10 minutos. É muito rápido. Você, para quem vai salvar 4 vidas com uma única doação, vai ter a capacidade de salvar 4 vidas por uma doação, você, 40 minutos é praticamente nada, né?
12: Ô Zé, quando você fala em uma única doação, existe a quantidade, ml, assim, se é 500 não, ml, 300, 400?
11: Normalmente o homem algo em torno de 400 e a mulher algo em torno de 350 ml por doação. E aí você aproveita o plasma, as plaquetas e o sangue propriamente dito.
12: Certa vez eu acompanhei também, meus amigos, uma entrevista de um acho que foi uma médica, não lembro aqui, não recordo o nome dela, ela falando também que você doando ajuda, seu sangue purifica, ou seja, melhora a qualidade, regenera, do seu sangue, regenera, né? Ou seja, de uma certa coisa, faz bem à saúde também, né?
11: E a história que Petrônio perguntou aqui anteriormente é... Na hora que você doa o sangue, o seu organismo já começa a produzir. Então não tem esse negócio de você ficar fraco. Inclusive a gente oferece um lanchinho lá na saída da doação, um suquinho com sanduíche da minha amiga lá. Mas só para complementar ainda, após doação, o sangue ainda vai para uma análise laboratorial para saber se aquele sangue pode ser recebido por outras pessoas. Você diz, eu sou doador habitual, eu vou lá de 3 em 3 meses fazer doação, mas em 100% das vezes que você for, seu sangue vai ver qual é o tipo dele, para que fique bem seguro. Teste para HIV, para hepatite B e C, para sífilis, para doença de Chagas. Então todo o sangue é analisado minuciosamente lá nos nossos laboratórios, nas nossas próprias instalações, para só aí ser destinado para a rede hospitalar. Que, diga-se de passagem, João Pessoa sozinha atende algo em torno de 40 cidades. estabelecimentos na cidade.
10: E no estado, o João Pessoa também atende? Não,
11: na verdade, se houver uma necessidade extrema, a gente pode auxiliar, como também pode ser o contrário. Mas nós temos o Hemocentro de João Pessoa, o Hemocentro de Campina Grande e diversos hemonúculos, Souza, Patos, Cajazeiras, Itaporanga, Guarabira, Catolé do Rocha, onde a pessoa pode procurar também para fazer esse gesto de amor, de empatia e de humanismo.
10: Ô Zé, deixa eu só perguntar, sou doadora, certo?
11: Nós.
10: Mas faz muito tempo que eu não vou doar. Existe algum tipo assim de busca ativa, né? Ou alguma coisa no aplicativo? Ou vocês pensam, enfim, não sei como estruturar isso, né? A gente tem hoje um aplicativo de uma pessoa na palma da mão, por exemplo, né? Que é da prefeitura, mas enfim, o estado ou o Hemocentro poderia criar alguma coisa que me alerta, mas assim, olha, você está no período, você já pode doar, né? Porque depois que você doa, quanto tempo você tem que esperar para doar novamente?
11: Homem pode fazer até 4 doações anuais, de 90 em 90 dias, e mulheres até 3 doações anuais, de 120 em 120 dias. E a gente já tem sim a carteirinha eletrônica, a carteirinha virtual do doador, que a gente faz questão de dizer que vai aprimorar a cada dia e que você, quando baixar...
10: Onde é que a gente baixa?
11: Na sua própria loja de aplicativo.
10: Ah, ótimo.
11: Tá? Então, a gente vai querer aperfeiçoar cada vez mais, é óbvio que é uma coisa nova que a gente precisa, mas em breve vai estar recebendo na sua notificação que você está no período de fazer sua doação. Assim como eu já estou 2 meses atrasado, vou doar na semana que vem.
10: Eu tenho que ir, porque, enfim, quem quiser doar hoje, assim, qual horário? Eu lembro que uma vez eu fui lá e só até um certo horário da tarde, né? Porque tem que fazer essa triagem também. Como é que funciona?
11: Não, na verdade é o seguinte, lá no Hemocentro agora a gente está todos os dias, de 7 da manhã às 18 horas, sem horário de almoço, sem intervalo. Então, quem quiser doar, pode comparecer um documento com foto. É bom que se diga apenas que quem tem 16 ou 17 anos já pode doar, mas aí precisa da autorização do responsável, do pai, da mãe. Nós estamos também, na próxima semana, fazendo algumas ações fora das instalações do Hemocentro. Por exemplo, na segunda-feira vai ser no próprio Hemocentro, a gente vai ter um triozinho de forró para chamar a turma, para fazer uma animação lá. Na terça-feira nós vamos estar no estacionamento do Hospital de Trauma Senador Humberto Lucena, com a nossa unidade móvel, querendo pegar a doação de colaboradores, de acompanhantes e de quem mais tiver interesse em doar, que achar que seja mais próximo, que achar que seja mais prático da sua casa. Na quarta-feira nós estaremos com a nossa unidade móvel em Mamanguape. Na quinta-feira nós estaremos em Pedras de Fogo. E na sexta-feira a gente vai estar com a unidade móvel no Busto de Tamandaré. A partir das 6 horas da manhã, vamos passar o dia todo lá, até as 17 horas. Quem puder, quem tiver apto, por favor, a gente apela para que tenha esse gesto de sensibilidade, de empatia com o seu semelhante, para que a gente entre no feriado de São João com os estoques abarrotados. É isso que a gente espera.
7: É, porque se deixar para doar depois de São João, muito ninguém não vai poder, não, que o sangue vai estar muito misturado.
11: É importante dizer isso também, tá? Você depois que você mistura isso, com essa...
7: O suco da confusão.
11: Com esse suco da confusão etílica, você não pode doar sangue até 12 horas após o consumo de álcool. Então, mas depois de 12 horas você já está apto a doar.
7: Ô Zé, eu quando fui do Exército Brasileiro, Sônia Lacerda, eu doei, foi o último.
12: Ele vivia mais detido, a primeira
7: e a única vez que eu doei sangue na minha vida. E assim, Petrona... eu lembro que eu passei 2 dias de folga. Aí o que eu quero perguntar é o seguinte: quais os benefícios hoje, assim, os
12: vantagens,
7: as recompensas,
11: direitos.
7: Por exemplo, isenção de algumas taxas de concurso, eu sei que isso tem.
11: Petrônio, eu acho que isso é um estímulo a mais. Eu acho que a gente deve sempre se pegar na empatia, no humanismo, na solidariedade com o seu irmão. E que eu costumo dizer que às vezes pode ser seu irmão, pode ser até você.
10: Exatamente.
11: Né? Um parente próximo seu que você doou lá e que uma hora pode precisar.
7: Aí tem preferência ou não?
11: Não, né? A gente. Existe sanguíneo.
7: Certo.
11: Tipo sanguíneo que é armazenado lá. Você não vai saber de quem é o sangue especificamente, vai ser o tipo sanguíneo.
7: Os benefícios.
11: Exatamente. Em relação à questão dos direitos, tem algumas coisas que pouca gente até sabe. Você tem direito a um dia de folga no seu trabalho. Seja CLT, seja estatutário, você tem direito a um dia de folga. Alguns concursos públicos promovidos pelo Estado, você tem direito à isenção da taxa de inscrição. Pouca gente sabe disso, mas você tem direito à fila preferencial em bancos ou outro tipo de instituição. E você tem direito a pagar meia entrada. Isso o doador habitual, aquele que doou pelo menos 2 vezes nos últimos 365 dias. Você tem direito a meia entrada em eventos patrocinados, promovidos pelo governo do Estado.
10: Olha que bacana.
7: Tem uma espécie de sangue que é raro, né? Que é muito difícil, né, Zé?
11: Normalmente, os sangues de fator RH negativo aqui na nossa região, ele realmente mais raro, é, né? É mais difícil. Agora tem uns, por exemplo, o AB negativo, o AB, esses aí são mais difíceis ainda. Tem o sangue de O, o O negativo, que é o do doador universal. Quem doou O negativo, qualquer pessoa pode receber. Mas eu insisto, eu acho que isso é uma coisa secundária para a gente pensar, porque, repito, todo e qualquer sangue é importante. Todo e qualquer sangue, sempre a gente vai estar pronto para receber e para dar o seu devido encaminhamento.
7: Eu perguntei pela preferência, porque, por exemplo, Fábio Augusto é doador. Lá de dois em dois meses, três em três meses, vai doar lá no Hemocentro. É, Deus o livre disso, mas é só uma suposição. Ele sofre um acidente, ou a esposa dele, eles têm preferência não, ou não?
11: Não, não, né? não. Ele vai para o atendimento dele, é hospitalar, e o hospital... Vamos lá. A gente vai, o hospital, vou dar um exemplo aqui, o hospital... Nossa Senhora das Neves, ele está precisando agora de 10 bolsas de sangue. O papel do Hemocentro é ceder as 10 bolsas de sangue para o hospital. A partir do momento que chega na unidade hospitalar, aquela unidade hospitalar é que vai direcionar o uso daquela bolsa.
10: Mas eu posso ir doar em nome de uma pessoa, por exemplo.
11: Mas não necessariamente. Você vai, assim, vai para. Justamente esse é um trabalho de reposição de estoque.
10: Entendi.
11: Reposição de material humano. Você não vai. Aquele sangue seu não necessariamente vai sair da sua veia para a veia dela. Mas vai repor o estoque de alguma pessoa que já tenha doado antes de você.
12: Ô Zé, receba um abraço do nosso querido amigo Antônio Arroz, já mandando um abraço para você. Ah,
11: abraço forte, meu amigo Arroz. Grande articulador político da cidade.
12: Pois é, está desejando sucesso. Na caminhada aí.
7: Vamos entrar na política? Bora, Sonir?
10: Bora, menino.
7: São 13h47 já, viu, Fabio? 13h47. Começa contigo, Sonir. Vai, arrocha o homem aí.
10: Pronto. Não, aí, Zé Gata, estávamos conversando aqui no intervalo. Zé Gata, ele é presidente do Podemos, aqui de João Pessoa. O Podemos é um partido que, inclusive, já abriu os filiados, vamos dizer assim, quem quiser apoiar quem, pode apoiar. Mas está havendo um encontro aí. Fala um pouquinho pra gente desse encontro. Vai haver, se não me engano, é hoje e amanhã, não é isso?
11: É, hoje a gente está tendo um encontro com os candidatos, os pré-candidatos, nessas eleições vindouras. O Podemos sempre tem esse cuidado de fazer uma reunião com os pré-candidatos para apresentar as suas estratégias de marketing, o seu apoio logístico, o seu apoio jurídico, o seu apoio contábil, o seu apoio... De questões de informática, de rede social, de estratégias de marketing.
10: Sim.
11: É um suporte que ele dá aos candidatos. E amanhã, a partir das 8 horas, no Hotel Arão, antigo Ouro Branco, lá na Nossa Senhora dos Navegantes, a gente vai estar promovendo o encontro com todos os filiados, filiados, simpatizantes, amigos da Paraíba. Estamos aguardando a presença da deputada Renata Abreu, da nossa presidente.
10: Romero e Rui devem participar.
11: Romero, deputado Leonardo Gadelha, todos estão sendo aguardados amanhã para esse grande evento que visa capacitar, preparar e ter o suporte por parte da direção nacional do partido.
7: Ô Zé, e quando é que o Podemos vai se posicionar em relação às eleições desse ano na Paraíba? Apoio ao governo do estado, apoio aos senadores...
11: Petrônio, como o Sony falou aqui anteriormente, o Podemos, ele deixou, assim, a gente tem hoje um impasse, um entrave que todo partido passa, que é a bendita da formação da chapa, a bendita da nominata. Então, na hora que você vai formar uma nominata, se você for fazer uma exigência desse tamanho, eu falo com você com o coração aberto, com a mais absoluta sinceridade. Se você for dizer, olha, você só vem para cá se você for governo, você só vem para cá se você for oposição, dificilmente você vai conseguir montar uma chapa competitiva. Então a gente utilizou essa estratégia de primeiro formar uma nominata forte e formamos.
12: Para estadual ou para federal?
11: Só federal. Podemos não vai ter chapa para
12: estadual.
11: Não, só vai ter para federal. Mas é uma chapa muito forte. Eu vou citar alguns nomes aqui, peço perdão se esquecer de alguém, mas a gente conta com Romero Rodrigues, que já tirou 114 mil votos na última eleição. Contamos com o Rui Carneiro, que tirou 105 mil votos na última eleição. Contamos com o Leonardo Gadelha, que já tirou 65 mil votos na última eleição. Inclusive, foi o 10º candidato a deputado federal mais votado da Paraíba. Não se elegeu justamente por essa questão de nominata, de legenda. E aí a gente tem nomes novos, de grande valor, grandes quadros que a gente teve a felicidade e a honra de receber no partido. Eu falo de Sara Cabral, ex-prefeita de Bahia. Eu falo de Jacó Maciel, ex-deputado estadual. Sim, e ex-prefeito de Queimadas. Jacó, inclusive, na última eleição, subjúdice, ele já tirou 20 mil votos para deputado federal, sem ter ainda uma candidatura deferida. Eu falo de Silvia da Pesca.
10: Sim.
11: Que também já tirou 20 mil votos na última eleição, e a gente tem uma expectativa grande que ela cresça. Eu falo de Sandra Marrocos.
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11: Ex-vereadora de João Pessoa. Ex-vereadora foi também candidata a deputada federal, uma mulher conhecida em todo o estado pela
12: mulher sua. Mulher de 20 mil votos também.
11: Por toda a sua combatividade, com toda a sua garra em defesa das causas que ela defende e acredita. Eu falo de Amanda CSI.
10: Já foi candidata
11: a deputado federal na última eleição também. Isso. Tirou 12 mil votos pelo MDB. Agora foi candidata a vice-prefeita de Rui. Também teve um desempenho formidável na campanha.
7: Ela é muito preparada.
11: Muito preparada, mulher que sabe o que fala, sabe o que diz. A gente também tem muita honra de tê-la nos nossos quadros. Falo de Nelson da Vidrobox, de Campina Grande, um grande empresário, vai ser candidato. Silouca, que é um empresário do ramo de autoescola no sertão da Paraíba, lá em Cajazeiras, faz questão de dizer que é o único candidato verdadeiramente cajazeirense a deputado federal esse ano. Falo de Rafafá, que também se filiou.
10: Sim, Rafafá vai ser candidato?
11: Está na nossa lista de pré-candidatos.
7: Está filho de Campina, né?
12: É vereador.
11: Está apto a disputar as eleições pelo Podemos esse ano. A decisão é única e exclusiva dele. Então, a gente entra nessa campanha com esse foco.
7: Time forte.
11: Com o foco de fazer, finalmente, a gente conseguir fazer 3 deputados federais e conseguir dar uma contribuição importante para a Paraíba, porque não adianta a gente crescer só em quantidade. A gente tem que crescer em qualidade e em qualificação. Então, ter esses quadros no nosso partido para a próxima disputa nos honra muito.
12: O partido vai cobrar fidelidade desses pré-candidatos, desses candidatos que porventura venham concretizar?
11: Nós...
12: Como é que vai ficar essa arrumação do Podemos futuros candidatos, né?
11: Nas
12: eleições estaduais.
11: Nós vamos coligar com alguma chapa majoritária.
10: Então, é justamente o que eu ia perguntar, né? Porque o partido vai estar numa majoritária.
11: Vai estar coligado em uma majoritária. Mas nós vamos manter o nosso compromisso de pré-campanha, de pré-período de filiação, que foi o dia que a gente vai respeitar aqueles que tiverem posições divergentes. Então, já existe uma posição notória, a Paraíba toda sabe, Rui e Romero não votam no mesmo candidato a governador.
10: Isso.
11: Mas vão ser igualmente respeitados no partido,
7: Terão voz
11: da mesma forma que os demais candidatos vão ter a liberdade. Claro que a gente vai tentar colocar todos em um grupo que tenha uma maioria, mas isso é uma questão que já está definida no partido, inclusive é uma questão de compromisso. Quem veio para o partido veio com essa consciência e nós vamos cumpri-la integralmente.
7: Ô Zé, com trocadilho e tudo, tá no sangue, né? Você tá cuidando de sangue, tá no sangue. Você é político, você foi vice de Rui.
11: Fui candidato em 2020 a vice de Rui, tive essa honra, perdemos a vaga no segundo turno por 0,2%.
10: Foi muito pouco.
11: Até os 93% das urnas apuradas a gente tava no segundo turno.
7: Segundo turno.
11: Mas eu Petrônio, eu não sou de questionar os desígnios de Deus. Se era para faltar aquele 0,2%.
10: Se o convite viesse, você disputaria novamente?
11: Não tenho problema nenhum.
10: Com o teu interesse, enfim.
11: Não, na última eleição eu fui candidato a vereador na cidade, né, em João Pessoa. Tirei uma honrosa votação, 2.024 votos. Fiquei na segunda suplência do partido. E vamos cuidar agora de 2026. Em 2028, dependendo de todos os resultados, a gente vai tentar fazer do Podemos um partido ainda mais forte e ainda mais competitivo em João Pessoa e na Paraíba.
12: Ô Zé, e o Grupo Gadelha? Como é que vai se posicionar? Geralmente nas últimas eleições a gente sempre via um racha. Faz tempo que eu vi o grupo marchar unido, né? Inclusive lá mesmo, lá na.
10: Aliás, ultimamente não tem nenhum grupo que tá saindo, né? Nenhum, né? Como, nem Gadelha, nem.
12: Como é que o grupo tá? O grupo da família,
10: tá,
12: né? O grupo da,
10: né,
12: família.
11: Olha, eu vou falar por mim, certo? E já tenho como falar como pelo deputado, da, pelo o chanceler da Facisa, doutor Dalto Gadelha. Nós vamos votar em Lucas. Isso aí está resolvido. É, como o Sony falou também aqui, eu sou presidente municipal do partido, não tenho, não tenho autorização para falar em nome da, do diretório estadual. É, mas a família Gadelha, a gente quer unir o máximo possível. A maior quantidade de correligionários, de seguidores do grupo, é, a gente vai tentar com que fique do mesmo lado. É óbvio que isso, uma divergência, uma opinião contrária é absolutamente normal e aceitável em todo grupo político. Dentro dos próprios partidos, a gente encontra esse tipo de discordância e a gente vai respeitar aqueles que não seguirem conosco.
8: Especula-se, e até o próprio governador já falou, o ex-governador já falou sobre isso, João Azevedo, que Dalton Gadelha, seu tio, pode figurar como suplente de João. Tem alguma coisa já certo, já?
11: Certo, não tem nada. Agora, que existe uma possibilidade, ela é real. Eu acredito que a gente está falando de um dos homens mais preparados desse estado, um empresário que transformou, que revolucionou a educação, mas principalmente a saúde de Campina Grande. Se você, Petrone, tiver uma oportunidade, não sei se você já teve, de conhecer o Hospital Help.
8: Só de passagem.
11: É um hospital que ele tem, assim como o Hospital Laureano aqui, ele tem uma ala pública e uma ala privada. Então, na ala pública, ele atende SUS e filantropia. E o Dr. Dalto Gadelha, ele teve o cuidado, o zelo e o discernimento de adquirir os mesmos equipamentos, tanto para o privado quanto para o público. Então, lá hoje, há 15 dias, o Help inaugurou um equipamento que é um robô que faz cirurgias à distância, o mais moderno do Brasil. Equipamentos oncológicos também, como radioterapia também, que é feito lá também. Para quem tem dinheiro e para quem não tem. Para quem tem plano de saúde e para quem não tem. Pelo SUS e por filantropia. Então, você ter essa capacidade de enxergar que você pode oferecer gratuitamente à população um equipamento de alta qualidade, eu acho que mostra o espírito público e o preparo de Dalton para exercer qualquer cargo, qualquer disputa que porventura venha acontecer.
10: Você acha que é possível sair? Eu vou insistir na pergunta. Esse final de semana, a decisão do Podemos, em que chapa ele estará? Não.
11: Não acredito, porque não é a foco, intenção, né? do encontro. O encontro realmente é um encontro da Nacional, que ele faz em todos os estados. Sim. Para capacitar. Eu participei em 2024 como pré-candidato a vereador, participei. Palestras, assim, de suma importância para quem está disputando uma eleição pela primeira vez, que não sabe o que é uma prestação de conta eleitoral, que não sabe o que é permitido, o que é proibido, quais são os prazos e tal. Então, é um evento preparatório para as campanhas.
8: Ô Zé, para fechar da minha parte, por exemplo, partidos como Republicanos, o próprio PP estão trabalhando, claro que isso é um debate interno, com a história de rodízios dos mandatos, tanto na Assembleia quanto na Câmara Federal. E isso tem levado muitos deputados, levaram muitos deputados a se filiarem nessas legendas. O Podemos também comunga dessa situação ou não?
12: Zé, responde em bloco também. Eu gostaria de ouvir a sua opinião em relação a seu primo André Gadelha, essa postulação dele ao Senado. Ele se precipitou, na sua opinião, em relação a ser candidato ao Senado?
11: Eu vou começar respondendo a de Petrônio.
8: É o rodízio do partido.
11: Petrônio, isso é uma tendência. Isso é uma tendência. Hoje, acho que as pessoas se conscientizaram, principalmente depois da reforma política, que diminuiu a quantidade de partidos, isso, que impediu a coligação meramente por interesse momentâneo. A partir desse momento, as pessoas entenderam que ninguém se elege só. Você vê um quociente eleitoral na Paraíba, vai ser algo em torno, muito próximo de 200 mil votos.
10: Isso.
11: Eu não consigo enxergar nenhum candidato tirando 200 mil votos só. Então, está cada vez mais consolidado. O Podemos não só adota essa... Não adotará para a próxima legislatura, esse compromisso, como já adota nessa. O Rui Carneiro já abriu... já pediu licença em três ou quatro oportunidades nos últimos 6, 7 anos. É, Leonardo assumiu, fez o trabalho dele lá na Câmara. A gente espera agora que na penúltima legislatura, Patrick Dornelles, que foi candidato conosco também em 2022, também assumiu, porque nós temos essa postura de dar oportunidade a todos que têm principalmente causas relevantes, como é o caso deles. E isso com a gente, com o partido conseguindo essa terceira vaga, mais e mais suplentes terão a sua oportunidade. E sem contar na possibilidade de Rui disputar uma prefeitura de Campina Grande, de João Pessoa, na possibilidade de Romero disputar uma prefeitura de Campina Grande. É tudo que dois ou três suplentes do Podemos vão assumir em caráter temporário ou definitivo, isso eu posso afirmar com segurança.
8: Amigo Zé, obrigado pela participação, obrigado por ter vindo aqui aos estúdios.
10: Ele falou rapidinho de André Gadelha, enfim.
8: Não,
11: Fábio, eu não quero ser delegado. A minha maior divergência com o André Gadelha é porque ele é um vascaíno chato dele. Eu sou um rubro-negro apaixonado e ele é um vascaíno muito enjoado. Mas eu respeito muito o André, acho que ele tem um trabalho importante em Sousa, é um líder nato. É um cara que agrega muito lá em Sousa. André sai pelas ruas e é cumprimentado por 100% da cidade. Até aqueles que não votam nele o respeitam. Então eu acho que ele tomou uma decisão, uma oportunidade, que é uma oportunidade importante, você disputar um Senado Federal. Não é todo dia que você é convidado para disputar numa chapa competitiva como é a do MDB. E eu tenho que respeitar a decisão da disputa dele. As definições de apoio em Sousa, acredito que vai estar marchando junto, e a gente deve também tomar essas decisões nos próximos dias.
8: Zé, obrigado mais uma vez. Parabéns pelo trabalho. Ele estava me falando ontem que já tem uns memes, né? Como é? Eu chamei ele de vampiro, né?
11: Rapaz, melhor foi um amigo meu que me chamou de Zé Moglobina.
8: Obrigado, Zé. Um abraço.
11: Um abraço, sempre à disposição, Petrônio.
8: Sonia Lacerda, não tem tempo pra mais nada. Estouramos tudo, um abraço, até a segunda se Deus quiser.
10: Amém.
8: Brasil amanhã, 3-1, um abraço.
12: 3-0 Brasil.
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0: Rádio Pop Cariri FM, 2h10, boa tarde.
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2: Hoje é sexta-feira, dia 12 de junho de 2026.
0: Olha, Samara, hoje é que dia?
2: Hoje é dia dos namorados.
0: E aí, você vai comemorar hoje?
2: Eu vou comemorar a minha vida, sim.
0: Sozinha.
2: Sozinha.
0: Afinal, né, o dia é dos namorados, mas
2: a noite é dos solteiros.
0: Exatamente. Então a gente comemora igual, né?
2: Exatamente. Comemoramos trabalhando, forma, claro. Depois a gente comemora a noite dos solteiros.
0: Exato, não precisa comemorar namorando, porque afinal, no dia dos finados, ninguém morre, a gente não vai morrer.
2: Pois é.
0: Porque é dia de finados, então a gente continua vivo. E dia dos namorados, a gente não precisa estar namorando, mas a gente pode viver e aproveitar muito. Vamos embora! E pra aproveitar bem, é só você continuar sintonizado na Rádio Pop Cariri FM 101.1, uma emissora do Sistema Pop de Comunicação. Afinal, o melhor das suas tardes já está no ar, ele mesmo, Conexão Pop, vem com a gente!
2: 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Escolha onde ouvir e vem com a gente!
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0: As tardes da Rádio Pop com a super trilha sonora. 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
0: Pois é, lembrando, até 2h30 da tarde, até 2h30, é Conexão Pop. Das 2h30 às 4 horas da tarde, é Arraiá da Pop, que é aquele esquenta maravilhoso do maior São João do mundo pra noite, né, que está prestes a iniciar os dias dos namorados, sem casamento coletivo, tem estreia no palco, depois a gente comenta mais sobre. São 2 horas e 15 minutos, esse é o Conexão Pop, que tá no ar.
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0: Marcelo Melo Júnior e Mel Muzilo rebatem críticas sobre diferença de idade. 17 anos de diferença, viu? E eles dizem, não importa.
2: Pois é, o que importa é o amor, né?
0: Exato.
2: Copa do Mundo, Virgínia Fonseca conclui primeiro dia de gravações para o Domingão, olha.
0: Polêmica. Paola Oliveira reage a posts de Dia dos Namorados e diz, no Dia dos Mortos, você faz o quê? Morre?
2: Não, claro que não. Clarinho que não. E qual a previsão do seu signo para o dia de hoje? Isso e muito mais aqui no Conexão Pop.
0: E é claro que você, ouvinte, pode participar e ficar em conexão conosco, mandando sua mensagem de texto ou áudio lá para o nosso WhatsApp. DDD83-3201-8651.
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0: Pois é, e agora você fica por dentro dos destaques do dia com a melhor vibe e muita interatividade. Tá começando o melhor das suas tardes, tá no ar? Claro, Arraiá da Pop e Conexão Pop também.

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0: Em Campina Grande, são exatamente 2 horas e 23 minutos, confirmando, 2 e 23, esse é o Conexão Pop, aqui na Rádio Pop Cariri FM 101.1, a rádio que deixa Campina Grande cada vez mais pop. Eu tô pop, você tá pop?
1: É isso, tá todo mundo pop. Boa tarde pra quem tá chegando agora. Sejam bem-vindos ao melhor programa das tardes de Campina Grande com Ítalo Silva e Samara Nunes. Oi, gente, como é que vocês estão? Já vai contando aí pra gente como é que tá o seu dia hoje. Dia dos namorados. E aí, você vai passar com o seu amor ou você vai passar solteiro? Conta pra gente aonde você vai passar, tá? Pois onde é. Você vai comemorar esse dia? Vai ser dançando forrozinho ou vai ser em casa? Um jantarzinho romântico, assistindo Netflix, olha, climinha aí, como é que vai ser? Conta pra gente.
0: Pois é, nós queremos saber como é que você vai passar o dia dos namorados, né, minha gente? Eu vou passar solteiro, graças a Deus.
1: Que bom.
0: Paz na mente, na cabeça.
1: Ai, é verdade. Sã e salvo.
0: Sem chifre.
1: Eita! Então você tá dizendo que quem namora leva chifre? Quem, tá, quem vai passar
0: sei.
1: O dia dos namorados hoje vai estar tá levando
0: eu não
1: chifre?
0: Sei, porque eu me surpreendi, né? Porque a pessoa começa a olhar o Instagram da pessoa,
1: né?
0: Aí o povo que fica dando em cima de você, você é o cheiro dessa pessoa, namora.
1: Namora.
0: Do nada, você, no dia dos namorados, você descobre que a pessoa tem alguém. Aí pois você fica, cheiro, mas a pessoa não tava dando em cima de mim. Mas não tá namorando, como
1: pois
0: assim?
1: É.
0: Então é melhor não
1: então,
0: namorar.
1: Então hoje a gente vai conhecer as pessoas que têm namorado que curtem as nossas fotos, né?
0: Estamos descobrindo.
1: Estamos
0: já, né?
1: Estamos descobrindo. Hoje eu vou pra academia, porque eu quero saber quem é solteiro hoje na academia.
0: É isso! Obrigado, ouvinte, pela audiência. Segue interagindo conosco. DDD83-3201-8651. Olha, sem perder muito tempo. Prometemos, né? Então promessa é dívida. Acontece hoje o sorteio da Alexa, pessoal. O sorteio da Alexa acontece hoje. Quem é que quer ganhar essa Alexa? Quer ver a Alexa? Vai lá no nosso canal do YouTube. Rádio Pop Cariri. Vem pro nosso canal do YouTube.
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0: Olha, isso. Muito simples, muito fácil para participar da Alexia, tá certo? É só você mandar lá no nosso WhatsApp qual é o nome da música da banda Encantos que nós estamos tocando aí diariamente. Respondeu certo o nome da música, você vai ganhar um número da sorte. No final do programa, nós vamos estar sorteando aqui, mostrando tudo no canal do YouTube, qual será o número sorteado, tá bem? Simples, fácil, então é só você mandar qual é o nome da música da banda Encantos, que nós estamos tocando aqui diariamente no programa Conexão Pop, no Arraiada Pop também, tá bem? Então é isso, então já interage, já pede abraço, já pede beijo, interage muito, não perde tempo e responde qual é o nome da música da banda Encantos que nós estamos tocando aqui pra você ganhar um número da sorte, tá certo? Você vai ganhar um número da sorte e no final do programa a gente vai sortear a Alexia. Desde já, né, nós desejamos boa sorte pra você. E
1: boa
0: daqui a
1: sorte,
0: pouco,
1: pessoal.
0: A gente vai tocar a banda Encantos aqui. Vou chamar pelo nome da música. Então, se você não sabe, presta atenção que eu vou falar o nome da música quando eu for chamar a música.
1: Sim.
0: Mas agora, a gente vai refletir.
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0: Feliz Dia dos Namorados para quem ama, para quem é amado e também para quem está aprendendo a amar a própria companhia. Cada fase da vida tem a sua beleza.
1: Olha que lindo, gente! Oh, meu Deus do céu! E hoje também tem curiosidade do dia, então você sabia?
0: Clé, quero saber, hoje é dia de quê, Samara?
1: Hoje é dia mundial contra o trabalho infantil, viu?
0: Hoje também é dia dos namorados.
1: Olha, e também é dia do Correio e o Aéreo Nacional.
0: Que maravilha, 2h28. Bora agora de música, tá certo? Isso, vamos embora, dá continuidade com esse programa maravilhoso. Segue interagindo. DDD 83-3201-8651. E vocês ficam agora com banda Encantos, música Quem Manda em Mim
1: Sou Eu.

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0: Em Campina Grande, 2h34, confirmando 2h34. Olha, já era pra ter começado a raia da pop, bora acelerar aqui, turma. Pra não perder muito tempo, viu, já a gente interage com você. Já a gente manda abraço, beijo, bora logo com o horóscopo do povo. Aí já a gente
1: agora, para você ouve, horóscopo do povo.
2: Energia lá em cima. Aproveite para sair da rotina, encontrar amigos e iniciar algo que estava adiando. Evite agir por impulso.
0: Touro. Momento ideal para descansar e recarregar as energias. Um convite inesperado pode trazer boas surpresas.
2: Gêmeos, seu poder de comunicação estará em destaque. Conversas importantes podem abrir portas e fortalecer laços.
0: Câncer, o final de semana favorece encontros familiares e momentos de carinho. Confie mais na sua intuição.
2: Leão, você estará chamando a atenção por onde passar. Aproveite para brilhar, mas sem esquecer de ouvir quem está ao seu lado.
0: Virgem, organização será a palavra-chave. Resolver pequenas pendências agora trará mais tranquilidade para os próximos dias.
2: Libra, o amor e as amizades ganham destaque. Um momento especial pode deixar seu coração mais leve.
0: Escorpião, transformações positivas estão a caminho. Deixe para trás o que já não faz sentido e abra espaço para novidades.
2: Sagitário, aventura e diversão prometem marcar o seu final de semana. Só cuidado para não exagerar nos gastos.
0: Capricórnio, hora de equilibrar responsabilidades e lazer. Permita-se relaxar sem culpa.
2: Aquário, novas ideias surgirão quando você menos esperar. Um encontro ou mensagem pode mudar seus planos.
0: E para finalizar, peixes, sensibilidade em alta. Aproveite para estar perto de pessoas que fazem bem ao seu coração.
2: Esse foi o horóscopo do povo de hoje. Se você gostou, já envia uma mensagem pra gente.
0: Exato, são 2h36. Lembrando, turma, estamos realizando o sorteio da Alexa hoje, sexta-feira. Pra você ganhar, é só você mandar o nome da música da banda Encantos, que nós estamos tocando aqui todos os dias, tá certo? Pois é, todos os dias a gente toca aqui na nossa programação uma música maravilhosa aí da banda Encantos, música chiclete, que tá viralizando bastante. Então, ó, já manda o nome da música, que o nome da música é Quem Manda em Mim. Mandou pro nosso, ó, soltei um spoiler aí pra vocês. É só mandar pro nosso WhatsApp DDD83-3201-8651. Mandou o nome da música, você vai receber o número da sorte. E no final, né, nós iremos sortear. São 2h37, bora de intervalo e a gente volta já, é rapidão.
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11: Arraiá da Pop, 2h44, tá começando.
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12: Eita, minha gente, nesta sexta-feira, dia 12 de junho de 2026, tá começando o Arraiá da Pop.
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11: Participe e fique em conexão conosco através, né, mandando aí sua mensagem de texto ou áudio lá para o nosso WhatsApp, que é 83-3201-8651.
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12: Claro que você pode seguir a gente também no nosso Insta, que é o @PopCariri101, e se jogar no chat ao vivo lá no nosso canal no YouTube, no canal no youtube.com/radiopopcariri.
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11: Agora, sem perder muito tempo, fique conectado com a melhor vibe no clima mais arretado das tardes de Campina Grande, Samara.
12: É isso, tá começando. Vem-se embora pra Arraiá da Pop, minha gente.
11: São 2h46. Bora dar início, né, com esse programa maravilhoso.
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11: Marisa Monte estreia no Parque do Povo e é a atração do Dia dos Namorados no São João de Campina Grande nesta sexta-feira. Ainda bem.
12: Magalu estreia Casa Magalu no São João de Campina Grande.
11: Quadrilhas juninas escolares. Campina Grande encerra festival com escolha das campeãs hoje.
12: Casamento coletivo com mais de 90 casais acontece na pirâmide do Parque do Povo neste Dia dos Namorados.
11: O amor está no ar, olha na Rainha da Borborema. São 2h47, bora agora de música, não sai daí não, a gente

0: São João. São três cordas pra vocês. Vocês ouviram anteriormente também Banda Encantos. O nome da música é Quem Manda em Mim. É só você mandar o nome da música da Banda Encantos no nosso WhatsApp DDD83-3201-8651, que você estará concorrendo automaticamente à nossa querida Alexa.
1: É isso, gente. Então, já envia aí a sua mensagem, aguarda o seu número, né, que você vai receber pra poder participar desse sorteio incrível. Porque se você não participar, eu vou levar pra casa a Alexa, tá?
0: Exatamente. Eu também quero muito levar pra casa essa Alexa, viu, Samara? Vamos embora. Olha, lembrando, né, esse é o Arraiá da Pop, o melhor programa das suas tardes, o programa mais arretado de todos. E nós temos a melhor audiência também, viu? Tem que respeitar. Vamos iniciar hoje aqui pelo nosso canal do YouTube, Rádio Pop Cariri. Olha quem tá por aqui, Cinelli Cristina. Boa tarde.
1: Boa tarde, Cinelli. Tudo bem, minha linda? Como é que você está, maravilhosa?
0: Olha, Emiliana. Oi, boa tarde, Italo e Samara, lindos. Estão animados para a noite do Parque do Povo, noite de Santo Antônio?
1: Estamos animados, sim, para trabalhar, não para curtir o Dia dos Namorados.
0: Pois é, para trabalhar bastante, né? Hoje, inclusive, acontece o casamento coletivo lá na pirâmide do Parque do Povo. Tem também aí vários shows, temos a estreia da Marisa Monte, né? Então estamos aí animados, viu? A Rizomeides Pereira. Boa tarde, meus amores. Um Dia dos Namorados maravilhosos para nós, os apaixonados. Hoje é Dia da Mentira.
1: Eita, olha aí, ó.
0: Morto, é isso. Beijo, Rizomeide. Samara está arrasando na cobertura do São João com look maravilhoso.
1: Muito obrigada, querida. Um beijo.
0: Olha a Cinelli. E hoje eu ganho a Alexa. É hoje que eu ganho a Alexa, ela disse.
1: Arrasou, isso mesmo. Participa, Cinelli.
0: Eduardo Praia, olha. Cadê ele, hein, Samara?
1: Cadê ele que sumiu e ele apareceu hoje?
0: Tá por aqui, ele. Já pode pular pro sábado? Por que você quer que pule pra o sábado?
1: Por que você quer que pule pro sábado, Eduardo?
0: Eu acho que ele quer curtir Henri Freitas, viu? E a Mari Fernandes.
1: Ah, tá. Ele vai curtir lá na cidade dele, né?
0: Não, aqui não. Em Campina Grande.
1: Ah, tá. Ele tá vindo.
0: Será?
1: Nossa. Será? Tá
0: e
1: bem.
0: Ele falou mais, deixa o povo ser feliz.
1: Deixa
0: claro.
1: O povo seja feliz, claro que sim.
0: Darlan Oliveira tá na audiência. Boa tarde, galera abençoada. Tamo juntos, mesclados e misturados. Jamais bagunçado, direto de Campina Grande. Obrigado.
1: Amo demais, obrigada.
0: Um abraço e um beijo, viu, Darlan Oliveira? Olha, muita gente aqui. Eu quero a Alexa, eu quero a Alexa. Muito simples, muito fácil. Quer ganhar a Alexa? Manda para o nosso WhatsApp. Qual é o nome da banda da música Encantos, tá certo? Manda agora que você vai ganhar um número. E no final do programa a gente vai sortear o número, né? O número que cair vai estar levando.

0: Jeane Souza.
1: Oi, Jeane Souza, boa tarde, maravilhosa.
0: Francisca Moreira também, viu?
1: Francisca Moreira na sintonia, obrigada.
0: Darlan Oliveira.
1: Darlan Oliveira, como é que você está?
0: Alfeu Farias.
1: Alfeu Farias na sintonia, obrigada.
0: Joselito Lucena.
1: Olha, Joselito Lucena por aqui. Fazia tempo que ele tinha aparecido, Ítalo.
0: Pois é, Daniel Moral também tá na audiência, viu?
1: Oi, Daniel, boa tarde, querido. Sempre sintonizado, um abraço.
0: Minha gente, tá uma loucura esse WhatsApp, que eu não tô nem conseguindo controlar aqui quem tá mandando alô. Vamos lá, Lúcia Fernandes tá por aqui.
1: Oi, Lúcia, beijão, querida.
0: Neno da Rocha.
1: Neno sintonizado também.
0: Pois é, vários ouvintes aí na audiência, sigam interagindo. Lembrando, o nome da música da banda Encantos é Quem Manda em Mim. Tá certo, não perde tempo. Continue interagindo, pede abraço, pede beijo. É rapidão, viu? Vamos agora pra um rápido intervalo e a gente volta já. Vamos escutar um pouquinho, tá certo, da banda Encantos e a gente volta já com vocês.

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0: Em Campina Grande, são exatamente 3 horas e 12 minutos, confirmando 3 e 12 na Rádio Pop Cariri FM 101.1, a rádio que deixa Campina Grande.
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0: Exatamente, olha, você que tá no nosso canal do YouTube Rádio Pop Cariri, sabe, né, hoje tem Proseando no Arraiá. Hoje nós estamos recebendo aqui nos estúdios da Rádio Pop o influenciador e professor Fabrício Souza, tá certo? E vamos embora iniciar aqui essa entrevista maravilhosa, porque promete. Cuida, cuida, cuida, e tá no ar o Proseando no Arraiá.
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0: Hoje o nosso Arraiá da Pop recebe um convidado que não passa despercebido. Professor de português e francês, doutorando em estudos literários, influenciador digital e dono de opiniões que costumam gerar debates, reflexões e muita conversa nas redes sociais. Ele é Fabrício Souza, natural de Campina Grande.
1: Isso, ele que fala sobre cultura, comportamento, educação e São João e diversos temas do dia a dia, sempre trazendo seu ponto de vista de forma autêntica e provocando o público a pensar além do óbvio.
0: Com vocês, Fabrício Souza. Fabrício, muito boa tarde, seja muito bem-vindo ao Arraiá da Pop. E é um privilégio lhe receber aqui na Rádio Pop Cariri FM.
3: Obrigado, pessoal. Obrigado,
0: sim.
3: Falando um pouco, prosseando um pouco, juntamente com vocês, dessa temática que muito me pertence, né? Eu gosto muito de comentar e compartilhar minhas ideias, opiniões e afins. E aí eu queria dizer pra você a satisfação, né, que é estar aqui, principalmente pelo meu pai, que é muito fã de você.
1: Ai, meu Deus, obrigado. Que maravilha, sabendo disso agora. Passada. Mande um abraço, sim, pra ele, um cheiro.
3: Estudando e escutando você já pelo tempo. Ele fica saindo do meu quarto, sim, aí eu acho muito interessante. Então ele, um abraço, meu pai, né, José?
1: Ai, que lindo! Um abraço especial, seu José
3: Jerônimo.
1: Um cheiro,
0: um abraço,
1: grande do Conexão,
0: um
1: Pop.
0: E obrigado sempre pela
1: obrigada
0: audiência.
1: Obrigada pela,
0: né,
1: audiência, viu?
0: É isso, vamos embora, né? Iniciar aqui essa entrevista. Fabrício, inicialmente vamos falar sobre como surgiu isso. Como foi que você percebeu que as suas opiniões, qual seria o seu diferencial nas redes sociais? Como surgiu essa ideia de você expor as suas próprias opiniões, né, e ganhar destaque nas redes? Como foi que surgiu tudo isso?
3: Na verdade, eu venho do mundo acadêmico, né, de estudar. Então, foi a partir dos meus estudos que eu comecei a ter um pouco de senso crítico, né, relacionado a muitas coisas da sociedade.
4: E aí eu comecei a me perguntar de que forma eu poderia devolver isso à sociedade.
0: Sim.
4: Porque eu ainda acho a academia um movimento ainda muito interno, que às vezes fica só na academia.
0: Sim.
4: E eu queria externalizar isso para que mais pessoas conhecessem, mesmo não tendo o estudo que grau que eu tenho. Então, como é que eu faria isso? Através de vídeos. E aí fui gravando conteúdos da sociedade, comentários, e trazia um pouco de análise, análise do discurso, filósofos que eu estudo na universidade, e trazendo de forma muito didática, que as pessoas compreendessem, né?
0: Sim.
4: Sem tirar a complexidade do tema, mas trazer de forma que as pessoas tenham acesso também. Isso foi ganhando repercussão.

0: percussão, e eu fui crescendo, né, nas redes sociais, e as pessoas dizem, nossa, que pessoa inteligente, começando a me seguir. Eu digo, nossa, será que eu sou mesmo tudo isso? E eu consigo comunicar bem? E as pessoas, não, você tem muita oratória boa, tudo que você fala a gente entende, não fala besteira, é tudo embasado. E aí eu tenho o máximo de cuidado de não de falar só o senso comum, né? Sim. Porque eu acho que senso comum todo mundo diz. Mas eu gosto de fazer algo mais embasado, sabe? Em teoria, que me respalde de uma certa segurança, né? Sim. Que hoje em dia as pessoas são difíceis de ouvir opiniões contrárias, né? Elas Sim. têm muita dificuldade. Eu não tenho, né? Se alguém disser pra mim, nossa, seu conteúdo é uma porcaria, eu vou entender a sua opinião, né? Uhum. Mas tem gente que não consegue, né, aceitar a própria crítica. Uhum. Eu acho que a gente, como ser humano, a gente tá disposto a crescer através da crítica,
1: isso,
0: né?
1: Isso é verdade.
0: Ela que nos tira do nosso lugar confortável e sai pra ampliar nossos horizontes. Então, sempre fui essa criança, esse adolescente, esse adulto muito questionador das coisas. Então, seja por isso que eu tenha talvez essa autenticidade que as pessoas falam que eu tenho, né?
2: E a partir do momento que você traz ali algo embasado, né, termina também trazendo mais credibilidade para o seu conteúdo.
0: Isso.
2: E perfeito. Além disso, né, além dessa questão do embasamento que você traz, Sim. você também ainda utiliza um pouco de humor no meio dos seus vídeos.
1: Sim. Isso.
2: Me tira uma dúvida. Essa questão, você roteiriza ou vai tudo no natural? Ligou a câmera, começou a gravar e na edição você faz os
0: truques? Eu já fui muito de ligar e falar besteira.
2: Sim.
0: Mas hoje em dia eu penso uma linha de raciocínio. Não que eu escreva tudo que eu falo. Mas eu digo, não, vou estabelecer tais tópicos, eu preciso falar disso. O que é que isso me mostra? E aí eu vou tentando elencar umas coisas que são importantes e não. E aí vem a questão cômica, às vezes irônica. Minha vida é assim. Então eu uso um pouco disso para fazer com que as coisas sejam mais leves ou então mais pesadas, né? Porque tem conteúdo de fato que você tem que realmente falar mais sério. E tem conteúdo que você pode brincar também. Isso a gente tem esse jogo de cintura. Que quem é da comunicação sabe, né? As formas como a
1: Exatamente.
0: Gente fala e as formas como afeta a outra pessoa. Então tem isso, esse jogo intencional mesmo nos vídeos.
1: E muitos dos seus discursos, né, do que você traz, geram muitas vezes opiniões, né, e discussões intensas. Como é que você lida com essas críticas, de fato?
0: No início, eu lidava muito mal com isso. Por quê?
2: Não estava acostumado.
0: Não estava. Porque eu estava no meu mundo, era só eu e eu mesmo, né? E minha orientadora, quando falava alguma coisa no texto e tudo mais. E agora eu tenho vários orientadores. Eu faço um vídeo e tem várias pessoas comentando sobre.
1: Sim.
0: E aí tem pessoas que gostam muito e pessoas que não gostam. E tá tudo bem, né? Porque a gente vive disso. E eu gosto desse debate porque me faz crescer muito, né? Ver por outros olhos, ver por outros lados. Nem todo mundo vai receber a notícia igual, né? Uns vão ter uma opinião, outra, e assim a vida segue. E antigamente eu levava muito a sério isso. Passava a responder todas as pessoas que faziam essas críticas. E assim, a internet é um mundo que precisa de muito tempo. Então eu perdia muito tempo. Eu não conseguia só gravar e só ler. Eu tinha que fazer todo aquele feedback. Então, para mim, era muito exaustivo. Por quê? Eu estou num processo de doutoramento e isso me demandava muito tempo.
1: Sim.
0: Aí eu fiz, não, eu tenho que, pelo menos, equilibrar, né? Para não perder tanto tempo e também não deixar as pessoas no vácuo,
1: Sim.
0: que isso é terrível.
1: Uhum.
0: Mas eu fui tentando me adaptar, né, ao próprio sistema, porque a internet ela é benéfica até certo ponto, porque ela também adoece mentalmente.
1: Muito, muito.
0: E a gente que cria conteúdo, que está ali todos os dias com a câmera ligada na sua frente, é terrível, né? Muitas vezes. A gente tem umas crises de vez em quando. Eu acho que aconteceu com vocês também.
1: Sim, sim.
0: E assim, eu tento modalizar muito isso, porque eu falo muito sobre também saúde mental. Até que ponto a gente está nesse mundo louco, automático, 24 horas e não descansa, né? Então eu tenho muito isso. E aí eu consegui dosar um pouco e até agora tem dado tudo certo. Quando eu ver que não dá, eu já dou um passo atrás. Nossa, tá.
2: Sim.
0: Dá um respirar.
2: E diante disso, até o momento, né, de tudo que você já vivenciou ali, em relação a críticas, haters, e também com as suas opiniões, você acredita que hoje em dia, nas redes sociais, tá mais aberto para o debate saudável ou o pessoal tá cada vez mais intolerante para opiniões diferentes? Em relação ao que você já percebeu ali nos comentários,
1: né?
2: O pessoal,
0: Sim.
2: a reação do pessoal com o seu conteúdo?
0: Por conta de tudo isso, né, desse movimento todo, como eu iniciei, hoje em dia tá mais tranquilo.
2: Sim.
0: Né, quando aparecem comentários, as pessoas que são contra, elas não comentam mais. Se você olhar meus vídeos, a maioria são pessoas elogiando. E eu fico me perguntando, meu Deus, não tem ninguém para me criticar. Aí, não, você é tão perfeito. Não, gente, não tem ninguém perfeito. Não

0: Dentro,
1: correto.
0: Né?
1: E aquelas pessoas vão ali me defender porque acham que eu sou essa pessoa, né?
2: Sim.
1: Idealizada, que a gente tem de influenciador digital hoje em dia, né? Uhum. Que muitos têm como referência. Então, se eu sigo uma pessoa é porque eu tenho referência a ela, né? Então,
0: sim,
1: de alguma forma, eu gosto daquele tipo de conteúdo. Então, para ela, para a pessoa que está seguindo, tem esse afeto de comunicação.
2: Perfeito.
0: Exatamente. E o São João é um dos temas que você costuma abordar. Qual a importância dessa festa para a cultura nordestina e para a identidade de Campina Grande? Como você vê o São João como um todo aqui, né?
1: Eu vejo o São João aqui de Campina como essência, né? Para a gente que é da cidade, é algo essencial, é algo de identidade, é algo que a gente precisa e tem um respirar, né? Porque fomos criados com isso, né? Desde minha infância, era nas ruas, era acendendo fogueira, era soltando traque, bomba e tudo mais. E acompanhar esse percurso do São João durante nosso crescimento é interessante porque a gente passa a refletir muitas coisas, do momento que a gente perde algumas coisas e do momento que a gente ganha. E aí a gente entende que esse processo de acompanhar, a gente não pode também muitas coisas deixar para trás o que a gente tinha. Porque aí é uma perca e a gente às vezes não tem volta. Hoje a gente está numa sociedade muito descartável. As pessoas descartam as coisas com muita facilidade, né? Tudo muito líquido. E eu fico com medo, né? Às vezes eu fico aterrorizado. Às vezes quando eu entro no Parque do Povo e me sinto, não como antigamente, mas atual, tentando modificar, né? A mente da pessoa, às vezes, diz, nossa, isso aqui era assim,
2: mudou,
1: e tá assim agora. Muita gente faz essa comparação, e eu faço muito isso. Eu acho que seja benéfico isso, né? Da gente resguardar essa memória que a gente tinha do nosso São João de antigamente para o processo do São João que está hoje em dia. Perdão. Então, é sobre essa continuidade, é sobre não deixar e também deixar. Porque tem coisa que a gente perde e tem coisa que a gente ganha. Infelizmente, nossa sociedade capitalista aí para isso. Para dizer que nem tudo a gente vai ganhar. Muitas coisas para ganhar a gente precisa perder.
0: É, exatamente.
2: Então, você acha positivo ou negativo essa questão, esse processo de modernização do nosso São João? Você parando para analisar assim...
1: Eu acredito que seja...
2: Ou faz parte
1: meio
2: do processo de modernização.
1: Eu não vou dizer que eu sou totalmente de acordo.
2: Sim.
1: Mas faz parte da nossa modernização,
0: sim,
1: né? Por exemplo, meu pai e minha mãe se conheceram no Parque do Povo, embaixo da pirâmide, comendo milho assado.
2: Tem uma história.
1: Tem uma história. Veja que se tinha milho assado. Hoje em dia, lá não se tem mais, porque não pode levar o fogo e o carvão.
0: É.
1: E eu tava comentando isso com minha mãe. Nossa, era milho assado. Mas era, eles faziam carvão e a gente comprava milho assado lá dentro do Parque do Povo. Hoje em dia, não tem mais. E a gente vai... É, criando esses laços afetivos. Então, mãe sempre me levou para ver as quadrilhas no Parque do Povo. Todo ano era aquela ansiedade para chegar ao São João. É, hoje em dia a gente também tem essa ansiedade, mas ela modificou um pouco, né? É outra ansiedade para outras coisas, não para aquela assim essência automática que a gente tinha. E ela se modificou um pouco. Eu vejo que é bem, bem diferente.
0: Você acha que o São João, principalmente, por exemplo, São João de Campina Grande, hoje é mais uma vitrine do que a própria essência de São João, na sua opinião?
1: Sim, eu acredito que sim.
2: Polêmica!
1: A gente tem aí uma vitrine, né?
2: Sim.
1: É tanto que, assim, já aderimos a outros gêneros musicais, né?
2: Sim.
1: Então, quando passa a ter esse movimento de aderir a outros gêneros musicais, além de forró, shot, baião, essas coisas que é característico do São João, a gente tá fazendo isso como vitrine.
2: Uhum.
1: A gente tá tentando atrair essas pessoas que não gostam do forró, mas gostam de outro gênero musical. Então, as pessoas vão ao Parque do Povo para consumir. Elas não vão somente para curtir a cultura, elas vão para consumir também. Porque a partir do momento que o Parque do Povo ele fecha os portões e você só pode consumir ali dentro, é o quê? É um tipo de consumo que está levando as pessoas a ir para lá para consumir, para fortalecer os laços com os patrocinadores. Vejam essa eu até fiz um vídeo que eu fui nos patrocinadores e fiz um vídeo para pegar as coisinhas lá, né? De certa forma, eu estou compartilhando uma marca, né?
2: Sim.
1: Então, veja que é tudo muito interligado. Tanto as ações, como a própria banda, dentro, no palco... Várias propagandas, então é uma vitrine muito forte, porque o São João de Campina ele é muito potente, né?
0: Muito.
1: Muito, tem uma visibilidade enorme, então todos os anos são marcas brigando para ter um pedacinho ali de São João, né? E não pagam barato não, pagam caríssimo, né? Porque para ter um retorno você tem que investir. E por isso que eu digo que o São João hoje em dia é mais vitrine do que

0: propriamente festa.
1: Perfeito. É uma coisa que hoje, inclusive, eu tava até debatendo com um rapaz. Ele, faltou isso, faltou aquilo, faltou esse cantor. Aí eu falei, mas se tivesse, você iria? Porque eu vejo muita gente criticando, ah, falta forró
0: que
1: tradicional.
0: Que não vai.
1: Mas quando coloca o forró tradicional no palco, por exemplo, Magníficos mesmo, que é um Sim. forrozão,
2: Exatamente.
1: Fez um show maravilhoso no Parque do Povo, e a pessoa não foi. Como é que você vê? Porque eu vejo muita gente criticando, ah, faltou
2: é
1: isso, faltou esse cantor. Mas se tivesse, a pessoa não iria. É tanto que nesses dias, o público é bem menor comparado aos artistas nacionais, seja sertanejo como Henrique Juliano, que estava lotado.
0: Sim, teve até a polêmica da Valquíria, né?
2: Da Valquíria, Santos eu ia falar agora, exatamente.
0: Foi babado, a lei estava lá e presenciei o fecho.
2: Porque, assim, as mesmas pessoas que criticam são aquelas que não vão estar lá pra curtir o próprio Sim. forró que eles querem.
0: Isso.
2: Aí, como, aí fica, tipo, nessa linha tênue, né? Ah, eu critico, mas não vou.
0: É porque, a partir da crítica, a gente tem que ter embasamento, né?
2: Sim.
0: Eu faço uma crítica, mas no dia de forró eu faço tudo pra estar lá.
1: Sim,
0: né?
1: Pra prestigiar.
0: Porque
1: né?
0: isso é necessário. É Só que, assim, existem manobras também que levam as pessoas a serem assim. Por exemplo, esse show de Valquíria mesmo foi no dia que foi Henrique Juliano. Como é que se coloca uma mulher que canta forró juntamente com uma dupla sertaneja, que são dois homens e tem uma visibilidade enorme no Brasil? Claro que as pessoas estavam lá não por Valquíria Santos. Valquíria tem seu público fechado ainda, infelizmente. Que ainda ela não consegue, não conseguiu, porque o forró para a mulher é bem mais difícil, não consegue furar a bolha. Eu sempre dou o exemplo que veja a diferença entre Solange, Almeida e Xande Avião, né? É gritante.
1: Mas é.
0: Xande nunca deixou de vir pro Parque do Povo. Solange já foi barrada.
1: Voltou agora.
0: Voltou
1: né?
0: agora, justamente. E eu vejo essa discrepância ainda. Então, a própria programação faz com que aconteça o caos. A Valquíria só falou aquilo ali porque realmente tinha muitas pessoas que estavam esperando não ela, mas Henrique Juliano. Porque é a atração principal, né? E ela ficou realmente dolorida com aquilo. E é super legítimo, né?
1: Sim, sim.
0: Você vê cantando, se soçando para dar o seu melhor, as pessoas sem reação. Mas elas estavam em reação porque não é o público dela. É o público de Henrique Juliano que estava esperando Henrique Juliano.
1: É,
0: eu até falta um pouco de feeling nela ali, porque assim, se o artista ele tá contratado, ele tem o mesmo direito que você que está lá.
2: Exatamente, eu penso isso.
0: No entanto, ela canta um forró que é um gênero musical ainda muito aquém de outros gêneros,
2: né? Gêneros, isso.
0: É, a gente tem algumas pessoas estouradas, mas de forró, forró eletrônico, forró mais atual. E ela canta forró das antigas, né? Por assim dizer. E ainda tem isso. Então veja que até a própria programação é complexa, né? Porque junta públicos diferentes e acaba entrando, eles se engafiando entre
2: Como
0: eles
2: ontem,
0: mesmos.
2: Como ontem, né? Ontem teve o Matuê e depois o Jonas.
0: Jonas
2: assim, o show do Matuê eu também curti e gosto também, né? É um gênero que eu também curto. Mas eu fui mais pelo Jonas, porque eu sou muito fã do Jonas. Uhum. Muito mesmo. Só que assim, no final do show do Jonas, não tinha, tinha gente, mas não era a proporção que tava no show do Matuê.
0: Sim, sim.
2: Né? Então começou com forró, com Carcará o Pipoco, né? Aí depois Matuê, aquela
0: forró,
2: galera,
0: Matuê.
2: Né? Cavaleiros de forró.
0: É.
2: E depois Jonas, que diminuiu ali o público.
0: Aí vejam que esse projeto de misturar os gêneros no dia dá muito problema.
1: Verdade.
0: Por quê? Eu lembro que ano passado teve um dia somente de forró das antigas. E pra mim foi o melhor dia. Porque foi só o forró, era só aquele público que tava lá. Né? E quando você mistura os públicos, já isso que aconteceu com a Valquíria. Eu fiquei muito triste. Porque um artista parar seu show pra dar uma esculhambação no povo que não tá sendo ovacionada. Olha só a que ponto a gente chega, né?
2: É verdade.
0: Eu fiquei muito triste e muito pensativo também depois disso, sobre o que ela passou lá. E eu tava atrás, tava no camarote de cima, que eu fui convidado pelo YouTube. Aí eu vi que o povo realmente tava cantando atrás. Não sei como estava na frente. Mas atrás o povo tava curtindo mesmo. Mas quem tá na frente é muito quem tá esperando o artista,
2: o
0: né?
2: Artista vai pra grade,
1: chega logo
2: pra grade.
1: Espera
2: exatamente.
1: Só o artista pra grade, pra não perder o lugar.
0: Pra ver o artista de
1: pra
0: perto.
1: Ver o artista de
0: então
1: perto.
0: Todos que a maioria que tava ali, acho que ela olhou
1: é
0: pra cara. Gente, esse povo tá fazendo o que aqui?
1: Exatamente.
0: Eu tô cantando e ninguém tá fazendo nada.
2: É verdade.
0: É, então foi complicada a situação.
1: E ela ainda fez questão de frisar, né? Porque eu conheço o público de Campina Grande.
0: Isso.
1: Então ela tava acostumada
0: a com
1: ovacionada, é justo. Dela, Henrique, ela ia entregar pra Henrique e Juliano, o público só tava na expectativa do Henrique e do Juliano.
0: Não, e quando eles entraram, uma coisa assim, de louco.
2: De louco, meu Deus.
0: Quando
2: sério,
0: eles entraram, eu digo, não,
2: absurdo,
0: gente.
2: Absurdo, pessoal.
0: O povo não gosta
2: aclamando.
0: De forró, não, gosta de
2: sertanejo.
0: De sofrer, justamente. Ai. É complexo.
1: Demais. Outro assunto, né, que você abordou. E que inclusive mandaram pra gente, então, olha, bora entrevistar ele. É em relação ao São João Fashion Week.
0: Sim.
1: Os looks.
0: Os 33 looks, né?
1: Os 33 looks de São João. Fala um pouco pra gente como você vê essa mudança também, né? Que o pessoal tá indo optando muito pelo preto, essas coisas mais chamativas. Como é que você vê essa questão?
0: É, eu acho que é da própria sociedade, né? Nós, como consumidores, modificamos também nossa moda de vestir, né?
2: Sim.
0: Hoje em dia, raramente uma pessoa vai ao Parque do Povo todo de xadrez todos os dias, né? Você usa o xadrez quadriculado e tudo mais, mas hoje em dia nem tanto mais. Então isso fica um pouco atrás porque vieram outras gerações e começaram a modificar, a se modernizar. E isso é bom. Só que demasiadamente, né, é prejudicial, até pra nossa cultura mesmo. Às vezes a gente,
1: né,
0: vai pra um show, parece um show de rock, tá todo mundo de preto, né? Eu amo preto.
1: Era óculos escuros.
0: É, vou pro São João todo de preto e tudo mais, nada contra. Porém, exacerbadamente, eu acho complicado, porque perde um pouco da nossa identidade. Não que todo mundo tenha que vestir xadrez, né, mas tem outras coisas que a gente pode modificar. Isso é interessante porque ao longo do tempo a gente veio acompanhando esse São João Fashion Week, né? Existem influenciadores só para falar sobre moda dentro do Parque do Povo.
1: Sim.
0: Mostrar o look todo dia, o que é que tá na tendência, o que é que não tá. Só que muitas vezes a gente não fala para a massa, a gente fala para as pessoas que têm um poder aquisitivo melhor, que todo dia pode comprar uma roupa. Eu mesmo repito várias roupas, não sou tão consumista ao ponto. E acho isso, às vezes, muito prejudicial. Sim. E essa minha fala foi muito de algo que eu vivi. Eu tava dentro de uma loja em Campina Grande e tinha uma menininha, acho que ela tinha uns 12, 13 anos, com a mãe. E a mãe, acho que só podia comprar duas roupas, no máximo. Ela fez, mãe, e começou a chorar. Eu só vou ganhar duas roupas? Eu vou 12 dias pro Parque do Povo? Não quero, de jeito nenhum.
1: Não quis repetir.
0: Aí ela... tentou lá e ela chorava muito. Eu digo, meu Deus, aí eu fiquei de lado assim, sabe aquele fofoqueiro que fica
1: medo, aqui,
0: mais um pouquinho pra ver o que é que tá acontecendo. Porque você fica com medo até de ser alguma coisa de agressão, algo desse tipo.
1: Sim.
0: Aí não, depois que eu fui entender que era por conta das roupas que ela não tinha, ela ficou muito triste por não ter todas aquelas roupas. E aí eu comecei a pensar, meu Deus, é verdade, tem gente que só vai pro Parque do Povo se tiver uma roupa nova hoje em dia. Porque o povo filma, né? E dá aquela...
2: Vamos, dá uma visibilidade, né?
0: Dá uma visibilidade, né? Dá algo... Mas assim, quem é que paga no final das contas, né? Nem todo mundo tem esse dinheiro pra comprar roupa todos os dias do Parque do Povo. E aí tem até muitos conteúdos, né? De vista-se comigo, algo desse tipo, que os influencers
1: get
0: fazem.
1: To wear it, me.
0: É, todo dia é um look diferente. Gente, eu queria patrocinador pra... Pra todo dia ter um look assim, eu fico chocado. É, e manda fazer, e ganha, e muda, e modifica. E eu acho que a gente pode modificar. Muita coisa que a gente já tem, né? Dá uma refugada
1: sim,
0: lá.
1: Sim.
0: E às vezes é tão apertado que ninguém nem lhe vê.
2: É verdade.
0: O negócio do show é só capa, né? O negócio é você tem que postar, né? A foto.
1: Mas é. E se tratando dessa questão dos influenciadores, como você enxerga o papel dos influenciadores digitais na formação de opinião da sociedade?
0: Nossa, eu acho muito importante. Porque eu acho muito forte o termo de influenciar.
1: Sim.
0: Que toda... surgiu, né? Mas, de certa forma, toda a nossa vida a gente foi influenciado, né?
2: Sim.
0: Por várias pessoas. Ou mãe, ou pai. O termo é um termo novo, porém, nós somos influenciados.
1: Desde
0: que a gente acorda, abre a rede social e vê alguma coisa, a gente é influenciado. Seja numa forma de pensamento, uma forma capital de consumo. E eu acho muito difícil lidar com isso. Porque é algo muito ainda, muito escorregadio. Você pode subir, mas você pode descer drasticamente, né? Independente do que as pessoas vão achar. E aí, quando a gente passa a ter esse poder de fala, de comunicar, eu acho muito pesado, no sentido de que muitas vezes a gente fala coisas que acha que não vai afetar a outra pessoa que está assistindo.
2: Afeta a formação de opinião, vamos dizer.
0: Isso.
2: Né?
0: E a gente tem que ter uma responsabilidade absurda com o que você fala, com o que você diz, com o que você pensa. Porque aquilo ali afeta as pessoas.
2: Com certeza.
0: E hoje em dia as pessoas, elas são muito carentes de entendimento, de atenção.
2: Interpretação também, eu digo.
0: Isso.
2: Né?
0: Às vezes eu vou pro Parque do Povo, tem gente que me para. Nossa, você é maravilhoso. Como assim? Eu fosse uma figura que nunca existisse. Só existisse na tela. É, eu adoro o carinho do pessoal. Mas às vezes eu fico, meu Deus, o povo me reconhece mesmo. Acha que eu sou um ser humano assim, hiperreal. Mas eu tô aqui do lado deles. Então isso faz com que as pessoas realmente gostem da gente e absorvam o que a gente diz. Né? Eu não vou vender essa água dizendo que a água tem gosto de outra coisa se a água não tem esse gosto. Então eu sou muito assim, eu sou muito respeitado por isso, por não compartilhar certas coisas que eu não acho certo, né? E já fui julgado muito por isso, que eu estava criticando as pessoas que faziam. Faço o meu que eu faço o seu. Eu digo, não, não é assim. Porque a gente tem que ter responsabilidade com o que é que você fala.
2: É, exatamente.
0: A gente está num lugar de destaque, de visibilidade, dentro da nossa cidade, e isso é muito terrível, né? Você influenciar uma pessoa pela inverdade.
1: Isso é verdade. É isso, é minha verdade, gente. Pra você que se sintonizou agora na Rádio Pop Cariri FM, esse é Fabrício Souza, tá certo? Ele que é professor influenciador, bate um papo hoje com a gente aqui no Arraiada Pop. E dando continuidade, né, Fabrício? Entre todos os temas que você já abordou, qual foi o que gerou maior repercussão e mais surpreendeu você? Caso queira focar aí no São João, pode ficar à vontade, qualquer tema do São João, ou se quiser ampliar também aí o leque, pode ficar à vontade.
0: O do São João, eu acredito que o que influenciou mais, que viralizou mais, foi o dos looks, né? Que eu falava
1: sim,
0: entre
1: os 33
0: negócio
1: looks
0: de tradição e modernidade, e a questão das quadrilhas juninas também, sim, né? Eu toco muito nessa tecla, que eu gosto muito, é algo que eu gosto muito, e desde criancinha, né? E aí tenho muitos amigos do ramo quadrilheiro, e eu vejo muitos problemas, né? Referente às pessoas a consumirem esse tipo de arte, né? Que é uma arte ainda muito subalterna. E algo que se modificou também. Veja que nem as quadrilhas juninas estão mais como eram, né? Por que é que o Parque do Povo tem que continuar? Então a gente tem isso também, mas a gente às vezes perde o feeling das coisas, como eu falei. E esse da quadrilha junina, eu toquei muito na tecla do tradição e modernidade, né? Que as quadrilhas se modernizaram. E muitas pessoas têm resistência de assistir quadrilha porque acham que são escolas de samba. E no vídeo eu faço refletir, nossa, quem dera se as quadrilhas fossem iguais às
2: escolas
0: de samba, né? Que as pessoas investem, tem patrocinadores e cada vez mais eles crescem, né? Nas quadrilhas juninas é o contrário, parece que quanto mais elas evoluem, mais ficam sem verba para fazer acontecer. E assim, é um trabalho muito difícil, e é um trabalho social, inclusive. As pessoas que dançam são pessoas que não têm poder aquisitivo para pagar isso. Eles pagam a própria roupa, eles estão ali porque eles gostam. E eles trabalham, muitos trabalham, né, para pagar o figurino. E assim, eu vejo muitas pessoas utilizando disso. Tem muito público, por exemplo, que chama as quadrilhas só para gravar um take no São João e esquece. Não ajuda, não dá investimento. Eu participei do concurso campinense que teve agora no sítio de São João e vi poucos representantes lá, né, que dá essa força a essa cultura, né, que é tão nossa, que é tão tradicional, que é tão a cara do São João, né, seja no show, seja para assistir, sair de casa. E eu acho que isso a gente perde muito. É muito descaracterizante ter um São João sem uma quadrilha junina. Hoje em dia elas não estão mais no Parque do Povo, elas estão no sítio de São João. Elas foram realocadas para lá porque era um espaço onde se tinha. Né? Mas dentro do Parque do Povo mesmo, a gente tem muito espaço que poderia fornecer para elas fazerem, né, suas apresentações e tudo mais. Por isso que eu toco muito sempre nessa tecla, né? Às vezes a gente esquece muita coisa porque a gente tá tão ligado ao novo que essas coisas a gente vai deixando para trás. Mas as quadrilhas se modernizaram e assim, são espetáculos grandiosos, de uma narração perfeita, cada um com sua temática,
2: história,
0: trazendo coisas que alertam a sociedade. Tem duas quadrilhas muito grandes daqui da cidade, que é a Moleca Sem Vergonha e a Mistura Gostosa. Eu achei muito interessante o tema da Mistura Gostosa, que trouxeram a questão de Marinês. E aí, no final da quadrilha, eu fiquei encantado, porque eles trouxeram o monumento de Jacques do Pandeiro e Luiz Gonzaga e pintaram o Marinês. Por que não colocar a Marinês lá? Uma mulher que é pioneira. E eu achei isso muito interessante. A Moleca Sem Vergonha também trouxe algo junino, né, sobre a questão do Santo Antônio. E a Noiva trouxe um tema muito importante, que é o etarismo, né? Você não pode casar, e vem aquela questão do casamento junino, só casam aquelas noivas mais novas e as... Né? Eu achei muito interessante. Então vejam que são temas que estão dentro das juninas que as pessoas às vezes perdem de conhecer por conta do próprio preconceito e dizer que a quadrilha é muito parecida com a escola de samba.
1: Isso é verdade, eu concordo totalmente.
0: E acredito que se as quadrilhas não se modernizassem, elas já tinham acabado. Porque ninguém sai de casa pra ver a Narangue e a Lavantu vestido de xadrez.
1: E é como você disse, a questão das juninas. O pessoal estava muito acostumado com o tradicional, com esse negócio, olha a cobra. Sim. Mas hoje em dia, se você parar para analisar essa modernização das quadrilhas, foi algo benéfico, porque conta toda uma história através da dança. Tem toda uma narrativa ali por trás. E já tiveram vários temas aí da sociedade importantes, como a agressão à mulher, a Real em Paris trouxe um ano. Então são temas pertinentes, são temas que contam toda uma história e que... querendo ou não, vive ali a nossa cultura através da dança também. E enfim, é toda uma história contada. E isso eu gostei bastante desse processo de modernização das quadrilhas.
0: É muito importante. E assim, elas realmente teriam acabado se não entrasse nesse processo de modernização.
1: Verdade. É isso, minha gente. Esse é Fabrício Souza pra vocês. E você, né, é uma pessoa que tem opiniões fortes e é normal, tudo bem. Qual conselho você daria pra quem tem medo de expressar suas opiniões por receio de críticas ou julgamentos? Porque eu acho que muita gente, às vezes, termina evitando falar, termina evitando expor a sua própria opinião, porque tem medo da enxurrada de críticas,
2: que podem acontecer, né?
0: Sim, eu recebo muita mensagem dizendo assim, eu não posso falar, eu não consigo falar, mas que bom que você fala por mim.
2: Nossa, que legal.
0: Você pensa e fala, eu só penso.
1: Sim.
0: Então vejo que assim, já é de nossa consciência, eu acho, humana, de às vezes não colocar pra fora a nossa opinião. É tanto que pessoas adoecem muito, né? Vejo as terapias servem pra isso. É muita coisa que a gente não disse, que a gente poderia dizer e não disse e foi acumulando ali. E talvez isso de falar, né, de mostrar a cara, é muito difícil ainda. As pessoas ainda são muito...
2: medo do julgamento.
0: Tem muito medo de ser julgado, de ser perseguido e tudo mais. Porque não é fácil, né? Porque as pessoas vão atacar aquelas pessoas que estão de visibilidade, sim, né? Que tá lá dando uma cara a tapa, que tá mostrando o que tá acontecendo. Então são essas pessoas que vão atrás. E eu acho que isso é um processo muito difícil. Eu acho que dentro também da educação, eu sou da área da educação e isso me ajuda muito a ver essas coisas, são dos meus próprios alunos. Hoje em dia é muito difícil eles quererem ir pra frente e fazer um seminário, de mostrar a opinião deles. Eles preferem mais não se mostrar, preferem mais escrever. Eu digo, não, mas a gente tem que se posicionar. Além de saber, de conhecer, a gente precisa mostrar e a gente devolver aquilo que a gente sabe para as outras pessoas. Cada um do seu jeito, eu entendo. Mas tem as coisas que realmente a gente vê que são gradativas, né? Que não, a gente não pode forçar também. Tem que ser algo espontâneo, né?
2: Exatamente.
1: É isso, minha gente. Fabrício Souza aqui no Arranhada Pop, na Rádio Pop Cariri FM. São 3 horas e 44 minutos. E para finalizar, Fabrício, qual reflexão você gostaria de deixar para os ouvintes da Pop Cariri neste período de São João?
0: Eu acredito não. Eu deixo como reflexão pra gente entender que o São João, ele é muito necessário.
2: Sim.
0: Né? A gente tem Campina Grande, uma cidade muito potente. A gente, sim, tem muitas pessoas potentes e de capacidade também de assumir determinados cargos. Eu tava até pra fazer um vídeo, ainda vou... É spoiler. Eu ainda vou ter um tempinho de fazer. Sobre que, às vezes, a gente valoriza muito também o que é de fora. E aqui a gente tem um celeiro, nossa, de muita gente boa.
2: Sim.
0: Né? Seja para apresentar programa, seja para apresentar lives em Parque do Povo. Eles pegam as pessoas de outras cidades. Né? E Campina Grande tem um celeiro de gente muito boa aqui, que a gente pode dar visibilidade às pessoas que estão aqui. O problema não é ter o São João, é ter apenas só o São João, né? Porque quando acaba o São João, nós vivemos nessa cidade. Então fica a reflexão para a gente entender que muita coisa a gente perde, mas a gente também ganha, como eu falei no início. E é sempre essa complexidade, né? Que a gente não só vive o São João, a gente vive todos os dias aqui. Não é tão bonito como o São João é todos os 33 dias, né? Depois a gente passa por muita coisa, mas muita coisa que a gente precisava refletir e tá lá sofrendo, porque a gente não se deixou levar só por aquele momento lúdico, né? Eu acho que a gente ganha e perde.
1: É isso! Fabrício Souza pra você aqui no Arranhada Pop. Fabrício, muito obrigado por ter aceitado o nosso convite. Foi um prazer aqui no Arranhada Pop, numa sexta-feira. Esquenta pra o São João. Vai mais tarde curtir Marisa.
0: Com certeza. Malu está esperando por mim.
1: É isso! Pode ficar à vontade pra fazer suas considerações finais. Se quiser deixar suas redes sociais também, pode ficar à vontade.
2: Muito obrigada, viu, por você ter

0: Aceitado o convite e estar aqui conosco hoje.
1: Eu que agradeço pelo espaço, né? Muito acolhedor, adorei conhecer vocês, eu já tinha visto, mas é um espaço interessante, né? O modelo do programa é muito bom para a gente debater as coisas, né, da nossa cidade. E é isso. Eu espero que a gente tenha mais outras oportunidades para vir aqui falar sobre outros temas que eu adoro.
2: Vamos embora.
0: Seu Instagram também, né?
1: Pode ser, meu Instagram é Fabrício Souza PB. Só é mostrar, colocar lá que aparece.
2: É isso, são 13h47. Vamos com o intervalo. A gente volta já rapidão, direto de João Pessoa, viu? Cuida!
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Você sabia que as bandeirinhas coloridas que decoram as festas juninas têm origem em antigas celebrações populares e religiosas? Hoje, elas são um dos símbolos mais reconhecidos do São João e ajudam a criar o clima típico que encanta pessoas de todas as idades. 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
7: E agora a gente tem um recadinho especial pra você, olha só. Tem época do ano que muda o humor da gente, né? Dá um ânimo diferenciado.
6: Aqui no Nordeste é só o mês de junho chegar que tudo fica mais alegre, mais colorido e mais iluminado, não é verdade, Samara?
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7: Pra você!
6: Pois é, são 3 horas e 54 minutos. Arraiá da Pop. 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
6: São 3 horas e 54 minutos, minha gente. Muita gente querendo a Alexa. Fica ligado no nosso Instagram, que nós vamos postar lá em tempo real, tá certo? O sorteio lá no site sorteador. Tem gente que ele não recebeu o número, vai começar a receber agora. E o sorteio acontece dentro de instantes no nosso Instagram, @popcariri101, tá certo? E agora é hora de apagar a fogueira.
7: E aí, minha gente, vai chegando a hora de apagar a fogueira por hoje, viu?
6: Vamos ficando por aqui. Mas o Arraiá da Pop continua amanhã, a partir das 14h30.
7: Amanhã não, segunda-feira.
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6: Pois é, segunda-feira nós estaremos de volta com mais música boa, resenha e muito forró no pé, viu?
7: E claro que o programa teve a apresentação de Ítalo Silva e Samara Nunes.
6: Sonoplastia dela, que faz o som pegar fogo nesse arraiá. Ela mesmo, Naomi Andrade, direção geral da nossa Reni Cláudia.
7: Não esquece de seguir a gente no Insta, que é o @popcariri101, e ficar por dentro das novidades pelo portal Pop Notícias, viu?
6: Até amanhã, povo arretado!
7: Até segunda-feira, povo arretado!
6: Não, até amanhã! Amanhã eu vou entrar ao vivo, amanhã eu estarei na Vila do Artesão, junto com Vinícius Truta e Gerana Silva.
7: Certíssimo, eu até segunda-feira. Fiquem com Deus, beijos, aproveitem esse final de semana de São João, divirtam-se muito, mas com juízo, e lembre-se que você pode tudo.
6: É isso, meu povo, obrigado pela audiência dessa semana, foi incrível ficar junto com você até a sexta-feira, né? Amanhã estarei de volta por aqui também, hoje dia dos namorados, lembrando, é só o dia, a noite

0: É dos solteiros! Então bora curtir muito, bora se esbaldar, mas com consciência e sem sofrer por ex. E o bebê, o tomou todas, esconde o celular, entrega pra um amigo ou pra amiga pra não ter recaída, porque ex é ex, bora viver o novo! Beijo, beijo, beijo! Já deu tudo certo pra mim, pra você e pra todos nós. Eu sou Ítalo Silva e eu fui!
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2: Em Campina Grande, na Paraíba, 16 horas e 3 minutos.
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0: Programa dialogando a partir de agora, formada a Rede Nordeste de Comunicação. Comigo, Rádio Pop Cariri FM 101.1, TV Nordestina Canal 179, da Rede Brisanet de TVs, Portal Página 1PB e o blog do Abílio José. Juntos, também pelas plataformas digitais. Você já sabe, Facebook, Instagram e pelo YouTube.
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0: Nalmir Andrade recebe sua mensagem, dá uma filtrada, manda pra mim pra que eu não me estresse, tá bom assim? WhatsApp 83-3201-8651. Você já sabe que estamos transmitindo também pelo portal Página 1PB.
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0: Estamos juntos até às 17 horas com notícias, entrevistas e opinião. Juntos comigo, hoje, aqui nos estúdios da Pop Cariri, Nalmir Andrade. Nos estúdios da TV Nordestina, Flávio Gomes. No escritório do portal Página 1PB, Giovana Maia. E o próprio Abílio José coordena o blog do Abílio. Vamos juntos! E eu trago, a partir de agora, opinião. Porque opinião aqui é no Ponto de Vista.
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0: Muito bem, estamos de volta com um Ponto de Vista. Olha, eu queria falar de coisas sérias, mas tem hora que a gente precisa levar no banho-maria. Tem que levar na brisa, porque se prestar atenção, demais vai endoidecer. Ontem eu acompanhava o primeiro jogo da Copa do Mundo, México e África do Sul, e o que me chamou o interesse, não pela abertura, que é tudo igual, um famoso canta, um bocado de besta dança, o pessoal bate palma e por aí vai. Mas isso aí é natural. A gente vai envelhecendo, já vai se acostumando. Mas o que me chamou o interesse foi o árbitro brasileiro. O árbitro brasileiro foi quem apitou a partida inicial. Na minha concepção, acompanhei o jogo, ele não cometeu nenhum erro. Mas brasileiro não deixa passar nada. Na hora que ele foi chamado pelo VAR por uma jogada que necessitava expulsar um jogador, ele não tem o domínio da língua inglesa. E ele teve que falar após, ao ver o VAR, a sua decisão, que seria expulsar o jogador de camisa número 11, teria o nome lá, e ele se atrapalhou. O que que eu estou chamando a atenção? Isso cabe a mim. Eu aqui na minha Paraíba velha de guerra, eu preciso saber o paraibanês. Ponto. Mas quando eu boto YouTube, Facebook, Instagram, que vai para o mundo, eu tenho que dominar a língua portuguesa acadêmica. Muitas vezes até eu escorrego no quiabo, digo algumas coisas aqui, mas eu preciso dominar. Se não falar ela, mas pelo menos dominá-la. Na concordância, na regência, para que não fique muito feio. Isso eu estou dizendo a você que está me acompanhando, a todos que precisam utilizar profissionalmente a sua função. Se você vai ter que se deslocar do seu país, se você cedo ou tarde é um árbitro FIFA e que vai ser chamado para apitar na América do Sul ou na Europa ou na América geral, aonde o inglês domina, você tem que ter pelo menos um domínio qualquer. E ontem aí os memes bateram em cima. Como tem batendo em cima também aqui no São João. Por quê? Porque os blogueiros só querem mostrar o diferente. As pessoas que vão para o Parque do Povo, elas não vão para saber quem é a bichona que está mais ajeitada. Quem é aquele blogueiro que está mais enfeitado. Ou que... Ele quer saber quais são as atrações, o que é que ele pode comer. Mas não. É uma briga para mostrar viadagem. Para mostrar aquelas pessoas que são a minoria e que querem ter o direito da maioria. Que tá ficando estranho.
3: É brincadeira, hein?
0: Ah, como é que foi o desempenho do cantor fulano de tal no palco? Não se comenta. A não ser que ele cometa algum erro. Que ele caia, ou escorregue, ou chame um palavrão. A semana toda o comentário foi aquela Valquíria Santos chamando o povo para não esperar por Henrique Juliano, para também se animar com ela. Foi o comentário que teve nas redes sociais. Então, a gente tem que sair dessa mesmice de ter que mostrar a minoria. E a gente tem que se profissionalizar na maioria. Isso é um recado para um bocado de blogueiro que quer passar por jornalista, quer passar por imprensa e que estão mostrando o lado, para mim, o lado fraco e mais besta do maior São João do mundo. Esse é o meu ponto de vista.
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0: Muito bem, meus amigos, são 16 horas e 11 minutos. Estamos com o programa Dialogando e... .com. Quem está acompanhando pelas redes sociais já reparou que nós estamos com convidados aqui nos estúdios e que nós vamos tratar. Vocês sabem que eu já disse quarta-feira que nós iríamos tratar desse assunto que é pesado. Eu não gosto de exclusividade, vocês sabem disso. Eu não, na marca da exclusividade não é minha, não gosto e não gosto de fazer denúncia. Mas quando a coisa é pesada e quando a coisa é bem documentada a ponto de não deixar brecha, aí não tem como fugir. Comigo hoje, o empresário Eduardo, o advogado Rodrigo Ramos e a técnica de enfermagem Ana Paula, para nós falarmos de um problema que já vinha ocorrendo há algum tempo, inclusive foi motivo de denúncia no Ministério Público, na Justiça do Trabalho também, mas daqui a pouco a gente fala. Eduardo, prazer recebê-lo, meu boa tarde. O serviço de home care, que é tão essencial para algumas famílias, para trazer tranquilidade, para trazer cuidados àqueles pacientes que precisam de atendimento e atenção 24 horas e que têm o conforto, graças a um pagamento, muitas vezes absurdo, de um plano de saúde para receber o home care e que você espera que os profissionais que ali estão prestando o serviço tenham toda a qualificação. Em Campina Grande ele foi deturpado de que forma? Muito boa tarde.
4: Boa tarde, Gerson. Boa tarde a todos os ouvintes, espectadores também pelo YouTube. Uma satisfação estar sendo recebido. Edson, o home care, ele é uma substituição da internação hospitalar.
0: Isso.
4: Ele é uma internação domiciliar. O que está acontecendo hoje em dia é que, principalmente, vou falar exclusivamente da minha mãe. Minha mãe, ela foi contemplada com home care e vem passando por várias dificuldades administrativas. Ela é beneficiária da Unimed Campina Grande, tem 29 anos de Unimed Campina Grande desde 1997, e as dificuldades administrativas elas não correspondem à grandiosidade da instituição Unimed Campina Grande, que tem 54 anos, que nasceu para proteger vidas. O que a gente tem enfrentado administrativamente, eu considero desumano. Minha tabela que onde a operadora classifica a complexidade do paciente. A complexidade dela de 24 pontos foi pelos médicos auditores da própria operadora. Pautado nisso, eles classificaram que minha mãe tinha necessidade de ter um home care, a internação domiciliar.
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4: minha mãe estava com traqueostomia, vários dispositivos, sonda nasal enteral e múltiplas comorbidades. A operadora não forneceu o home care completo. Eles fornecem um sistema de atendimento domiciliar que eles chamam de SADIL. Então, houve a necessidade de judicialização. você judicializar aquilo que o próprio médico auditor prescreveu é desumano. É desumano.
0: E a partir daí, teve a atenção, mas o que é que se tornou escândalo a partir do serviço que a Unimed foi obrigada a oferecer de home care?
4: É, vamos lá. Trazer para um momento mais presente, né? Minha mãe está em home care desde fevereiro de 2025, 18 de fevereiro, para ser mais preciso. Durante todo esse período, esse trajeto, a gente identificou várias falhas no serviço, tá? Principalmente no serviço de enfermagem. Para profissionais que eram indicados para fazer o serviço, eles mesmos falavam, tinha alguns procedimentos que eles não sabiam fazer. Tinha humildade de falar isso. Mas chegou um limite que a gente começou a ter uma ótica mais próxima para entender o que está acontecendo. Em dezembro de 2025, minha mãe ela foi diagnosticada através de culturas de TQT e cultura bactéria e cultura de urocultura com infecções simultâneas. Infecção traqueal e infecção urinária. Foi tratado inicialmente com medicações orais antibióticos que não resolveram. E o médico, Dr. André Cavalcante Macedo Júnior, a quem sou muito grato, que acompanha minha mãe desde fevereiro, prescreveu de forma imediata, no dia 30 de dezembro de 2025, em virtude do quadro ter se agravado, a amikacina de forma endovenosa, pela via endovenosa. Até então está tudo bem, está tudo correto. Essa prescrição médica foi feita, de imediato eu solicito institucionalmente a Unimed envia os insumos e a medicação para ser administrados ainda no dia 30 para iniciar o tratamento, até aí tudo certo. E sendo que, qual o problema? As pessoas que estavam lá, técnicos de enfermagem, a gente identificou depois que não eram técnicos. Como é que a gente identifica isso? Primeiro, a gente teve uma ótica de olhar para uma senhora chamada Maria Isabel Pereira Medeiros.
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4: A via da receita foi prescrita, foi por via endovenosa. Seria o ciclo na veia. A senhora Maria Isabel administrou por forma intramuscular. A receita ela pode ter mudado, o médico pode ter mudado a via. Isso pode, isso é legalmente permitido. Mas por que não foi administrado, não foi repetido a questão da não foi posicionada uma nova veia quando minha mãe perdeu o acesso? Por que não houve uma tentativa? Porque a profissional ela destacou, deixou claro que não conseguiria, que não sabia. Isso gera uma suspeita. Quando ela foi administrada de forma intramuscular, a medicação, 3 dias após, minha mãe ficou com a região do glúteo toda roxa. Ficou preto essa região. Passou muito sofrimento. Então, ficou nessa escala para administrar durante esse ciclo de antibiótico dois profissionais. Os dois profissionais estavam escalados e validados como responsável técnica. Era a senhora Tereza Thaís Estrela. Ela validou esse pessoal, que era a pessoa que contratava esses profissionais.
0: Contratou profissionais que deveriam ser técnicos em enfermagem, que deveriam saber os procedimentos que sua mãe precisava receber. E vocês perceberam que, primeiro, muitos não sabiam fazer os procedimentos e, segundo, alguns não eram técnicos em enfermagem, ainda ou não eram.
4: De fato, vamos lá. Nesse ciclo, a gente percebeu que, pelos erros dos procedimentos que estavam tamanhos, a gente teve que identificar, de fato, essa pessoa realmente é técnica de enfermagem? O que, que a gente identificou? Não eram técnicos de enfermagem. Porque, assim, deixa eu te explicar, Edson. Um advogado, para ele exercer a advocacia, ele só é advogado se ele tiver OAB.
0: Isso.
4: Concorda? Um técnico de enfermagem, eu não sabia a época, hoje estou ciente disso, para ele poder exercer a função de técnico de enfermagem, ele tem que fazer o curso, tem que ter o diploma, ele tem que tirar o COREN dele e esse COREN tem que estar ativo. Segundo o próprio conselho, onde eu estive presente, com a senhora Rosileide Martins, que é presidente do setor ético do COREN, e emitiu parecer. As duas profissionais que estavam escaladas para administrar a medicação de forma endovenosa na paciente, nenhuma das duas poderiam estar exercendo essa profissão.
0: Você está todo documentado com o que você está dizendo.
4: Sim. Para todas as provas digitais que a gente tem no acúmulo desse processo, existe ato notarial. Para falar que essas técnicas não eram enfermeiras, quem está falando não sou eu, Eduardo. É o próprio conselho de classe. O órgão de classe, o próprio COREN.
0: Eles emitiram
4: pareceres. A Maria Isabel, a senhora Tereza Thaís Abrantes Estrela, cabe ressaltar. Quem é a senhora Tereza Thaís Abrantes Estrela? Ela é gestora da Copa Saúde.
0: O que é a Copa Saúde? É a cooperativa de técnicos e enfermeiros que prestam serviços.
4: Deixa eu ser mais claro, então, pegar na base. Minha mãe, ela é beneficiária da Unimed Campina Grande. Minha mãe está sob cuidados da Unimed Campina
0: Quem
4: Grande.
0: Quem tem que fornecer a home care?
4: Quem tem que fornecer o home care? A Unimed Campina Grande.
0: E o que ela oferece?
4: A Unimed Campina Grande, ela não tem um home care próprio. Ela terceiriza os serviços.
0: Quais são as empresas terceirizadas que vocês constataram?
4: A empresa terceirizada de enfermagem, que responde pela grande maioria do home care de Campina Grande, se chama Cuidare Call.
0: Me informaram que existem duas Cuidare. Isso existe? Isso acontece?
4: Não sei lhe informar. O que eu sei lhe informar é que a Cuidare Call, que é responsável pelo home care, que era responsável pelo home care da minha mãe, e que é de propriedade da senhora Fabiana Vidal, ela fica ali na Rodrigues Alves, na Prata.
0: Sei qual, eu passo em frente.
4: Ali naquele vizinho é o Subway.
0: Isso.
4: É essa Cuidare que eu estou falando. E a senhora Fabiana
0: Vidal... deixar bem claro. E quem é Fabiana?
4: Fabiana Vidal, ela, até então, para mim, inicialmente, ela era a gestora da Cuidare Call, que foi contratada pela Unimed para fornecer o serviço de enfermagem. Pessoa no trato é uma pessoa maravilhosa. Você conversar com a Fabiana é super acessível. A Fabiana, a empresa dela, ela subcontrata para o serviço técnico de enfermagem uma cooperativa.
0: Pronto. Então, a Cuidare é contratada pela Unimed. A responsável, doutor Rodrigo, me diz... Fique à vontade, muito boa tarde, por estar presente aqui. A responsável é a Unimed.
4: É claro.
0: Vocês pagam a Unimed.
4: Exato.
0: A Unimed não tem o serviço, mas lhe oferece contratando uma terceirizada.
4: Isso.
0: No caso, a Cuidare.
4: Isso.
0: E a Cuidare, quarteceriza, existe esse nome, pelo amor de Deus? Quarteceriza serviço?
4: Essa é uma das questões que a gente quer ver. Eu vou chegar nesse ponto da Cuidare. A Cuidare fica responsável pela parte de enfermagem,

0: com orientação médica em virtude da complexidade da paciente, uma paciente de alta complexidade com múltiplas comorbidades, acamada.
1: São cuidados necessários.
0: Exato.
1: É isso que me pergunta. Então, a Unimed, os médicos solicitam que tenha um acompanhamento 24 horas e que seja dado por um técnico de enfermagem em serviço de home care.
0: Isso.
1: A Unimed contrata a Cuidare. A Cuidare terceiriza para uma cooperativa.
0: Isso.
1: E essa cooperativa, que tem a obrigação de observar se é técnico, se tem a competência devida, porque existe um relatório que precisa ser feito todos os dias, se eu não me engano.
0: Isso.
1: Eu sou o técnico daquelas 24 horas, eu sou obrigado a dar um relatório, não é isso,
0: isso,
1: Eduardo?
0: É, esse relatório que você fala é a evolução.
1: Pronto, essa é a evolução.
0: Vamos lá. A Cuidare, ela subcontrata a terceiriza a Copa Saúde, mas apenas para a parte de técnica de enfermagem. A Cuidare ainda fica responsável pela enfermeira.
1: Sim, tem a enfermeira e a técnica.
0: É a técnica. A enfermeira da Cuidare, ela se chama Cristiane Araújo. Ela é responsável por supervisionar os pacientes. Por decisão judicial, essa supervisão tem que ser semanal na residência. É uma decisão judicial. Então, a Cuidare fica responsável pela enfermagem e a Copa Saúde pela contratação dos técnicos de enfermagem. São funções distintas. Certo? O que que acontece? O técnico de enfermagem, respondendo a sua pergunta, ele tá lá na residência, ele tem que evoluir o paciente, fazer uma evolução. A evolução do técnico de enfermagem, ela faz parte do prontuário do paciente, que é a memória clínica do paciente. Essa evolução, ela precisa ser assinada e carimbada.
1: Pelo técnico.
0: Ele não pode ser assinado nem carimbado por uma pessoa que não estava evoluindo o paciente.
1: Porque quem está acompanhando é o técnico ali. Se eu estiver errado, vocês me corrigem.
0: Você está correto.
1: O técnico, ele está ali. Aí, ao acabar o seu plantão, ele faz a evolução do paciente. Teve febre, levantou-se, foi feito fisioterapia, sentiu dor e foram dadas as medicações tal. Assina o técnico Edson Pereira, Corém.
0: Isso.
1: E o que é que estava acontecendo? Qual é o crime aí que está acontecendo?
0: O que é que estava acontecendo? A gente identificou primeiro das profissionais. As profissionais Maria Isabel, a gente identificou. Eu solicitei a senhora Thaisa, o Corém da Maria Isabel. A senhora Thaisa me deu um Corém falso. Ela me forneceu.
1: Como é?
0: Eu solicitei a senhora Tereza Thaisa Estrela, gestora da Copa Saúde, que estava indignada com os procedimentos da Maria Isabel, como minha mãe tinha ficado. Solicitei no dia 30 de janeiro. Através de WhatsApp.
1: O Corém dela.
0: O Corém da Maria Isabel.
1: E aí foi fornecido o quê?
0: Tereza Thaisa Estrela, gestora da Copa Saúde, auditora da Unimed, me forneceu o Corém falso.
1: Peraí, não. Você tá complicando aqui o negócio. Peraí. Vamos com partes. Como Jack Estripador dizia. Não, a Tereza, ela é o quê da cooperativa?
0: Ela é gestora da cooperativa.
1: E o que que ela é da Unimed?
0: Auditora da Unimed.
1: Doutor Rodrigo, não existe aí uma duplicidade de interesses, não? Boa tarde, eu queria lhe ouvir.
2: Boa tarde a todos. É, uma situação que aparentemente não seria ilegal, mas tornou-se criminosa.
1: E imoral.
2: Imoral, com
1: certeza. Me permitam aqui, se eu sou responsável técnica da cooperativa, eu sou proprietária da cooperativa. Aí, Ana Paula aqui, que daqui a pouco vai dar o boa tarde dela, é funcionária minha, então, da cooperativa. Aí Ana Paula faz uma besteira lá, ou não assina, ou não pode, mas eu lá na auditoria da Unimed, eu fecho os olhos, já que eu sou auditora de mim mesmo, e pode?
0: Poderiam ter existido várias câmaras de fiscalização. A evolução, por se ter física, ela sai da residência. Como é que era a orientação? Vamos para o ponto da orientação. A gente tinha... A orientação era feita da seguinte forma. A senhora Tereza Thaisa Estrela orientava as profissionais de que forma? Vocês fazem a evolução, só quem precisa saber sou eu, Fabiana. Quem é Fabiana? Proprietária, da gestora Cuidare. Da Cuidare Cal.
1: Que é o que da Unimed?
0: E auditora da Unimed.
1: Espera aí. Ela é dona da Cuidare.
0: E auditora da Unimed.
1: E auditora
0: da... Nós temos duas auditoras da Unimed envolvidas. A Fabiana é responsável pela enfermagem de múltiplos pacientes, não só da minha mãe, com a Cuidare Cal. E a Fabiana é auditora da Unimed, a senhora Fabiana Vidal. A Tereza Thaisa Estrela, era gestora da Copa Saúde, responsável por contratar múltiplos técnicos para múltiplos.

0: residências, múltiplos pacientes e a auditora da Unimed. Ela orientou expressamente uma profissional. Você faz evolução. Fabiana disse que podia colocar você, porque você está terminando o curso, eu posso colocar. É uma profissional que exerce cargo de auditoria. Ela está colocando...
1: Tem áudio disso?
0: A gente tem áudio, se você quiser, posso até lhe apresentar.
1: Eu quero, daqui a pouco a menina chega. Eu estou com a Ana Paula aqui. Ana Paula, muito boa tarde.
2: Boa tarde.
1: É, você está nessa questão que você foi uma das contratadas sem ainda ter o Corém.
2: Isso.
1: E você, claro, em busca de defender o seu defender seu trabalho, seu dinheiro, seu bolso, sua feira, você submeteu... Mas você não tinha como assinar. Como é que foi isso? Muito boa tarde.
2: Boa tarde. Thaisa, que é a gestora da Corpo Saúde, havia entrado em contato comigo, que estava precisando de uma pessoa para assumir escala em uma determinada residência. Conversando com ela, ela tinha conhecimento que eu estava em período de conclusão do curso técnico de enfermagem ainda, mas mesmo assim disse que não teria problema, que me colocaria para trabalhar nas residências. Quando fui trabalhar... na residência que faz aquela questão de evolução, preenche ali a rotina do paciente do decorrer do dia, eu perguntei a respeito as assinaturas e o carimbo, como é que fica. Ela disse, quanto a isso, não precisa se preocupar, também não precisa dizer nas residências que você não é técnica. Você faz a evolução e a enfermeira responsável carimba e assina por você. A enfermeira responsável essa que era Cristiane Araújo.
1: Ô Ana Paula, claro que você é uma jovem, nós fomos aqui, eu fui jovem, queria trabalhar, eu comecei a dar aula sem ser professor, mas aí era conhecimento, eu não tinha necessidade na minha época de ter o diploma, eu sabia mais, ensinava quem sabia menos, mas no caso aí nós estamos lidando com vidas.
0: Exato.
1: E que há muito tem essa lei. Você se sentiu constrangida, mas com medo de perder esse recurso ao ouvir isso?
2: Assim, sabia que não seria o correto ali naquele momento, mas ela me passou...
1: Que não haveria problema.
2: Me passou confiança. Então, se não vai dar problema, então não haverá consequência nenhuma fazer aquilo ali, já que ela, como minha superior, está me instruindo a fazer aquilo. E assim era feito.
1: Graças a Deus ninguém morreu nas suas mãos.
2: Não, graças a Deus não.
1: Mas correu o risco de você...
2: Tinha
1: por
2: esse
1: acaso...
2: risco ali, um paciente ter que correr. Então, tinha um grupo também com a equipe de enfermagem. Todas as dúvidas, como já chegou a correr, eram tiradas lá. Mas não tinha nem ali uma enfermeira superior para estar ali.
1: Uma garantia
2: para estar ali.
1: Que você podia estar fazendo seu estágio.
2: Isso.
1: Mas um estágio tem que ser supervisionado.
2: Isso. Não, então, durante esse período trabalhado, nunca teve ninguém ali para supervir, não. Ela só dizia, vai, faz a evolução.
1: Deus proteja a todos.
2: Carimba e assina por você. Assim foi feito.
1: E aí é falsidade ideológica. Doutor Rodrigo, por favor.
3: Sim.
1: Se eu assinar um processo seu, Edson Pereira assinando por Rodrigo Ramos, eu estou fazendo o quê?
3: Cometendo crime.
1: Falsidade ideológica? Cometendo e se o senhor tiver conivente, vai os dois para cadeia.
3: Sim.
1: O senhor ainda tem a proteção para o seu advogado, a OAB bate em cima, não?
3: Não tem.
1: Dessa lenha.
3: Não temos proteção, não. Todos somos iguais, apesar de...
1: Muitos iguais.
3: De ser membro da OAB, mas somos cidadãos que nem...
1: Claro.
3: Todos não temos benefícios, nem nenhuma regalia quanto a isso.
1: Vai todos os dois para a cadeia.
3: Vai os dois para a cadeia.
1: Vamos ouvir os áudios que... Vamos passar agora, que comprova tudo o que está sendo dito nesse momento. Vamos lá.
4: É o seguinte, lá na verdade é para ser técnico em enfermagem, sabe, Paulo? Mas aí Fabiana disse que eu podia colocar você, como você já estava terminando, você fazia a evolução e Cristiana, a enfermeira, assinava. Aí é para começar amanhã, é nas Três Irmãs a residência. Aí pelo fato de ser nas Três Irmãs, porque é um pouco mais distante, a gente está pagando 95 no plantão. É de 7 às 19.
1: Vamos para o outro segundo alvo. Essa é quem?
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1: Essa era quem?
6: Tá, agora não fica, não, porque tu se prejudica e me prejudica.
1: Espera aí, repita aí, por favor, esse áudio.
6: Agora não diz. Agora não diz nas casas que tu chegar que tu não é técnica, não, porque tu se prejudica e me prejudica.
1: E agora mais um áudio.
6: Eu não sei nem quem é a fono. E você não. É como eu estou lhe dizendo, você não vai dizer a ninguém. Quem precisa saber sou eu, Fabiana, Cristiano, que assina por você, pronto, tá resolvido, certo?
1: Esses áudios já estão juntos, anexados aos processos, doutor Rodrigo?
3: Sim, estão todos anexados.
1: Ô, Ana Paula, você chegou a administrar medicações invasivas no, em paciente?
2: Sim, cheguei. Num período entre dezembro e janeiro, medicações intramuscular.
1: E você atendeu mais de um paciente?
2: Atendi. Mais de 4. Foram várias residências trabalhadas com consentimento e orientação de Thaisa.
1: Eu quero... Vocês estão... Isso aí é o quê?
0: A gente tem um parecer do Corém, onde o Corém classifica que a senhora Ana Paula, ela tem Corém, tem registrado Corém, ela é técnica de enfermagem.
1: Hoje.
0: Desde 19 de janeiro de 2026. Mas, senhora Ana Paula, você trabalha na residência...
1: Desde quando? Trabalhou quando?
2: Período de... Em torno de 8 meses. Maio de 2025, em uma residência só fixa, né? Uma escala fixa. Trabalhei num período de maio de 2025 ao começo de março de 2026.
1: Que você não tinha o Corém ainda?
2: Não, não tinha, né? Corém. Só passei a ter o Corém ativo...
1: A partir do dia 13...
2: 19 de janeiro.
1: 19 de janeiro.
2: Isso.
1: Tá aqui. Documento do Corém. Quando vocês pegaram tudo isso, qual foi o procedimento que vocês fizeram? O que é que vocês acionaram?
0: Vamos lá. Primeiro, a primeira providência que eu tomei...
1: Pode, fiquem à vontade.
0: Quer falar, Rodrigo?
3: Pode falar.
0: É, a primeira providência que eu tomei foi conversar com a senhora Thaisa. Eu fui conversar com a senhora Thaisa porque eu tenho entendimento que ela, como gestora, não...
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0: Sabendo também é absurdo. Mandei um áudio. Eu fui silenciado. Ela simplesmente...
1: Não, mas esses áudios dela é crime. Ela tá dizendo. Ah. Não diz a ninguém que... E mesmo que se Fabiana chegar, eu não mandei. A Ana tá, está usando de má fé. Doutor, aí vamos me corrigir.
3: Tá fazendo a orientação do cometimento de crime.
1: De crime. Ela mandou a Ana Paula cometer o crime.
3: Falsificação
1: de
3: documento.
1: Falsidade ideológica, porque alguém ia assinar por ela, e falsidade de documento. E, além disso, omitir informação caso o cliente precise. Então, vários crimes.
3: Vários.
1: Vários crimes estão cometidos aí.
3: Além da falsidade documental, tem a questão da associação criminosa também, que ela pode ser imputada a esse crime, porque... A associação criminosa no Código Penal prevê que 3 ou mais pessoas que cometem crime é rotulado como organização...
1: Quadrilha.
3: Como, né? Associação criminosa, no caso.
1: Que não era para ser uma associação de cooperativa de funcionários, mas aí quantos casos tem desse tipo?
3: Pelo tanto de envolvimento de tantos profissionais dela e de outros profissionais ou eventuais profissionais, caracteriza o crime também de associação criminosa previsto no Código Penal, no artigo 288.
1: Você pegou, Eduardo, levou isso para a Unimed?
0: Eu levei isso administrativamente primeiro para as terceirizadas.
1: Sim, para as terceirizadas.
0: Assim, na minha concepção, a gestora, ela jamais estaria participando disso. Eu pensei que as profissionais estariam enganando elas. Então, e deixa claro, não existe só a Ana Paula França, não, tá? Em relação à Ana Paula França, o Corém, a senhora Rosileide Martins, que é chefe de processo ético, ela emite um parecer e deixa como conclusão. Para devidos fins, inclusive judiciais, qualquer ato de enfermagem praticado pela referida profissional, Ana Paula França, anterior a 19 de janeiro de 2026, ocorreu à margem da legalidade profissional.
1: Certo.
0: Isso é o Corém que está falando, não sou eu. Em relação à senhora Maria Isabel, quando a senhora Thaisa me forneceu...
1: Sim, a Maria Isabel que despertou sua curiosidade.
0: Despertou minha curiosidade. Não existe só...
1: Ela não tinha o Corém, não?
0: Quando você, aí a senhora Tereza Thaís Estrela me manda um corém da Maria Isabel. Eu não verifico na hora, mas ela manda, porque eu não sou órgão fiscalizador, eu não sou auditor, eu sou analista financeiro. Deixa eu te explicar. Aí eu faço uma denúncia junto ao Corém para poder pedir
1: De Maria Isabel.
0: De Maria Isabel. O conselho de classe, o Corém, ele me responde da seguinte forma. Esclarecemos que, de acordo com as informações obtidas, a senhora Maria Isabel Pereira Medeiros não possui inscrição junto ao sistema Corém, seja na categoria ativa ou qualquer outra situação cadastral, suspensa, cancelada ou inexistente.
1: Eu tenho que lidar com o meu público e o público tem que entender aqui. Ela lhe mandou um Corém, certo? Aí você foi lá no Corém, pediu as informações, e o Corém disse que ela não tinha...
0: Nunca teve.
3: E o Corém era falso.
1: O que crime é esse, doutor Rodrigo? É mais um.
3: Mais um crime. Se for juntar, Edson, toda a...
1: O calhamaço...
3: O desdobramento desse caso vai
1: O Código Civil vai descobrir quase de asa.
3: Vários crimes que foram praticados. Eu citei a associação criminosa, falsificação de exercício irregular da profissão, entre outros.
1: Ô doutor Eduardo, aí o senhor recebeu do Corém e foi à Unimed.
0: Antes de qualquer judicialização, a Unimed foi a informar de forma administrativa. Tipo assim, é tudo muito absurdo o que tem acontecido.
1: Qual o procedimento após o senhor denunciar, antes de mais nada, de forma extraoficial, né, doutor? O senhor foi lá preocupado, rapaz, está acontecendo alguma coisa.
0: Uhum.
1: Aí o senhor fez, assim, uma denúncia. Qual foi o procedimento que a Unimed teve com o senhor?
0: Vou tentar esclarecer, de fato, as camadas de denúncia que foram feitas. Foi feita primeiro a senhora Tereza Thaísa, que silenciou e não me respondeu.
1: Sim. Aí Cuidare.
0: Depois fui a Cuidare, a Fabiana Vidal. A Fabiana Vidal, a resposta que ela me deu foi o seguinte: quem tá achando isso tem que provar.
1: E você foi buscar.
0: Aí eu peguei e disse: Fabiana, tá acontecendo, é absurdo. Você tem que investigar e chutar a Thaísa. Você contrata a Thaísa. Thaísa fez. Aí a Fabiana me responde: Eduardo, eu vou entregar a escala, essa escala é muito difícil. Eu não consegui entender. Eu disse, não estou entendendo. Difícil está sendo lidar com essa situação. Então, o que foi que aconteceu? Eu cheguei para a Fabiana e falei, eu vou pessoalmente amanhã em Dr. Aurélio Ventura, que é diretor financeiro, homem que...
1: Da Unimed.
0: Da Unimed, para poder informar ele o que está acontecendo.
1: Que saiba se a reputação mais das mais
0: ligadas
1: de Campina
0: Grande. Exatamente. É um homem honrado. Ele me recebeu. Ele fez o certo, que é defender do dia as profissionais dele.
1: Claro.
0: Vamos deixar claro. O que a gente está falando aqui hoje não representa toda a Unimed Campina Grande, tá? Que fique claro aqui. Aqui não é um ataque pessoal à Unimed. A Unimed é uma instituição que tem 54 anos. Ela não é responsável. Ela tem sua responsabilidade sobre o que aconteceu.
1: Ter que pagar pela parte
0: delicada. Mas eu quero enfatizar isso. A Unimed Campina Grande, a instituição Unimed Campina Grande, ela tem 54 anos, era para ser considerada sagrada, porque ela foi fundada para proteger vidas. Agora, que existem auditores e profissionais da Unimed Campina Grande, hoje, que não representam a grandeza da Unimed Campina Grande, isso existe de fato. Deixo claro em que ponto. Dr. Aurélio, ele me recebeu e teve uma conversa breve, pelos fatos. Teve um ponto que ele questionou para mim, que foi o seguinte, ele é judeu, ele disse, Eduardo, se... 10 filhos de agente, um vai pro crime, lado do crime, o que é que a gente faz? Eu não soube responder na época a ele. Mas ele foi apurar, ele apurou. Eu não tenho o que falar, doutor Aurélio. Ele apurou. De imediato, hoje eu poderia dar essa resposta para ele, doutor Aurélio deu a resposta. Na tradição judaica, quando o filho erra, a gente tem que proteger o filho e corrigir. Mas no limite que o filho queira ser corrigido. Se a gente permite aceitar o erro do filho, a gente pode trazer esse problema todo para nossa família. E a Unimed é a sua família. Não corrigir esse problema. De fato, o senhor pode estar institucionalizando o problema. É isso que está acontecendo.
1: Pronto. Aí a Unimed tomou alguma...
0: A Unimed tomou a providência de quê? Afastar a cooperativa Copi Saúde e colocou outra na minha residência. Outra cooperativa e outra empresa. Tirou a Cuidare também e foi investigar a Cuidare.
1: Quem é o dono dessa cooperativa? Quem é que comanda essa cooperativa que está agora?
0: Tá, isso aí já é um outro problema, Edson, porque assim, entrou uma empresa lá chamada MedHome, onde, tipo, os profissionais, o Rodrigo tava apurando isso, os profissionais são colocados lá, já é um outro problema trabalhista. As próprias profissionais não sabem para quem trabalham. não sabem para que cooperativa trabalham. As profissionais estavam com 3 meses de salário atrasado. Mas é um ponto que, tipo assim, diverge desse foco de nosso aqui hoje.
1: É,
0: eu queria exatamente focar nisso.
1: Estou entendendo. Mas tem problema também com essa cooperativa que está agora.
0: Sim.
1: Está certo. Tem.
0: Hoje na minha residência...
3: Elas trabalham sem contrato assinado.
0: Hoje na minha residência, se você for pedir a evolução dos técnicos de enfermagem, eu tenho uma profissional que está lá com 4 plantões e não foi liberado de sistema para ela fazer a evolução. Você tem noção do que é isso?
1: A evolução significa quando o médico chega na sua casa, aí ele pega todas as evoluções elaboradas durante uma semana, duas, um mês, aí ele analisa, vê o acompanhamento e a partir dali ele toma as decisões que irão cuidar da paciente. Isso porque é a mesma coisa dele visitar lá. Ele recebe a evolução quando ele vai na visita dentro do hospital. Ele está lá, a enfermeira fez isso, aplicou aquilo, a temperatura aumentou tal canto, tal. Isso é quem faz com que ele diga, muda a medicação.
0: Isso.
1: Mexa em tal coisa.
0: Isso.
1: É, eu estou aqui falando, não, você, além de tudo, você apurou que não é o caso único de sua mãe. Tem isso, outras pessoas isso. que estão passando pelo mesmo problema.
0: Eu vou chegar nesse ponto, eu queria só retratar contigo o seguinte, Edson, o seguinte. A evolução, ela precisa ser assinada por quem está lá. A orientação que a Thaisa dava era a seguinte, a Tereza Thaisa Estrela, auditora da Unimed, para os profissionais não assinarem a evolução, alimentarem, mas assinar a parte de assinar e carimbar, deixa que Cristiane Araújo assina. Isso tem no áudio,
1: foi colocado. Quem é Cristiane Araújo?
0: Cristiane Araújo é enfermeira da Cuidarem, pessoa ligada diretamente à senhora Fabiana Vidal, que acompanha, faz a supervisão de enfermagem como enfermeira de múltiplos pacientes. Então, deixa claro uma coisa. Eu não acreditaria que a senhora Cristiane Araújo se colocaria nesse papel. Eu liguei para a Cristiane Araújo, a gente tem um ato notarial próprio. Cristiane, você está assinando evoluções para pessoas se validarem para o técnico de enfermagem? Ela deixa na gravação telefônica, está nos pronatos dos processos. Ressalto que a Cristiane Araújo, além de acompanhar múltiplos pacientes em situação de home care, estou falando de pacientes vulneráveis, ela é enfermeira do Dr. Maia. Cristiane, você assinava as evoluções? Jamais, meu corinha de enfermeiro. É, Edson, vou te passar um documento aqui para você ver. Cristiane Araújo nunca exerceu a função de técnica de enfermagem na minha casa. Ela é enfermeira supervisora. Ia, quando deveria ir, era semanalmente, às vezes, e muitas vezes não ia. A evolução técnica, ela é para ser assinada pelo técnico. Que está lá. Certo. Esse documento que eu vou te apresentar é o seguinte. É um entre múltiplas evoluções que eu tenho. Essa evolução é dia 17 de dezembro de 2025. Quem está escalado para essa evolução... Quem está escalado para esse dia de trabalho... Peticionado nos autos do processo em 20 de abril de 2026, quem validou essa escala foi a auditora, a senhora Tereza Thaís Abrantes Estrela. Ela peticionou nos autos e validou que quem estaria nesse 17 de dezembro é Ana Paula.
1: Quem eu pego aqui, eu olhando assim de relance, eu chego e levando, se eu for chamado, quem é que estava trabalhando lá nesse dia? Era Cristiane Araújo da Silva, técnica de enfermagem, Corém. Tal, está aqui assinado por ela. Ela assinou como técnica de enfermagem que ela estava presente no dia 17 de dezembro de 2025, diurno e noturno.
0: Ana Paula, você reconhece essa letra? Essa letra é da sua ou da Cristiane? Você reconhece essa letra?
2: Minha letra, as evoluções foram feitas por mim.
1: Você fez as evoluções, mas não assinou?
2: Não assinava, porque nessa época eu não tinha Corém.
1: Pronto. E aí essa assinatura não lhe pertence também?
2: Não, como foi dito, né? Eu fazia as evoluções.
1: Mas não carimbava nem assinava. Assinava
0: e carimbava. Aí a senhora Cristiane Araújo, só voltando, que a senhora Cristiane Araújo assinava. Como é que eu tive acesso à evolução? Essa evolução ela faz parte do prontuário da paciente. O prontuário da paciente é de direito de acesso de qualquer paciente.
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0: Qualquer representante legal, tá? A gente solicitou prontuário em diversas oportunidades à Unimed. A Unimed, ela sempre responde de forma evasiva. Ela não entrega. Essa documentação só foi entregue através de uma determinação judicial em 4 de maio de 2026 pela magistrada que tá acompanhando o processo na parte civil, no que cabe à saúde, núcleo de saúde suplementar 4.0 em João Pessoa. Então, eles apresentaram não o prontuário, parcialmente o prontuário, inclusive a Unimed desobedeceu a decisão judicial que mandou apresentar o prontuário integral, alguns contratos, tudo, mas isso a magistrada está avaliando. Só no que foi apresentado, a gente já identificou que a Cristiane de fato estava assinando. Então, isso corrobora com as gravações telefônicas, com as gravações, com os áudios. Fabiana, só para você saber, sou eu, Fabiana, as duas auditoras, Cristiane, que é a

0: Nari, de fato, assinou. E você não. E você exerce lá a profissão. Deixa eu deixar claro. Assim, a Unimed tomou um posicionamento e trocou as empresas. Certo? Da minha residência. Mas a Cuidar ainda está aí.
1: Ô Eduardo, como a gente está chegando num limite de horário, deixa eu lhe fazer. Quais as providências que vocês judicialmente tomaram? Tá. Vocês procuraram o quê e entraram pedindo o quê?
0: Eu acionei primeiro na forma ética o Corém, fiz uma denúncia no Corém.
1: Certo.
0: Que Corém. Já saiu da parte de processo ético e foi para a parte de fiscalização.
1: Que está fiscalizando as responsáveis.
0: Na parte ética.
1: Na parte
0: ética. Cabe. Eu acionei o Ministério Público do Trabalho para identificar as questões trabalhistas que existem também, onde está na. Tem um inquérito civil instaurado com o promotor, procurador Dr. Marcos. Eu fiz uma denúncia no Ministério Público, na Promotoria do Consumidor, que recebeu a denúncia. Está na mão do Dr. Oswaldo. Existe um processo judicial, que está no Núcleo de Saúde 4.0 suplementar. E existe existe uma denúncia, uma questão criminal que está sendo investigada.
1: Doutor Rodrigo, Eduardo, Ana Paula, vocês têm documentação?
0: De tudo.
1: De tudo. Eu estou dizendo isso por quê? Porque ao serem citadas, eticamente, eu preciso deixar o espaço aberto para defesas.
0: Sim, claro.
1: Porque vocês vão enfrentar judicialmente. E aí, o pau cante em quem tiver que merecer. Agora, eu tenho que abrir, quem foi citado aqui terá o espaço aberto, do mesmo tamanho, do mesmo nível, com a mesma receptividade que tive com os entrevistados, porque aqui é uma mão e contramão. E a responsabilidade... Eu não trouxe Eduardo, não trouxe Dr. Rodrigo, não trouxe Ana Paula, sem antes observar o que eles tinham. Porque seria muito amadorismo meu abrir espaço para uma denúncia tão grave, que envolve órgãos muito fortes, sem ter o mínimo de provas. A partir daí, Eduardo, quais as respostas que vocês estão recebendo sobre as denúncias?
0: As instituições, elas funcionam. Elas têm o tempo delas, mas a gente tem que respeitar as instituições e deixar elas trabalharem. Esse é um ponto. Mas o que mais me aflige hoje é que a Unimed sabe de tudo de forma administrativa. E eu não consigo entender a seguinte questão. Eu chego para a Unimed e eles me deram uma resposta que me deixou intrigado. Que a senhora Tereza Thais Abrantes Estrela, os contratos com a Copa Saúde foram rompidos. Mas acredito que todos os ouvintes aqui ouviram um áudio. E nesse áudio é a voz da senhora Tereza Thais Estrela. A senhora Tereza Thais Estrela ainda permanece como auditora da Unimed Campina Grande. E o jurista da Unimed me falou: não, mas não tem nada a ver, ela está na auditoria do hospital. Eu me fiz uma pergunta. Todos os hospitais de Campina Grande que operavam com a Unimed foram descredenciados, certo?
1: Só pode ser direcionada ao hospital.
0: Só para a Unimed. Eu questionei. Deixa eu entender. Se a profissional, que é a auditora da Unimed, colocou profissionais e orientou os profissionais que não eram técnicos de enfermagem a exercer a função na minha casa, então quer dizer que se eu levar para o hospital...
1: Certeza 100% de que os técnicos...
0: Os técnicos vão estar lá? Eu não estou entendendo. Então quer dizer que ela é auditora lá do hospital agora? Aí o hospital não se confunde, então quer dizer que eu vou ter que chegar no hospital e pedir o Corém de cada técnico de enfermagem que for atender minha mãe? Qual segurança? Qual a sensação de segurança que eu vou ter? E queria deixar, já chegando no nosso limite, um recado. A vocês, profissionais e cooperados da Unimed, que trabalham de forma honrada, essas pessoas estão atrapalhando o trabalho de vocês. Não são só os pacientes, não. Os pacientes são as únicas vítimas. Mas vocês que trabalham correto, você da ambulância, você fisioterapeuta, você, doutor André Cavalcante, que vem acompanhando minha mãe faz tempo para que ela possa evoluir. Essas pessoas estão atrapalhando o trabalho de vocês. De deixar claro, isso não foi um fato isolado com a Ana Paula, isso não foi um fato isolado com a Maria Isabel. Isso já atingiu múltiplos pacientes. Não foi só minha mãe, não. Existem outros técnicos de enfermagem que eu não posso estar colocando agora, que está sob investigação. Deixa claro uma coisa. Senhora Fabiana Vidal, em resposta à Unimed, em uma notificação extrajudicial, ela, ao invés de tentar apurar, ela respondeu a seguinte questão. A senhora Maria Raquel só precisava de fraldas e medicações orais, onde qualquer cuidador poderia resolver.
1: Pronto. Qualquer cuidador resolveria. É. Mas foi isso que os médicos orientaram?
0: Não, claro que não. Em resposta, eu disse... existe uma determinação judicial para o técnico de enfermagem. E a pergunta que eu faço: cuidador administra medicação invasiva, faz curativo em região traqueal, cuidador ele administra antibiótico de forma endovenosa ou intramuscular?
1: Me permita dizer uma coisa aqui. Se os médicos responsáveis receitaram que a paciente deveria ser acompanhada por um advogado, quem deveria estar lá era o advogado. Por um jornalista, quem deveria estar lá era o jornalista. Se eles indicaram que tinha que ser uma técnica de enfermagem, não é uma cuidadora, não, porque senão você paga a vizinha para ficar aqui uma hora ou duas com minha mãe, enquanto eu vou ali e eu mesmo cuido. Não é esse o que foi determinado pelos médicos. Eu vou deixar o espaço aberto, Eduardo, porque se tiverem se posicionarem, eu vou trazerem, inclusive, aqui para a gente debater. Mas eu quero agradecer, nós estamos finalizando, quero agradecer sua presença, mas antes, Ana Paula, quero agradecer sua presença e desejar sorte e que você trabalhe todos os dias de sua vida, porque eu acho que era essa a vontade que você estava quando estava desempenhando.
2: Com certeza. Quem é que está ali concluindo um curso?
1: E quem não quer?
2: Não quer uma oportunidade de emprego, né? Precisar assim se manter. Então, é isso. Naquele tempo não tinha noção das consequências que
1: estão ocasionando.
2: E estou à disposição. Eu sei que errei, mas estou à disposição de contribuir no que for.
1: Não baixe a cabeça. É mesmo que eu estava vendo. Quando eu saí, tem uma vaga de professor.
0: Edson, eu tenho vontade de conversar com a magistrada. Mas sabe por que eu não tenho acesso a conversar com a magistrada? Porque eu não tenho OAB. Eu não sou advogado. Se a gente normalizar isso, daqui a pouco não tem Corém, não tem um conselho de classe
1: respondendo. Não adiantou nada, Rodrigo, se lascar todinho para tirar um OAB.
0: Entendeu? Eu tenho vontade de fazer uma petição, mas não posso, eu não sou advogado.
3: Justamente.
1: Rodrigo, quero agradecer e deixar sempre o espaço aberto para você.
3: Obrigado, agradeço também a atenção, a recepção, a educação, o respeito que você teve conosco. E estou à disposição para qualquer eventual questionamento, dúvida que possa aparecer no decorrer desses próximos dias e próximas semanas.
1: Muito obrigado, viu, doutor Rodrigo. Eduardo, desejar sorte nessa luta, nessa guerra que você vem enfrentando, dando a cara, oferecendo tudo em defesa da sua mãe. Parabéns pela defesa incessante de sua mãe. Eu acho que essa é a nossa obrigação como filho. Amém. E fique sempre à vontade aqui no programa.
0: Agradeço, Edson. Muito obrigado. E solicito a todos os pacientes que são pacientes da Unimed, solicitem seus prontuários junto ao operador de saúde. Solicitem seus prontuários e avaliem seus prontuários. Prontuário é direito de vocês.
1: Muito bem. Esse foi o Dialogando de hoje. E eu repito, deixo o espaço aberto para quem foi citado. A mão e contramão aqui no jornalismo é garantido. Como é garantido o direito de quem paga pelo serviço, receber o serviço que lhe é contratado. Um abraço a você. Ei, dia dos namorados, esqueci, mulher, um abraço. O cara vai envelhecendo e as coisas vão acontecendo normalmente, sabe? Antigamente, quando eu queria conquistar a mulher, eu já tinha feito duas, três músicas, cantado aqui, feito uma poesia. Mas o dia dos namorados são todos os dias que a gente pode comemorar ao lado de quem a gente ama. O amor tem sempre uma história de início, mas verdadeiramente o amor nunca terá fim. Tchau!

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15: Na Paraíba, 17 horas e 5 minutos.
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1: Na Paraíba, 17 horas e 7 minutos.
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1: Sete horas e oito minutos, sextou, hoje dia dos namorados, meu amigo, é muito amor, é muita emoção, agora eu faço como Roberto Carlos fala, né, é muita emoção, sextou, dia dos namorados, e hoje a programação especial do programa Bastidores da Notícia, né, e daqui a pouquinho tem bomba com exclusividade.
3: Eita.
1: Seja bem-vindo, daqui a pouquinho vamos fazer aquele tour, né? Bem ligeirinho,
3: claro,
1: né? Seja bem-vindo, você que tá em casa, dona Ana aí preparando aquele café para sua família, a mãe de Beguinha, meu amigo preto lá do Sabor de Mel, em primeiro Lafite. E boa tarde, Naomi Andrade, boa tarde, Ivaneide.
3: Boa
1: pessoal,
3: tarde.
1: Ontem tava sentindo sua falta. Disse, cadê Ivaneide?
3: Eu
1: tá dodó, é aquela coisa toda.
3: Tô me recuperando ainda, mas durante o mês de junho é assim, né? A gente trabalha os três, às vezes quatro turnos. Não tem pra onde escapar, às vezes
1: não
3: vai pro
1: tem,
3: soro,
1: uhum,
3: pra se recompor e seguir adiante. Minha gente, que alegria estar juntinho com vocês nesse final de tarde maravilhoso. Fim de tarde na Rainha da Borborema, dia dos namorados. E aí, você já comprou o presente da sua amada ou do seu amado? E hoje, programação especial no Parque do Povo, a noite mais romântica do ano, reunindo aí 96 casais ao todo que poderão dizer sim lá na pirâmide do Parque do Povo hoje à noite, né? Tem um casamento coletivo que já é histórico. O casamento coletivo acontece desde 1999. Foi na gestão do prefeito, do então prefeito Cássio Cunha Lima, que começou aí esse evento que chama a atenção do Brasil inteiro. Neste ano, 96 casais, viu? E não para por aí, porque no palco principal, aumenta o som, Naomi.
4: Deixa eu dizer que
1: isso é uma história com o coração.
4: Deixa eu gostar.
3: Pela primeira vez no Parque do Povo, já esteve por lá mais cedo, passando o som da banda, ela, Marisa Monte.
1: Vai ser estouro.
3: Vai ser a noite dos apaixonados ou
1: você
3: a noite
1: da... Você tá apaixonada?
3: Da... Demais.
1: E do maridão.
3: Também, querido, já ganhei meu presente.
1: Eita, já.
3: Já sim.
1: Tem uma noite de vinho, viu? Uma noite
3: não tenho, que eu vou trabalhar.
1: Ah, hoje não, mas deixa passar essa, passar essa fase aí do maior saibão no mundo pra gente comemorar os trabalhos que a gente fez durante esse maior São João do mundo.
3: Exatamente. Então é uma noite de festa que você possa se divertir. Se não tiver um amor, que encontre um amor igual o Rômulo Bomba, que está aí apaixonadíssimo.
1: É bom demais.
3: Não é? Olha aí que
1: amor,
3: coisa
1: I love
3: boa.
1: You.
3: E por falar em amor, a gente já pode entrar no assunto do entrevistado da tarde, que é conhecido como
1: o pistoleiro do amor.
3: Exatamente.
1: Eita, já aqui no estúdio, viu?
3: Já aqui no
1: já
3: nosso
1: vai começar aí bombar.
3: Exatamente, o cantor paraibano José Orlando, um dos nomes mais populares do brega romântico, do forró, da lambada, que fez sucesso, faz sucesso ainda em todo o Brasil, ficou conhecido como pistoleiro do amor. Olha que maravilha, conquistando gerações de fãs com seu estilo romântico e irreverente. Seja muito bem-vindo, José Orlando. Que alegria recebê-lo aqui hoje no programa Bastidores da Notícia.
5: Satisfação imensa. Rômulo Bomba, meu amigo, bombando todas.
1: Tu é, né, o cara, viu, José Orlando? Sou teu fã, viu?
5: Ivaneide, eu agradeço o carinho. Você falou que eu sou paraibano, né? Na realidade, eu sou paraibano de coração, opção e adoção. Eu tenho um carinho muito especial. Fui adotado por esse povo maravilhoso desde que lancei meus primeiros trabalhos na década de 80. Quando eu comecei a lançar meus discos, começaram a fazer sucessos aqui na região. E até hoje, né? Mais de 40 anos, né? Para ser mais preciso, são 47 anos.

0: anos de carreira. E eu tenho um carinho todo especial. Mas eu nasci no Maranhão.
1: Olha.
0: Né? E como diz a minha música que eu lancei em 90, um andarilho, eu sou um andarilho. Aí do Maranhão eu fui morar no Ceará, do Ceará fui pro Rio de Janeiro, São Paulo, Recife. Só falta morar em Campina Grande.
1: Eita!
2: E será bem-vindo.
0: Só falta Campina Grande, mas eu vivo por aqui, vivo na região, sempre trabalhando.
2: Quem tá mandando um abraço para você é Ferreira Produções e Eventos.
0: Meu amigo Ferreira, rapaz, já ter falado para ele que eu tava aqui pra gente ver, tá ouvindo. Ferreira, essa hora tá namorando. Aqui.
2: Não perde o programa, o bastidor da
0: notícia. Sempre
2: não.
0: Namorando o Ferreira, né?
2: É, Ferreira, um parceiro, gente fina.
0: É, nosso amigo Ferreira é o que trabalha comigo o ano inteiro, né? Porque a gente trabalha com muitos eventos públicos.
1: Sim.
0: Bastante eventos públicos. E ele está sempre à frente de todas as... a parte burocrática. Ele que cuida desse departamento, né?
1: Olha,
0: que
2: José coisa. Orlando, você sempre foi um cara estourado no Brasil. Quem foi que o incentivou para você ser esse cara que continuou? No período da lambada você estourou. E ainda eu me lembro que a música do que você estourou é essa daqui que estava como BG, Pistoleiro do Amor, que foi o carro-chefe na época da lambada do seu grande sucesso.
0: É, o Pistoleiro foi uma música que eu lancei já tinha feito alguns sucessos antes do Pistoleiro, eu lancei em 91, o Pistoleiro do Amor. Mas antes do Pistoleiro eu já tinha lançado Surra de Amor,
2: Me dê uma surra de amor.
0: Tinha lançado em 86, tinha lançado Tenho Pena de Você
2: é
0: também em
2: música...
0: 86.
2: É aquela música, me deu uma surra, aquela. Por que você me chama de ladrão?
0: Só porque roubei seu coração.
2: Eita!
0: E essa semana eu fiz uma entrevista para um podcast lá de Recife, um radialista de lá. O artista contando a história de cada música. Né? Aí eu contei várias histórias, de cada música minha eu contei uma história.
2: Vamos fazer isso aqui.
0: Um foi
2: agora.
0: Que eu compus a música.
1: Ah,
0: seria um bem bolado para falar com os artistas, porque tem artista que não é compositor, tem artista que canta músicas dos outros.
1: Sim.
0: Mas no meu caso não, eu 90% das músicas são de minha autoria. Então eu prefiro fazer, porque a gente canta com mais sentimento, né?
1: Com certeza.
0: Quando você vai cantar a música de outro, ela tem que ser muito boa para você sentir a música. Então eu faço, componho, aproveito e canto.
2: E o Pistoleiro do Amor, como foi essa composição? Você se inspirou em quem?
0: Essa Pistoleiro do Amor já foi uma música que eu fiz de um desafio. Foi um desafio que aconteceu comigo em 1990. Eu tinha lançado a música Um Andarilho. Sou um andarilho a procurar. Aí estava divulgando o disco lá em Maceió, visitando as emissoras de rádio. Naquele tempo chamava-se Catituar. Estava catituando o LP.
2: O LP.
0: Conversando com os radialistas, visitando uma rádio ou outra. Quando eu entrei numa determinada rádio, tinha um radialista lá, tinha duas rádios nesse prédio lá.
2: Sei.
0: Tinha uma rádio AM e uma FM. Aí quando eu passei na porta da FM, eu ia dar entrevista na AM, aí o radialista me olhou: rapaz, você é aquele rapaz que canta o andarilho? Eu sou seu fã, eu gosto demais. Mas meu programa aqui é policial, ele tá falando só de polícia,
1: sim,
0: né?
1: Sim.
0: De crimes, não sei o quê, pistoleiro. Aquilo. No dia que você fizer uma música falando de pistoleiro, vou lhe entrevistar aqui.
1: Não acredito.
0: Mim.
2: Olha, tá
0: aí
2: vendo?
0: Aí eu fiquei, mesmo, rapaz, tá legal. Eu falei brincando para ele: pode deixar que eu vou fazer uma falando de pistoleiro. Pronto, aí fui e dei minha entrevista normalmente na outra emissora. Aí quando eu voltei para Fortaleza, me veio aquela inspiração para aquele cara. E ficou aquele negócio o tempo todo. Aí eu comecei: sou um pistoleiro, pistoleiro do amor. E pronto, aí
1: pegou.
0: Deu certo e pegou. E foi o carro-chefe.
2: Tá.
0: Depois
2: aí,
0: ela virou hino, fez, digamos assim, a abertura do programa dele. Até os fins dele não estão mais entre nós, mas durante o tempo, o nome dele era Jefferson Moraes.
2: Jefferson Moraes.
0: O tempo que ele ficou mais de 30 anos no ar, durante esse tempo era a abertura de encerramento do programa.
1: Nossa, que coisa incrível, né? Que história legal, né? Uma conversa.
0: Pois é, cada música, uma conversa gerou uma música, né? E às vezes a gente está conversando aqui, às vezes pega a pessoa sem querer me passa um tema, aquele eu guardo, eu não digo, né? Que eu não quero arranjar parceiro. Aí eu guardo aquele tema e faço músicas. Eu sempre faço música do cotidiano das pessoas, com o que acontece. Às vezes pessoas me contam uma história, eu vejo que aquela história é interessante e eu faço uma música daquela história.
1: E a música é um pouco de identificação. Isso, exato, também, né? É o que gera a conexão com quem ouve, com quem canta. Então é muito interessante.
0: A música é um grande veículo de comunicação. Na linguagem universal é a música, né? Que através das músicas os povos se comunicam, né? Mesmo que você não entenda o que eles estão cantando em inglês, mas você sente aquela melodia.
2: Isso.
0: Às vezes o cara está cantando até uma música falando de outra coisa, não tem nada a ver, mas a melodia em si é o que vende o produto, né? Se tiver uma melodia bonita, tem um tema bom, pronto, aí tá tudo feito.
1: É, com certeza. É. E ainda falando das histórias da música, você falou que morou já em vários estados desse Brasil.
0: Exato.
1: E a música Andarilho, ela vem disso? Ela conta um pouco da sua história, José Orlando?
0: O Andarilho eu não fiz assim com a inspiração assim, de alguém, de nada. Ela conta realmente a minha história, né? A minha história de viver sempre viajando. E a história de muitas pessoas, né? Do próprio viajante, do próprio motorista de carro, o caminhoneiro. O cara que está sempre na estrada, digamos assim. Então a história é: sou um andarilho a procurar quem eu tanto amo, quero encontrar. Mais ou menos isso aí. É uma letra simples, né? Bem curtinha, porque todo mundo pensa que a letra é grande, mas ela tem apenas, eu acho que umas 6 estrofes só. Tem um refrão e mais 6 estrofes, aí já volta pro refrão. Agora tem muito arranjo, tem muita, que eu trabalho com muitos arranjos de metaleira, muito ritmo. E aquilo ali faz com que as pessoas se empolguem, dancem, namorem.
2: Não, seu repertório é perfeito. Agora eu quero saber, você fala toda, porque eu tava parado ali, eu fiz essa composição, fulano e tal. Você levou uma surra de amor para depois compor essa música?
0: Essa foi outra história, porque essa música, quando eu fiz a Surra de Amor, eu tinha uma parceira, né? Minha ex-esposa, eu não posso dizer o nome dela,
2: senão
0: leva um processo.
2: Eu já passei por isso.
0: Aí, nesse tempo eu estava casado com ela, né? E algumas músicas que eu fiz, eu dava parceria para ela, para fazer sozinho. E para ajudá-la também, ela teve direitos autorais dela. Eu vou colocar o seu nome aqui. Eu vou botar José Orlando e o Fulano. O Fulano, José Orlando, o nome dela.
2: Sei.
0: Aí quando eu estava preparando o disco para gravar, um LP que eu gravei em 85, já preparando outro para gravar em 86, né? Aí eu, o Surra de Amor, ela ouviu, essa música é muito bonita, é linda, não sei o quê. Você vai botar meu nome nessa? Eu disse, não, nessa aí não vou dar, não. Aliás, não era Surra de Amor. Eu estava fazendo outra música que não era Surra de Amor. Aí ela tenho pena de você, eu tenho pena de você. Ela queria entrar na parceria. Aí eu disse, não, eu não vou botar você nessa parceria. Ela disse, então, assim não dá, você é um ladrão. Eu disse, mas que ladrão? A música é minha. Como é que eu sou seu ladrão? Ladrão? Por que você me chama de ladrão? É só porque eu roubei seu coração? Aquilo ali foi o tema e tudo.
2: Aí começou.
0: Aí comecei por aí.
2: Caramba.
0: Né?
1: Mas nessa ela foi sua parceira? Na surra de amor, não.
0: A surra de amor, ela não entrou nem nada.
1: Ela que lhe deu a inspiração.
0: Deu a inspiração, mas não entrou.
2: Mas não entrou, né?
0: Não entrou na parceria.
1: Tá vendo? Cada
0: só porque ela chamou de ladrão, não
2: só
0: entrou.
2: Chamou ladrão.
1: Tá vendo?
2: É porque você roubou o coração dela.
0: Exato.
1: Não foi a inspiração. Não,
0: mas se eu for contar a história de cada música, a gente vai ficar aqui tem que mais
2: horas
0: de programa aqui.
1: Ô, José Orlando, e depois de tantos anos assim, né, de carreira, de história consolidada aí em todo o Brasil, qual é o segredo para continuar dessa forma arrastando multidões por esse Brasilzão afora?
0: Eu acho que o segredo musicalmente é falar, como eu falei anteriormente, fazer as músicas simples, né? Letras simples, letras fáceis, né? De serem decoradas, das pessoas aprenderem e a melodia simples também, a melodia sem muito. Sem querer colocar grandes acordes, muitos dissonantes, fazer as coisas mais simples possíveis, porque o simples as pessoas gostam das coisas simples, né? Quanto mais simples, fica mais comercial. E eu aprendi isso com o meu mestre, que foi o meu padrinho, o Alípio Martins, que foi o meu parceiro do começo da minha carreira até os fins da vida dele, né? Nós ficamos aí quase 20 anos na parceria, 20 e poucos anos de parceiros. Aí Deus o levou, mas ele me deixou um ensinamento muito grande, me deixou um. Eu aprendi tudo com ele, né? Fazer as músicas simples, a compor, a me comunicar com o povo. Ele foi o meu grande mestre, Alípio Martins.
2: Eu me lembro de Alípio Martins, que ele cantava aquela. Tem uma música que parecia a música de Roberto Carlos, não era?
0: Ele fez um poporri.
2: Um poporri que o pessoal. Não seja louca.
0: Aí botou. Naquela época quem gravou com ele foi Ricardo Braga.
2: Ricardo Braga.
0: Que tinha uma voz parecida com o Roberto Carlos.
2: Roberto Carlos era.
0: Exatamente.
2: E foi história. E eu, incrível que pareça, eu vim saber um tempo desse que ele tinha falecido, né?
0: Mas ele faleceu em 97.
2: 97.
0: Não teve muita divulgação.
2: Não teve a divulgação.
0: Não teve muita divulgação. E as pessoas. Tem gente que pessoas. E às vezes se encontram comigo hoje, né? Às vezes até entrevistadores, pessoas de rádio. Rapaz, eu sou muito amigo do teu parceiro ali, Martins. Como é que tá ele, rapaz? A gente fica. Como é que tá ele?
2: Ele era do Pará, né? Ele era do Pará, né?
0: Era paraense.
2: Paraense. Eu me lembro que ele esteve aqui na Rádio Campina Grande, nesse prédio aqui, que era a antiga Rádio Campina Grande FM.
0: Eu me lembro, eu estive aqui, mais ou menos na década de 90, trabalhando aqui.
2: Você veio uma vez com o Beto Douglas.
0: Beto Douglas, foi.
2: Tem notícia de Beto Douglas?

0: para um amigo meu lá de Natal, né? Que ele está aqui com a caravana, ele, a esposa dele, é o meu amigo Ivan Caetano Florencio, né?
1: Eita!
0: Ele está com a sua esposa Aline e a galera toda. Ivan, se você quiser mandar o nome da galera, a gente fala aqui. Ele está curtindo aqui, passeando.
2: Estamos com linha com o nosso amigo Emerson Cabral, né? O homem aí que levantou e mudou, e mudou hoje a Vila do Artesão. O ano passado trouxe você para a Vila do Artesão, para Campina Grande, de volta a Campina Grande, e foi estouro que fechou os portões no ano passado. Eu estava lá, que eu apresento um programa todos os sábados na Vila do Artesão durante esse mês de junho, junto com o Bruno Odonto. E na hora quando você entrou no palco, você tem seu público. Eu fiquei assim, meu Deus do céu, eu voltei o passado e estou no presente com José Orlando e os portões foram fechados. Tudo isso esse cara aqui, ó, com você, José Orlando e Emerson Cabral. Emerson Cabral, seja bem-vindo, boa tarde aí. Nós temos o programa Bastidores da Notícia. Emerson Cabral.
3: Boa tarde, Romulo. Boa tarde a todos os ouvintes. Sim. Alô?
2: Tô ouvindo.
3: Boa tarde, Romulo, todos os ouvintes. É um prazer estar aqui mais uma vez e com o José Orlando aí melhor ainda, né? Esse cara pé quente que o ano passado a gente chegou a fechar os portão.
0: E vamos fechar amanhã de novo.
3: No dia da apresentação dele. Foi fantástico, né? Eu acho que o público interage. E esse ano, Zé, você vai se surpreender.
0: Sim.
3: Como a vila tá e o público tá mais animado ainda, viu? E ansioso,
0: cada
3: ano
0: que
3: passa
0: vai melhorando mais, né? Que a gente vai adquirindo mais experiência, né? E vai melhorando mais. A tendência é melhorar cada vez mais e fechar o portão tem que fechar antes do show começar, né?
3: Acredito que o público aguarda, tá ansioso. Certo. Até pelo sucesso que foi o ano passado.
0: Sim.
3: Né? A apresentação, a sua performance, o repertório dinâmico, né? Como é. Algumas músicas ali recordando, né, os grandes sucessos, mas também um brega encaixado ali no meio, que o povão gosta também.
0: Exatamente.
3: E assim, fantástico a apresentação. Muito obrigado. Só tenho a agradecer, Zé, você tá mais uma vez esse ano comigo, com o Roma, com o Bruno Odonto.
0: Certo.
3: Né? E a vila, como eu falo, ela tá no calendário do São João, definitivamente. Esse título ninguém tira mais dela. É a Vila do Artesão, como minha esposa falou. Mais charmosa de Campina é a vila.
0: Exatamente.
3: E você, seu Rômulo, né? Vai levar um puxão de orelha, porque você ficou sabendo de uma coisa, né? E aí não tem mais como esconder. É. Porque os artesãos, né, em consideração, em respeito a uma dedicação que a minha esposa também tem com a vila. E aí vão homenagear ela amanhã, fizeram uma peça, um vestido fantástico ali, belíssimo. Eu, assim. Roupa de mulher a gente não opina, né? Mas o que Carminha fez ali junto com as artesãs, junto com o pessoal da vila, ela que representa na ponta, que preparou o vestido, que deixou uma peça belíssima, acho que vão surpreender amanhã, e exigiu que ela deu esse vestido à minha esposa e exigiu que ela fosse amanhã para mostrar essa peça lá na hora do evento, né? Então, assim, seu Romulo furou, né? O maior trabalho que a gente teve para pegar essas medidas sem que ela soubesse. Mas, enfim, né? O homem bomba soltou, né? Fazer o quê?
2: Emerson Cabral, parabéns mais uma vez pelo sucesso. Vou fazer uma cobrança aqui a você, viu? Minha amiga Ivanelli aqui, toda vez que você entra no ar, esquece de falar do nome dela. A minha parceira
1: tá
2: aqui.
1: Tá com raiva de mim, né, Emerson? Olha, eu vou à Vila do Artesão, sou cliente, inclusive conversei com Dona Carminha, recebi o spoiler que ela me mostrou a foto que tava preparando o vestido da sua esposa, que tá belíssimo. Então, eu sou uma frequentadora assídua da Vila do Artesão e você toda vez diz, boa tarde, Rômulo, boa tarde, ouvintes.
3: É porque, assim, desculpa, né, não vou esquecer mais não, puxa arranque de orelha, vale. Mas assim, eu sei que é uma equipe, Romulo representa toda a equipe que tá aí, mas eu sei que eu pequei nisso, peço perdão. Agora, você como mulher, o que é que você achou daquela peça, se você viu o vestido?
1: Vi, eu achei muito lindo, eu achei de uma delicadeza e de uma dedicação tão bonita, porque é a arte concretizada, materializada, que a sua esposa vai conseguir vestir, vai conseguir celebrar a arte feita à mão dessas mulheres que fazem parte aí da Vila do Artesão, que não só no São João, mas durante o ano inteiro estão se dedicando.

0: marcando aí para levar adiante a nossa arte, a nossa cultura e a nossa história através do artesanato. Então, elas estão de parabéns, eu tenho certeza que sua esposa vai ficar linda, maravilhosa com o vestido.
1: Eu acho assim, eu sou suspeito de falar, né? Até porque é uma pequena homenagem à minha esposa, mas assim, a peça que as artesãs, através de Carminha, fizeram, não, na barriga não. Eu estou levando injeção aqui, agora a minha já vinha aplicando, não, eu estou na clínica.
0: Ao vivo.
2: Calma aí,
1: deixa eu terminar aqui a entrevista que eu dava. Faltou quando eu vi a agulha, agora eu fiquei até assombrado aqui. Ela veio que veio de primeira.
2: A única pessoa que gosta de agulha sou eu, viu?
1: Não, eu tenho um vídeo de Rômulo desmaiando, tomando uma vacina.
0: Meu Deus.
1: Mas assim, voltando ao assunto, é assim, eu agradecer aos artesãos, às artesãs, o reconhecimento, o carinho que eles têm comigo e com minha esposa. E, sinceramente, eu sei que toda peça de artesanato ela tem um trabalho, um carinho especial, que cada um faz a cor, mas assim, o vestido surpreende, viu? E olha que eu não sou muito chegado assim a detalhista com roupa, não, mas eu tô indo com uma calça jeans e uma camisa de malha, pra mim tá bom.
0: Você
1: assim, tinha,
0: você teria que camisa. É linda, maravilhosa. Você deveria ir com a camisa, sabe de onde? Lá do Josafá de Oroz, rapaz. Aquela coleção linda que ele fez agora, ó. Bota com a calça jeans que vai combinar, vai ficar bonito.
1: Não tem ideia, não. Se eu estiver escutando o programa, chegar em casa, eu vou ter que estar. Mas assim, eu vou ter que estar vestido a caráter, né?
0: Claro.
1: Pra representar acompanhar ao lado dela, né? E assim, aproveitando que hoje é dia dos namorados, vou dizer, esse vestido já fica de presente.
0: É. Eita, sabido.
2: já livrou o bolso, já.
1: Mas assim, eu agraciar as artesãs, a Carminha. É fantástico aquela peça ali. Olha, como eu disse, eu não ligo muito com o vestuário, não. Mas a gente fica. É uma peça de nem se usar, deixar de exposição. Eu acho que elas fizeram com tanto amor, com tanto carinho e dedicação aquilo ali, que o amor transmitido naquela peça surpreendeu. Ela ficou fantástica. Os artesãos estão de parabéns. Muito bonito mesmo a peça. Poucas vezes eu vi uma peça tão trabalhada e tão bonita em cores e no tecido. Tá bacana. Amanhã ela deve estar vestida lá e essa peça, eu vou até dizer ela que eu acho que ela deveria ficar em um acervo na própria vila, porque é fantástica aquela peça ali. Eu achei muito bonito mesmo o que eles fizeram.
0: É linda mesmo. Todos os artesãos estão de parabéns.
1: Inclusive, já gerou um problema, viu, Ivanei?
0: Por quê?
1: Algumas meninas lá que viram essa peça já disseram, eu quero um igual.
0: Mas é exclusiva. Não, tem que fazer
1: disseram,
0: outra.
1: Olha, essa peça é única. Não, eu quero. Eu disse, Carminha, depois do coisa aí, fica à vontade. Não se acanhe em fazer outra, não. Aí juntou as artesãs. Todas. Não, ninguém vai fazer. Essa é exclusiva.
0: É
1: fantástica
0: diferente.
1: A peça. É um artesanato puro, feito em Campina, na Vila do Artesão. É de surpreender. Eu acho muito bonito o vestido. Só disse ela, aumento dois dedinhos nesse vestido, porque assim, não mostro o joelho acima, não. Do joelho abaixo. A briga dentro de casa tá aí. Eu sou ciumento. Não mostro. É porque, assim, se eu botei mais um pau, mas melhorou. Podia ter botado dois. Mas tá bom. Eu vou deixar. Amanhã eu deixo.
2: Emerson Cabral, quero agradecer a você mais uma vez pela participação aí. Que Deus abençoe e continue nesse sucesso aí com a Vila do Artesão, que é estouro. Que amanhã é Zé Orlando, mais uma vez, prometo fechar os portões amanhã, antes do jogo, e vai bomba. Valeu, irmãozinho, tu manda na casa.
1: E fechar os portões, a gente pede música, viu?
2: É.
1: Tem que pedir música, viu?
2: Tem que pedir música, né, Zé Orlando?
3: É isso aí, meu amigo Emerson. Qual uma música que você quer?
1: Aquele, além do sucesso, Zé Orlando, aquele bregão de arrastar o chifre no chão.
3: Vai ter bregão de arrastar o chifre, assim, né? Chorando.
1: Quando o caba não deu certo, a namorada hoje, aí amanhã vai pro tudo ou nada.
3: Amanhã
1: que ela tá com
3: nada.
1: Outro.
2: Já o Rato tá perguntando qual é a música.
3: Qual a música que você quer que eu cante que não pode faltar no show amanhã?
1: A música do Zé Orlando é fantástica, é do Pistoleiro do Amor. O repertório eu tenho uns vídeos, eu vou mostrar amanhã, Zé.
3: Sim.
1: Permita a intimidade, né? A gente já conversava outras vezes com. Até que você veio aqui para Massaranduba. Mas eu tenho uns vídeos que eu gravei no meu celular lá no palco. E assim, é fantástico você cantando e o público Obrigado. Interagindo. É um coral. Acho que o local é muito bacana. Não, e o público cantando Exato. Junto com você engrandece e dá um brilhantismo à cultura. O público da Vila casou com José Orlando, é tanto que o segundo ano consecutivo, Zé Orlando de novo, e amanhã, junto com a Aço Preto, a gente vai fechar os portões literalmente.
3: Deus
1: vai
3: quiser.
1: Ser recorde de público. É tanto que a gente antecipou a programação 2 horas antes para começar.
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1: Tá mais cedo.
3: Isso, jogo, isso.
0: Né? Eita!
3: O Assunto Preto entra meio-dia e eu entro às 14 horas.
2: Às 14 horas. Esse é o programa Bastidor da Notícia.
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2: Valeu, Emerson Cabral, um abraço.
1: E às 14 horas, vamos, José Orlando vai cantar, viu? Literalmente.
2: Vamos embora. Cuide, estaremos lá.
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2: Esse é o Emerson Cabral.
1: Não solta umas bombas assim, não, pelo amor de Deus. Você me complica.
2: Rapaz, quando eu estourei a bomba, o pessoal ligaram pra mim, até o pessoal da Globo ligando, perguntando quem é que ia. Provei esse vestido amanhã, quem é que ia ser representado
1: da Vila
2: do
1: Artesão. Agora eu vou perguntar uma coisa, não leva a mão, não. Quem foi o Cabueta?
2: Rapaz.
1: Foi da Vila, quem foi?
0: Eu não fui, viu? Eu não fui, porque eu não tava na rádio ontem, não encontrei
2: com o direito de reservar, eu tenho o direito de me preservar a fonte, né? É direito por lei, viu? Na Constituição.
1: Mas no particular, só manda aquele áudiozinho no zap, só pra me chegar a mãe e dizer, meu amigo, você não era pra ter feito isso. Logo pra Rômulo, é mesmo que soltar pra Paraíba, pro Brasil.
2: Eita. Não, teve uma pessoa que uma vez passou uma bomba pra mim e disse, ó, Rômulo, tá acontecendo isso. Aí não me disse, não solte. Aí quando eu estourei a bomba, ele ligou, tu é doido, era pra ter feito isso, não, mano. Você não pediu pra eu segurar. Entendeu?
1: Eu já sei. Mas não foi o vinho, não. Foi o vinho.
2: O vinho, sim, o vinho. O vinho. Esse vinho é famoso. Se eu tomar 3 doses de uísque, eu digo quem é o nome, viu?
1: Quem é
2: o personagem, quem é o político.
1: E não é nem personal, viu? Não é personal. É aluno.
2: Aluno.
1: Fui, vamos. Fui, cara, tô falando muito. Tchau,
2: seu Cabral. Vamos faturar, 17 horas, valeu. 17 horas e 35 minutos. Daqui a pouquinho a gente volta com essa entrevista gostosa, maravilhosa, que tá bombando aqui no nosso programa Bastidor da Notícia. Senão a gente faturar, a gente não paga a pensão e na segunda-feira eu tô na Casa Amarela. Cuida.

0: Fiquem ligados. 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

0: na Paraíba, 17h41.
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0: Esse é o programa Bastidores da Notícia, de volta hoje, nessa sexta-feira, dia dos namorados, viu? Você aí já comprou o presente do seu namorado, da sua namorada? Hoje eu passei no shopping, tava bombando, hoje o centro da cidade, estouro, aquele engarrafamento, mas aquele clima gostoso, sinal que a cidade tá, o movimento econômico aqui, né, tá gerando emprego. O São João é bom, é isso que mexe com a economia da cidade, né, Vivaneire? E assim, todo mundo ganha. Do gari, do comerciante ambulante, né? Daquele que vende a sua rosa hoje, aquela turma todinha que tá vendendo sua rosinha ali, fatura, daquele que tá vendendo seu doce, sua caipirinha, enfim, que continue assim, Deus abençoe nesse maior São João do mundo. 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
0: Esse é o programa Bastidor da Notícia. Mandar um abraço aqui para meu amigo Tiago Tavares, né, o contador, um dos melhores contadores aquele de Campina abraço. Grande, ligado no programa Bastidor da Notícia. Mandar um abraço para meu amigo Bolinha, filho da saudosa Vera, né? Gente boa, Marcelo Fuc, que não perde o programa Bastidores da Notícia. E daqui, cuida, bom, eu tô aqui em Fernando, escutando aqui na audiência. Aqui, Fernando é a casa de mãe. Quem não lembra da casa de mãe? Quem lembra da casa de mãe hoje? Hoje é o antigo bodódromo, que chamava antigamente, e hoje chama-se casa de mãe, né?
2: Sim.
0: Já mostrou aqui o copo de uísque me chamando. Rapaz, não faça isso não, homem. Já chega aí. Eita, esse é o programa Bastidor da Notícia. E é o nosso lado aqui, o homem que vai bombar, que é bombado no Brasil.
2: Sim.
0: E amanhã prometo fechar o portão, os portões pela terceira vez. Amanhã, na Vila do Artesão, que é histórico esse cara mesmo, é histórico demais, José Orlando!
2: José Orlando, período de São João, eu sei que a agenda fica mais movimentada, né? E como é que tá sendo pra você, nesse ano agora de 2026, essa correria dos festejos juninos?
3: O ano passado diminuiu um pouco, houve um problema muito sério aí, nas contratações, né? Eu não vou nem entrar nesse mérito, porque hoje não é um caso em discutir, falar sobre isso. Em nenhum programa, em nenhum rede social também não entrei, que eu tive mais ou menos 10 shows cancelados. No caso, não fui eu que cancelei, foram eles que cancelaram por conta do cachê. Eu mantive o cachê inferior praticamente do ano passado. Eu mantive o mesmo cachê para trabalhar. E mesmo assim eles queriam pagar metade. Aí eu não tenho condições. Eu vou até entrar no mérito do Flávio José. É. Flávio José é a mesma coisa, então sabe o que aconteceu com ele. Então,
2: sim, na
3: algo
2: Bahia,
3: parecido,
2: né?
3: Parecido,
2: e aqui
3: também. Algo parecido com o dele aconteceu comigo, o mesmo caso. Queriam diminuir o meu cachê, não aqui na Paraíba, na região que eu trabalho muito, Alagoas e tudo.
4: Sei.
3: Eu tinha muitos shows e não, só dá para trabalhar nessas condições. Uhum. Então, para mim também não dá, não. Aí fiquei fora de algumas prefeituras que eu fazia quase todos os anos. Né?
4: Sei. Esse ano...
3: Foram cancelados. Quase 10 shows foram cancelados.
2: É lamentável.
3: Mas
2: né?
3: A gente tem que manter. Tem que manter o artista. A gente já tem uma história, nós não estamos aqui para mostrar serviço, estamos para dar continuidade ao trabalho, mas não temos que provar que sabe cantar mais. A gente não está aqui mais para provar, eu sei cantar, eu tenho um valor, não. A gente não está para mostrar o nosso. A gente está para adquirir cada vez mais público, mais fãs e tudo, e alegrar os corações, os apaixonados.
2: Sim.
3: Sem desmerecer os demais.
4: Você tem ritmo, tem pegada, né? Tem ritmo, tem pegada e tem história, né? No Brasil. É diferenciado, é diferente de outros que estão começando agora. Entendeu? Que visa mais o lucro, o seu Rashid, que hoje é o que acontece muito, entendeu? E o Ministério Público está de olho, viu? Exatamente. Não brinque não, não brinque nessa situação não, que o Ministério Público tá de olho. Então é uma situação assim, porque você é um cara que tem nome e sabe cantar. Às vezes a pessoa tem um nome, na hora, quando tá ali ao vivo, é um fracasso.
3: Tem gente que é uma mídia fabricada.
4: Né? É, justamente. É,
2: exatamente.
4: É aquele ditado, expectativa e realidade, né?
3: Você quando chega no palco... A realidade é outra.
4: A realidade é outra.
2: Inclusive, alguns nomes que estiveram no palco principal do Parque do Povo ano passado, que choveu de críticas nesse sentido. De que quando você abre um aplicativo de música, é uma coisa, mas ao vivo.
3: Porque hoje o recurso é muito grande, né? O recurso, digo assim, audiovisual e o áudio mesmo, né? Antigamente, o artista para gravar, antigamente tinha que ter voz mesmo, né? Para gravar tinha que ter voz, porque se não tivesse, ele não entrava na gravadora. Hoje não, existe um recurso muito grande para o Pro Tools, som de foge e outras coisas que aprimoram a voz do artista. O artista, o cantor, entre aspas, que se diz artista, canta desafinado e o computador afina a voz dele, deixa bem perfeito. Existe a inteligência artificial que está aí bombando com essa história.
4: Justamente.
2: É verdade. No ao vivo que a gente vê, né?
4: O cara vai ver se o cara é bom mesmo, no gogó.
3: Existe até um programa de computador que o cantor que não canta afinado, mas isso é esses grandes aí, os grandes medalhões, que não tem voz afinada, ele está cantando super desafinado no palco, mas o computador está afinando a voz dele, ele está cantando afinado lá no PA, lá na frente. Todo mundo ouvindo ele afinado. Mas ele está super desafinado. Já existe esse programa já.
4: Já isso aí se chama, sabe o quê? Fim dos tempos.
3: É o fim dos tempos.
4: Sério mesmo,
2: é lamentável.
4: Tá enganando.
2: É lamentável.
4: A população.
3: Tá enganando a população.
4: Tá enganando a população. Porque é o seguinte: isso é como você vender assim. Eu tô vendendo doce de jaca, mas o produto que tem é doce de coco.
3: É doce de coco.
4: Entendeu? É o que acontece hoje no mundo. Chama-se o mundo do mais esperto mais e ao esperto, mesmo tempo pegando besta. É como aquele. Tem gente que acaba dizendo: oh, você aplica aqui, você vai ganhar 10%, 20%, 30%. Mentira, vai te matar o dinheiro. Lá na frente ele te paga a primeira, segunda, terceira, quarta. Na quinta-feira tu não vai ter mais dinheiro.
3: Correto.
4: Esse é o mundo que a gente vive.
2: Lamentável.
4: Por isso que eu digo: é fim dos tempos. Se você prestar atenção, a gente estava falando agora nas músicas dos cantores, que na hora ele é um, numa plataforma, ao vivo é outro. É a mesma coisa hoje das redes sociais. Um smartphone hoje deixa uma pessoa daquele jeito. Deixa a pessoa mais linda do mundo.
3: Você, quando faz uma foto, já vem com o filtro.
4: Justamente. Né? Quando você vai ver a realidade, não é nada daquilo. E dá vontade até o cara processar. Uma vez eu fui para um encontro com uma pessoa desse jeito.
3: Foi mesmo.
4: Eu não tenho que esconder, não. A mulher era a coisa mais linda do mundo. E eu digo, meu Deus, eu não acredito que essa mulher tá dando moral à bomba, não. E quando eu fui ao encontro dessa mulher, me encontrar com essa mulher, eu tava recém-separado, nunca mais eu esqueço disso. Cara, eu digo, eu não acredito, não. Se é tu mesmo, eu te perguntei, se é tu mesmo, se é. Eu digo, rapaz, é o seguinte, vamos, entra aí. Aí foi para um restaurante, foi eu me escondendo. A mulher não era feia, não. Ei, deixa eu dizer a você, quando a gente chegou no restaurante, o cara logo no sol, logo me viu, me escondendo com o bonezinho, o cara disse, um abraço para meu amigo Rômulo Bomba. Não devo te esconder. Eu peguei e disse, bota logo duas doses aqui, dupla de uísque logo, bota mais duas, para ver se embaçava a vida, a vista, mas deu a gota e não embaixou. Digo, vamos embora. Mas eu.
3: Pintou o tema para mim aqui que eu já posso adiantar.
4: Olha aí, ó.
3: Só você falando aí, eu vou bolar. Olha, não sei se vai ser nos próximos discos, nos próximos
4: tá
3: álbuns.
4: Vendo, olha aí.
3: Mas eu vou fazer aí um, digamos assim, um encontro artificial. Né?
4: Artificial.
3: Um encontro artificial, não é nem virtual, é artificial.
4: Artificial, é.
3: Porque é artificial. Tudo, aquele encontro é o seu caso aí.
4: Tá vendo?
3: Quem sabe não vai sair uma música. Quando você ouviu uma música, encontro artificial. Mas, pô, foi, já vai, pegou minha ideia. Viu?
4: Pegou a ideia do Bomba.
3: Pode entrar de
2: cena, viu, Bomba?
4: Zé Orlando, qual é a música que é mais solicitada no seu show, que mais pediu? Ah, José Orlando, eu quero essa aqui, José Orlando, toca essa, mais um.
3: Não, com certeza é o Pistoleiro do Amor, porque foi a música que foi o grande, digamos, a grande bomba, né, da minha carreira, foi o Pistoleiro do Amor. Mas antes do Pistoleiro, tive outras músicas, né, como Tenho Pena de Você, de 86, né? Eu tenho pena de você, foi muito ruim, foi um grande sucesso, Onde Meu Bem Andará. Também teve outras, Menina do Interior, Querem Me Roubar, Um Andarilho, Brincar com Meu Amor, mais ou menos uns 20 sucessos antes. Aí o Pistoleiro, quando chegou em 91, quando eu lancei o Pistoleiro, depois do Pistoleiro não conseguimos assim, emplacar nenhum sucesso. Não consegui mais. Emplacou um sucesso, mas eu peguei títulos de músicas.
4: Sim.
3: Eu peguei 21 títulos de músicas que eu tava sem tema nenhum. Eu vou pegar, eu peguei só os títulos das músicas, fiz os títulos e fiz Títulos Românticos. Você conhece essa música?
4: Não.
3: É uma que diz assim: José Orlando agora vai cantar. O José Orlando agora vai cantar. O José Orlando agora vai cantar. Aí, o Andarim.

0: Larguei esse homem, aí vai só títulos.
1: Só títulos.
0: Eu peguei os títulos das músicas e fiz uma música.
1: Né? Já pensou? O cara é criativo mesmo, é um talento extraordinário. Ô, José Rolando, e você falando que o Pistoleiro veio em 91, eu nasci em 97, eu conheço a sua música, então a gente vê o quanto a sua música ela atravessa gerações. E eu queria saber de você, quando você tá no palco, cantando, fazendo lá seu show, qual é o sentimento de você ver diversas gerações cantando a sua música?
0: Gente, é um sentimento de uma realização, né? Eu me sinto realizado artisticamente, digamos assim, porque era um sonho, não só meu, mas o sonho da minha mãe, né? Fez tudo para que eu fosse cantor, né? Em certo momento eu disse, não lembro, eu acho que eu, sei lá, eu gostava muito de música, mas gostava de futebol, cheguei a jogar mas quando eu senti que realmente dava para ser cantor, aí me empolguei, comecei a ganhar meus primeiros valores em 1975, quando eu comecei a fazer as primeiras músicas. Sim. E gravar com artistas consagrados, como o Alípio, um artista que gravou meu primeiro sucesso.
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3: O primeiro sucesso que Alito Martins gravou.
0: Alito gravou o meu sucesso, mas foi sucesso regional. Foi uma música que eu falava de um time de futebol lá do Ceará, que era o Ceará Sporting Clube.
1: Sim. Sim.
0: Aí fiz a música se destacou.
3: Mas ele fala aquela, hoje eu vou jogar no bicho.
0: Aí depois fez o jogo do
3: Tenho a certeza que vou ganhar.
1: Seu fórmulo. Oh.
0: O Alito gravou mais ou menos umas 30 músicas. Sim. Eu passei, fiz muitas parcerias, né? Aí eu gravei com o Alípio Martins, Fernando Mendes, né? Gravei com só não gravei com o Reginaldo Rossi, mas gravei com um grupo Kaoma, que foi sucesso no mundo inteiro, na década de 90, Márcia Ferreira e outros mais, muitos artistas, duplas de sertanejos também, Jean Giovanni, foi um sucesso nacional, Newton César, Genival Lacerda, gravou música minha também, Alcimar Monteiro, olha. Nando Cordel.
1: Olha que maravilha.
0: Gravei com muita gente.
3: Tem currículo, viu?
1: Uma história belíssima.
0: Aí tem os mais jovens, né, que gravaram, né? Wesley Safadão, gravou Cavaleiros do Forró, Eliane, os mais atuais, todos gravaram também.
3: Bom demais. Você já teve um convite para participar, para ter uma participação num show com o Wesley Safadão?
0: Não, até agora não. Ele canta a minha música Surra de Amor no show dele, né?
3: Sei.
0: Quando ele faz um show maior, ele sempre canta. E é bom porque tá os direitos autorais, que a música é minha, né? E ele tá sempre cantando, ele, o Zé Cantor também.
3: Sim, sim.
0: E as outras bandas lá do Ceará estão sempre regravando.
3: Sempre regravando.
1: Tem os royalties, é dele, viu? A música é dele.
3: José Orlando, eu só tenho que agradecer a sua participação nesse programa. É ligeiro demais.
1: Quando a conversa é boa
3: demais, porque o cara é estouro, viu? O cara veio aí, segurou o público até hoje, um menino. Um segredo. Qual é o segredo para você manter jovem? Um corpo de um atleta. Foi
1: ele
3: jogador,
1: já disse,
3: né?
1: Um aqui.
3: Diz que.
1: Zero álcool.
3: Zero álcool.
0: Zero álcool e outra coisa. Para manter o físico, tem que ter uma disciplina alimentar, né? Tem que se alimentar saudavelmente. Eu não como alimentos derivados da carne, não como.
3: Sim,
0: né?
3: Como não.
0: Há mais de 35 anos que eu só como peixe e frango.
3: Olha
0: peixe e frango. O Diego, o comandante, quer mandar um grande abraço para ele.
3: Sim,
0: quando eu chego lá, o peixe já está pronto.
1: Olha.
3: Ele é uma figura. O Diego.
0: Quero mandar um abraço pro nosso amigo Diego lá do restaurante Moriá, né?
3: Perto do programa Bastidor da notícia, não. É ligado, viu?
0: Pois é. E atividade física, né? Que é importante, né? Eu sempre fui adepto da atividade física. Academia direto, bombando a academia.
3: Bombando.
1: Muito bem.
3: José Orlando, muito obrigado. Né? Foi
0: agora
3: bom
0: 72
3: demais.
0: Anos, né?
3: 72 é um menino.
0: Anos,
3: é um menino, jovem. Jovem.
0: Vamos lutar aí para mais uns 15 anos de carreira aí, se Deus quiser.
1: Vamos embora.
0: Até os 90,
1: mais,
0: né?
1: Deus quiser.
3: Vamos reforçar o convite amanhã, bem rapidinho.
0: Reforçando que amanhã começa meio-dia, né?
3: Sim. É.
0: Meio-dia. A programação foi antecipada, né? Devido ao Jogo do Brasil. Assum Preto, meio-dia, eu às 14 horas. E depois
3: o Natan Lima, né?
1: Natan Vinícius
0: a partir das 16 horas.
3: Pronto. Cuida-me amanhã na Vila do Artesão, que vai ser estouro, viu? A partir de meio-dia.
0: Mas chega cedo porque o portão vai fechar.
3: Com certeza.
1: dizer que o Emerson já reforçou a segurança, que é para estar dentro dos conformes com o corpo de bombeiros, não pode estourar a capacidade público. Por uma questão de segurança. Então, se você quer ver José Orlando amanhã na Vila do Artesão, chega cedo, garante sua vaga e, claro, não esquece de comprar o seu artesanato, valorizando a nossa cultura local. Vamos embora, Romulo.
3: Vamos embora, não tem tempo de estourar uma bomba, eu vou deixar para segunda-feira.
1: Deixa pra
3: hoje segunda. É dia dos namorados, vamos respeitar os corações dessa galera,
1: com
3: viu?
1: Com certeza.
3: Tá certo? Que Deus abençoe, dê um final de semana ótimo para vocês, uma ótima noite dos namorados, aproveita aí a sua parceira, seu parceiro, enfim, que Deus abençoe. Obrigado mais uma vez, Zé Orlando, obrigado. Naomi, obrigado aos ouvintes, obrigado Ivanede Nunes, que Deus abençoe todos. Segunda-feira estaremos de volta, se Deus quiser.
1: Com certeza, um cheiro bem grande no coração de vocês, bom final de semana e até segunda-feira, se Deus quiser.

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1: 6:06 da noite e 1 minuto. Essa é a hora H.

minutos desta Paraíba de audiência. Que prazer, que alegria. Estamos juntos, misturados e conectados com a informação nesta sexta-feira. Sextou em período de São João na Paraíba, então vamos que vamos.

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0: Crise em Dia dos Namorados. Major Fábio reage a fora de Marcelo Queiroga e pergunta se desprezo do ex-ministro representa o sentimento do PL da Paraíba. União. Hoje, Dia dos Namorados, no Parque do Povo haverá casamento coletivo e a Secretaria de Desenvolvimento Econômico e Turismo da cidade promete cerimônia encantadora. Entrevista da Hora, conversa no programa Hora H de hoje é com a Secretária de Desenvolvimento Econômico e Turismo da Paraíba, Mariane Góes. Ela fala da abertura ontem e das perspectivas para o Salão de Artesanato em Campina Grande. Cultura. Sexta-feira tem Arte e Cultura no programa com Kubitschek Pinheiro e ele antecipa já a entrevista exclusiva do portal Mais PB.
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0: E atenção para a previsão do tempo para este sábado na Paraíba. Previsão de tempo nublado na maior parte do estado. A temperatura vai oscilar entre a máxima 30 graus e a mínima 24 graus. A hora agora na Paraíba, 6:04. Essa é a Hora H.
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0: Paraibanos e paraibanas, a Copa do Mundo começou. O Brasil, seleção verde e amarela, estreia neste sábado. Para os políticos que sempre estão dando bola fora, o momento é mágico, é de anestesia nacional. Porque nos próximos 30, 40 dias, nós, brasileiros, estaremos envolvidos emocionalmente com a seleção brasileira e gastando nosso tempo, nossas atenções, nossos neurônios de frente à televisão para ver o Brasil jogar. Enquanto isso vai passando na lateral, os escândalos do momento. As tentativas de delação premiada do banqueiro Daniel Vorcaro, chefão do grupo Master, cujas revelações

Ações agora atingem o presidente do Senado da República, Davi Alcolumbre. Informação divulgada hoje pela imprensa nacional dá conta que Vocário está relacionando entre as suas revelações pagamento de mais de 30 milhões de dólares, suposto pagamento de mais de 30 milhões de dólares a Alcolumbre. Não para ele fazer aquela dancinha simpática dele, mas para o presidente do Senado trabalhar em torno de temas de interesse do Banco Master. Antes dele, outros políticos já foram citados, inclusive ministros do Supremo Tribunal Federal. Enquanto o Brasil vai a campo, por alguns dias esses escândalos vão ficando no escanteio. E eles, da arquibancada, vão ganhando sobrevida e rindo de quem está de fora do campo.

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0: paraibanos e paraibanas, na despedida do dia, nas boas-vindas da noite, nós nos juntamos aqui para agradecer ao nosso bom, generoso, misericordioso e justo Deus, Jesus Cristo de Nazaré. Ninguém quer sentir dor. Ninguém quer viver frustrações. Ninguém quer passar pelo deserto. Mas a dor, além de inevitável, também é necessária. Parece uma afirmação dura, mas é uma realidade. Sabe por quê? Se a gente pegar exemplos práticos, para remover uma doença, o médico precisa causar dor no paciente. Para que uma árvore, uma planta produza mais, o agricultor precisa podá-la. Para remover de uma criança, muitas vezes se faz necessário discipliná-la, ensiná-la o caminho correto. Deus também faz isso conosco. À primeira vista, Ele faz coisas que parecem severas demais, duras demais, doloridas demais. Mas olhando pela perspectiva certa e correta, lá na frente vai nos revelar cuidado, bondade e generosidade. Como disse Paulo aos Romanos, todas as coisas contribuem, colaboram, cooperam para o bem dos que amam a Deus, e todas as coisas são todas as coisas, inclusive as que doem, as que frustram, as que decepcionam, as que nos arrancam lágrimas. Muitas vezes nós não compreendemos e até, olha a ousadia, julgamos os atos de Deus, porque estamos focados na dor momentânea e não no propósito que é muito maior e eterno. Nem toda intervenção de Deus será imediatamente compreendida. Mas saiba, se é a dor que você está vivendo hoje, se é o deserto que você está atravessando agora, há um propósito e você não precisa entender agora. Basta confiar. Basta saber que Deus tem o controle de tudo e que a vontade dele é boa e é perfeita. Às 6h12 no ar, aqui na Hora H. Opa, alô, alô, paraibanos e paraibanas, alô, alô, gente boa em cada canto, recanto, encantos desta Paraíba de audiência. Que prazer, que alegria, estamos juntos, misturados e conectados com a informação nesta sexta-feira, último dia da semana de trabalho de quem é da escala 5x2, que é o caso da gente aqui, pelo menos no programa de rádio, porque a do portal não tem fim, é 7x7, 7 dias por semana, 30 dias do mês, 365 dias do ano, que eu diga aí. Gabriel Albuquerque, André Firmino, Juliana Alves, Roberto Tagino e Companhia Limitada. 6h13, a partir de agora você pode interagir nesta sexta-feira aqui na Hora H. O programa de hoje vai ter muita informação sobre São João, São João de Campina Grande, cidades da Paraíba que estão se aquecendo para esse período junino. É, tá só começando. Abraçando às 6h13, já na audiência aqui da Hora H, meu querido amigo, irmão e pastor Rômulo Pinheiro, tá no trânsito agora. Tá pelas ruas da capital paraibana com... Deixa eu reconhecer aqui. Com Gabi e com Esté. Tô vendo aqui na foto. Obrigado, pastor Rômulo. Eita, que responsabilidade. Olha, minha ousadia, dona Marli Lúcio. Trazendo aqui um minutinho de reflexão sobre as coisas de Deus. E quem tá ouvindo é o meu querido pastor Rômulo Pinheiro, da Igreja Sal e Luz. Um homem extremamente ungido e usado, que nos ensina muito todos os dias pela sua dedicação integral ao ministério, à obra que Deus entregou em suas mãos, e principalmente pela humildade que chega a ser constrangedora, tanto dele, pastor Rômulo, quanto da pastora Camila Pinheiro, essa família abençoada que abençoa tantas vidas e famílias, inclusive a minha. Um abraço, pastor Rômulo. Deus abençoe ao senhor e a toda a sua família aí. Alô, Gabi! Alô, Esté! Vamos na paz de Deus aí. 6h14 na Hora H. O Neto Lelis acabou de dizer assim: Heron, você pregou agora pra minha alma. Ô, meu irmão, obrigado, Neto. Ainda cometeu uma ousadia.
1: Um abraço.
0: Você pregou pra minha alma, pastor Heron. Amém. Amém, Neto Lelis. Um abraço, meu irmão. Deus te abençoe na sua jornada aí. Bom retorno pra casa, para os seus, pra sua casa, para a família que Deus te entregou. Um abraço, meu irmão. 6h15, vamos interagir com a Paraíba a partir de agora nos nossos canais de comunicação. Comigo você fala agora no Instagram, no @heroncid.
2: @heroncid. Heron com H, Cid com demudo no final. Tudo junto e misturado.
0: Palavra de Eudim Maia, que eu falei com ele hoje por telefone. Ele estava hoje em São Bento, na Rádio Solidária FM. Falei com meu amigo Eudim Maia, que é de Catolé do Rocha, cidade que nos ouve agora pela Rádio Independência FM 94,7. Eudim Maia estava onde? Estava na Rádio Solidária FM, aniversariante do dia, 27 anos de Solidária FM, a emissora mais potente, mais querida, mais influente de São Bento, a 87,9. Um abraço, São Bento. Comemore essa data que é muito especial. Eu disse hoje que sabia dizer da força, da influência, do alcance da Rádio Solidária FM em São Bento. Mas nos últimos 5, 6 anos, eu constato isso todos os dias pela interação do público de São Bento com a Hora H, que é retransmitida todos os dias pela Rádio Solidária FM. Meu abraço a toda essa valorosa, comprometida equipe, a começar da direção, meu querido amigo e irmão Dilvan Nobre, muito generoso sempre comigo ao lado de Caquinha. A vocês dois, muito obrigado pela confiança de nos colocar todos os dias para falar com essa importante e querida cidade paraibana que é São Bento. Terra que eu quero bem. Aliás, sou filho de São Bento. Por obra e graça da Câmara Municipal de São Bento, faço muito gosto de um dia ter a felicidade de receber esse título de cidadania aí na cidade de São Bento. Então, parabéns a toda a Rádio Solidária FM, 27 anos de aniversário, um grande presente para São Bento e região. 6h17 na Hora H, no YouTube você fala com a gente na Mais TV, canal de vídeo do portal Mais PB, youtube.com/MaisTV, no WhatsApp é o 993465236, 993465236, mensagem de áudio, se identifique, diga de onde está falando e pode mandar o seu recado.
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0: Acelerando com a notícia às 6h17, você no trânsito, como o pastor Rômulo agora, acelerando para os postos da Rede Opção, em João Pessoa, Recife, Guarabira, Sapé e Campina Grande. 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São João de Campina Grande, hoje na festa vai ter o quê? No Dia dos Namorados? Vai ter o quê no Dia dos Namorados? A principal atração de hoje à noite, de já no Parque do Povo. O que é que vai ter? Marisa Monte. Pois é, atração que foi...
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0: Um beijo na Marli, um feliz dia dos namorados para todos os namorados de João Pessoa, de Campina Grande, dessa Paraíba inteira que está conosco agora nas emissoras da Rede Mais. Marisa Monte hoje no palco principal do Parque do Povo. Um abraço, meu amigo Dr. Jarques Lúcio. Tá ligado na Hora H, tá em São Bento, ouvindo a gente falar da Rádio Solidária FM, se congratulando aqui também com São Bento e com a Solidária FM. Ó, mais um aí que Marcelo Gomes arranjou na discoteca dele, Marisa Monte. Cuidado, a pessoa tem que ter um show desse, você não passar o show chorando, né? Vai ter muita gente que não tá com namorado ou que perdeu a namorada. Aí escuta um negócio desse, começa a ficar por ali, olha pro namorado, se abraçando, aí as lembranças vão batendo, né? Aí dá o banzo. É uma excelente artista. Grande compositora, por sinal. Olha, o Felipe Maia já está organizando o jantar Luz de Velas hoje com a doutora Ludmilla Maia, né, Felipe? Ele está aqui no trânsito agora, na Rádio Pop FM 89,3. Um abraço, Felipe Maia. Jazenerão, é todo mundo ouvindo a Hora H. Eu acredito, viu, Felipe Maia? Vai espalhando essa notícia por aí, vai ajudando, viu? Alô, Rick Jansen, da Rádio Caruá FM em Soledade, Neron. Meu amigo, irmão, abençoado final de semana para vocês todos aí. Obrigado, meu irmão. A gente já pode ir aos Estados Unidos da América? É mesmo? Isso é um povo atrevido, não é não? Um correspondente exclusivo direto dos Estados Unidos, Brasil, da Copa do Mundo, para acompanhar a seleção do Brasil. Quem tá lá é o Vô de Bola, Albemar Santos. Onde é que será que ele tá, hein, Albemar Santos, a essa hora? Albemar Santos, aqui 6h20 da tarde, da noite. E aí nos Estados Unidos, Albemar Santos, boa noite. Qual é a hora, Albemar? Boa noite, bom dia, boa tarde, boa noite, boa madrugada.

0: Esse estádio aqui, essa besteirinha que vocês estão vendo aqui, é o MetLife Stadium, onde o Brasil vai estrear amanhã, às 18 horas, horário de Brasília, na Copa do Mundo, diante da equipe do Marrocos. Mas deixa eu fazer uma coisa pois pra
1: não,
0: você aqui.
1: Pois não, meu irmão.
0: Você falava aí de namorado, ó. Eita, depois de quase rapaz. 2 meses. Tá aqui, viu, pertinho.
1: Então, você levou não me a faz namorada, inveja, não, assim fica eu faço trabalhar, meu irmão. Dona Marili. Rapaz. Manda um abraço pra ela, bem grande, viu?
0: Quer dizer que você vai ver a grande forrozeira Marisa Monte, né?
1: É, amor, forrozeira da bexiga. Vai tocar no violão. Albemar, o estádio aí, mudando então, de assunto, então vamos embora. É bonito, viu?
0: É muito bonito.
1: Não
0: muito
1: chega
0: bonito.
1: A ser um Almeidão, mas é bonito, viu?
0: É bonito. Deixa eu tentar fazer uma pan aqui pra vocês, ó. Caramba. Nós estamos na realidade, a gente quer se afastar um pouco, porque é um... E aí vocês não teriam como ver a estrutura toda aqui, mas... O Brasil estreia amanhã. Albemar. Oi.
1: Bacana, Albemar. Expectativa por aí, Albemar Santos. Brasil e Marrocos, Albemar. Você deve ter conversado com alguns brasileiros. Tem muita confiança ou a turma está com o pé atrás, Albemar?
0: O pessoal está confiante. Nova York, na realidade, está invadida de brasileiros. Desde quando a gente chegou aqui na imigração, a gente teve dificuldade para passar pela imigração, exatamente pelo grande número de brasileiros que estavam chegando aqui. E aí, a cada local que a gente passa, aí a gente consegue ver a alegria das pessoas. Amanhã, no início da tarde, esse local que eu vou estar aqui, que eu estou aqui hoje, deve estar já lotado. Isso porque a torcida brasileira tem um costume dos jogos internacionais, fazer o esquenta de frente aos estádios, né? E isso que deve acontecer amanhã. Nesse momento, está acontecendo uma coletiva lá dentro, com o técnico Ancelotti e o jogador Vini Júnior estão atendendo a imprensa. Nos últimos dias, o técnico tem focado os treinamentos em jogadas ensaiadas. Jogadas táticas, principalmente com bolas paradas. Ele já definiu mais ou menos o que pode ser o time titular amanhã. Eu vou dizer para você aqui, ó. Alisson no gol, Danilo Ibanez, Marquinhos, Gabriel Magalhães e Alessandro. Bruno Guimarães, Casemiro, Lucas Paquetá e Matheus Cunha, paraibano aí como titular, viu? Rafinha e Vini Júnior, esse deve ser o time que vai a campo amanhã. A não ser de última hora se o Mister, como o pessoal gosta de chamar, altere alguma coisa. Mas a expectativa é de uma vitória amanhã para largar na frente aí. Lembramos, 18 horas, horário de Brasília, 19 horas, horário local aqui nos Estados Unidos. Brasil estreia contra o Marrocos. O apóstolo Rômulo, inclusive, vai estar na torcida. E o pessoal da Igreja Sal e Luz, aqui a gente manda um abraço aqui. Vai ter a reunida lá, viu? Né? É, exatamente. A base de muita comida típica e muita torcida pela seleção brasileira.
1: Vamos lá, vamos estar torcendo pela seleção do Brasil, o meu querido Albemar Santos. O time já está escalado e seja lá o que Deus e a bola quiserem, né, Albemar?
0: Exatamente, mas aí nós estamos confiantes. Vamos ver o que é que dá.
1: Você, quando perguntar a Ancelotti, você questione, por favor, faça a minha pergunta, já que eu não vou estar aí. Pergunta por que ele não levou ninguém do Souza, por favor. Do Souza de Aldeone.
0: Pois é, faltou articulação de Aldeone, viu?
1: É, se ele levou um jogador que não vai jogar, podia ter levado alguém do Souza, Luiz Henrique, para ajudar lá, né?
0: Aliás, eu encontrei, né, acho que foi em São Paulo, o Souzense Tiquinho Soares.
1: E foi aí por aí?
0: Foi. Não, foi em São Paulo ainda. Em São Paulo ainda.
1: Na conexão, né, Uemar?
0: Tiquinho que foi revelado pelo Souza, rodou aí vários clubes. Botafogo, inclusive, Europa, Portugal. Né? E tá aí ainda jogando bola aqui.
1: Albemar Santos tá com a camisa da seleção do Brasil aí, camisa bonita, Albemar Santos. Albemar, você sabe decorar dos patrocinadores dessa cobertura, Albemar Santos? Você sabe decorar? É um desafio pra você, né?
0: Não souber, decorado eu vou aqui. Não, mas tá anotado aqui.
1: Eu vou olhar aqui, já tô vendo aqui, passando aqui, rodando a Gravatas e Companhia, né, Albemar Santos? Gravatas
0: isso,
1: e Companhia.
0: Expedito, Gravata e
1: Companhia. 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
0: cobertura. 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
1: 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Tem muita gente. Vamos, Albemar Santos. Vamos dizendo durante essa cobertura, né, Albemar?

0: Graças a Deus. Deus é muito bom, Heron.
1: Cobertura.
0: Transformação em realidade.
1: Amém. E a cobertura de Albemar Santos também no portal maispb.com.br, nas redes sociais do portal MaisPB, no Instagram especialmente. Albemar Santos, sucesso aí na missão, Albemar Santos. A gente se encontra na próxima segunda-feira, viu?
0: Certo. E eu tô de volta amanhã, logo cedo, 6 da manhã, no Paraíba Agora, na Pop FM, viu?
1: Com Adelton Alves e Edmilson Pereira, né?
0: Exatamente.
1: Valeu, Albemar Santos. Bom trabalho, Albemar. Valeu.
0: Vamos embora. Valeu, Paraíba, João Pessoa, Brasil.
1: Valeu, 6h26. Vamos torcer pela seleção do Brasil. Pra frente, Brasil, no meu coração. De repente, é aquela. Eu vou ajudando aqui, só uma faixa. De repente. A voz não ajuda, né? A afinação não ajuda. Pra frente, Brasil, salve a seleção. É... me ajude. 6h27, hora do intervalo. Nos próximos minutos, você vai ouvir aqui na Hora H. Uma conversa com a secretária de Turismo de Campina Grande sobre, daqui a pouco, o casamento coletivo no Parque do Povo e também o que o São João de Campina Grande entregou até agora. E o Salão do Artesanato, perspectiva de visitação de 100 mil pessoas. É o tema da conversa com a secretária de Desenvolvimento Econômico da Paraíba, Mariane Góes. E no Dia dos Namorados, uma crise política na direita paraibana. Quase... vias de separação, o PL e o Novo. Marcelo Queiroga disse hoje que o Novo não agrega em nada e o Major Fábio reagiu. Diz que tava namorando, tava paquerando pra namorar, mas desse jeito fica difícil, né, Major? Daqui a pouco essas e outras aqui na Hora H, o dia inteiro em uma hora. 128.
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2: Opa, acerta a sua hora com a nossa Hora H, vamos que vamos, às 6h31, informação sem parar na Hora H, estamos de volta falando para esta Paraíba de audiência.
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2: 6h31 na Hora H, crise política e de relacionamento em pleno dia dos namorados. Isso na direita paraibana, que está quase em vias de separação. Hoje, na Rádio Correio FM, no programa Correio Debate, o ex-ministro Marcelo Queiroga deu um fora. Essa é a expressão correta. Deu um fora, um chega para lá, no Novo e na candidatura de Major Fábio ao Senado. Ao dizer que o Novo não agrega nada. Só disse isso. Não agrega nada. Por quê? Na visão de Marcelo Queiroga, o Novo nem tem fundo eleitoral, cascalho, nem tem tempo de propaganda no rádio e na televisão. Portanto, na tradução do queiroguês, o Novo e nada é a mesma coisa. Ele não deu muito espaço, é como aquele casamento, ou aquele namoro que o namorado não espera, não, nem fala pessoalmente para dispensar a namorada, manda só uma mensagem, tchau. Deu um chega pra lá. E houve reação. O Major Fábio, entrevista mais cedo ao programa Hora H, da Rede Mais e ao portal Mais PB, rebateu essa posição. Lembrou que o Novo estava paquerando com a chapa do PL e queria um namoro. Mas desse jeito fica complicado. Só que Major Fábio fez uma pergunta. Qual foi a pergunta? Vamos saber qual é a opinião do Major Fábio depois desse desprezo de Marcelo Queiroga ao Novo.
4: Boa noite, Aaron Cid. A gente tava paquerando, né? Parece que hoje seria o dia da gente, do dia dos namorados, a gente realmente reafirmar esse namoro, entendeu? Efraim falou, né? Eu acredito que faz alguns dias que Efraim tava conversando com a gente a respeito dessa segunda vaga com o Partido Novo, conversou com o presidente do partido, né? Nós conversamos, a gente tem participado de vários eventos juntos no interior do estado. Eu realmente fiquei surpreso com essa declaração de Marcelo. Marcelo precisa entender que a gente não ganha eleição sozinho, a gente tem que ter grupo. Eu não vi ainda da boca de Efraim nem de outro componente do PL, então eu quero ouvir dos outros também para poder me posicionar. Talvez seja só um pensamento de Marcelo, uma posição de Marcelo, talvez Marcelo não tenha tanta experiência na política, talvez tenha se precipitado nesse seu comentário. A gente espera que o PL se pronuncie realmente, fale realmente. Eu acho que isso não está acontecendo, eu não acredito, né, que isso esteja acontecendo. Eu estou me sentindo um pouco assim, injustiçado, mas beleza, a gente vai pra frente, o Partido Novo já decidiu, a gente é pré-candidato a senador e seremos candidato a senador. E essa declaração de Marcelo hoje, né, foi muito, eu acho que não foi boa, foi muito ruim pra direita da Paraíba. Ele precisa até esclarecer realmente se há rompimento. Ele tá falando em nome do partido do PL, é isso que eu quero saber de Efraim.
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2: 6h35 na Hora H, 6h35, é o seguinte, o Novo, para ter um candidato ao Senado, não precisa da permissão do PL, nem de Efraim Filho, nem de Marcelo Queiroga, não. Só basta que o partido ganhe uma dose de autoestima. Sabe por quê? Porque o Novo foi muito correto com o PL na eleição de 2024 aqui em João Pessoa. Tinha no pastor Sérgio Queiroz o melhor candidato, que havia acabado de sair de uma eleição como majoritário ao Senado em João Pessoa. Pastor Sérgio Queiroz retirou a candidatura e aceitou ser vice de Marcelo Queiroga, ou seja, a roda maior girou na pequena, porque naquele momento o Sérgio Queiroz tinha mais densidade eleitoral do que o Marcelo Queiroga. E fizeram isso Novo esperando uma reciprocidade do PL de Marcelo Queiroga. Estão recebendo o quê? Uma cotovelada? E aí, o Novo vai ficar nessa? Vai ser deixado no altar e ficar por isso mesmo? Vai procurar ou sair solteiro na eleição ou procurar algum pretendente que queira valorizar o partido? Agora aquela questão de Solange Almeida, né? Tem que valorizar, né? Tem que valorizar. Viu, Marcelo Queiroga? Como canta Xande Avião, quem ama cuida, Marcelo Queiroga. Desse jeito fica difícil esse relacionamento.

0: posicionamento, viu? Mas o novo aguentar isso aí é sendo desprezado assim publicamente no meio da rua, jogado às traças.
1: Vai dar namoro.
0: É, 6h36 na hora H, 6h36. Girando com a notícia, vem aí a entrevista da hora.
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0: O governo da Paraíba lançou ontem o Salão de Artesanato 2026 em Campina Grande. Nós vamos falar por telefone com a secretária de Desenvolvimento Econômico e Turismo da Paraíba, Mariane Góes. Secretária, boa noite.
3: Boa noite, Heron, a todos que fazem o programa e todos os ouvintes.
0: Secretária, aberto ontem o Salão do Artesanato em Campina Grande. Qual a perspectiva que esse evento gera para os artesãos e para a cidade? Que mensagem fica?
3: Heron, é um evento grandioso que trabalha a nossa cultura, a nossa tradição, a nossa identidade, nosso pertencimento. Temos esse ano o maior salão que Campina Grande já trouxe, né, para o estado. 6 mil metros quadrados de área, mais de 500 expositores, a perspectiva de 100 mil pessoas passarem pelos quase 30 dias de evento. Então, assim, gerando aí, se a gente superar as expectativas que acredito que vamos fazer, vamos passar de 2 milhões e meio em vendas. Então, assim, é um momento muito oportuno para que a gente possa valorizar a nossa economia criativa, o talento dos nossos artesãos e prestigiar esse grande evento que o governo do estado, junto com o Sebrae, trazem aí para Campina Grande.
0: Perspectiva, a secretaria tem alguma projeção de faturamento, de vendas? O que é que isso gera na economia, secretária?
3: Pois é, exatamente. A gente, no último salão, em junho do ano passado, porque o salão sempre acontece em Campina Grande em junho, que é o mês de alta estação, e janeiro em João Pessoa. Então, no último salão de Campina Grande, foram 2 milhões e meio em vendas no período, né, de realização. Esse ano, a expectativa é que a gente chegue aos 3 milhões em venda e 100 mil pessoas circulando pelo evento, como eu tinha falado anteriormente. Então, é uma perspectiva muito positiva. Um momento que o turista vai também, além de todas as outras realizações e programações que a cidade oferece, vai poder realmente participar dessa festa do artesanato paraibano, da cultura, do pertencimento. Então, vamos prestigiar e vamos comprar artesanato de qualidade do nosso estado.
0: Secretária, além do aspecto econômico, esse tipo de exposição, de evento, ele gera também uma espécie assim, de cartão postal para que esses produtos cheguem e andem além divisas e além fronteiras?
3: Com certeza, é uma grande vitrine, né, Heron? Nós recebemos turistas de todas as regiões do país e também de fora do país, além dos paraibanos que, tenho certeza, que consomem, prestigiam e entendem a importância de ter artesanato em suas casas, né, de presentear com artesanato. Então, a gente tem ali uma grande vitrine, uma grande oportunidade. O salão, ele não para de vender, os artesãos não param de vender quando o salão termina. Ao contrário, a grande quantidade, o maior número de encomendas que é feito naquele momento, ela posteriormente ela se efetiva, porque ali é o primeiro contato de muitos artesãos com consumidores finais. Então, a gente fica muito feliz de ver esses resultados se assim prorrogando além do período do evento.
0: Secretária, o tema desse ano do Salão de Artesanato em Campina Grande, do São João, é bonequeiras. Que arte é essa e por que a escolha como temática ou tipologia principal, cartão de apresentação do salão?
3: As bonequeiras desse ano escolhidas, nada mais justas para a gente trazer uma tradição muito forte do nosso estado, né? De uma forma muito lúdica, a gente poder também fazer com que as famílias possam vir, possam prestigiar, possam conhecer essa arte, né, que ultrapassa gerações. Então, a gente tem lá 10 artesãs esse ano homenageadas e é também uma forma da gente evocar e levantar essa bandeira do empreendedorismo feminino, porque as homenageadas esse ano são todas mulheres.
0: Mariane Góes, do Desenvolvimento Econômico e Turismo da Paraíba, muito obrigado pela participação na Hora H hoje, direto de Campina Grande, rainha da Borborema, dos estúdios da Rádio Pop Cariri 101.1 FM. Boa noite.
3: Eu que agradeço, Heron, e vamos prestigiar o salão, o 42º Salão do Artesanato Paraibano.

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2: Opa, 6h41 na Hora H, na interação, na Central da Interação, quem tá chamando?
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2: 993-46-5236, 993-46-5236. Mensagem de áudio, se identifique, diga onde está falando e pode mandar o seu recado nesse dia 12 de junho, dia dos namorados. Alô, Reginaldo do Castelo Branco, como vai você, Reginaldo? Ele está dizendo, Heron, manda um abraço aqui também para a Eleonora, minha eterna namorada. Eleonora e Reginaldo, casal, pombinhos apaixonados no Castelo Branco em João Pessoa. Aquele abraço, feliz noite aí, viu? Aproveita, Reginaldo. Brinca não, Reginaldo. Vamos embora, 6h42 na Hora H. Geraldo Faria está dando boa noite aqui. Boa noite, Geraldo. Marcelo Ponce da Silva, ele está no 13 de maio, é isso? Um abraço. Eita, olha. Apareceu uma música de Os Namorados. Foi direto no túnel do tempo, né? No fundo do baú. Pegou esse disco aí na discoteca da Rádio Jornal AM de Souza. Ou na Progresso FM, onde está meu amigo J. César. Boa noite, J. César. Faz um tempinho essa música, não faz? Israel Lima, boa noite. Como vai você, Israel? Tem gente aqui no Instagram na Hora H. Juninho Queiroz está na pista agora, acelerando para casa. Ouvindo a Rádio Pop FM 89,3. Alô, Campina Grande, na Pop Cariri 101.1 FM. Daqui a pouco tem informações sobre o casamento coletivo. Vamos que vamos. Quem está aqui? Quem está aqui é o... acabei de achar aqui. Eudim Maia, já está ouvindo, né, meu irmão? Está ouvindo aí, né, Eudim Maia? Um abraço. Referência sempre a você, Eudim Maia, o grande artista do sítio Trombas, zona rural de Catolé do Rocha, para toda a Paraíba. Micael Araújo, como vai você, Micael? Ele já sabe onde? Olha onde a Hora H vai bater na Rede Mais. Em Nazarezinho, na região metropolitana de Marisópolis. Alô, Nazarezinho. Um abraço, Micael. Tá ele e a namorada dele, Jéssica Braga. Um abraço ao casal, a Jéssica Braga, ao Micael. Aproveitem a noite de hoje. Um abraço para vocês. Boa noite ao Sertão da Paraíba. Obrigado pela audiência. Alô, Cajazeiras, na Mais FM 97.7. Boa noite, Uiraúna e região, na Mais FM. Alô, Conceição, na Conceição FM. Alô, F de Assis. Alô, Alexandre Braga. Boa noite, Serra do Teixeira, na Princesa FM. Alô, ao Cariri Paraibano, na sintonia pela Rádio Independente FM de Serra Branca. Alô, Patos, na Itatinga FM. Aquele abraço. Boa noite, Areia e Brejo da Paraíba, na Pop FM 105,3 FM. Alô, Cristiano, motorista de aplicativo de Uber. Ele está aqui na Hora H, está falando com a gente aqui no Hora Zap.
4: Um abraço.
2: Vamos lá? Sabe o que é que o Cristiano está dizendo? Boa noite, Cristiano. O que é que você tem para dizer nesta noite de dia 12 de junho
5: de
2: 2026?
5: Boa noite, Aaron, na escuta aqui. Cristiano, motorista de aplicativo, meu amigo. Queria desejar um feliz dia dos namorados à minha querida esposa, Albiane Cibele.
2: Olha, um abraço aí dos namorados. Quem mais quer mandar um abraço para a namorada hoje aí? Ou a namorada para o namorado?
6: Boa noite, Aaron Cid, boa noite a todos que escutam o programa Hora H. Estou aqui na escuta. Um alô para todos, toda São Bento. É, hoje a Solidária FM aí, aniversariando, né? Completando 27 anos aí de grande audiência, não só em São Bento, mas em toda a Paraíba, em toda a capital de uma pessoa, né? E toda a Paraíba, né? Estou na escuta, olha para meu amigo Júcio Moisés no cantinho da cachaça e a todos os paraibanos aí, São Betense. Antônio Cavalcante, escuta através da Solidária FM.
2: Alô, Antônio Cavalcante, boa noite, Antônio. Obrigado, meu irmão, pelo carinho. Em Ibiara, no Vale do Piancó, lá está o Marciel, em Ibiara, sertão do estado. Boa noite, Marciel, como vai você? Obrigado pelo carinho, valeu pela audiência.
7: Oi. Helder Aquino, por cá, na BR.
2: Oi, Helder.
7: 101, com destino à capital do Pernambuco, Recife. Ao meu lado, a prefeita Leninha Romão e seu esposo Leinho.
2: Eita coisa
7: tamo
2: boa.
7: Estamos aqui na escuta, meu irmão.
2: Obrigado, meu irmão.
7: Tá mandando um abraço para você e todos os seus ouvintes aí.
2: Obrigado.
7: Essa cadeia importante aí. A Hora H. Um
2: valeu.
7: Abraço. Fique com um Deus, abraço, meu amigo. Meu irmão.
2: boa viagem para vocês. Deus abençoe aí na estrada. Um abraço à prefeita Leninha Romã. Esse programa tem uma audiência nos prefeitos, rapaz, impressionante. Leninha Romã é prefeita de Uiraúna. Prefeita combativa, valente, tem personalidade, tem força, né? Um abraço, Leninha. Deus abençoe vocês.
4: Boa noite,
2: todos,
4: meu amigo Heron.
2: Na estrada. Oi.
4: Boa noite, meu amigo Heron.
2: Boa noite.
4: Que é Zé Gavião de Santa Luzia.
2: Boa, Gavião.
4: Rapaz, me diga aí, comenta aí sobre essas quatro festas que tá tendo no Brasil, rapaz. São João, futebol, Copa do Mundo, né?
2: É.
4: A corrupção no Senado e no Supremo Tribunal. Diga aí, rapaz.
2: Estamos aprumados, né?
4: Fala alguma coisa sobre isso.
2: Obrigado, Gavião. Falei logo na abertura aqui, Gavião. Tu não ouviu, Gavião? Tá só agitando. Ô, Gavião, tem gente que fica surpresa, né? Quando aparece um escândalo ali em Brasília, com as figurinhas já carimbadas, né? Tem umas figuras ali que você já tá na testa, o carimbo, né? Pá! Explicando o que vão fazer em Brasília, a motivação de fazer política, de estar na política, de ir atrás de um mandato, de gastar 20, 30 milhões por um mandato, não é por outro motivo, né, mestre? A gente sabe o que é, né? Ainda bem, graças a Deus, que isso não tem a ver com a nossa bancada federal da Paraíba. Na Paraíba, graças a Deus, como diz aquela canção de Fagner e Luiz Gonzaga, na Paraíba não tem disso não. Aqui, graças a Deus, nós não temos desse perfil não. Ainda bem. 6h47, hora do intervalo. Nos próximos minutos, você vai ouvir aqui na Hora H. Casamento coletivo no Parque do Povo começa já já. Daniela Pimentel traz as informações e eu converso também com a secretária do Desenvolvimento Econômico e Turismo de Campina Grande, Tamela Fama. Essas e outras já já aqui na Hora H, o dia inteiro em uma hora. Até já, 6h48.
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0: para você que volta com a gente em toda a Paraíba nas emissoras da Rede Mais.
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0: Vamos que vamos, só quem tá aqui, bem rapidinho aqui é o... Falei agora há pouco em Uiraúna, tá o Flávio do Espetinho. Alô, Flávio do Espetinho, Distrito de Areias, em Uiraúna, Paraíba, já na divisa com o Rio Grande do Norte. Pense numa rádio potente, a Rádio Mais FM. Boa noite, meu amigo Erivan Moraes. Aquele abraço. Vamos que vamos. 6h52, girando com a notícia. Noite de São João, aliás, noite de festa junina em Campina Grande. Maior São João do mundo. E hoje tem, no Dia dos Namorados, casamento coletivo. Daniela Pimentel. Vamos falar com Daniela Pimentel, dos estúdios da Rádio Pop Cariri 101.1 FM. Alô, Daniela Pimentel.
2: Oi, Eron, boa noite pra você, boa noite pra todo mundo que tá acompanhando a gente. Noite dos Namorados, 12 de junho, é dia de casamento coletivo no maior São João do mundo. Hoje, 96 casais celebram a união na pirâmide do Parque do Povo. Esse casamento que já é uma tradição no São João de Campina Grande, desde 99 acontece o casamento coletivo no São João de Campina Grande. Uma curiosidade, mais de 2.600 casais já participaram da cerimônia. Então, hoje, mais 96 casais celebram a união. Um casamento que, vale ressaltar, é totalmente gratuito para os noivos e convidados. O casamento começa daqui a pouquinho, às 7 da noite. E eles passam por várias etapas de preparação até chegar ao grande dia, incluindo aí cuidados de beleza, os momentos aí da cerimônia. Os noivos se encontram no Centro Cultural, depois seguem em cortejo para o casamento coletivo na pirâmide do Parque do Povo. Um outro detalhe é que a cerimônia é conduzida em literatura de cordel pela juíza Ivna Mozart. Para celebrar a noite, tem no palco principal do Parque do Povo a cantora Marisa Monte, GG Bismarck e Alexandre Tan. Tá todo mundo convidado? Partiu PP. Eron Cid, é com você.
0: Valeu, Daniela Pimentel. Parque do Povo, que tem logo mais, entre outras atrações, Marisa Monte nessa noite do Dia dos Namorados. Eu acho que vai lotar, viu? 6h07, vamos falar com a secretária do Desenvolvimento Econômico e Turismo da cidade, agora por telefone. Boa noite, secretária Tamela Fama.
3: Boa noite, Eron. Boa noite aos nossos ouvintes. É uma honra para mim estar conversando com você um pouquinho, nem que seja por telefone. A agenda durante o mês de junho é sempre muito agitada, né? A gente tem uma dedicação máxima aqui ao Parque do Povo, aos nossos distritos também. E aí, partindo para iniciar esse segundo final de semana do nosso maior São João do mundo.
0: Pois é, secretária. Até agora, para usar uma expressão da moda, o São João de Campina Grande, o maior São João do mundo, está entregando o quê?
3: Eron, quando nós finalizamos a edição de 2025, a gente terminou com um desafio muito grande, que era como é que superaríamos, né, a edição de 2025. E a partir de agosto do ano passado, nós começamos uma jornada de trabalho, de planejamento e de muita execução na promoção do
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3: destino turístico de Campina. E assim fizemos, né, durante todo esse período, e junto à Arte Produções, que hoje é a empresa licitada que executa o nosso maior São João do mundo, a gente tem visto cada detalhe para que essa edição de 2026 seja uma edição de muita entrega de experiência. E é isso que está acontecendo. A nossa abertura, desde o dia 3 de junho, quando aconteceu a nossa abertura, ela foi histórica já para Campina Grande, para a movimentação de diversos segmentos aqui em Campina, sobretudo a parte de hotelaria, de restaurantes, de lanchonetes. Eu, pessoalmente, tenho conversado com os empreendedores de Campina Grande e tenho sentido isso, né, através das falas. Então, Campina, mais uma vez, tem entregue muita qualidade, né, não só no nosso Parque do Povo e nos nossos distritos, mas também eram em todas as nossas festas privadas. Afinal de contas, o maior São João do mundo é um grande ecossistema.
0: Secretária, quando passa a festa, o que fica para Campina Grande?
3: Fica indicador muito positivo, resultado positivo, aquecimento.

0: dentro da nossa economia, Heron, só em 2025 foram movimentados mais de 740 milhões de reais na economia de Campina Grande. Então, esse número, inclusive, para vários setores, ele ultrapassa o nosso final do ano, nosso Natal, que é uma data mundialmente comemorada. Então, o nosso São João, ele ultrapassa para diversos segmentos. E além da movimentação econômica que fica na nossa cidade, a gente tem uma geração de emprego de cerca de 4.500 empregos de forma direta e indireta.
1: Secretária Tâmela Fama, muito obrigado pela participação aqui no programa Hora H. Ela que está se deslocando nesse momento para a cerimônia do casamento coletivo no Parque do Povo em Campina Grande. 6h57, no oferecimento do São Brás. 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
1: Sextou, mas amanhã, sábado, tem entrevista na página principal do portal Mais PB. E quem faz? Quem lidera? Quem organiza, quem pensa, quem produz é ele, Kubitschek Pinheiro, o nosso tropicanalista. Alô, Kubitschek Pinheiro, boa noite. Alô?
2: Boa noite, Aaron Cid, e boa noite, ouvintes da Hora H. A nossa capa deste sábado é com Hamilton de Holanda, o bandolinista Hamilton de Holanda. Essa é a quinta vez que ele concede entrevista ao Mais PB. Vencedor de 5 Grammy Latino, Hamilton acaba de lançar um disco chamado Nova. São com 14 músicas que contam histórias de suas viagens pelo Brasil e pelo mundo. O álbum traz descoberta, o avanço da música brasileira com espalhadas culturas sem perder sua identidade. Cada faixa própria, o artista está lá por inteiro. O trio formado por Hamilton, Salomão Soares, teclados, e Thiago Big Rabelo, bateria, músicos que tocam juntos nessa conexão. Essa é a nossa capa de amanhã. O novo álbum, Nova, de Hamilton de Holanda, que avança nos sons e culturas mundiais. Aquele abraço.
1: Aquele abraço, Kubitschek Pinheiro, no oferecimento da Casa Cheia do Lojão Rio do Peixe. Boa noite, a gente se encontra na próxima segunda-feira. Até lá.
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0: 19h04, boa noite, seja muito bem-vindo às multiplataformas da MRTV, no blog do Márcio Rangel, também pela Pop Cariri na 101.1. Hoje é sexta-feira, 12 de junho de 2026, dia dos namorados, né? Não estou aqui namorando, mas eu estou aqui apresentando para você ao lado de Romildo Nascimento. Dia dos namorados hoje, né, Romildão? Para a gente falar desse trivela também. Ao torcedor, deve ter muito torcedor apaixonado hoje, né? Devem lotar aí o Parque do Povo com a sua namorada, com o seu namorado, enfim. Mas antes de ir pro PP, tem o Trivela pra gente falarmos de muito futebol, falarmos de Série D, Copa do Mundo, tudo isso, destrinchar muito no que vem por aí nessa noite de hoje. Boa noite, Romildo.
1: Boa noite, meu querido Marques Júnior, boa noite, Carlinhos da Resenha, gente da melhor qualidade, bom dia, amigos da Pop, do blog do Márcio Rangel. Pois é, véspera de Santo Antônio, né? Dia dos namorados aí, e eu já dito fazer uma mediazinha, né? Não é só a presença não, mas um presentezinho aí e tal.
0: Já apresenteou a sua eterna namorada? Eu sei que você é uma eterna namorada.
1: Eterna namorada, né?
0: Isso é muito
1: evidentemente
0: bom.
1: Que tem que fazer uma não só uma presença,
0: eu
1: mas...
0: Vou, eu ainda vou comprar o presente da minha eterna namorada, a comadre Juliana, né?
1: O então, dia foi assim, corrido, né?
0: Corrido.
1: A semana passou rápido, né? Passou rápido, né? E é isso aí. A gente vai falar sobre as séries C e D. E eu falava com você aqui em off, né? Que é assim meio que estranho, né? Os olhos do mundo voltados para Estados Unidos, Canadá e México, né? Começou, enfim, a Copa do Mundo, mas, exceto a Série A, as demais séries, né, Mané Santista?
0: Tirando a Série A.

0: Série B, né? Série C e Série D da sequência aí.
1: Na sequência, seu, né? Com os nossos representantes, né? Botafogo, 13 Souza aí. Serra Branca, a gente tá aqui para falar sobre tudo, né? Um pouco de tudo, né? Tem os repórteres nas ruas e é um prazer muito grande, né? É, estar na segunda-feira falando sobre a rodada do final de semana e na sexta já vislumbrando o que está por vir.
0: Antecipando, né, o que vem aí pelo final de semana, principalmente para a gente que acompanha nesse momento a Série C e a Série D do Brasileiro. Tem ali o Botafogo, né? Também buscando sair dessa incômoda zona de... quase zona de rebaixamento, está ali próximo à zona de rebaixamento, e também principalmente falar de Serra Branca, Souza e esse 13. 13 esse que viaja logo mais para Recife, né? Onde terá um compromisso no domingo diante a equipe do Retrô, fechando assim a fase de classificação. Para falar em 13, vamos logo lá no Presidente Vargas, né? Tem o ônibus, está daqui a pouco saindo com toda a delegação, já viaja nessa sexta-feira, noite dos namorados, mas todo mundo concentrado já amanhã para um jogo importantíssimo.
1: São os ossos do ofício, né?
0: É, exatamente, né?
1: É, então ganhar o jogo vai... lá e à noite fazer uma médiazinha assim, com a,
0: o 3
1: com a madame, né?
0: É, o 3 sabe da importância desse jogo, meu caro Romildo Nascimento, é tanto que a delegação já parte hoje, né? Pertinho ali, vai ficar em Recife, o jogo em São Lourenço da Mata, né? No belíssima Arena Pernambuco. Ali dentro da mata, né?
1: Sede da Copa do Mundo.
0: É,
1: né?
0: Sede da Copa do Mundo, das sedes da Copa do Mundo. E a gente vai ter o Galo da Borborema deixando aí o Presidente Vargas, a Mansão Alvinegra, com destino a Recife, onde ficará concentrado para a partida desse próximo domingo, onde a equipe da MRTV, toda a nossa equipe de esportes, vai estar aí cobrindo mais um desafio do Galo, e que venha com a vitória. Daqui a pouco vai discutir muito isso, conjunto com o torcedor que está interagindo conosco. Vai nos mandando a sua mensagem pelo 98821515, também interagindo conosco no nosso YouTube, né? Da MRTV, já estamos ao vivo para você também no YouTube. Abraçando aqui o Juscelino Gomes, já está na audiência desse grande programa. Para falar em amor, como está o amor do Conselho dos Gestores do Campinense, hein, Marcos Júnior? Vamos discutir daqui a pouco também Campinense, né? Principalmente no Boleiros da segunda-feira, né? Segunda-feira ainda vem muita coisa boa aí pra gente discutir também a respeito desse Campinense Clube. Tô tomando aqui dizendo, olha, a lojinha já tá, a loja, né? Eu chamo a loja do Campinense aí no Parque do Povo. E tem enquete no ar, né? Com os desfalques, o 13 contra o Retrô fora de casa é favorito, competitivo ou zebra, Romildo? Essa é a enquete que a gente lança no ar.
1: Você quer a minha opinião?
0: É a sua opinião, pode ser.
1: Olha, até pouco tempo eu diria que o 13 seria favorito, ainda que com os desfalques, com base no que vinha dando certo, né? O Adriano Souza vinha rodando o time e a gente não via, né, naquela altura, nenhuma solução de continuidade. O 13 continuava jogando bem. Eu agora vou me reservar um pouco, né, ao fato de cravar que o 13 seja favorito, mas eu diria que um jogo que está em aberto, porque ainda que não tenha todos os seus titulares, né, aí nas mãos do técnico Adriano Souza, mas de equipe para equipe, eu ainda sou mais 13, viu, meu caro Marx?
0: Os votos vão chegando, então você está naquela, o 13 é competitivo ou favorito na sua opinião?
1: Competitivo.
0: Competitivo, né? E por sinal, torcedor vai aqui, ele vai computando os votos da nossa enquete que já abrimos aí, ó, com o Galo da Borborema. Alô, Flavinho de Jesus, obrigado pelo carinho da sua audiência, sempre mensagens boas, trazendo aqui pra gente na MRTV, nossos que fazemos o Trivela. Favorito 25%, competitivo 50%, zebra 25%. Esse é o panorama de momento dentro da nossa enquete, né? Vamos até o Presidente Vargas, Romildo, vamos ver como está lá a saída do Galo da Borborema, que parte com destino a Pernambuco, desafio ao Retrô nesse final de semana, no domingo, com transmissão da equipe da MRTV.
2: É isso aí, Gustavo Rovares e Mark Júnior, vocês que estão aí no Trivela, muito confortáveis, por sinal, aí na bancada, né? Só que o pessoal aqui no 13 já está se preparando para viajar para Pernambuco, fazer esse jogo diante do Retrô. E quem está aqui comigo é o Adriano Souza, treinador, comandante 13 anos. Ele vai falar um pouco sobre essa partida. Adriano, qual a sua análise sobre esse jogo? O 13 já está com a classificação tranquila, mas em relação a essa garantia de classificação em primeiro, como é que vocês estão analisando isso?
3: É um objetivo nosso, sempre foi, e a gente vai para Pernambuco com esse intuito, mas mais do que isso, com recuperar voltar a vencer é importante e recuperar rendimento. A gente vai com alguns desfalques importantes, mas com algumas observações a serem feitas também. A gente sabe que o Retrô vai fazer o jogo visando a classificação, vai fazer um jogo mais intenso possível. Eu acho que é um bom teste, é um bom desafio para o que nós vamos enfrentar na próxima fase, mata-mata. E aí a ideia é utilizarmos o jogo como um desafio para a gente também, para que a gente possa fazer o melhor jogo possível e pensando numa preparação visando o mata-mata, que vai ser muito difícil.
2: Você consegue já adiantar quem são esses desfalques?
3: A gente tem alguns desfalques, né? Aqueles atletas que estão pendurados com cartões amarelos, Pedro Ivo, Vital e Erivelton, são desfalques. Também alguns jogadores a gente optou em tirar do jogo por precaução. Exemplo do Carlos, lateral esquerdo, por exemplo, que tem um nível de desgaste e de fadiga na coxa muito alto. E alguns outros jogadores estão, a gente está esperando ainda a recuperação deles entre hoje e amanhã, viajam conosco. Mas a participação deles no jogo depende de uma evolução clínica, né? Esqueci também do Petrocelli, que também está fora porque ainda está lesionado.
2: Certo, Adriano, para finalizar, a gente viu imagens da Arena Pernambuco esses dias em relação à recuperação do gramado lá. Você tem alguma informação sobre isso? Isso foi passado para você, sobre esse estado do gramado lá?
3: Olha, eu trabalhei no Náutico muitos anos e trabalhei muito tempo na Arena Pernambuco, né? Muitos jogos. Já fiz muitos jogos lá. A informação que eu tenho é dos jogos que eu tenho analisado, né? Analisando os jogos do Retrô, vi alguns jogos. Está bem abaixo o gramado do que é o padrão Arena de Pernambuco. E a gente sabe que isso traz para a gente dificuldades. Mas a gente não pode levar isso como desculpa e temos que fazer lá o melhor jogo possível. O Retrô é uma equipe que vai tentar jogar também, tenta propor o jogo. A gente tem que se adaptar ao campo, porque a gente vai enfrentar também no mata-mata problemas com isso, né? Campos com estado difícil, então precisamos estar prontos para qualquer lugar.
2: Tá aí Rovares e Marques Júnior, o Adriano Souza já falou conosco, a gente agradece, deseja uma boa viagem, uma boa sorte, bom jogo, tudo de bom pro 13, e ele já deu a letra aqui, né? Não importa o gramado, o importante é essa questão do resultado. O 13 já está classificado, vai tentar assegurar seu primeiro lugar, o que é bem provável que consiga, né? E a gente volta com vocês aí no estúdio para qualquer novidade. Podem acionar novamente que nós trazemos mais informações, viu?
0: Obrigado, Daniel Vidal, torcedor do 13, principalmente que agradece, né? Imagens a MRTV, como sempre, a única equipe ao vivo, direto do estádio Presidente Vargas. A gente tem aí o Adriano Souza se despedindo. Estava só esperando o Adriano Souza para partir viagem, né? Tem imagens aí. Vamos voltar com imagens lá do Presidente Vargas, com a equipe do 13 aí. Deixando tudo preparado, o Adriano Souza já deu a sua entrevista e partiu aí com direção a Recife, junto com a delegação. E ele fala também, e meu caro Romildo Nascimento, ele fala aí também dos desfalques, né, que o 13 vai enfrentar, porque tem jogadores que estão aí com cartões amarelos, podendo aí receber o terceiro cartão e ficar fora do próximo jogo já no mata-mata.

0: Levando a esperança do torcedor alvinegro, esse 13 que vem aí, como nós dissemos durante a semana, falamos no Boleiros, no Trivela, principalmente ontem, preocupação com essa queda de rendimento do Galo da Borborema, e o Adriano já adiantou, né, desfalques, porque o 13 terá aí jogadores com cartões amarelos para cumprir. Claro, se alguém receber mais um cartão aí pode ficar fora do próximo jogo, é isso que o 13 não quer. Né? Por enquanto, 13 Jacuipense. Não sabe como vai mudar ou muda alguma coisa aí com relação a quem possa ser o adversário do 13. Mas essa aí é a esperança. Né? O ônibus vai levando a delegação alvinegra, vai levando a esperança do torcedor do 13 com relação à próxima fase da Série D do Campeonato Brasileiro, mas tem o Retrô pela frente, Romildão.
1: Boa viagem para o 13, né? Diferencial realmente aqui é isso, né? A única equipe presente lá no estádio Presidente Vargas, um belo trabalho, com belas imagens, parabéns aí à equipe da MRTV. E ônibus confortável, né? Vai ser uma viagem tranquila, se Deus quiser. Pernoite em Recife, o jogo é em São Lourenço da Mata, na zona da Mata Pernambucana, 20, 25 minutos tá ali, né? Eu conheço a Arena de Pernambuco, lindíssima. E vai ser realmente uma logística muito bem feita, está sendo uma logística muito bem feita por parte da equipe do 13. Eu entendo perfeitamente a estratégia do técnico Adriano Souza, né? Erivelton não vai para o jogo, Carlos Henrique não vai, alguns, ele citou até o Carlos Henrique, né? A questão é para poupar um pouco, né? A parte física, né? Outros por cuidados médicos, né? O Erivelton não vai, o Pedro Ivo, né? O zagueiro também, né?
0: O Vidal, né? O Vidal.
1: Mas aí ele tem um bom elenco, sabe? Agora a questão é muito mais moral do que matemática, sabe? Como a gente falava no Boleiros da segunda-feira, né? Exatamente por essa queda de produção do 13 nos últimos jogos, especialmente as derrotas contra a representação do Lagarto, né? E o empate que teve aquele sabor de derrota também, né? Diante do Decisão, não é? Então, a gente vê só essa questão da moral. Chegar com mais moral, né? No mata-mata.
0: Vencer, né? Voltar a vencer. Importante, porque vem aí de uma derrota. Vem de uma derrota. Derrota pro Lagarto em casa. Vem de um empate diante da equipe do Decisão naquele jogo, válido pela quinta rodada que foi completado agora. Né? Então o 13 já igualou todos, com todos os grupos, as 9 partidas. Tem agora essa última partida, que é buscar, portanto, o que espera o seu torcedor. A vitória. Fazer as pazes com a vitória no momento, para chegar com moral, como você muito bem falou, na próxima fase da Série D do Brasileiro.
1: Né? Eu não me preocupo em momento nenhum com o fato de o 13 perder o primeiro lugar, mas não acontece mesmo. Né? Primeiro é muito difícil o 13 perder pro Retrô, e depois time do Sergipe com o Leal Serra Branca. Dificilmente vão acontecer essas duas coisas, é praticamente impossível, né? Então, tanto é fato, Max, e você da Pop e do blog do Márcio Rangel, que o Adriano Souza está tranquilo, ele vai rodar a equipe, né? Se tem alguém aí, pelo menos ameaçando, né? Tem algum problema de ordem física, ele deixa de fora, não tem problema nenhum. Eu já vejo o 13 se preparando, eu já vejo, ninguém vai explicitar isso, mas eu já vejo o 13, né, com uma logística e com um olho já na Jacuipense. Eles não vão dizer isso, mas eu já vejo dessa forma.
0: E aqui a confiança do torcedor é o seguinte, né? Enquete no ar, temos, mesmo com os desfalques do 13 contra o Retrô, fora de casa, ele é favorito, competitivo Zebra? Tá tudo igual aqui, né? 33% tá dizendo que é favorito, 33% é competitivo e 33% é zebra. Afinal de contas, o Trivela é feito de torcedores e secadores, né? Aqui tem torcedores e secadores.
1: Ah, também tá nessa conta, né?
0: Tá nessa conta, né? O torcedor vai votando, né? Vai interagindo conosco. Aqui, o Flávio Murilo tá dizendo: bonito ônibus, que Deus acompanha todos e eles tragam o primeiro lugar da chave, do grupo, a 9. O Fábio Salles está falando aqui de férias, está se referindo ao Campinense, pois o Mano Barroso perguntou: amigos, como estão as novidades do nosso Campinense Clube? Vamos ter muita novidade do Campinense aqui no Boleiros na segunda-feira, porque já estamos praticamente já definidos, né, com o

0: diretor financeiro do Campinense, o Wellington, que vai estar com a gente aqui na bancada do Boleiros, respondendo, trazendo aí sua prestação de contas, tudo isso, enfim, para que o torcedor possa entender. Mas o momento é de falar disso, desse 13. Tem mais o Adriano Souza? Tem alguma fala recuperada do Adriano Souza junto à nossa reportagem, ô Carlinhos? Tem? Se tem, vamos botar para a gente dar uma analisada, torcedor também ouvir o que disse o Adriano Souza antes de partir aí para Recife, onde que já deixou a Mansão Alvinegra, o presidente Vargas aqui no bairro de São José, bem pertinho da gente, né?
1: E assim, ó, deixando muito claro, o nosso primeiro objetivo é conseguirmos calendário para o 13 no ano que vem. Esse é o nosso primeiro objetivo. Só a partir disso é que nós vamos pensar na possibilidade do acesso.

0: Temos passo a passo, porque se eu me preocupar agora com uma possibilidade de um não acesso, como aconteceu em 2024, nós não chegamos nem lá no jogo do acesso. Então, nesse momento, minha preocupação é o jogo do Retrô, que pese, nós mais uma vez vamos estar com vários desfalques no jogo, alguns por uma necessidade clínica, alguns por uma questão de cartões amarelos. Assim, a gente tem alguns atletas com dois amarelos e que a maior parte deles não participarão do jogo por precaução, em função da gente entender que os atletas precisam estar disponíveis para o jogo do mata-mata, mas também é uma oportunidade para alguns atletas que têm jogado menos, para a gente fazer observações táticas. Por exemplo, a gente vai jogar numa plataforma que eu ainda não utilizei em nenhum momento na competição. Mas o foco nosso é garantir calendário para o 13. Após isso, se nós conseguirmos esse objetivo, o primeiro era classificar, nós conseguimos. O segundo era classificar em primeiro, está quase lá, bem próximo. Depois, conseguir calendário para o 13. E aí, a partir disso, a gente começa a pensar em acesso, mas deixando muito claro que nós podemos conseguir o acesso, porque temos um grupo de atletas fantásticos e que entregam muito diariamente, mas nesse momento nós não somos favoritos a isso. E é isso, é importante deixar claro, a gente espera conseguir e acho que a gente pode conseguir com muito trabalho, mas o 13 não é favorito pelo momento, pela condição financeira atual, por uma questão estrutural.
1: Tá aí, né, o Adriano Souza dando a sua entrevista ou coletiva de imprensa. Ele vai muito ali do que a gente vinha comentando aqui, Romildo. Ele sabe da importância desse jogo, é um jogo importante, onde tem também pelo outro lado o Retrô brigando pela vaga, né? E aí, dá dentro daquilo que o torcedor vai aqui na expectativa. O 13 vai competitivo mesmo, de momento nossa enquete é essa, o 13 vai competitivo. Você também acredita que o 13 vai competitivo? Você já deu a sua opinião também. Exatamente. Dentro da nossa enquete, né?
2: Exatamente.
1: E aí o Adriano parece deixar isso muito, muito claro.
2: É o modo sincerão de Adriano, eu gosto muito dessa forma como ele trata. Tem verdades que doem, que irritam, porque a gente entende que o torcedor, ele age pela paixão, e ele não está errado não, o torcedor é isso mesmo, né? Mas aí o profissional, ele tem que tratar a coisa também pela razão. Porque depois ele vai ser cobrado lá na frente, né? Ele diz claramente que a folha do 13, ela não permite que o 13 seja considerado hoje entre os favoritos ao acesso, né? E claro que o torcedor do 13 quer o acesso para a Série C do Campeonato Brasileiro, mas ele foi sincero, pode até conseguir, mas ele disse que o primeiro grande objetivo é o 13 conseguir calendário para o ano que vem, ou seja, chegar à terceira fase. E outra coisa aí que ele disse, que a gente falou ainda há pouco, né? Ele só confirma, né? Vai rodar o time, né? Exatamente por conta da situação, digamos, eu diria confortável, em que o 13 vai enfrentar a equipe do Retrô. Embora saibamos que a vitória do ponto de vista moral, ela é até mais importante do que a questão de classificação, questão de matemática, de estatística ou coisa que o valha, né? O Retrô pode se classificar, ele pode chegar a 12 pontos, ele tem 9, né? E vai jogar para vencer a equipe do 13. Então é um jogo em que quase zero de preocupação do 13 em perder o primeiro lugar. Agora, a única coisa que a gente vê, que a gente já disse aqui, é a questão motivacional, é a empolgação junto ao seu torcedor para o primeiro mata-mata. Mas, embora provavelmente um ou outro torcedor não tenha gostado da sinceridade, do modo sincerão.
1: E o modo sincerão do Adriano Souza.
2: Mas ele tem lá as suas convicções, viu, Marcos?
1: E esse modo sincerão que você destaca aí do Adriano Souza gera controvérsias até entre o torcedor do 13, né? Por exemplo, aqui, o Brendinis não gostou, disse que foi uma entrevista infeliz.
2: Eu sabia,
1: né,
2: quando ele, sabia que ia ter reação.
1: O Cadu Rezende também. Aí entra aqui o Luan Vinícius, né? Adriano Souza disse que o 13 não é favorito ao acesso pela estrutura e a folha salarial.
2: Isso.
1: Né? Comparando a outros da Série D. Ele relembra aqui 2024, o 13 levou para o Itabaiana uma folha muito inferior. E para mim, a gente comenta aqui até hoje, o Gustavo Alvarez, quando está aqui comandando o Trivelo, está lá no Boleiros ao nosso lado, ele muito bate na tecla com essa questão, né? Ali foi subestimar o Itabaiana. Né? Espero que o 13 não tendo a possibilidade de um acesso, não subestime o seu adversário como em 2024,
2: você veja,

0: é, como tem ressalvas em futebol, né? É, ali o 13 tinha um belo time, era um time bom e barato, como o Campinense no acesso para a Série C tinha também um time bom e barato.
1: Poucos apostavam naquele time do Campinense.
0: Sob o comando do Ranieri, né?
1: Isso.
0: Mas isso são lampejos, porque normalmente isso não acontece todo dia. É, o torcedor, né, ele tem que entender
1: aquela
0: isso.
1: Aquela coisa, o raio, entendeu, não cai, Max? Duas vezes. Agora, no mesmo canto.
0: Voltando,
1: né,
0: a fazer a ressalva que eu faço é que o modo sincerão do Adriano Souza, ele corre um risco, por exemplo, de primeiro não agradar o torcedor e, de certa forma, ser até mal compreendido por algum jogador, porque ele falou em folha salarial, mas você pode ter uma folha salarial menor e um time de boa qualidade. A gente citou o 13 de 2024, né? E o Campinense também, daquele acesso que conquistou quando o técnico era o Ranieri Ribeiro, que eram dois times de uma folha não tão alta, né? E que o 13 quase conseguiu e o Campinense conseguiu.
1: Então, vamos dar uma conferida, uma passada nos grupos, né? Já que tá discutindo essa Série D, do Galo da Bobrinha. Vamos para o grupo A8 e o grupo A9. Ô, Carlos, bota pra gente aí na tela pra gente dar uma... Então, você tem aí a arte dos grupos, né? Pra gente soltar na tela. Para o torcedor que tá em casa nos acompanhando. Vamos para o grupo A8, pra gente começar pela sequência aqui do grupo A8, né? Souza enfrenta o América nesse próximo domingo, às 15 horas, lá no Estádio Marizão. Ontem trouxemos aqui ontem o nosso correspondente lá direto de Souza, o Vanderlei Moreira, né? Que disse aí dessa questão do Souza, se é difícil a permanência, tem as dificuldades que vão enfrentar. Tem o América, que também está brigando pela liderança do grupo. Do outro lado, Central enfrenta o Laguna, que é o saco de pancada aí nesse grupo, né? Todos os jogos aí no domingo. Lembrando também, às 15 horas, Central recebe em casa no Lacerdão, em Caruaru, a equipe do Laguna. E o ABC, líder do grupo, o Maguari, também jogo esse no domingo, às 15 horas. Dá para arriscar aí, Romildo?
0: Rapaz, esse jogo é muito difícil para o Souza no Marizão, ainda que jogando em casa, né? Porque o América foca tirar a liderança do seu rival, que é a equipe do ABC de Natal. Eu estou vendo aqui que o Souza e Central ambos têm 10 pontos, né? Podendo chegar aí a 13. O Magalhães já tem 13, né? O Souza vencendo também chega a 13 pontos, né? Mas aí não desclassifica, não, né? Porque o saldo do Souza é de menos 5, o Maguari tem um saldo de gols de 4, né? Então ele tem que dar uma secadazinha no Maguari, que não vai ter um jogo fácil, não. Joga lá no Frasqueirão com a equipe do ABC. E aqui que Central, aqui, Marcos, são favas contadas.
1: Passando para...
0: Eu vejo aqui, desculpa, jogo equilibrado esse lá de Souza.
1: Sim.
0: Acho muito difícil pro Souza. Eu acho difícil o Souza ganhar.
1: A classificação.
0: Viu? Eu acho difícil. Eu acho difícil.
1: O Vanderlei Moreira, ontem ele fez essa panorâmica pra gente também da dificuldade do Souza, né? E a gente perguntou: será que o Souza realmente quer avançar a próxima fase ou não? Fica aquela dúvida. Claro, pelo que o Souza tá demonstrando com relação à Série D, o que faz, por exemplo, numa Copa do Brasil ou no Campeonato Paraibano, né?
0: Eu arriscaria empate nesse jogo do Souza, vitória tranquila do Central contra o Laguna e a vitória do ABC contra o Maguari.
1: Agora, passar para o grupo A9, onde está esse Galo da Borborema, que já está com imagens exclusivas nossas da MRTV, junto com o Daniel Vidal. Daqui a pouco vamos estar com o Eduardo Souza também lá no estádio Amigão, porque tem série sub-20 do Paraibano, onde o Eduardo também está lá cobrindo, tem o Galo também em campo, muita coisa no programa de hoje. Vamos para o grupo A9, para a gente dar aquela analisada. Retrô e 13, partida essa do 13 já está deixando nesse momento Campina Grande, né? Tá aí circulando já aos arredores de Campina em direção a Recife. Jogo para o próximo domingo às 16 horas, Arena Pernambuco. Retrô e 13, Lagarto enfrenta o Decisão lá no estádio Barretão em Sergipe, e o Sergipe enfrenta o Serra Branca aí também no próximo domingo, às 14, às 16 horas, estádio Batistão. Romildo Nascimento.
0: Tá com cara de empate esse jogo do 13, viu? O que seria ótimo para o 13, né? Porque aí o 13 chegaria aos 18 pontos e não seria alcançado pelo Sergipe, que mesmo vencendo só chegaria a 17, não é? Esse jogo Lagarto e Decisão é um jogo muito equilibrado, na minha opinião, porque o Decisão cresceu, mas aí se fosse para arriscar uma vitória, eu diria que o Lagarto tem mais possibilidade, como também eu acredito na vitória do Sergipe diante da representação do Serra Branca, mas não com a goleada que ele pensa que ele precisa, não é? Para tirar o primeiro lugar do 13, porque além da goleada, ele precisaria contar, ou precisa contar com a derrota do Galo diante da equipe do Retrô, mas eu acho que o 13 não perde esse jogo para a equipe do Retrô, nem o Sergipe consegue fazer pelo menos 2 gols de diferença contra o Serra Branca. Essa é a minha opinião.
1: Pois é, vamos ter aí, passando, claro, de fase, já classificado Serra Branca e 13 dentro desse grupo, são os dois paraibanos classificados. O Souza, nós falamos lá no grupo A8 agora há pouco, que é muito mais difícil pela própria situação e pelos confrontos que tem aí dentro desse grupo. E a gente vai aguardar o que acontece, principalmente para Retrô e 13. Lembrando, a partida começa às 6 horas, às 15 horas, uma hora antes, a gente entra em campo com toda a equipe da MRTV, nossa equipe MR Esportes, pelo nosso YouTube, também pela Pop Cariri, trazendo os detalhes dessa partida para você. A gente vai dar mais destaque no finalzinho do programa, porque aí, vamos dar uma leitura aí na Arena Pernambuco, né? Lá em, porque vai ser o palco do jogo, né? A gente tem matéria aí da, olha só, tá? Recuperação, o 13 vai enfrentar aí um estádio, um gramado que vem de alguns jogos, nós estamos acompanhando dentro da própria Série C.
0: Agora eu queria saber o que foi que fez essa tira.
1: É interessante, né? Porque
0: O pior lugar que tem é esse, né?
1: É, o pior lugar é esse, né? É principalmente daquele lado. Acho que também foi utilizado aí a Arena Pernambuco para alguns shows, né? Isso dificultou. Aí dificultou a questão do gramado, né?
0: Agora, como é que o Botafogo ele prefere jogar na Arena Pernambuco do que no Almeidão? Porque pelo que eu vi, o Almeidão ainda tá menos ruim do que o gramado da Arena Pernambuco. Pelo menos pela imagem que a gente tem, né? Não sei até que ponto.
1: Aí são pontos isolados, a gente tem essa linha que está sendo recuperada, eles vão colocar aí com certeza aí as placas, né? Ou alguma coisa para mais fixa aí nesse. Você pode ver essa imagem de cima, essa imagem de trás.
0: Tá vendo lá a tirazinha ali?
1: Você vê aquela tira ali, mas a questão do estádio Amigão tá de uma calamidade total, Almeidão, né? Ou melhor, Almeidão, perdão, aqui nós temos um tapete, né? Totalmente diferente.
0: Com muito mais jogos, né?
1: É, com muito mais jogos, entender, com jogos, né? Do 13.
0: E a mesma equipe, nosso secretário falou.
1: É, mesma equipe, mas o comando administrativo é outra, né? Não aceitou aqueles shows, né? Aqueles shows ali de manes sobre o gramado, e a gente tem um tratamento aqui totalmente diferenciado. Então, essa é a Arena Pernambuco, onde o 13 enfrentará no domingo o Retrô, e onde também o Botafogo irá fazer o seu mando de campo dentro da Série C do Brasileirão. Passado a limpo aí o Galo da Borborema, também vamos ter aí, portanto, o Serra Branca na luta, né? Na expectativa, né? O Gerson Guzmão até falou para a torcida do Carcará, para o torcedor do Serra Branca. Vamos ver um pouco o Gerson Guzmão, né, sobre essa partida importantíssima também do Serra Branca, que chega pela primeira vez à Série D do Brasileiro, já passa de fase, já está classificado aí. Será mais um representante do futebol paraibano na próxima fase da Série D do Brasileiro. Vamos ver o Gerson?
2: É, primeira fase a gente, né, sabia da dificuldade que teríamos no início, né? Até pela reformulação que fizemos aí, com muitas contratações, 10 dias, uma semana, outras até durante as primeiras rodadas. Então nós sabíamos que ainda levaria um tempo para a equipe se entrosar, para os atletas se conhecerem melhor, para entenderem aquilo que nós pretendíamos em termos de estratégia, em termos de modelo de jogo. E realmente, né, as primeiras rodadas a gente ainda patinou um pouco, né, teve dificuldade. A partir da terceira, quarta rodada, a equipe já estava mais sólida, mais encorpada, né, com maior entrosamento. Conseguimos fazer uma primeira fase consistente. Defensivamente, a gente evoluiu bastante. A parte ofensiva ainda, estamos fazendo ajustes para tentar melhorar, porque precisamos melhorar, tanto para essa última rodada, quanto, né, para os jogos de mata-mata, que vão ser jogos decisivos, e em jogos decisivos você não tem tantas oportunidades. e você precisa aproveitar as poucas oportunidades que vão aparecer. Então, a primeira fase foi dentro daquilo que nós

0: prevíamos, né, de dificuldade no início, depois uma consistência e chegando na última rodada já classificado, mas buscando um resultado positivo que pode que nos coloca na segunda posição, né, isso é importante também. Então a gente sabe da dificuldade que teremos pela frente, né, um grande adversário. O Sergipe eu acompanho desde a primeira rodada, uma equipe também de muita qualidade, que classificou com méritos, né, e tem pontos fortes que nós temos que ter muito cuidado, né, mas mesmo assim a gente vai, mesmo sabendo das dificuldades, vamos fora de casa para buscar uma vitória que nos dá a segunda posição do grupo, que hoje passa, que a partir do último jogo passou a ser o nosso objetivo, né, buscar essa segunda colocação. E encerrar essa primeira fase, né, com um resultado positivo seria muito bom para a gente ir para o mata-mata aí já com confiança e com uma expectativa muito boa de poder também ter bons enfrentamentos e chegar no nosso objetivo, que é, né, passar esse primeiro mata-mata, garantir um calendário para o clube no ano que vem, né, já antecipadamente, e depois a gente vai passar a buscar algo maior dentro da competição.
1: O discurso do Guzmán, aquele que a gente debate desde da chegada do Serra Branca dentro da Série D do brasileiro e com esse futebol que vem apresentando, né? A gente brinca com a gente diz que Série D
2: não se joga, se vence, né?
1: Se vence, né? Ele vai jogando da sua forma.
2: O desempenho do Serra Branca parece muito com o estilo de Gerson Guzmán, sabe? Você não, ele não demonstra assim, não é? Digamos assim, no facial, né? no gestual, se o Serra Branca ganhou, se perdeu, ele mantém aquele equilíbrio, aquela calma. Mas aí a gente tem que ter, Marcos, você da Pop, do blog do Massangel, a gente tem que ter, em relação ao Serra Branca, um olhar diferente daquele que a gente tem para 13, se fosse o Campinense no caso, mas no caso é o 13. E qual é o olhar diferente? São objetivos, de certa forma, distintos. O Serra Branca fez festa no vestiário do Domingão, tirou aquela tradicional foto com todo mundo deitado, outro em pé, fazendo aquela.
1: Quer dizer, aquela cumpriu coisa o seu toda. Papel, né?
2: Cumpriu o papel.
1: O Guzmán,
2: o que vier agora é lucro, né? Ele vislumbra um bom resultado contra o Sergipe, né? Vencer para pegar o jogo de volta no primeiro mata-mata em casa. Mas aí, se vier, tá ótimo. Ele falou em garantir também o calendário para o Serra Branca no ano que vem, não é? Mas o grande objetivo foi primeiramente passar de fase.
1: Você acredita que com esse futebol que o Serra Branca vem aí demonstrando, consegue sua permanência dentro da Série D para o próximo ano? Vai ter entre aqueles 32 que vão garantir a sua permanência
2: com,
1: já?
2: Com o que eu vi nessa primeira fase, não. Minha resposta é não. Não tem. Foram atuações bem discretas, né? Muito preocupado em não tomar gol. E quem tem medo de perder, não acaba não vencendo. E a não ser que melhore muito, mas eu com o que eu vi do Serra Branca nessa primeira fase, foi na conta do chá. Foi uma classificação na conta do chá. Agora, com esse futebol, com esse elenco que a gente está vendo, eu acho muito pouco para se manter na Série D.
1: Para falar em Série D, não podemos também deixar de falar na Série C do Brasileiro, porque tem Botafogo em campo, né? Vamos botar arte para o torcedor acompanhar a gente também, para quem está nos acompanhando aqui na MRTV com imagens, na Pop Cariri com as nossas observações, os nossos destaques, né? Só nos ouvindo. Tá aí, Ipiranga e Botafogo, jogo esse para segunda-feira, deve ser o jogo que fecha a rodada, às 20h30, lá no Colosso da Lagoa. É um desafio a mais para esse Botafogo que joga fora de casa. Botafogo está ali na 17ª posição. E Ipiranga, se não me engano, me corrija se estiver errado, é o 16º. É um jogo, ou está ali. Se você que tá,
2: você
1: é um jogo de 6 pontos, né?
2: Ipiranga é o 16º.
1: Depois de fazer as pazes com a vitória, o Botafogo agora tem um desafio fora de casa lá no Rio Grande do Sul. Sai do calor do sertão para o frio. Do calor do Nordeste para o frio.
2: Pra caramba, né?
1: Do Rio Grande do Sul.
2: É verdade. Nos modos antigos, a Botafogo hoje estaria na zona do rebaixamento, né? Hoje
1: está sendo salvo pela essa nova.
2: Esse novo formato, né? Mas está na frente das piores equipes, né? O que é natural, né? Com Confiança, Itabaiana e Anápolis. Não é fácil enfrentar as equipes gaúchas. A gente sabe como elas são realmente competitivas, mas aí Botafogo do técnico Marcelo Fernandes, né? Ele precisa dessa vitória, ainda que jogando fora, né? Porque a gente também comentava no Boleiros da última segunda-feira, né? Seria prematuro dizer que o Botafogo voltou. Campeão voltou.
1: Fez as pazes com a vitória que estava escassa.
2: Um pouco de cautela, né? A gente precisa ver mais o Botafogo para saber realmente se de fato, né, aquele Botafogo esperado, né, pela SAF e por sua torcida, se realmente ele vai ressurgir.
1: E volta com vitória no momento do retorno do Nenê, né? Do Nenê que vem aí, fez uma grande partida, tem o Botafogo fazendo as pazes com a vitória em casa, diante do seu torcedor.
2: E que do elenco atual do Botafogo é o mais que tem facilidade de se adaptar ao clima gaúcho, porque passou muito tempo defendendo o Juventude.
1: Sim,
2: né?
1: O Juventude,
2: lá
1: exatamente.
2: Do,
1: né,
2: Sul.
1: Então, é adaptado esse clima do Sul, né? Então tá aí, passada limpo o Botafogo.
2: Acho difícil vencer, viu?
1: Sorte aí pro Belo, né? Pra SAF, para o Belo SAF, que possa aí realmente manter feitas as pazes com a vitória. Aqui o Cadu Rezende tá dizendo, né? Posto Ipiranga, tá fazendo aqui uma sátira, né? Posto Ipiranga Erechim 3, o Botafogo na Série D em 2027, 0. E aí, vai continuando votando nossa enquete, a gente vai pro intervalo comercial, vai votando, porque é o seguinte, com os desfalques, o 13 contra o Retrô fora de casa é favorito, competitivo ou zebra, 25% tá acreditando que é favorito, competitivo 56% e 19% é a zebra. Quando esse competitivo, vai fazer um jogo que possa vir até com empate lá da Arena Pernambuco.
2: Eu tô indo nessa rapaziada aí. Acho que o 13 vai ser competitivo.
1: Vamos pro intervalo, daqui a pouco eu volto com Copa do Mundo. Destaque, claro, no nosso Trivela todas as noites. E também com o Eduardo Souza, que tá lá com o Sub-20, direto do estádio Amigão, lá no Colosso da Borborema. Destaques para você no segundo bloco. Volto já.
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0: Isso, voltando, né? 19h49. Colocar aqui o nosso retorno. Bom, é o intervalo, né? Quando a gente tá aqui no intervalo, a gente vai aqui conversando os assuntos que não vão pro ar, viu, torcedor? São 19h49. A gente vai falar de Copa do Mundo e também sub-20. Deixa eu quebrar aqui o nosso escrito. Vamos com o Eduardo Souza. Ele tá na ponta da. Tá ao vivo aí, Eduardo Souza? Tá? Vamos chamar o Eduardo? Vou chamar o Eduardo. Quero duas entradas, duas participações do Eduardo. Tá direto do estádio, amigão. Boa noite, Eduardo Souza. Seja muito bem-vindo. Campeonato Paraibano Sub-20, é isso? Tem movimentação no estádio, amigão. Nesse belíssimo tapete, né? Olha a diferença, Romildão.
1: A diferença é pra Arena Pernambuco, hein?
0: É a diferença.
1: E pro Almeidão também, né, Eduardo?
0: Boa noite, Eduardo.
1: Boa noite, Eduardo.
2: Boa noite, Marques Júnior. Boa noite pro grande Romildo Nascimento. Tava com saudade de você, viu, Romildo? Também ajuda muito eu estar por aqui no estádio, amigão. Isso, em beleza.
1: Isso não é maior porque eu lhe vejo nas redes sociais, sempre muito bem acompanhado, né? Com aquela carinha de anjo.
2: Claro.
0: Sim, uma branca de neve.
2: Inclusive, poderia estar com ela agora, comendo uma pizza no Parque do Povo. Hoje tem grandes shows no Parque do Povo. Tem Alexandre Tan, tem também GG Bismarck. Poderia estar lá curtindo shows campinenses, mas hoje é dia de futebol. Noite de futebol no estádio Amigão. Estou aqui acompanhando essa grande partida. Galo da Borborema enfrentando a Desportiva Guarabira, as quartas de finais do Campeonato Paraibano. Sub-20, né? É só mato, né? Esse jogo é só um jogo, né? Então decide tudo. Nesse jogo, por enquanto, tá 0-0. Pedi pro Daniel mostrar um pouquinho aqui da partida. Tá rolando aqui no estádio Amigão, ó. A bola me procurando. A bola só procura quem sabe, viu? 0-0 por enquanto. 30 minutos do primeiro tempo, Romildo Nascimento. Segue 0-0 aqui. O Galo da Borborema teve as melhores oportunidades, mas ainda não conseguiu abrir o placar, né? Lembrando, para quem está nos acompanhando,
1: se terminar empate
2: é penal.
1: Penal, né? Direto.
2: Penal, direto.
0: É jogo único, né? Como já foi falado na semana passada, né? E o 3 aí buscando, está na próxima fase, não torcendo, né? Pelo Galo da Borborema, né? Tem pela casa, né? Tem pelo Alvinegro.
1: Mas é o futuro, né? Do clube, né?
0: É o futuro do clube, né? Principalmente nesse momento de SPE, que está apostando muito aí na estruturação, sabe que os retornos financeiros possíveis vêm dessa base, e o 3 está sempre em atividade dentro das bases. Aí é sub-20, né? Por enquanto, 0-0, a vitória coloca o 3 aí na próxima fase, né?
2: Isso mesmo, 0-0 por enquanto, né? Empate penal, a vitória coloca o 13 na próxima fase, já que é só um jogo, né? Só a partir da semifinal, que aí sim vira ida e volta, né? Por enquanto, 13 segue bem na partida até o Galo da Borborema, né? Como eu falei, teve as melhores chances, mas ainda não conseguiu abrir o placar. Daqui a pouquinho eu retorno aqui do estádio Amigão com atualizações deste jogão de bola, meu querido Marques Júnior.
0: Como assim, a próxima fase é ida e volta, né? Então você volta daqui a pouco, porque a gente vai destacar agora também a Copa do Mundo, hein? Vamos destacar o grupo C, esse grupo do Brasil? Vamos para a vinheta da Copa? Copa do Mundo, né? E como nós
1: bonita
0: prometemos...
1: Bonita vinheta, né?
0: E como nós prometemos, vai ser assim, Romildo. Durante a Copa do Mundo, sempre vamos ter o nosso boletim da Copa com destaque para o Brasil, que entra em campo amanhã, né? Dia 13, no sábado.
1: Pois é, debaixo de muita desconfiança, né, Max? Por mais otimista que se seja, mas a gente tem que ser muito realista, né? Evidentemente, machucou-se no amistoso contra a Noruega, o último da equipe marroquina, antes de estrear na Copa do Mundo. Mas vamos torcer para que o Brasil comece bem, né? Dando moral, é o jogo teoricamente mais difícil, né?
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1: desse grupo, e a Copa do Mundo tá aí, né? Começando ontem com a vitória do México, da Coreia.
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0: São três sedes, né? Ontem o México, um dos anfitriões, né? Lá no México, venceu.
1: Hoje o anfitrião não venceu.
0: Empatou,
1: mas já evoluiu o Canadá, né? E foram seis partidas em Copas do Mundo, seis derrotas, né? Hoje empatou. Já progrediu, mas entre aspas, né?
0: E amanhã...
1: Em casa...
0: Estreia da outra sede, né? Dos Estados Unidos. Vamos botar aí a arte no ar, que começa aí, meu caro Romildo, para o Brasil, a sua caminhada rumo ao Hexa, né? Rumo ao Hexa, como está dizendo ali a imagem. Fase de grupos, grupo C, teremos em Nova Jersey, nos Estados Unidos, amanhã, sábado, às 19 horas, Brasil e Marrocos, né? E quem entra mais em campo dentro desse grupo, Romildo?
1: Pois é, nós teremos à noite, né? Às 22 horas, o jogo Haiti, né, contra a representação, vamos ver aqui, em Boston, né?
0: O jogo
1: essa,
0: em Boston, né?
1: Essa partida no grupo do Brasil. Escócia.
0: Isso.
1: É. Eu, teoricamente, achava que a Escócia fosse, até pelo nome, né? O futebol escocês.
0: Esse é o grupo do Brasil, tradição, né? Esse é o grupo da seleção, né?
1: Mas quando eu vi a seleção do Marrocos jogar, eu fiquei realmente muito, muito, com medo não, mas tendo a certeza que o Brasil terá dificuldades amanhã.
0: Não
1: mas
0: será fácil, né?
1: Não será fácil, mas tem condições de vencer.
0: Então o Brasil entra em campo, a estreia da seleção brasileira, amanhã... Torcedor verde e amarelo, todo mundo com a camisa verde e amarela, torcendo pela seleção brasileira. Você acredita na vitória, né?
1: Acredito na vitória da seleção brasileira. Difícil, sabe?
0: Pelo que você viu do Marrocos, né?
1: Pelo que eu vi do Marrocos e pelo...
0: A evolução,
1: por essa desconfiança também, né? Que a gente ainda tem em relação à seleção brasileira. Eu acho que o Brasil arrancando bem... amanhã, não só os torcedores, mas sobretudo os próprios jogadores passarão a ter mais confiança, né? O técnico Carlo Ancelotti ainda faz algum mistério, né? Mas tomara que seja só estratégia, né? Porque eu não quero acreditar que
0: ainda não tem um time véspera, definido, não tem um esquema de jogo, né? Pelo menos o que vai demonstrando, e a gente discutia aqui durante a semana, já no Boleiro, na semana da Trivela, que o Brasil pode estrear numa Copa do Mundo ainda sem um esquema tático e sem um time titular definido, né? Que eu acho que nunca aconteceu isso na história da seleção brasileira. Se aconteceu, me perdoe, mas eu não vi até hoje, né?
1: Eu também não lembro, não. A gente já sabia de qual salteado que entraria em campo, né? E tomara que o Brasil vença, mas não venham com essa desculpa de... Porque o Wesley foi cortado, que vai mudar muita coisa, pelo amor de Deus, isso, né? Um garoto só. Acho até que não era Copa pro Wesley. Eu via, por exemplo, o lateral do Vasco, né? O Paulo César, né? Acho que é Paulo,
0: sim.
1: Paulo, o PC, né?
0: PC, né, João
1: Paulo? É bem mais preparado do que o Wesley, mas foi uma opção do técnico Carlo Ancelotti. E não vai ser pela ausência de Wesley que vai mudar muita coisa para pior ou para melhor, não, pelo amor de Deus. O buraco é mais embaixo.
0: Temos o Igor Paixão aí também falando um pouco de Copa do Mundo. Vamos dar destaque. Daqui a pouco volta com o Eduardo Souza lá do Estádio Amigão, onde está 13 e Desportivo Guarabira aí na série. No Sub-20 paraibano, né? Destacar mais Copa do Mundo para você.
4: Neste sábado começa a caminhada da seleção brasileira rumo ao tão sonhado hexacampeonato. Mas essa Copa é especial também para dois paraibanos. Douglas Santos e Matheus Cunha farão a sua primeira Copa do Mundo. E eles são homens de confiança do treinador Carlo Ancelotti. Mas a pergunta que fica é: o que você conhece deles?
5: Começando pelo lateral esquerdo, Douglas Santos, que talvez seja o que tem a carreira mais alternativa entre os dois. Tendo começado no Náutico, Douglas Santos foi para o Udinese, onde não teve tanto espaço assim, voltando para o futebol brasileiro para jogar no Atlético Mineiro, onde teve bastante destaque sendo campeão pelo clube mineiro. De Minas Gerais, o lateral esquerdo foi para a Alemanha, mais precisamente na cidade de Hamburgo, onde passou algumas temporadas no clube do Hamburgo, tendo jogado a segunda divisão alemã, antes de ir para o Zenit, onde viveu o seu auge da carreira, pelo menos no que se diz respeito ao futebol europeu. São várias temporadas pelo clube russo, além de também ter recebido a cidadania russa pelo presidente do país, o Vladimir Putin. Porém, como já havia jogado pela seleção brasileira, ele não poderia defender a seleção russa. Pelo Brasil, Douglas Santos já foi campeão, tendo conquistado o ouro olímpico no Rio em 2016, sendo lateral esquerdo titular da seleção durante aquela ocasião. Enquanto isso, o meia Matheus Cunha começou no Coritiba, tendo saído ainda cedo para o Sion da Suíça. Tendo se destacado no futebol suíço, ele buscou novos ares, novos rumos, chegando ao Leipzig da Alemanha. Ainda no futebol alemão, o meia acertou com o Hertha Berlim, onde teve seu primeiro grande destaque em uma grande liga. O jogador foi para o Atlético de Madrid da Espanha a pedido do técnico Simeone. Não conseguindo se adaptar ao estilo do treinador argentino, Matheus Cunha saiu da Espanha para a Inglaterra para jogar no Wolves, onde novamente conseguiu ir bem, se destacando e outra vez tendo oportunidade em outro clube grande, na verdade um clube gigantesco, o Manchester United, que deu um salto de vez, assumindo o protagonismo na equipe de Manchester. Hoje ele é um dos principais atletas da Premier League, a melhor liga do mundo em desrespeito ao futebol. Matheus Cunha também já foi campeão olímpico com a seleção brasileira, tendo conquistado o ouro em Tóquio em 2021. Agora ambos buscam aquele algo a mais, que seria o título da Copa do Mundo. Lembrando que o único paraibano que conseguiu se sagrar campeão do mundo foi Mazinho em 1994, no tetracampeonato da seleção amarelinha.
4: Diretamente dos estúdios da MRTV, Igor Paixão para o Trivela.
0: Paixão, muito belo obrigado, trabalho. Igor, né?
1: Belo trabalho do Igor. É, vejo mais chances para o Douglas. Na minha opinião, o Matheus Cunha perdeu um pouco de espaço, né? Vejo o Igor um pouquinho à frente dele, como o próprio Endrick também, não é? Embora a gente tenha essa torcida pessoal, tanto pelo o Matheus Cunha, também pelo Douglas Santos. Por que o Douglas teria mais chance? Porque eu não acredito que talvez fisicamente o Alexandre consiga jogar com toda a sua intensidade durante os 90 minutos de partida, né? É aquela questão, você vê o material aí como é rico, né? Sobretudo o Matheus, né? Como sim, ele se destaca. Alguns jogadores que são desconhecidos aqui no Brasil, embora brasileiros, né?
0: A grande parte desse elenco que vai para a Copa do Mundo, a gente discute isso aqui, são garotos jovens que saíram daqui novos.
1: É o próprio, né? Rafinha estava reclamando disso, ele disse que não criou, não deu tempo nem criar aquela conexão, né? Mas são jogadores que se destacam na Europa.
0: Em si
1: agora que nasce

0: competição, eles estão devendo. A minha preocupação é essa. Eu não estou questionando a qualidade nem a performance deles lá na Europa, não. Mas o problema da Europa, eu não estou na Europa, não. Eu estou no Brasil. Eu torço pela seleção brasileira. Eu quero que eles se destaquem na seleção brasileira, entendeu?
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2: 9 horas.
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